0: 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E no sabor do encantamento, mãe, dos nossos desenfeitiçados feitiços ancestrais, o exorcismo ingênuo das tuas miçangas, o maravilhoso maeu das tuas canções e o segredo do teu corpo possuído, mas de materno sangue inviolável, donde a minha sina nasceu. Um espaço da tua sepultura de negra. 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

0: Em toda a República de Moçambique são precisamente 5 horas. Bom dia. Acompanhe já a seguir as notícias editadas e apresentadas por Adelma Timba.
1: Bom dia, Black Bull termina a primeira volta do Moçambola 2026 no topo da classificação com 26 pontos. Os touros têm o mesmo número de pontos que o Ferroviário da Beira, mas levam vantagem na diferença de golos marcados e sofridos. 13 positivos contra 11 dos locomotivas do Chiveve. O Costa do Sol vira o campeonato na terceira posição com 22 pontos, menos 4 que o Duo da frente. Mais atrasada ficou a União Desportiva de Songo após empatar neste domingo a 1 golo na recepção à Associação Desportiva de Vilanculo. O técnico Daoud Razak parece ter atirado a toalha ao chão ao prostrar-se precocemente, diz Razak, a ver mais uma encomenda vinda da concorrência.
2: Isto não vai atrapalhar mais ninguém, já nos afastaram daquilo que eles queriam. A encomenda, as encomendas estão a ser muito bem feitas, por isso estão de parabéns para quem está a trabalhar, porque de facto não é fácil jogar contra 14, mais gajos lá fechados. Há pouca vergonha, um jogo de 95 já acabou há muito tempo, vai ter 97. Na primeira parte tivemos um minuto e ele nem deu um minuto, nem acabou a pita logo. Aqui na segunda parte procurou e foi. Há pouca vergonha, o futebol assim não vai lá. Eu não gosto de me queixar pela arbitragem.
3: Do lado contrário, o treinador adjunto da Associação Desportiva de Vilanculos, Arthur Romão, disse que valeu pela conquista de um ponto.
4: Voltamos com bloco médio e baixo, também na mesma espreita, via contra-ataque. Mas também para dizer que os centrais da equipe da União de Futebol ficaram sempre atentos. Mas sendo assim, sofremos o golo. Penalti ou não penalti, não estou para justiçar isso, mas só valorizar e parabenizar a luta, a garra, a determinação dos miúdos que estiveram bem em todos os aspectos. Principalmente o aspecto defensivo que esteve lá presente. Merecemos.
3: Momentos de jogo, União Desportiva de Songo 1, Associação Desportiva de Vilanculo 1. Este domingo, referente à 15ª jornada da maior prova futebolística do país na Vila do Songo. Com este desfecho, a União Desportiva de Songo passa a somar 20 pontos e continua na 5ª posição. E o do lado contrário, a Associação Desportiva de Vilanculos soma 14 pontos e passa a partilhar a 8ª posição com a Liga Desportiva de Sofala. E numa prova onde a Associação Black Bulls é líder com 26 pontos. Os mesmos pontos do Clube Ferreira da Beira na segunda posição. A partir da Vila do Songo, Momad Rafiki.
1: E o campeonato não para. Para esta segunda-feira estão marcados 2 encontros na Beira, Liga Desportiva de Sofala, Ferroviário de Lixinga e em Nacala Porto, Ferroviário de Nacala, Associação Black Bull. A ronda inclui ainda os desafios, Associação Desportiva de Pemba Machacane, na terça-feira no campo municipal de Pemba, o mesmo recinto que acolhe na quarta a partida entre o Beia de Pemba e o Costa do Sol. Com legítimas aspirações de subir ao Moçambola do próximo ano, anda o Incumate de Xinavane. Neste domingo, os açucareiros bataram o título de campeão provincial de futebol de Maputo, conquista a qual juntam a taça.
5: Saudações, o Incomate Xinavane é o campeão do Nacional da 2ª Divisão, fase provincial de Maputo, mercê da sua vitória diante da escola de Sargento de Boane por 3 bolas sem resposta. O jogo teve lugar no campo do Canavial e estava inserido na 13ª e penúltima do Campeonato Nacional da 2ª Divisão, fase provincial de Maputo. Com este resultado, o Incomate Xinavane soma 35 pontos contra 30 da escola de Sargento de Boane, quando falta uma jornada para o fim do Nacional da 2ª Divisão, fase provincial de Maputo. Com o título de campeão nacional da 2ª Divisão já nas mãos, o Incomate Xinavane faz a dobradinha depois de conquistar a Taça de Moçambique, vencendo a mesma ESFA na marcação de grandes penalidades depois de 1-1 no tempo regulamentar. A partir do campo do Incomate Xinavane ficam as despedidas de Rigoberto Chissano.
1: E o primeiro campeão nacional de Moçambique, desta África de Chimoio, viu-se travado pelos contribuintes do INSS, adiando a conquista antecipada do campeonato.
6: Num jogo marcado pelo equilíbrio, os Fabris do Planalto, mesmo a jogar em casa e diante do seu público, não conseguiram fazer valer o favoritismo. O Testa África criou várias oportunidades para chegar ao golo, mas pecou na finalização ao não conseguir ultrapassar a defesa do contribuinte INSS. Com este resultado, o Testa África mantém-se na liderança da prova com 37 pontos, enquanto a turma do contribuinte INSS ocupa a 7ª posição com 13 pontos. De Chimoio, Dinecas.
1: União Moxanga Futebol Clube acaba de despojar as águias especiais do segundo lugar. Faltam 3 jornadas para o fim do campeonato.
7: Vitória de 2-1 diante da Universidade Pedagógica de Niassa deixa acesa a expectativa e os planos do Moxanga Futebol Clube chegar ao comando da classificação do Nacional da 2ª Divisão de Niassa. O Moxanga, que derrotou na tarde deste domingo a Universidade Pedagógica de Niassa, agora tem 11 pontos e saltou do 5º para desalojar as águias especiais de Marrupa no 2º posto da competição provincial de futebol. Para a mesma jornada, o Real Futebol Clube de Coamba recebeu e derrotou este domingo por 1-0 as águias especiais de Lixinga, enquanto este sábado a JJR recebeu e perdeu por 2-1 diante das águias especiais de Marrupa. A atual classificação do Niassense manda dizer que o comando pertence às águias especiais de Lixinga com 16 pontos, seguidas pelo Real Futebol Clube de Coamba com 12 e o Moxanga Futebol Clube fecha o pódio com 11 pontos. Mércio João, a partir de Lixinga.
1: A César está igualmente à luta pelos lugares que dão acesso ao pool na Zambésia.
8: As equipas do Ferroviário, sua proteção e Sporting definem na última jornada, já no próximo fim de semana, a passagem à próxima fase do Campeonato Nacional de Futebol da 2ª Divisão a nível da Zambésia pela Série A. Este domingo, para a 9ª jornada, o Ferroviário assaltou o primeiro lugar ao vencer Guerra de Inhações por 4-1. A sua proteção desperdiçou a possibilidade de garantir este domingo a passagem à fase seguinte ao perder com o Sporting por 3-1. O Ferroviário soma agora 22 pontos, a sua proteção tem 21 e o Sporting 19. A próxima jornada é decisiva porque o Ferroviário e sua proteção jogam entre si e o Sporting bate-se com o 1º de maio. Na Série B, Matias de Mucuba e MM Legend, com 22 e 21 pontos respectivamente, asseguraram a passagem à próxima fase este domingo. O MM Legend venceu o Machete por 1-0. No outro jogo, a União Desportiva de Milães recebeu e venceu o Veteranos de Mucuba por 3-2. Abner Chernenko, Kliman.
1: Notas finais: Arsenal, a antiga, domina o novo Manchester City para ganhar a Supertaça na Inglaterra. Campeão inglês conquistou a Community Shield ao bater o Manchester City por 3-0. Calafiore abriu o marcador ainda no primeiro minuto e lançou os Gunners para uma vitória justíssima. O 2-0 chegou aos 28 na cabeça de Kai Havertz. Martin Odegaard selou o marcador estreia para esquecer de Enzo Maresca no comando dos Citizens. Estas são as notícias do desporto. Bom dia.
0: Obrigada, Dalma Timba. Bom dia para si também. Abraço e cuide-se. Bom dia, bom dia, bom dia, bom dia, bom dia, bom dia, bom dia, bom dia, bom dia. É, já amanheceu. Está uma linda e fresca manhã de segunda-feira. Cá estamos para despertá-lo e acompanhá-lo. Espero que tenha desfrutado do seu fim de semana, tenha recobrado as energias para dar início a esta semana laboral. Que seja uma semana muito feliz e abençoada, sempre na companhia amiga deste canal dos campeões. Sou Jaimita Majaia, sua companheira de viagem até as 10. Espero bem que a nossa emissão chegue até si em perfeitas condições de audição e que seja do seu inteiro agrado. Dentro de instantes colocaremos à sua inteira disposição a nossa terminal telefónica e a central de mensagens para a nossa habitual viagem matinal. Às 6h30 teremos o flash noticioso. Às 7h o desportivo. Seguidamente o programa do INSS. Às 8h10 a educação financeira. A revista de imprensa irá para o ar quando forem 8h30. Às 9h atualizaremos as notícias. Às 9h30 teremos o mundo desportivo. Para as 10h voltarmos a conferir as notícias. Bom dia para si. Bom despertar. Bom trabalho se for o caso. Boa viagem. Continuação de ótima escuta.

Música para sacudi-lo onde quer que se encontre e com quem quer que esteja, num dia em que prossegue a 15ª jornada, a última da primeira volta do Moçambola, com os encontros Ferroviário de Nacala, Black Bulls e Liga Desportiva de Sofala, Ferroviário de Lixinga. Para amanhã estão agendadas as partidas da Associação Desportiva de Pemba, Machacana e Ferroviário de Nampula, Ferroviário de Maputo. A Ronda 15 encerra depois da manhã com a recepção do Baía de Pemba ao Costa do Sol. Ontem, na abertura desta, que é a última jornada da primeira volta, a União Desportiva do Sungo e a ADV empataram a um golo. Estão lançados os dados para esta viagem matinal. Só tem que ligar para 82 34 93 ou enviar a sua mensagem para o nosso WhatsApp 85 20 25 931. Antes de ligar, por favor, baixe o volume do seu rádio, afaste-se, está bem? Facilite a comunicação. Um abraço especial para você que hoje sobe mais um degrau na escada da vida. Tudo de bom para si, hoje e sempre. Está lá, bom dia. Ouvinte, a linha, bom dia.

Estamos aqui com alguns problemas técnicos, a ver se este ouvinte consegue falar. Alô, bom dia. Não. Que pena. Ficamos então com a nossa central de mensagens. Pelos transtornos, as nossas sinceras desculpas. Vi seu comentário para o nosso WhatsApp 85 20 25 93 1. 5h22. Toca acordar que já amanheceu. Chuta-se a preguiça. Não insista, campeão. Não insista. Já o disse, estamos aqui com alguns problemas técnicos, pelo que não será possível atender a sua ligação. Pode enviar a sua mensagem para o nosso WhatsApp 85 20 25 93 1. Obrigada pela compreensão. 5h22. Toca chutar essa preguiça.

Pois é mesmo, para sacudir a preguiça e o mau humor, levar até assim muita animação e boa disposição nesta manhã do primeiro dia útil da semana. São 5h26, abraço muito especial para você que continua desse lado bem ligado. É sempre um prazer contar consigo. Bom dia, mana da Voz de Ouro da RMD. Bom dia, saúdo todos os ouvintes da RMD. Esta é do Pastor Majaia dos Impetos. Bom dia para si, campeão. Sucessos e continuação de ótima escuta. Esta começa assim. Bom dia, mana JM. Bom dia. Sou Henriques Alcídio. Bom dia, Henriques. Abraço aí, campeão. Boa semana para si. Cuide-se e continuação de ótima escuta. 85 20 25 93 1 é o número do nosso WhatsApp, está à sua inteira disposição para que possa enviar a sua mensagem. 5h27, toca acordar, toca acordar, chuta aí essa preguiça, vamos lá banar o esqueleto.

0: E mesmo para sacudir essa preguiça, levanta-te assim muita animação e boa disposição. Toca acordar, toca acordar. 5h34, não se atrase. Bom dia, mana Jaimita, bom dia. Aqui Léo da Machixa, sempre ligado. Vim para parabenizar o programa em tudo, principalmente a hora em que começa o programa. É a hora de despertar, mesmo para um novo dia. Ai, ai, ai, ai, parabéns muitas vezes, mana. Obrigada, beijos, bom trabalho. Força Costa do Sol, nunca te esqueço. É sempre um prazer, campeão. Abraço aí, bom dia, cuide-se. Continuação de ótima escuta. Toque a produzir, toque a produzir. São 5h35, chuta essa preguiça. Bom dia, JM, bom dia. Venho por este meio felicitar o meu Costa do Sol pela vitória e aproveito para saudar toda a família Mabota, em especial os meus filhos Rui, Anjinha e Júnior, aqui Guilaze de Mulotana. Sinta-se muito bem cumprimentada, locutora em serviço. Oba! Obrigada. Tenha uma ótima segunda-feira. Respondo pelo nome de Tivô, vivo na província de Nampula, no bairro de Namicopo. Bom dia! Oba! Bom dia! Prazer em conhecê-lo. Abraço aí, cuide-se. Continuação de ótima escuta. Bom dia, mana Jota. Bom dia. Daqui Damasso, viagem. Prazer, campeão. Um bom dia para si, sucessos e continuação de ótima escuta. Bom dia, mana Jaimita. Bom dia. Aqui Babucho conforme a partir da cidade de Tete. Vou desejar boa sorte para as equipas que ganharam ontem e para as equipas que vão ganhar hoje. Boa sorte. Abraços para o Norte Evaristo, Coleua, Micides, Rosa Bia, Chano Elias, José Nefombe, Seidone Júnior e Manuel Madanta. Abraços para si também, campeão. Feliz segunda-feira, boa semana e continuação de ótima escuta. Bom dia, Manamita. Como está a passar? Bom dia. Não podia estar melhor. Cá deste lado, ótimo. Maravilha. Somente passei para dar muita força ao meu ferroviário de Lixinga para o jogo de hoje diante da Liga Desportiva de Sofala e saudar todos os campeões de A a Z. Esta é do Isana de Lixinga. Abraço aí, Isana. Feliz segunda-feira, campeão. Cuide-se. Continuação de ótima escuta. São 5h37. Boa viagem.
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Esta é a sua melhor companhia radiofónica. 5h43. Bom dia, tudo bem, mana? Não podia estar melhor. Saúde do Costa do Sol, pai Alcídio Henriques. Sou Henriques Alcídio Nhacengo da Machixe. Sou novo campeão. Oba! Bem-vindo ao clube, campeão. Participe mais vezes, tá bem? Abraço aí, bom dia, boa semana. Cuide-se e continuação de ótima escuta. Bom dia, mana Jaimita. Como foi o final de semana? Bom dia. Simplesmente fantástico. Obrigada. Tudo tem uma primeira vez. De um lado, tinha que acontecer. Primeira vitória do Machacane foi fantástica. Em nome da Rosa Bia, saúdo todos os campeões de A a Z. Em nome da mana Jaimita, saúdo todos os profissionais da RMD. Obrigada. Mana, é divertido escutar a sua voz. Oba! Continuação de bom trabalho. Quando sair, tenha um bom descanso. Sou Júlio Antônio Sheila Ulha, a partir de Mucatini, na Matola. Obrigada pela atenção e pelo carinho, campeão. Um abraço aí, bom dia, boa semana. Cuide-se e continuação de ótima escuta. Bom dia, mana Jotayama. Bom dia. Bom dia, RM Desporto. Sou Viegas Nayana, do bairro do Infulene A. Através desta mensagem, saúdo todos os campeões de A a Z. Em especial, o mano Carlos Cumba e a todos os adversariantes da semana, desejando-lhes sucessos na vida. Aos doentes, desejo-lhes rápidas melhoras. Ao meu ferroviário de Maputo, desejo um bom desempenho no jogo de encerramento da primeira volta. Em Nampula, não vai ser fácil, mas vamos vencer o jogo. Para mana Jaimita Masvaia, desejo-te muitos sucessos na sua carreira profissional. Continue a ser aquela trabalhadora exemplar. Oba! Obrigada pela força aí, campeão. Valeu. Abraço, bom dia, boa semana. Cuide-se e continuação de ótima escuta. Bom dia, mana Jaimita. Bom dia. Aqui Alexandre Majong em Funhalouro. Pela primeira vez nesta emissora. Sério? Bem-vindo ao clube. Bom trabalho, mana Jaimita. Gosto muito desta emissão. Oba! Obrigada pela preferência. Abraço aí, bom dia, boa semana. Cuide-se e participe mais vezes, tá bem? 85-20-25-93-1. Nosso WhatsApp que continua à sua inteira disposição. 5h46. Toca acordar, toca acordar.

Rui disse aí, na companhia amiga deste Canal dos Campeões. Estamos a 8 minutos das 6. Boa viagem. Conduza com prudência e vagar. Lembre-se que correr não é chegar e a pressa é inimiga da perfeição.

Estamos a 2:02 das 6. Renovamos os votos de um bom dia, bom trabalho e ótima escuta onde quer que se encontre e com quem quer que esteja. O nosso WhatsApp continua à sua inteira disposição. É só enviar a sua mensagem para o 85 20 25 931. Bom dia. Obrigada pela boleia.

Música para abrilhantar esta manhã do primeiro dia útil da semana, onde quer que se encontre e com quem quer que esteja. Um abraço muito especial para você que continua desse lado bem ligadinho a este canal, num dia em que prossegue a 15ª jornada, a última da primeira volta do Moçambola, com os encontros Ferroviário de Nacala, Black Bulls e Liga Desportiva de Sofala, Ferroviário de Lixinga. Para amanhã estão agendadas as partidas da Associação Desportiva de Pemba, Machacana e Ferroviário de Nampula, Ferroviário de Maputo. A Ronda 15 encerra depois de amanhã com a recepção do Baía de Pemba ao Costa do Sol. Ontem, na abertura desta jornada, a UDS e a ADV empataram a um golo. E a seleção dos Camarões sagrou-se campeã da Taça das Nações Africanas Feminina pela primeira vez na sua história. As Leoas Indomáveis alcançaram um título que parecia improvável, especialmente por nem sequer estarem qualificadas para o torneio antes de uma repescagem resultante da decisão de alargar a competição de 12 para 16 equipas. Apesar disso, a equipa camaronesa era considerada favorita frente ao Malawi, que é o número 153 no ranking da FIFA, que protagonizou a surpresa do torneio ao chegar à final na sua estreia na competição. Desde cedo, as camaronesas impuseram o seu favoritismo, exercendo uma pressão constante sobre o Malawi. O percurso dos Camarões até ao título inclui a eliminação da favorita Nigéria por 1-0, seleção que venceu 10 das 13 edições da CAN feminina e que tinha derrotado as camaronesas na final de 2016. Nas meias finais, as Leoas Indomáveis superaram o anfitrião Marrocos no desempate por grandes penalidades por 3-1 após um nulo no tempo regulamentar. A guarda-redes Bihina, eleita a melhor da competição, foi fundamental em vários momentos decisivos. Resultado final: Camarões 3, Malawi 0.

6-5. As últimas do Campeonato Africano de Futebol Feminino, prova que teve lugar no Reino do Marrocos. Marrocos que terminou a prova no quarto posto após perder no jogo de atribuição do terceiro lugar frente à Argélia por 3-2. Resultado obtido nas grandes penalidades após empate a um golo. Tempo regulamentar e no prolongamento.

As camaronesas são as rainhas da África. Vitória na final frente ao Malawi por 3-0. E em Portugal, o Benfica defronta esta noite o Casa Pia. Isso na segunda jornada da Primeira Liga de Futebol. Jogos já realizados tiveram os seguintes desfechos: Famalicão 1, Marítimo 2, Arouca 4, Moreirense 0, Nacional 2, Estoril 0, Rio Ave 0, Futebol Clube do Porto 2, Académico Viseu 0, Santa Clara 1, Alverca 2, Estrela da Amadora 2 e Sporting 3, Vitória de Guimarães 2. O Arouca lidera com 6 pontos a par do Porto e do Marítimo, segundo e terceiro colocados respectivamente. Segue o Santa Nacional com 4 pontos, os mesmos do Santa Clara e do Sporting, quinto e sexto colocados respectivamente. Casa Pia, Vitória de Guimarães e o Rio Ave ainda não pontuaram.

0: São 6:07. Vamos lá saber o que é que o tempo nos reserva para esta segunda-feira. E para tal, juntamos a antena ao meteorologista António Massango. Bom dia.
1: Bom dia, estimados ouvintes da Rádio Moçambique. Previsão de hoje, 17 de agosto de 2026. Em todo o país prevê-se céu limpo e localmente pouco nublado ao longo da faixa costeira. O vento predominante é de sueste a nordeste fraco, temporariamente moderado nos distritos costeiros. Temperatura sem alteração apreciável. As máximas previstas em graus Celsius indicam para Tete 32 graus, Quelimane 28, Beira e Pemba 27, Inhambane, Maputo, Nampula e Vilanculos 26, Chimoio, Lixinga e Xai-Xai 24 graus Celsius. É tudo quanto à previsão do estado do tempo para o dia de hoje e bom dia, até a próxima.
0: Obrigada, bom dia para si também. Bom trabalho e cuide-se. São 6:08. Boa viagem. Drums, please.

Lopes é mesmo para levar até assim muito calor e boa disposição para que possa iniciar a semana laboral de bem com a vida e na companhia amiga deste canal que faz sempre o casamento perfeito do desporto e música. Bom dia RMD, bom dia JM, bom dia, aqui Herculano de Machiche, para dar mais força e moral ao meu Machacana que vença no último jogo da primeira volta para garantir rápido a sua manutenção. Sucessos campeão, bom dia e cuide-se, continuação de ótima escuta. Bom dia, Manamita. Bom dia. Como estás? Não podia estar melhor. Venho por este meio já boa sorte ao meu Machacana e ao Benfica no jogo de hoje e de amanhã. Saudar também a todos os campeões de A a Z. A minha família, Cossa Macuacua, meus amigos e colegas. Mana, sinta-se cumprimentada a esta hora. Obrigada. Bom trabalho. Obrigada. Sou Alberto Paulo Cossa de Mateca Marraquane. Estamos juntos. Estou a caminho do trabalho. Boa viagem, campeão. Bom trabalho. Cuide-se aí e continuação de ótima escuta. Bom dia, minha princesa. Bom dia. Saudades suas. Oba! Bom saber. Passei só para saudar todos os campeões de A a Z. Aqui Celeste de T3. Fiquei fora de jogo, mas cá estou de volta. Bom regresso a casa, princesa. Obrigada, minha querida. Bom tê-la de volta. Beijinhos, bom dia, boa semana. Cuide-se e continuação de ótima escuta. Bom dia, mana Jaimita. Como está? Bom dia. Não podia estar melhor. Aqui tudo bem. Maravilha. Venho através desta parabenizar o meu ferroviário da Beira pela vitória na sexta-feira. Saudações extensivas para todos os campeões da RMD. E para a semana, bom regresso no fim da emissão. Aqui Abel Vasco, da Manga Solar das Andorinhas, na cidade da Beira. Obrigada pela atenção, campeão. Abraço, feliz segunda-feira, boa semana e continuação de ótima escuta.

Pois é, mentaliza aí. O amor não deve doer. Mas se doer, é porque com certeza você está amando sozinho. Você é a única pessoa que ama nessa relação. Dói sim, mas uma coisa é certa. 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

0: Um abraço muito especial para você que hoje sobe mais um degrau na escada da vida. Para os incomodados, vão os nossos votos de rápidas melhoras.
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Aqui o desporto e a música caminham sempre de mãos bem dadas. São 6h28. Volto a recordá-lo que o nosso WhatsApp continua à sua inteira disposição. É só enviar a sua mensagem para o 85 20 25 93 1.

Esta é a nossa pátria amada, cheia de belezas naturais. São 6h43. Seguimos com este casamento perfeito do desporto e música até às 7, altura em que teremos o desportivo. Bom dia, mana JM. Bom dia. Aqui Armando Stoy em Manja Casa. Força para o meu machacano no jogo de hoje. Força para vencer. Boa sorte, campeão. Sucessos e continuação de ótima escuta. Bom dia, mana. Bom dia. Desejo muita sorte ao meu Costa do Sol. Mando um forte abraço aos campeões Ludiaro Cândido, Henrique Malemo, Cota Maçuque, Baila, tio João, tio Lino João, Matias e Juju na Machicha, tio Sérgio João em Damasso. E bom trabalho para mana JM. Obrigada. Aqui Moandro Cefana da Machava Bonhiça. Abraço para si, campeão. Bom dia e continuação de ótima escuta. Bom dia, mana. Bom dia. Desejo uma segunda-feira de sucessos para os irmãos Sérgio, mana Nina, Livito e sobrinhos Pocho, Tininha, Wanda, Sheide e outros. E para o meu Costa do Sol, muita sorte no próximo jogo. Para ti, mana, bom trabalho. Feliz manhã. Este é do Marito da África do Sul. Obrigada pela atenção, Marito. Bom dia, campeão. Bom trabalho. Cuide-se aí. Continuação de ótima escuta. A paz não existe na ausência de dificuldades, mas sim num bem emocional. Bom dia, rainha da voz imbatível. Bom dia. Este é do Diogo da Machiche. Obrigada pela atenção, Diogo. Bom dia para si, boa semana e continuação de ótima escuta. 85 20 25 931. Nosso WhatsApp disponível. Envie já a sua mensagem. 6h46. Obrigada pela boleia.

duas grandes vozes e um belíssimo tema, uma belíssima mensagem. Ana Joyce e Paulo Flores, aqui na sua antena de edição RM Desportes.

Saiba que a tenista internacional moçambicana Letícia Zandamela voltou a destacar-se numa competição internacional. Aos 15 anos de idade, a tenista alcançou uma vitória no Billie Jean King Cup Mundial de Tênis Feminino. O triunfo histórico foi diante da ruandesa Gisele Umumarungu.

0: Mesmo para espantar essa dor de cabeça, fruto dos excessos do fim de semana. Aguenta aí e toca trabalhar. Bom dia, mana. Bom dia. Aqui Honório, ligado a partir de Durban, na África do Sul. Venho por este meio pedir para usar a sua voz para mandar cumprimentos para os meus filhos, o Ezo, Keisa e a Jenna, que estão em Maputo, na Zona Verde. Abraço aí, campeão. Bom dia, bom trabalho. Cuide-se. Continuação de ótima escuta. Bom dia, mana Jamita Majaya, como está? Bom dia, não podia estar melhor. Eu estou bem na graça do Senhor, maravilha. Mana, estou aqui para desejar boa sorte ao meu Costa do Sol no jogo de amanhã em Pemba. E por fim, saudar a minha mãe, Mariana Kumbula. Meus amigos, Luiz Fernando Amusse, Tito Stembe, Maburacha, Maurício, Patolas, Inácio Nhaca e Diogo Maculuve. Para mana, feliz segunda-feira, obrigada. A seu domicílio Tembe a partir da cidade de Matatiele, na África do Sul, a 900 quilômetros da cidade de Maputo. Obrigada pela atenção, campeão. Abraço aí, bom dia. Bom trabalho e cuide-se. O relógio marca e a rádio anuncia. São 7 horas em todo o território nacional. Cabe a vez ao desportivo que leva esta manhã a assinatura de Albino Muyambo. Bom dia.
1: Bom dia, Jamita Majaya. Bom dia para o caro ouvinte. Os Mambas deverão estagiar em Portugal, Lisboa, no quadro dos preparativos para a dupla jornada contra o Senegal. Nos dias 24 ou 25 de setembro próximo e no dia 29 do mesmo mês, vai medir forças com o Sudão em Maputo, no Estádio Nacional do Zintetu. As duas partidas são referentes ao Grupo J de apuramento ao Campeonato Africano das Nações, CAN 2027, que será coorganizado pelo Quênia, Tanzânia e Uganda. O selecionador nacional de futebol, Chiquinho Conde, justifica a escolha da capital portuguesa, Lisboa, para a concentração dos Mambas.
2: Porquê Portugal? Porque a maior parte dos jogadores estão na Europa, é mais fácil, porque a FIFA permite só a libertação dos jogadores até o dia 21. Logo depois do dia 21, as viagens para até Lisboa são mais curtas, podemos treinar no dia 22 e no dia 23, para depois viajarmos para Dakar. Há voos todos os dias de Lisboa para Dakar, que são 3 horas, 3, 4 horas. Se o jogo for no dia 24... Nós saímos no dia 22, escolhemos mais ou menos se for à noite ou se for de dia, dá para nós treinarmos pelo menos 2 sessões.
1: Chiquinho Conde, selecionador nacional de futebol, Moçambique faz parte do Grupo J de qualificação ao CAN, juntamente com a Etiópia, Sudão, Senegal. No Moçambola 2026, a jornada 16, prossegue hoje com 2 jogos na Beira e em Nacala. Na Beira, a Liga Desportiva de Sofala joga com Ferroviário de Lixinga no Caldeirão e em Nacala Porto, Ferroviário de Nacala enfrenta o líder da Associação Black Bulls. Por falar nos touros, são o campeão de inverno, terminam a primeira volta do Moçambola 2026 no topo da classificação com 26 pontos. Os touros têm o mesmo número de pontos que o Ferroviário da Beira, mas levam vantagem na diferença de golos marcados e sofridos, 13 golos positivos contra 11 dos locomotivas do Chiveve. Quem se atrasou na luta pelo título é a União Desportiva de Songo. A equipa de Daoud Razak empatou com a formação da Associação Desportiva de Velanculo, treinada por Abdul Omar. No fim da partida, Daoud Razak, técnico da União Desportiva de Songo, entrevistado pelo repórter Mohamed Rafik, falou de encomendas.
3: A formação da União Desportiva de Songo atrasa-se na corrida conquista do título este domingo, ao empatar um golo com a Associação Desportiva de Vilanculos na Vila do Songo, em Itália. Para a partida da 15ª jornada do Moçambola em curso, ambas partes entraram para o jogo com lição bem estudada e com nulo foi seu intervalo. Na segunda etapa, parte a parte, mexeram nos respectivos xadrezes. Os donos da casa inauguraram o marcador através de Vitinho na transformação de uma grande penalidade, isto aos 86 minutos. Quando tudo indicava que a partida terminaria a favor da equipa da casa, foi Scaba a igualar a partida aos 97 minutos, assim com igualdade a um golo, as duas equipas dividiram pontos. O técnico dos hidrelétricos da Vila do Songo, Daoud de Razaki, não gostou do resultado.
4: Isso não vai atrapalhar mais ninguém. Já nos afastaram daquilo que eles queriam. A encomenda, as encomendas estão a ser muito bem feitas. Por isso, estão de parabéns para quem está a trabalhar. Porque, de facto, não é fácil jogar contra 14, mais gajos lá fechados. Há pouca vergonha. Um jogo de 95 já acabou há muito tempo. Vai ter 97 na primeira parte. Tivemos um minuto e ele nem deu um minuto, nem acabou a pita logo. Aqui na segunda parte procurou e foi. Há pouca vergonha. O futebol assim não vai lá. Assim, eu não gosto de me queixar pela arbitragem.
3: Do lado contrário, o treinador adjunto da Associação Desportiva de Vilanculos, Arthur Romão, disse que valeu pela conquista de um ponto.
5: Voltamos com bloco médio e baixo, também na mesma espreita, via contra-ataque. Mas também para dizer que os centrais da equipe da União de Futebol ficaram sempre atentos. Mas sendo assim, sofremos o golo. Penalti ou não penalti, não estou para justiçar isso, mas só valorizar e parabenizar a luta, a garra, a determinação dos miúdos que estiveram bem em todos os aspectos. Principalmente o aspecto defensivo que esteve lá presente. Merecemos.
3: Momentos de jogo, União Desportiva de Songo 1, Associação Desportiva de Vilanculo 1. Este domingo, referente à 15ª jornada da maior prova futebolística do país, na Vila do Songo. Com este desfecho, a União Desportiva de Songo passa a somar 20 pontos e continua na 5ª posição. E o do lado contrário, a Associação Desportiva de Vilanculos soma 14 pontos e passa a partilhar a 8ª posição com a Liga Desportiva de Sofala. E numa prova onde a Associação Black Bulls é líder com 26 pontos, os mesmos pontos do Clube Ferreira da Beira na 2ª posição. A partir da Vila do Songo, Momad Rafiki.
1: Espaço agora para os campeonatos provinciais da divisão de honra, fases provinciais, obviamente, e começo com a província de Maputo, onde o Incomate de Chinavane já é campeão, Rigoberto Chissan.
6: O Incomate Chinavane é o campeão do Nacional da 2ª Divisão, fase provincial de Maputo, mercê da sua vitória diante da escola de Sargento de Boane por 3 bolas sem resposta. O jogo teve lugar no campo do Canavial, estava inserido na 13ª e penúltima do Campeonato Nacional da 2ª Divisão, fase provincial de Maputo. Com este resultado, o Incomate Chinavane soma 35 pontos contra 30 da escola de Sargento de Boane, quando falta uma jornada para o fim do Nacional da 2ª Divisão. Fase provincial de Maputo. A nossa reportagem esteve no campo do Canavial, presenciou o jogo e no fim ouviu os técnicos das duas coletividades, a começar com o técnico do Incomate Chinavane, Edson Mavunga, mais conhecido por Pop, que diz que foco, determinação e eficácia da sua rapaziada foram determinantes para o resultado.
7: Não foi um jogo fácil, eu sabia que ia chegar aqui, primeiros 15 minutos, correram como se fosse o jogo da vida deles. E era o jogo da vida deles mesmo, porque eles precisavam ganhar, mas cá mandamos nós em Chinavane, chegaram aqui, correram, 15 minutos depois desapareceram quando fizemos o gol. 1-0, voltamos à segunda parte, fomos dar, puxando a orelha alguns jogadores, viu-se jogadas de belo efeito. Um Incomate com avalanche ofensiva em dia e fizemos os 2 golos. Num jogador que já vinha não jogando dinheiro, hoje optei por ele, fez um belíssimo gol. Agora o resto é só continuar a trabalhar para a gente ver o que vai nos dar lá na Pula da Paramento, porque não vai ser fácil, mas é possível.
6: Do lado da escola de Sargento de Boane, ouvimos Zuma que a derrota não estava nas previsões, até porque ao longo desta época, 3 jogos, o Incomate nunca tinha vencido nos 90 minutos a turma da escola de Sargento de Boane e lamenta a derrota.
8: E nós só devemos nos queixar por nós mesmos, porque é bom que se diga, entramos um pouco apático, sobretudo nos primeiros minutos, tentamos mais ou menos assentar o jogo, mas em combate, diante do seu público, conseguiu galvanizar-se um pouco e nós acabamos por sucumbir o primeiro golo numa situação de bola parada, algo que já havíamos treinado durante quase toda a semana, mas quando os jogadores entram no campo a pensar de que já estamos na pool, e qualquer que seja, for a ganhar, é campeão, eles mentalizaram-se nisso e tiveram essa exibição muito pálida, mas muito pálida mesmo, porque não estava nas nossas perspectivas. É verdade que, pronto, poderíamos ter perdido o jogo, mas diante dessa exibição que nós fizemos aqui, é de lamentar. E dizer que vamos continuar a trabalhar, não é? Vamos continuar a trabalhar com vista a superar essas situações que aconteceram hoje aqui. E esse jogo serve de exemplo daquilo que vamos apanhar lá onde vamos na pool de apuramento, porque o Incomate correram durante quase todo o campeonato. Hoje foi a nossa primeira derrota de campeonato. E
6: com o título de campeão nacional da segunda divisão já nas mãos, o Nkomati Shinavani faz a dobradinha depois de conquistar a Taça de Moçambique, vencendo a mesma Esfa na marcação de grandes penalidades depois de 1-1 no tempo regulamentar. A partir do campo do Nkomati Shinavani, ficam as despedidas de Rigoberto Chissano.
1: Na fase provincial de Manica, o Teste África foi ontem travado pelos contribuintes do INSS. Dine Kassamo.
9: Num jogo marcado pelo equilíbrio, os Fabris do Planalto, mesmo a jogar em casa e diante do seu público, não conseguiram fazer valer o favoritismo. O Teste África criou várias oportunidades para chegar ao golo, mas pecou na finalização ao não conseguir ultrapassar a defesa do contribuinte INSS. No final da partida, o treinador dos contribuintes, Daniel Nicolau, considerou que a sua equipa fez uma boa exibição.
10: Parabenizar a minha equipa, entramos muito bem ao jogo, entramos com as linhas baixas, não se contava que o Teste África saia de uma derrota, então eu contava que a equipa do Teste África entrava em cima de mim, mas mesmo assim a equipa conseguiu controlar os primeiros 20 minutos, depois dali comecei a contar, falhei muito até esse jogo, e eu ganhava esse jogo 2, mas no fim só faltou um pouco de sorte. Falhei muito mal dos dois, mas parabéns, minha rapaziada. Próximo jogo trabalhar, mas trabalhar para a finalização. Pelo visto, como vocês viram, só faltou muito da finalização. Falhei muito, podia marcar 3 ou 4 golos, mas não foi desta vez. Fica para os mais para mim. Vou aproveitar essa ocasião.
9: Por seu turno, o técnico do Teste África, Dino Daniel, lamentou as oportunidades desperdiçadas pela sua equipa e disse mais.
11: A princípio foi um bom jogo. Queremos tanto ganhar para ver se podemos ser campeão hoje mesmo. Falhamos muito mais no aspecto de finalização. Há que dar o mérito ao adversário. Defendeu-se bem. Mas também me deixa lamentar. Ainda volto algumas coisas que acontecem nesse clube. São coisas, mas não gostaria de mencionar. Mas nós vamos trabalhar para sermos campeões, apesar de todas as diversidades, com toda a dificuldade que a gente tem aqui.
9: Com este resultado, o Teste África mantém-se na liderança da prova com 37 pontos, enquanto a turma do contribuinte INSS ocupa a 7ª posição com 13 pontos. De Chimoio, Dinecas.
1: No futebol africano, CAN de futebol sénior em femininos, os Camarões conquistaram a prova ao vencer na final a turma do Malawi por 3 bolas sem resposta. Foi o Desportivo. Saudações.
0: Obrigada, Albino Muyambo. Bom dia e continuação de bom trabalho. Cuide-se. São 7:11. Boa viagem. Já a seguir, o programa do INSS.
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0: Saudações! Bem-vindo ao programa O Meu Direito à Segurança Social, um programa do Instituto Nacional de Segurança Social em parceria com a Rádio Moçambique. Eu sou a Rosa Freitas, a sonorização está a cargo de Estevão Mucavel e a produção de Idrissa Mujaide. Délcio de Almeida, bem-vindo à Rádio Moçambique. Sistema de Informação da Segurança Social de Moçambique. Já há 14 anos, a plataforma está em operação e hoje vamos conversar justamente sobre a plataforma SISMO. Como utilizá-la e suas vantagens para os utilizadores? Délcio, inicialmente, o que dizer?
1: Muito obrigado pelo convite. Hoje, o INSS está modernizado. Estamos num mundo digital. E o INSS não podia ficar alheio ao que está a ocorrer. E por conta disso, temos o Sistema de Informação de Segurança Social de Moçambique, que foi criado no âmbito do projeto de modernização e informatização do INSS em Moçambique. Para utilizarmos este sistema, o INSS disponibiliza aos utilizadores, nomeadamente, estamos a falar do contribuinte, trabalhador por conta própria e os que contribuem através da manutenção voluntária no sistema. Credenciais de acesso a este sistema, estamos a falar de o login e a palavra passe. Estes utilizadores podem alterar também a sua palavra passe na primeira entrada no sistema através do endereço www.inss.gov.mz. Salientar que esta palavra passe é intransmissível e deve ser guardada com segurança. Tivemos situações em que o prestador de serviço foi ao INSS, olha, perdi a minha passe, por exemplo, perdi a minha passe, preciso da passe. Quando o INSS acede a este contribuinte, serve que não. O senhor é fulano X, mas temos aqui como proprietário fulano este que é o tutelar desta palavra-passe. Então, é sempre bom a entidade empregadora estar ciente, estar patente que deve passar sempre uma credencial a esta terceira pessoa.
0: Vezes já em que o utilizador perde ou a sua palavra-passe é extraviada?
1: No caso de extravio ou perda da palavra-passe, os utilizadores desse sistema devem solicitar ao INSS a nova palavra-passe. De forma presencial, devidamente identificados, devidamente credenciados, pode também ligar para a central de atendimento do INSS através do número 800-230-230. Desde que faça uma ligação, há de passar por um pequeno questionamento para saber se de fato trata-se desta entidade empregadora ou não.
0: O que muda para os utilizadores do SISMO? O que se pode fazer com o SISMO?
1: O sistema traz facilidade, rapidez e segurança. Os utilizadores, falamos de contribuintes, trabalhadores por conta própria e os que contribuem através da manutenção voluntária do sistema, não precisam mais de se deslocarem ao INSS, enfrentando filas, para entregar declarações de remunerações, apresentarem pagamentos, poupando assim o seu tempo e recursos. Com o sistema, as entidades empregadoras ou os contribuintes procedem à inscrição dos trabalhadores. Antes desta plataforma, os trabalhadores tinham que ir lá perfilar por si só. Hoje já não precisam. A própria entidade empregadora é responsável por esta inscrição daquele seu trabalhador. Caso esta entidade empregadora não consiga manusear este sistema ou aceder devidamente a esse sistema, pode se dirigir aos nossos serviços do INSS, em que o INSS já tem lá um setor em que disponibiliza técnicos com capacidades de monitorar, ajudar a utente a poder manusear este sistema.
0: Délcio, vamos às vantagens do SISMO e as principais características do sistema.
1: A simplificação dos procedimentos, a redução da circulação do papel e garante também a celeridade na tramitação das informações, bem como a redução de tempo de espera para a resposta daquilo que são as inquietações dos utentes para com o sistema de segurança social. É extremamente seguro o uso desta plataforma. É integrado e baseado em regras, né? Ou seja, condicionam a um terceiro que tenha uma má fé para com o contribuinte ou a própria instituição.
0: O ouvinte é convidado a aceder às plataformas digitais do Instituto Nacional de Segurança Social, INSS, tais como o portal, o Facebook, o Instagram, assim como o canal do WhatsApp para ter mais informações sobre o Sistema de Segurança Social.
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4: 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São 7h23. Seguimos musicalmente até as 8h10, a altura em que teremos a educação financeira. Bom dia, bom trabalho e ótima escuta.

que é a Guguia Duff a espalhar o seu perfume musical nesta manhã do primeiro dia útil da semana. 7h28. O nosso WhatsApp continua à sua inteira disposição. É só enviar a sua mensagem para o 85 20 25 931. Viagem agora até Angola, onde o Petro de Luanda conquistou este domingo na cidade do Uija a Supertaça de Futebol 2026 ao vencer o Willet de Benguela por 1-0 e isolou-se no topo do palmarés da competição com 10 títulos contra 9 do 1º de agosto. Com o triunfo, Petro de Luanda conquista pela 10ª vez a Supertaça de Angola e passa a liderar isoladamente o palmarés da competição. A conquista representa igualmente a 4ª Supertaça consecutiva para o conjunto tricolor, reforçando o domínio da equipa na competição nos últimos anos.

Assim vai o desporto. 85 20 25 93 1 é o número do nosso WhatsApp e continua à sua inteira disposição. Toca a dançar. Vai no esqueleto.

Soluções para abanar o esqueleto e sacudir essa preguiça. São 7h40. Este é o show musical aqui na sua antena, através da qual pode saudar amigos e familiares. Só tem que enviar a sua saudação para o nosso WhatsApp 85 20 25 931. Viagem agora até a França, onde o Lens conquistou este domingo a sua primeira supertaça de futebol, vencendo o favorito PSG por 1-0.

Pois é, o Lens acabou a temporada passada com a conquista da Taça de França, arrancou a nova época com mais um troféu no bolso, quebrando a hegemonia do PSG, que tinha vencido a Supertaça, denominada de Troféu dos Campeões, nas últimas quatro temporadas. A formação da capital gaulesa, campeã europeia, vinha de um triunfo na Supertaça Europeia há apenas quatro dias, frente aos ingleses do Aston Villa. Assim vai o desporto. Seguimos musicalmente até às 8, altura em que teremos o desporto inclusivo. Abraço aí, bom dia, bom trabalho, boa viagem. Conduza com prudência e vagar. Lembre-se sempre que correr não é chegar e a pressa é inimiga da perfeição. Cuide-se.

Presença de Paulo Flores a 12 minutos das 8, altura em que teremos o desporto inclusivo. Deixe-me espreitar a central de mensagens e esta começa assim: se a sua intenção é prosperar sem passar por cima de ninguém, que Deus abra as portas enormes para si. Esta é do ouvinte André Pequenino, é de Pemba. Bom dia para si, campeão, sucessos e continuação de ótima escuta. Bom dia, mana, tudo bem? Bom dia, não podia estar melhor. Desejo boa sorte ao meu ferroviário de Nampula, a chinena. Esta é do Pachela de Nampula. Sucessos, campeão, bom dia. Continuação de ótima escuta. 7h49, um abraço muito especial para você que hoje sobe mais um degrau na escada da vida. Parabéns, muitas felicidades para si. Tudo de bom e que esta data se repita por muitos e longos anos.

0: Cada terra soar bem suave no seu ouvido nesta manhã do primeiro dia útil da semana. Acerte o seu relógio, são 8 horas em todo o território nacional. Acompanhe já a seguir o Desporto Inclusivo.
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0: Saudações, ouvinte do canal desportivo da Rádio Moçambique. É bem-vindo a mais uma edição do programa Desporto Inclusivo, onde o destaque vai para o desporto praticado por pessoas com deficiência, com histórias de sucesso, notícias e temas ligados à saúde e ao bem-estar deste grupo social. Na sua companhia, Nelson Tatanha na apresentação, Abdul Rahman Ibrahimo na edição e João Ângelo nos cuidados técnicos. Uma ótima escuta.
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4: Amigo ouvinte, o projeto Impact, implementado pelo Comitê Paralímpico de Portugal com o apoio do Comitê Paralímpico Internacional, reforça as competências de profissionais ligados ao desporto para pessoas com deficiência nos países lusófonos. Em Moçambique, a iniciativa reuniu 25 participantes numa ação de formação destinada a fortalecer o desporto inclusivo. Depois de Moçambique, o projeto seguirá para Angola, Cabo Verde e Guiné-Bissau. O jornalista Abdul Rahman Ibrahimo acompanhou o evento e traz-nos os detalhes.
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5: A formação da rede lusófona de monitoria paralímpica terminou em Maputo, deixando expectativas elevadas sobre o futuro do desporto adaptado em Moçambique. O diretor nacional do desporto, Hélder Josias, do Ministério da Juventude e Desportos, afirmou que o intercâmbio de conhecimentos, metodologias e estratégias de treino irá fortalecer as modalidades paralímpicas e contribuir para melhores resultados do país nas competições internacionais.
6: É de avançar, de certa maneira, que as nossas modalidades, as diferentes modalidades desportivas paralímpicas possam, de alguma forma, ter inputs necessários, porque é exatamente isto que nós precisamos, é o conhecimento, são estratégias, são metodologias de treino que nós precisamos e é a partir disso que, de alguma forma, podemos esperar melhores resultados. E com esta mentoria, vamos multiplicar cada vez mais, não é? Os atletas que vão se beneficiar dessas formações e, por via disso, queremos acreditar que as outras províncias também, a partir desta formação, com o apoio, não é, do Comitê Paralímpico Português, os outros atletas, outras províncias poderão se replicar essas formações, por forma que o país possa, de fato, se beneficiar, de alguma forma, da multiplicidade necessária de atletas formados e, de facto, que possam ansiar alcançar patamares cada vez mais elevados.
5: Ainda segundo Hélder Josias, o conhecimento adquirido pelos participantes deveria ser multiplicado nas diferentes províncias, permitindo que mais treinadores e atletas beneficiassem da formação. O responsável acrescentou que o governo continuará a apostar na promoção do desporto adaptado, aproveitando eventos internacionais acolhidos pelo país para divulgar as modalidades paralímpicas.
6: O governo já vai fazendo um trabalho, como se devem saber, nós somos anfitriões este ano do Jogo da Região, da AUSC, e já lá contemplamos a demonstração do desporto adaptado. deputado, nós vamos ter lá a demonstração de algumas modalidades paralímpicas, obviamente, que este é um dos métodos que nós encontramos, não é, para fazer face a este desafio, trazer a demonstração, não é, das diferentes modalidades paralímpicas. Isto é uma forma de dizer que há um espaço, precisamos cada vez mais de treinos, de metodologias, de mentoria, de seminários, para cada vez mais conseguirmos alcançar os melhores resultados. Mas o espaço já está lá e é uma montra de 10 países que Moçambique, neste caso, vai acolher. São diferentes modalidades e, por via disso, se temos lá uma demonstração, é uma abertura, é uma porta de dizer, e já vem a calhar com esta formação, com este seminário, com esta mentoria, significa claramente que temos condições, temos raízes para podermos desenvolver todas as modalidades paralímpicas. E por via disso, o Governo está consciente de tudo fazer de forma a desenvolvermos cada vez mais estas modalidades.
7: Sr. Diretor, falou aqui de jogos da ASCO. Tem mais ou menos quantos atletas com deficiência serão inseridos e quantas modalidades e que tipologia de deficiência?
6: Nós temos neste momento do desporto adaptado, estamos a falar de, bom, teremos atletismo, não é? E depois também, em parte, teremos surdo-olímpicos, por forma que consigam estar lá para a demonstração, não é? E é por via disso, em termos quantitativos, como se trata de uma perspectiva de demonstração, não podemos neste momento avançar em termos de números, não é? Mas nós estamos neste momento a fazer um trabalho, não é? Com os presidentes, os próprios comitês, por forma que possamos ter um número representativo para mostrar efetivamente que Moçambique tem este objetivo de alavancarmos cada vez mais o desporto adaptado em diferentes esferas e em todas as províncias. Estamos, de facto, a espivitar, não é, as ações provinciais, por forma a fazer esta atividade de forma muito incisiva e objetiva. Já realizamos cá em Maputo, não é, o campeonato nacional, não é, do Special Olympic, onde tivemos lá diferentes demonstrações, diferentes modalidades. Foi na Matola, na Escola Secundária da Matola, e é mesmo nesta perspectiva de estarmos a nos preparar para a participação condigna, apesar de ser uma perspectiva de demonstração.
8: O presidente do Comitê Paralímpico de Moçambique, Paul Singh, considerou que a mentoria representou uma oportunidade para reforçar os conhecimentos dos treinadores, dirigentes e atletas. Segundo explicou, a continuará centrada no trabalho de base, começando nas escolas e nas comunidades, com o objetivo de preparar atletas para os Jogos Paralímpicos de Los Angeles em 2028.
9: Acima de tudo, uma grande oportunidade, porque já existe o movimento paralímpico em Moçambique e temos estado a trabalhar de forma muito tímida. E agora, com esta da rede lusófona da mentoria paralímpica, vamos poder enfrentar os próximos desafios com maior conhecimento, porque temos expectativas de aprender muito, tanto em questões de classificação e as novas regras que têm estado a existir. Portanto, é uma grande oportunidade para Moçambique e estamos muito expectantes e vamos tentar aproveitar o máximo, que é para poder maximizar o talento dos nossos atletas. Bom, primeiro é trabalhar de base, precisamos de maximizar o desporto adaptado, precisamos de difundir mais, precisamos de chegar aos sítios mais recônditos, começar das escolas, trabalhar de base, e temos já algumas instituições a trabalharem nisso. Então, com esta formação, vamos poder trabalhar com mais propriedade, que é para poder estarmos na rota, se calhar, para os Jogos Los Angeles 2028 e, se calhar, em 2032, com a bandeira de Moçambique ao mais alto possível.
8: O presidente do Comitê Paralímpico de Moçambique, Paul Singh, o movimento paralímpico moçambicano ainda enfrenta limitações devido à fraca atividade de algumas associações. No entanto, destacou que a formação permitiu aproximar federações, treinadores e clubes, criando bases para melhorar a preparação dos atletas e aumentar a participação de Moçambique em competições internacionais.
9: Neste momento, o movimento paralímpico tem estado a trabalhar, como eu disse anteriormente, de forma muito tímida. Isto porque herdamos o mandato e algumas instituições estavam paradas, como, pronto, algumas associações não têm estado a trabalhar, e então temos procurado criar uma ligação entre associações e federações para que o resultado dos clubes, do treinamento dos atletas seja mais notável e de maneiras que possamos ter resultados que nós desejamos. E com esta formação nós esperamos que tantos atletas tenham um centro onde possam treinar todos os dias, que os treinadores estejam munidos de conhecimento e regras novas que é para poder maximizar o talento dos atletas também.
7: Senhor Presidente, os Jogos de Los Angeles já estão a aproximar. Algum trabalho está sendo feito que São Moçambique consiga levar alguns atletas para esses jogos? Algumas ideias? Que tipo de deficiência? Que tipo de modalidades?
9: Ainda não estamos a participar em janelas de qualificação, mas pretendemos fazer isso agora com esta formação. É uma grande oportunidade para nós começarmos a selecionar os potenciais atletas que é para podermos fazer frente a esses desafios. É uma modalidade que tem sido pouco praticada, o que representa uma oportunidade para Moçambique participar dos Jogos Los Angeles 2028, qualificação com mérito e não convidado como tem acontecido nas outras edições.
8: Durante a formação, o presidente do Comitê Paralímpico de Portugal, José Manuel Lourenço, explicou que o seminário abordou áreas fundamentais como o treino, a gestão desportiva e liderança institucional. Defendeu que dirigentes voluntários também deveriam atuar com profissionalismo, reforçando a credibilidade das organizações, colocando sempre o atleta no centro das decisões.
10: A área especificamente do atleta, uma área para treinadores, aquilo que tem a ver com o treino, e também aquilo que tem a ver com o dirigismo. No que diz respeito aos dirigentes, é importante que os dirigentes aqui, daquilo que me tem sido dito, tal como em Portugal, eu tenho é que me diria basear naquilo que é a experiência portuguesa, o dirigismo ainda é voluntário. Mas o ser voluntário não significa fazer as coisas com sentido profissional e de responsabilidade. Mas também é importante nós passarmos a experiência de que a credibilidade do desporto paralímpico também se faz naquilo que os dirigentes podem fazer, no sentido do compromisso, no sentido da importância da representação institucional, no sentido de uma cooperação leal e interessada com todos os parceiros, nomeadamente com as organizações desportivas, com as organizações governamentais, com os patrocinadores, e eu penso que é isso que é um capital que pode trazer benefícios para o movimento paralímpico, para o desporto para pessoas com deficiência. Portanto, será também sobre esse tipo de temas que nós iremos falar, e eu diria que, caso tenham interesse em terem algum tipo de informação sobre a componente desportiva, convidava-vos a ouvirem o coordenador deste programa, que é o professor Jorge Carvalho, que pode, melhor do que eu, dar voz àquilo que é a nossa intenção no campo desportivo.
8: Classificação funcional dos atletas, o dirigente português explicou que sem essa classificação internacional, nenhum resultado obtido em competições poderá ser considerado oficialmente comprometendo classificações dos atletas para os Jogos Paralímpicos.
10: Uma componente que nós em Portugal damos muita importância e que tem a ver com a classificação funcional desportiva, que é a avaliação de cada atleta e colocá-lo na sua classe desportiva. É por isso que nós temos aqui também um classificador internacional de duas modalidades, a saber, natação e triatlo, mas o objetivo dele aqui não é classificar especificamente ninguém para natação nem para triatlo, é falar sobre o código de classificação do Comitê Paralímpico Internacional e o que isso significa. Dizer que a classificação funcional desportiva é uma área no desporto paralímpico que é absolutamente estruturante. Se vocês tiverem aqui 50 atletas, por exemplo, de uma determinada modalidade ou de várias modalidades, mas nenhum deles tiver a respectiva classificação funcional desportiva atribuída pelo Comitê Paralímpico Internacional ou pela respectiva Federação Internacional, esse atleta não existe. Ou seja, se o atleta não existe, não podemos dizer que temos atletas. O atleta, a sua elegibilidade tem que estar formalmente reconhecida e tem que existir no sistema de classificação internacional. Portanto, isto é algo absolutamente estratégico para cada país ter os seus atletas cadastrados e classificados na respectiva classe para poder, por exemplo, qualificar-se para os jogos. Nós podemos ter 10 atletas em cadeira de rodas e serem até atletas de alto desempenho a nível nacional. Mas se ele não estiver classificado, nada do que ele fez em termos desportivos pode ser validado. Portanto, percebam a importância da classificação funcional desportiva. Imaginemos que nós agora, nesta demonstração que vamos fazer na sexta-feira, temos aqui alguém em cadeira de rodas que bate o recorde do mundo dos 100 metros da sua classe desportiva. Eu garanto-vos que perante o Comitê Paralímpico Internacional esse resultado desportivo não é reconhecido. Portanto, não existe. A classificação funcional desportiva é absolutamente fundamental. E tal como vos remeti para o professor Jorge Carvalho para vos falar daquilo que é o seu elevado conhecimento no que diz respeito à questão desportiva do desporto para pessoas com deficiência, as modalidades-alvo aqui são o atletismo, que é inclusive a modalidade com a qual penso que essa que é a única em que Moçambique tem participado em Jogos Paralímpicos. Temos a modalidade de powerlifting e Paralímpicos de Paris e temos a modalidade de bócia. O bócia, vou só aqui fazer um pequeno sublinhado sobre o bócia. Porquê? Porque é uma modalidade que de alguma forma demonstra o que é a possibilidade de participação de todos. O bócia dá a oportunidade de pessoas com deficiência mais marcada nas pessoas, digamos assim, deficiência mais profunda em muitas situações, dá a oportunidade também de participar e participarem ao alto nível, terem de facto alto rendimento desportivo. E é uma modalidade que pode ser, por exemplo, praticada nesta sala e, portanto, não exige muito em termos de infraestrutura. E portanto é uma modalidade, no caso português, é a nossa modalidade rainha, não há dúvida nenhuma. E no caso do continente africano, é uma modalidade onde existem, na nossa opinião, uma possibilidade de entrada nos jogos bastante promissora. Porquê? Porque há poucos países africanos a terem o desenvolvimento desta modalidade e, portanto, investir no bócia, diria que abre oportunidades de qualificação para os Jogos Paralímpicos. Porque, como sabem, cada vez é mais difícil o processo de qualificação para os Jogos Paralímpicos. E, portanto, não será nenhum pecado que os países optem por aquilo que ter estratégias, digamos, que facilitem o processo de qualificação para os Jogos. E eu vejo no bócia uma modalidade, por um lado, que dá a oportunidade de participação a pessoas com deficiência mais profunda, e é uma participação desportiva efetiva. Por outro lado, a possibilidade de ter o país representado em Jogos Paralímpicos.
11: E a coordenadora da Federação Moçambicana do Desporto para Pessoas com Deficiência, Alzira Machava, afirmou que uma das maiores necessidades do país continuava a ser a formação e classificação médica e funcional. Segundo explicou, somente atletas devidamente classificados poderão disputar vagas em competições internacionais e alcançar a qualificação para os Jogos Paralímpicos.
12: A expectativa é maior. Vai ser importante para nós é de louvar essa formação, porque nós temos atletas com deficiência, nós precisamos dessa formação. Vai ser algo muito importante para nós. Precisamos, temos objetivos para cá. Temos objetivos que é a classificação médica, que nós estamos a precisar. Para eles poderem ter a qualificação, primeiro tem que classificar. Então nós precisamos dessa formação, precisamos aprender mais para lutar.
11: O atleta defendeu que o desporto continua a ser uma ferramenta de inclusão social capaz de combater o estigma e reduzir barreiras enfrentadas por pessoas com deficiência e abrir caminho para uma maior participação em competições internacionais.
13: Eu penso que esta formação é de mais-valia para o movimento paralímpico em Moçambique, uma vez que ela virá para entrechar o conhecimento que já é existente no nosso país. Esperamos, com este contato, com esta formação, que nós consigamos criar mais condições para termos atletas na próxima edição de Nova Iorque. Como atleta, vou procurar fazer desta oportunidade o máximo possível para tirar o melhor proveito como forma de conseguir a qualificação que se segue para os próximos jogos. Essa é uma questão extremamente importante, porque primeiro nós temos que partir da ideia de que a pessoa com deficiência enfrenta diversas barreiras, a começar com as, tal como dizem os teóricos, né? O Bourdieu chega a dizer que, por exemplo, a deficiência, ou seja, a deficiência é também uma questão social, as barreiras transcende a componente até das dificuldades biológicas ou físicas para o campo social. Então, como atleta, um dos maiores desafios que eu enfrento é o estigma que a sociedade tem em pessoas com deficiência e entenderem que este indivíduo não pode praticar, como também a componente da infraestrutura que joga um papel extremamente importante neste sentido.
7: E o desporto tem um papel importante naquilo que é a socialização deste grupo social?
13: Indiscutivelmente. O desporto funciona aqui como uma ferramenta que contrapõe esses ideais todos e contribui, em certa medida, para a inclusão social e a desmistificação da concepção que marginaliza a pessoa com deficiência.
8: O presidente do Comitê Paralímpico de Portugal, José Manuel Lourenço, explica que em Portugal as federações desportivas de cada modalidade integram a componente paralímpica, um modelo que promove maior inclusão, igualdade de oportunidades e fortalece o desporto.
14: Para pessoas com deficiência versus o desporto convencional, ainda funciona num modelo segregado. De um lado está o modelo, o desporto convencional, que raramente comunica ou fala com o desporto para pessoas com deficiência, que tem a sua própria organização, tem as suas estruturas, que não comunicam com as outras. Nós em Portugal já temos uma experiência diferente e diria que aí estamos na vanguarda com muitos outros países, mas curiosamente há um país africano, pelo menos um, e também é de língua portuguesa, que também está, diria, já numa fase avançada desta mudança, deste paradigma, que é Cabo Verde. Cabo Verde também está numa mudança de aproximação às federações. Onde é que eu quero chegar? Nós em Portugal temos todas as modalidades do desporto paralímpico e subolímpico, que também existe a componente dos surdos, que nós também enquadramos no Comitê Paralímpico de Portugal. Portanto, todas as modalidades estão na respectiva federação de modalidade ou convencional, como referiu, exceto uma. Imagine-se qual é: o futebol. Só o futebol é que não está enquadrado na Federação Portuguesa de Futebol. Todas as outras modalidades que têm uma Federação Nacional do Desporto Convencional estão enquadradas nessa federação. É um modelo 100% virtuoso? Não. É um modelo com problemas. Mas é um modelo com muitas possibilidades de desenvolvimento. E é um modelo onde todos os atletas estão integrados na mesma entidade que gera aquela modalidade, nomeadamente em termos de desenvolvimento desportivo. Isto retira espaço ao Comitê Paralímpico de Portugal? Não, antes pelo contrário. Os nossos membros não são apenas as associações da área da deficiência, como é o normal, e penso que em Moçambique o modelo também será esse, mas são também as federações desportivas, que com certeza trazem a sua experiência, tentam incorporar, nomeadamente aquelas que estão mais sensíveis para a questão, incorporar aquilo que são as suas metodologias de treino, as suas metodologias de gestão, as suas metodologias de formação, tudo isso. E, portanto, em Portugal, um dos entraves que se colocam à prática desportiva por parte de pessoas com deficiência são as famílias. Mas é porque as famílias querem mal aos seus membros, aos seus filhos, aos seus queridos? Não, não é. É porque há um espírito de superproteção que nós temos perante os nossos filhos. É uma situação que é normal. Nós temos é que demonstrar às famílias, e diria que isto, atrevo-me a dizer, e aqui é um atrevimento da minha parte, que isto também é válido para Moçambique, que a prática desportiva por parte de pessoas com deficiência melhora a qualidade de vida das pessoas com deficiência e aumenta até os índices de felicidade da própria família, porque passam a ver que aquele seu membro com deficiência também passa a ter sucesso em alguma coisa e pode capacitá-lo para a vida ativa, para a vida profissional. Portanto, é isto que nos traz a Moçambique. No nível dos clubes que são conhecidos, dos chamados, em Portugal, dos chamados grandes, Porto, Benfica, o Sporting, de facto, mas também o Sporting de Braga, o Sporting Clube de Braga, de facto, o Futebol Clube do Porto é o que tem mesmo o melhor exemplo, que tem um departamento designado de esporte adaptado, 100% profissional, tem, diria, todas as condições que qualquer outra área do desporto, o Futebol Clube do Porto tem, de uma forma absolutamente com equidade, com técnicos 100% dedicados àquela função, são trabalhadores, como qualquer outro técnico do Futebol Clube do Porto, e, portanto, é um exemplo. Eu não sou, como disse, que é o seu clube do coração, não é aqui importante, mas eu não sou adepto do Futebol Clube do Porto, mas, por alguma razão, o Comitê Paralímpico distinguiu o Futebol Clube do Porto com um galardão que nós atribuímos anualmente, com o Prémio Inclusão pelo Desporto. Portanto, e destes clubes grandes, diria que é o único que recebeu isso. Um dos outros clubes, o Benfica, não tem absolutamente prática desportiva para desporto adaptado, mas o desporto para pessoas com deficiência em Portugal está ainda, em algumas situações, ao nível das instituições de pessoas com deficiência, nomeadamente as pessoas da área da paralisia cerebral. Essas estão praticamente, com exceção do próprio Porto e do Sporting Clube de Braga, E também há o Sporting Clube de Espinho, que tem o Bócia nas suas atividades. Admito que haja outros, mas estes são aqueles que mais admito. Não, há de certeza outros clubes.
8: José Manuel Lourenço defende que o desempenho dos atletas com deficiência deve ser avaliado entre competidores da mesma classe funcional. A mensagem é clara. Não existe um desporto menor. É desporto praticado com igualdade, mérito e respeito pelas diferenças.
14: Pode comparar o desporto para pessoas com deficiência, os resultados desportivos, o desempenho de uma pessoa com deficiência, com o desporto convencional. O que tem que se comparar, como eu disse antes, é que é o resultado desportivo naquilo que é comparável, que é cegos com cegos, paralisia cerebral com paralisia cerebral. Na área motor há diversas classes, só para vos dizer, por exemplo, na natação, salvo erro, são 14, não é assim o classificador. E, portanto, isto só se pode comparar classe a classe. E é aí que nós podemos perceber, também a métrica, como referiu, também é por aí que podemos comparar. Há ou não há evolução? E, portanto, era aqui que eu queria chegar. Temos que desconstruir esta ideia do desporto, designado desporto adaptado. É desporto. E é isso que importa. Depois temos que comparar aquilo que é comparável.

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0: Nos momentos finais do programa, Nelson Tatanha na apresentação, Abdurrahman Ibrahimo na edição e João Ângelo nos cuidados técnicos. Obrigado pela sua audiência. Até a próxima edição e continuação de uma ótima escuta na programação do canal desportivo da Rádio Moçambique.
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8: 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São 8h35. Já a seguir, a educação financeira. Até já.
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9: Saudações, caro ouvinte. Está a começar o programa Educação Financeira, uma iniciativa do Banco de Moçambique em parceria com a Rádio Moçambique e a Televisão de Moçambique. Este programa é transmitido todos os dias úteis, às 5h30, 14h25 e às 18h25. Ao sábado, transmitimos às 8h30, onde fazemos o resumo semanal. Hoje, vamos começar a falar sobre o tema Esquemas em Pirâmides, do tipo pirâmides financeiras ou esquemas de Ponzi. Os esquemas em pirâmide são atividades ilegais desenvolvidas por grupos criminosos com o objetivo principal de apoderar-se do dinheiro que se propõe cobrar e fazer vítimas, uma vez que a maior parte dos depositantes e investidores na base da pirâmide não chega a receber os lucros prometidos. Vamos testar o conhecimento dos ouvintes sobre esquemas de Ponzi. Já ouviu falar de pirâmides financeiras ou esquema Ponzi?
7: Não, nunca ouvi. Falar é a primeira vez.
11: Para falar a verdade, é novidade para mim. Nunca ouvi falar de pirâmides financeiras.
7: Por acaso, nunca ouvi falar.
12: É frequente, né? Eu ouvi falar sobre isso.
7: Ouvi falar no sentido de ter havido uma confusão, um problema com esse valor que as pessoas depositavam.
13: Já ouvi falar de pirâmides financeiras.
9: Já foi vítima de algum tipo de esquema em pirâmide?
12: Eu, em particular, nunca cheguei a meter-me em nenhum desses esquemas, mas, porventura, até conheço pessoas que já passaram por esse tipo de coisas, investir dinheiro em empresas fantasmas, pessoas nunca conseguiram ter o valor de volta, nenhum rebote, caminhão lá ver, ninguém se pronunciava e a empresa esteve fechada, né?
13: Eu já caí nessa armadilha.
9: Dê exemplo de outros esquemas que tenha conhecimento ou sido convidado a participar.
13: Uma das pirâmides que houve há bocado foi Campari.
9: Como e por que aderiu ao esquema?
13: E fui convidado e entrei. Parecia alguma coisa real, mas no fim o esquema desapareceu.
9: Que tipo de disfarce usava o esquema?
7: Essas empresas recrutam pessoas para aderirem nesse projeto de ter valores muito facilmente.
12: A forma que mais abrange as pessoas, principalmente a malta jovem, é na internet, Facebook, WhatsApp. Falavam que as pessoas queriam vir, depois havia uns comentários de pessoas dizer que sim, mas eu consegui investir 5 mil, depois de um tempo deram-me 10, mas ao ver nenhum daqueles comentários era credível.
7: Bom, eu percebi que as pessoas elas iam ouvindo outras pessoas que aderiram ao projeto e no momento mostrava resultado, mas depois aconteceu aquilo.
13: O esquema era uma empresa, estava nas redes sociais e também nas televisões, fizeram algumas publicidades de trabalhos sociais em que doavam alimentos em Boane e alguns sítios que foram fustigados com cheias. E aquilo nos deu mais credibilidade nessa empresa, né?
9: Que lições tirou?
7: Eu acho que não vale a pena aderir a esse tipo de propostas que parecem ser muito fáceis, que parecem dar resultados bem rápidos, sem nenhum esforço. Eu acho que temos que mesmo pesquisar, ter certeza, e só depois disso é que vamos ver se dá para aderir ou não.
12: A lição que eu tiro é que não devemos confiar em terceiros baseado em um marketing muito bem feito. Não podemos fazer isso. É a única forma de ganhar dinheiro, honestamente, de forma limpa, e que terás como reivindicar o teu valor é trabalhando duro.
7: Temos que aprender a trabalhar para ter as nossas coisas, porque nada vem assim tão fácil. Um dinheiro que é só chegar lá, realizar uma tarefa e logo ter o valor é um pouco complicado. Tem de se desconfiar disso, é estranho.
13: Tive uma lição, nunca dar dinheiro a uma pessoa que você não conhece, a empresa que você não conhece, o gerente não conhece, o espaço físico não conhece, não tem nenhuma garantia. Então, isso é muito complicado. Para mim, nunca vou cair mais nesta. Se eu precisar de investir, é preferível fazer um negócio que eu estou a ver o produto, onde estou a comprar e gerir sozinho os lucros tudo.
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6: 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São 8h45, seguimos musicalmente até às 9, altura em que teremos a atualização das notícias, pelo que desde já chamamos a sua atenção.

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0: Elvira Vienguezã espalhar o seu perfume musical após belíssima prestação de Ali Faca aqui nesta antena desportiva da Rádio Moçambique. Acerte o seu relógio, são 9 horas em todo o território nacional. Acompanhe já a seguir as notícias que levam esta manhã a assinatura de Albino Muyambo. Bom dia.
1: Saudações às duplas moçambicanas de voleibol de praia que vão participar no Campeonato Africano da Modalidade a ter lugar a partir de hoje na Alexandria, Egito. Vão conhecer os seus adversários depois da reunião técnica que se realiza às 14 horas de Moçambique. Moçambique tem grandes expectativas em quedar-se nos lugares cimeiros, tendo em vista o seu sonho de participar nos Jogos Olímpicos de Los Angeles na modalidade de voleibol. A Seleção Nacional de Futebol Aos Mambas poderá estagiar na capital portuguesa, Lisboa, no quadro dos preparativos para a dupla ronda contra Senegal e Sudão de apuramento ao CAN 2027. Moçambique deverá defrontar o Senegal em Dakar nos dias 24 ou 25 de setembro próximo e no dia 29 vai medir forças com o Sudão em Maputo, no Estádio Nacional do Zimpeto. Os dois embates são referentes ao Grupo J de apuramento ao Campeonato Africano das Nações CAN 2027, que será coorganizado pelo Quênia, Tanzânia e Uganda. O selecionador nacional de futebol Chiquinho Conde justifica a escolha da capital portuguesa Lisboa para a concentração dos mambas.
2: Porquê Portugal? Porque a maior parte dos jogadores estão na Europa. É mais fácil porque a FIFA permite só a libertação dos jogadores até o dia 21. Logo depois do dia 21... as viagens para até Lisboa são mais curtas, podemos treinar no dia 22 e no dia 23, para depois viajarmos para Dakar, há voos todos os dias de Lisboa para Dakar, que são 3 horas, 3, 4 horas. Se o jogo for no dia 24, nós saímos no dia 22, escolhemos mais ou menos se for à noite ou se for de dia, dá para nós treinarmos pelo menos 2 sessões.
1: Chiquinho Conde, treinador da Seleção Nacional A de Futebol. O Grupo J é constituído pela Etiópia, Sudão, Senegal e Moçambique. No Moçambola 2026, a jornada 16 prossegue hoje com 2 jogos, um na Beira e o outro em Nacala Porto. Na Beira, a Liga Desportiva de Sofala joga com o Ferroviário de Lixinga, no Caldeirão, e em Nacala Porto, o Ferroviário local enfrenta o líder, a Associação Black Bulls. Por falar nos touros, são o campeão de inverno. Termina a primeira volta do Moçambola 2026 no topo da classificação com 26 pontos. Os touros têm o mesmo número de pontos que o Ferroviário da Beira, mas levam vantagem na diferença de golos marcados e sofridos. 13 golos positivos contra 11 dos locomotivas do Xivev. O Costa de Sol encerra o pódio e vira o campeonato com 22 pontos, menos 4 que os touros e os locomotivas daquele Marcelino. Quem atrasou-se na luta pelo título é a União Desportiva de Songo, que empatou ontem a uma bola com a Associação Desportiva de Valanculo na abertura da jornada 16. Repórter Mamad Rafik.
3: A formação da União Desportiva de Songo atrasa-se na corrida conquista do título este domingo, ao empatar a um golo com a Associação Desportiva de Vilanculos na Vila do Songo, em Tade. Para a partida da 15ª jornada do Moçambola em curso, ambas partes entraram para o jogo com lição bem estudada e com nulo foi seu intervalo. Na segunda etapa, parte a parte, mexeram nos respectivos xadrezes. Os donos da casa inauguraram o marcador através de Vitinho na transformação de uma grande penalidade, isto aos 86 minutos. Quando tudo indicava que a partida terminaria a favor da equipa da casa, foi Scaba a igualar a partida aos 97 minutos, assim com igualdade a um golo, as duas equipas dividiram pontos. O técnico dos hidrelétricos da Vila do Songo, Daoud Razaki, não gostou do resultado.
4: Isso não vai atrapalhar mais ninguém. Já nos afastaram daquilo que eles queriam. A encomenda, as encomendas estão a ser muito bem feitas, por isso estão de parabéns para quem está a trabalhar, porque de facto não é fácil jogar contra 14, mais gajos lá fechados. Uma pouca vergonha, um jogo de 95 já acabou há muito tempo, vai ter 97. Na primeira parte tivemos um minuto e ele nem deu um minuto, nem acabou a pita logo. Aqui na segunda parte procurou e foi. Pouca vergonha, o futebol assim não vai lá, assim, eu não gosto de me queixar pela arbitragem.
3: Do lado contrário, o treinador adjunto da Associação Desportiva de Vilanculos, Arthur Romão, disse que valeu pela conquista de um ponto.
5: Voltamos com bloco médio e baixo, também na mesma espreita, via contra-ataque. mas também para dizer que os centrais da equipe da União de Futebol ficaram sempre atentos. Mas sendo assim, sofremos o golo. Penalti ou não penalti, não estou para justiçar isso, mas só valorizar e parabenizar a luta, a garra, a determinação dos miúdos, estiveram bem em todos os aspectos. Principalmente o aspecto defensivo que esteve lá presente. Merecemos.
3: Momentos de jogo, União Desportiva de Songo 1, Associação Desportiva de Vilanculo 1. Este domingo, referente à 15ª jornada da maior prova futebolística do país, na Vila do Songo. Com este desfecho, a União Desportiva de Songo passa a somar 20 pontos e continua na 5ª posição. E o do lado contrário, a Associação Desportiva de Vilanculos soma 14 pontos e passa a partilhar a 8ª posição com a Liga Desportiva de Sofala. E numa prova onde a Associação Black Bulls é líder com 26 pontos, os mesmos pontos do Clube Ferreira Beira na 2ª posição. A partir da Vila do Songo, Momad Rafiki.
1: A jornada prossegue amanhã com a partida da Associação Desportiva de Pemba Machaquén, no campo municipal de Pemba, o mesmo recinto que acolhe na quarta-feira que vem o desafio entre o Bahia de Pemba e o Costa de Sol. Foram as notícias. Saudações.
0: Informação certa e na hora exata com Albino Muyambo. São 9:06. Juntamos agora à antena o Carlos Calisto com a revista de imprensa. Calisto, bom dia, seja bem-vindo.
6: Ora viva, muito bom dia. O Jornal Notícia faz manchete com a vitória do Costa do Sol diante da Associação Desportiva de Vilanculo por 1-0 para a 14ª ronda do Moçambola. O matutino titula Costa do Sol já é terceiro. Touro defende a liderança em Nacala, escreve igualmente o Notícias. O piloto moçambicano Jeffrey Novella, vencedor da 4ª prova do troféu ATCM 2026, realizado no último sábado no autódromo, a ser notícia também no diário. Ainda no Notícias, basquetebol, a moçambicana Xanaia Pinto é o mais novo reforço do clube espanhol Juventus Badona, mais conhecido por La Peña. Polícias mantêm perseguição ao líder em voleibol na cidade de Maputo. Africano de vôlei de praia, Moçambique conhece adversários. Já o lance MZ chama a primeira página o jogo União Desportiva de Songo 1, Associação Desportiva de Vilanculo 1 e dá destaque drama até ao fim no Songo na abertura da 15ª jornada do Moçambola. O Jornal de Angola destaca Supertaça, Petro de Luanda vence o Iliete e conquista o primeiro troféu da época. Por sua vez, o jornal cabo-verdiano Expresso das Ilhas destaca Cabo Verde participa na CAN de vôlei de praia, no Egito, com duas duplas. Tratam-se das duplas Admilson Ivan e Ludmila Janice, que integram a seleção de Cabo Verde no Campeonato Africano das Nações de Voleibol de Praia, que decorre de hoje até 23 de agosto em Alexandria, no Egito, competição de apuramento para o Mundial 2027 e os Jogos Olímpicos de 2028. Negócio dependente da engenharia financeira da Roma e deve chegar aos 50 milhões de euros. Casa Pia Benfica, hoje às 21:15, Marco Silva diz que não basta jogar bem, temos de reagir. Sporting supera os reforços para o lugar de Pote, Flávio agarra a oportunidade. O jornal Record, Casa Pia Benfica, Marco Silva otimista. Águias lutam com Newcastle pelo médio. Escreve também o jornal Record. Futebol Clube de Porto. Oferta de 25 milhões de euros por compra definitiva. Mora quase na Roma. Escreve o jornal Record. O jornal A Bola traz para a capa a fotografia de Marcos Silva e titula Marcos Silva compreende os mercados, mas não deixa de lamentar a saída do lateral. Não queria perder, dedico, escreve o jornal O Jogo. Ainda no jornal O Jogo, destaque para o Futebol Clube do Porto, Roma perto de levar Mora, Nuno Tavares, talvez depois da venda. Também destaque no jornal A Bola. E por último, o jornal espanhol AS titula Mbappé brilha com Mourinho. Estes são os principais destaques estampados nos principais jornais nacionais e também internacionais, que por essas alturas estão com o Zardina e também nas principais esquinas. Bom dia.
0: Obrigada, Carlos Calisto. Abraço e continuação de bom trabalho. Cuide-se. São 9:10. Boa viagem.

Pois é, o nosso lar é onde o coração quer estar. São 9h15, seguimos musicalmente até as 9h30, altura em que teremos o mundo desportivo. Para já, saímos para mais um compromisso comercial. Até já.

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4: A sua melhor companhia radiofónica, são 9h22. Um abraço muito especial para você que continua desse lado bem ligado. É tão bom estar aqui e saber que você está desse lado coladinho. Obrigada pela preferência.

Bom balanço num dia em que prossegue a 15ª jornada do Moçambola com os encontros Ferroviário de Nacala, Black Bulls e Liga Desportiva de Sofala, Ferroviário de Lixinga. Para amanhã estão agendados os encontros Associação Desportiva de Pemba, Machaquene e Ferroviário de Nampula, Ferroviário de Maputo. A ronda número 15, a última da primeira volta, encerra na, ou seja, depois de amanhã, dia 19, com a recepção do Baía de Pemba ao Costa do Sol. Ontem, na abertura da ronda, a UDS e a ADV empataram a 1 golo.

Lá fora, o Arsenal arrancou este domingo a nova temporada desportiva 2026-2027 com uma vitória categórica frente ao Manchester City por 3-0 em jogo da Supertaça de Inglaterra, disputado no mítico estádio de Wembley. Com Enzo Maresca a enfrentar o primeiro grande teste depois de suceder a Pep Guardiola no comando técnico, o City cedo ficou em desvantagem e nunca conseguiu contrariar o poderio do Arsenal, que parece revigorado pelo título de campeão alcançado na época passada. O Arsenal conquista assim pela 18ª vez a Supertaça de Inglaterra, voltando a erguer o troféu 3 anos depois da última vez. O United continua a ser o clube com mais Supertaças no seu palmarés, contando com 21. Ainda no velho continente, a Lazio perdeu este domingo em casa com o Mantua da 2ª Divisão Italiana de Futebol por 2-0, sendo afastada da Taça de Itália nos 32avos de final, na estreia do técnico Gennaro Gattuso no comando dos Bianco Celeste. Nos outros jogos do dia em Itália, a Frosinone bateu a Juve Stabia por 4-1. O mesmo resultado aplicado pelo Genova ao Ascoli, e o Verona precisou de ir à decisão em grandes penalidades para afastar o Entella após igualdade a 2 bolas registrada durante o jogo corrido.

O Barcelona realizou o penúltimo jogo de pré-temporada no último sábado e goleou a Basileia da Suíça por 5-2, no jogo em que os reforços destacaram-se. Antes da estreia oficial na La Liga em casa do Elche, o Barça ainda tem um particular com os egípcios do Al-Ahly. DJ

36, o Real Madrid fechou a época com uma vitória diante do Schalke por 3-0 na Alemanha, antes da estreia oficial contra o Espanhol para a La Liga. Kylian Mbappé precisou de apenas 6 minutos para inaugurar o marcador, aproveitando um erro crasso de Schallenberg. O jogador do Schalke tentou atrasar a bola para o guarda-redes, mas acabou por oferecer o golo ao avançado francês, que não desperdiçou a oportunidade.

No geral, foram boas as sensações deixadas no último teste antes do início da competição a sério. Com esta exibição, o Real Madrid estragou a festa na Veltins Arena, que celebrava o regresso do Schalke à Bundesliga. Resultado final, Schalke 0, Real Madrid 3.

Ainda no velho continente, Barcelona e Manchester City alcançaram este domingo um princípio de acordo verbal para a transferência de Rodri. A informação é adiantada por Mundo Deportivo e Sport. O negócio ficou fechado por cerca de 70 milhões de euros entre valor fixo e bónus por objetivos. O médio espanhol prepara-se assim para regressar à La Liga, faltando apenas a formalização dos contratos para que o negócio seja oficializado, o que deverá acontecer nos próximos dias.

Rodri vai então regressar à Espanha 7 anos após ter deixado o Atlético de Madrid para se juntar à equipa então orientada por Pep Guardiola. A expectativa do clube catalão é que, se a burocracia contratual não se prolongar, Rodri possa ser apresentado já na quarta-feira no Camp Nou durante o troféu Juan Gamper. O adversário do Barcelona será o Al Ahly do Egito, no jogo que antecede a estreia na La Liga, marcada para o próximo domingo contra o Elche. 9h39. 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

Um abraço muito especial para você que hoje sobe mais um degrau na escada da vida. Para os incomodados, vão os nossos votos de rápidas melhoras, na esperança de que voltem logo ao convívio familiar. Bom dia para si, boa viagem e, claro, obrigada pela companhia. É sempre um prazer estar aqui e saber que você está desse lado bem colado.

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2: Atualização das notícias que levam esta manhã a assinatura de Albino Muyambo. Continuação de uma linda manhã, bom trabalho, boa viagem e ótima escuta. By the end.

Nossa, muito doce, mas há que baixá-lo para dar lugar às notícias. Acerte o seu relógio, são 10 horas em todo o território nacional.

0: seguir as notícias que levam esta manhã a assinatura de Albino Muyambo. Bom dia.
1: Bom dia, Jaime Tamazaia. Bom dia, caro ouvinte. Operação Senegal e Sudão já é em marcha de apuramento ao CAN 2027. Os Mambas estão no Grupo J e vão defrontar nesta fase de apuramento as seleções do Senegal, Sudão e Etiópia. Em relação ao jogo com o Sudão, os Mambas vão concentrar-se em Lisboa, capital portuguesa, porque a maior parte dos jogadores estão a jogar na Europa. Justifica Chiquinho Conde, selecionador nacional de futebol.
2: Porquê Portugal? Porque a maior parte dos jogadores estão na Europa. É mais fácil, porque a FIFA permite só a libertação dos jogadores até o dia 21. Logo depois do dia 21, as viagens para até Lisboa são mais curtas. Podemos treinar no dia 22 e no dia 23. Para depois viajarmos para Dakar. Há voos todos os dias de Lisboa para Dakar, que são 3 horas, 3, 4 horas. Se o jogo for no dia 24, nós saímos no dia 22, escolhemos mais ou menos se for à noite ou se for de dia, dá para nós treinarmos pelo menos 2 sessões.
1: Selecionador Nacional de Futebol Chiquinho Conde projetando o desafio contra o Senegal, que será no dia 24 ou 25 de setembro próximo, para no dia 29 também de setembro, os Mambas enfrentaram o Senegal no Estádio Nacional do Zimpeto às 15 horas. Espaço agora para falarmos do Moçambola. 2 jogos animam a tarde de hoje, concernentes à 15ª jornada. Na Beira, a Liga Desportiva de Sofala vai enfrentar o Ferroviário de Lixinga, enquanto que na cidade portuária de Nacala, o Ferroviário de Nacala joga com o líder da Associação Black Bulls, que tem 26 pontos. Amanhã, a Associação Desportiva de Pemba vai jogar com a Machaquene e na quarta-feira, a equipa do Bahia de Pemba recebe o Clube de Esportos da Costa do Sol, que encerra a primeira volta na terceira posição, com 22 pontos. Quem se atrasou na luta pelo título é a União Desportiva de Songo, que empatou uma bola ontem com a Associação Desportiva de Vilanculo, num jogo assistido pelo jornalista Momad Rafik.
3: A formação da União Desportiva de Songo atrasa-se na corrida conquista do título este domingo, ao empatar um golo com a Associação Desportiva de Vilanculos na Vila do Songo, em Tade. Para a partida da 15ª jornada do Moçambola em curso, ambas partes entraram para o jogo com lição bem estudada e com nulo foi seu intervalo. Na segunda etapa, parte a parte, mexeram nos respectivos xadrezes. Os donos da casa inauguraram o marcador através de Vitinho na transformação de uma grande penalidade, isto aos 86 minutos. Quando tudo indicava que a partida terminaria a favor da equipa da casa, foi Scaba a igualar a partida aos 97 minutos, assim, com igualdade a um golo, as duas equipas dividiram pontos. O técnico dos hidrelétricos da Vila do Songo, Daoud Razaki, não gostou do resultado.
4: Isso não vai atrapalhar mais ninguém. Já nos afastaram daquilo que eles queriam. As encomendas estão a ser muito bem feitas, por isso estão de parabéns para quem está a trabalhar, porque de facto não é fácil jogar contra 14, mais gajos lá fechados. Uma pouca vergonha, um jogo de 95 já acabou há muito tempo, vai ter 97. Na primeira parte tivemos um minuto e ele nem deu um minuto, nem acabou a pita logo. Aqui na segunda parte procurou e foi. Há pouca vergonha, o futebol assim não vai lá. Eu não gosto de me queixar pela arbitragem.
3: Do lado contrário, o treinador adjunto da Associação Desportiva de Vilanculos, Arthur Romão, disse que valeu pela conquista de um ponto.
5: Voltamos com bloco médio e baixo, também na mesma espreita, via contra-ataque. Mas também para dizer que os centrais da equipe da União de Futebol ficaram sempre atentos. Mas sendo assim, sofremos o bloco. Penalti ou não penalti, não estou para justiçar isso, mas só valorizar e parabenizar a luta, a garra, a determinação dos miúdos, estiveram bem em todos os aspectos. Principalmente o aspecto defensivo que esteve lá presente. Merecemos.
3: Momentos de jogo, União Desportiva de Songo 1, Associação Desportiva de Vilanculo 1. Este domingo, referente à 15ª jornada da maior prova futebolística do país, na Vila do Songo. Com este desfecho, a União Desportiva de Songo passa a somar 20 pontos e continua na 5ª posição. E o do lado contrário, a Associação Desportiva de Vilanculos soma 14 pontos e passa a partilhar a 8ª posição com a Liga Desportiva de Sofala. E numa prova onde a Associação Black Bulls é líder com 26 pontos, os mesmos pontos do Clube Ferreira Beira na 2ª posição. A partir da Vila do Songo, Mohamed Rafiki.
1: Foram as notícias. Saudações.
0: Obrigada, Albino Muyambo. São 10 horas e 5 minutos. Continuação de um bom dia e ótima escuta. E é desta forma que me retiro com a promessa de cá voltar amanhã pontualmente às 5. Sou Jaimita Majaia, minha sua companhia. Desejo-lhe a continuação de uma manhã fantástica e ótima. Escuta a restante programação deste Canal dos Campeões. Fica já a seguir com António Jamal, que será o seu companheiro de viagem até às 15. Tchau, tchau. Fica bem e cuide-se.

vamos fazer também outra aventura aqui numa outra, numa outra cabine, exatamente, e outra cabine, bom, esta está menos mal com relação à outra de sexta-feira, mas de qualquer das maneiras, para a segunda-feira, é, Samba de Trabalhador, vamos lá ver se o Samba de Trabalhador pode aparecer aqui, porque a segunda-feira é segunda-feira, e um dia muito complicado, está a ser um bocado difícil, eu quero rogar para que os nossos amigos da manutenção possam resolver esta situação imediatamente, a situação onde nós funcionamos é como se estivéssemos nas nossas águas. Como se estivéssemos nas nossas águas, mas de qualquer das maneiras, este é o período número 2, Canal Esportivo de Rádio. Vamos conhecer a previsão de estado de tempo, não sei por aí, mas de qualquer das maneiras é efetivamente aos papéis, como acontecia na semana passada. Vamos lá ver a previsão de estado de tempo, previsão de estado do tempo.

Tá ligado, você está ligado. Vamos entrar nos papéis da segunda-feira. Fica assim um bocado difícil. Fica um bocado complicado entrar nos papéis da segunda-feira. Mas de qualquer das maneiras são as condições que estamos a ter. De qualquer das maneiras. Isto é uma cabine de montagem. Eu estou a fazer uma locução numa cabine de montagem. Vocês podem perceber, naturalmente, podem perceber que numa cabine de montagem. Vamos tentando adivinhar. Vamos lá conhecer a previsão de estado tempo. É conhecer a previsão de estado tempo? Ainda não. Ainda não, não é possível. Deixa-me lá ver onde é que vai estar a previsão de estado para a segunda-feira. E nesta segunda-feira fica segunda-feira. Isto devia ser no dia 1 de abril. É sério. E isto a gente acreditar que assim que se faz numa cabina de montagem, sinceramente, que era, e efetivamente, se acreditar que era 1 de abril. Bom, previsão de tempo ainda há de vir. Está ligado. Agora está a dizer que são 10 horas 13 minutos 9 segundos. Bom dia. A15 931 FM. Para uma cabine de montagem que ainda não sei o número.

0: Nesta altura o relógio está a dizer que são 10 horas, 18 minutos, 12 segundos. Vamos lá conhecer a previsão de estado de tempo. Vamos lá conhecer a previsão de tanto, a previsão de estado de tempo. E a previsão de estado de tempo é trazida pelo nosso amigo Maçango. Vamos lá, Maçango, viva, bom dia.
1: Bom dia, estimados ouvintes da Rádio Moçambique. Previsão de hoje, 17 de agosto de 2026. Em todo o país prevê-se céu limpo e localmente pouco nublado ao longo da faixa costeira. O vento predominante é de sueste a nordeste fraco. Temporariamente. Bom dia, estimados ouvintes da Rádio Moçambique. Previsão de hoje, 17 de agosto de 2026. Em todo o país prevê-se céu limpo e localmente pouco nublado ao longo da faixa costeira. O vento predominante é de sueste a nordeste fraco, temporariamente moderado nos distritos costeiros. Temperatura sem alteração apreciável. As máximas previstas em graus Celsius indicam para Tete 32 graus, Quelimane 28, Beira e Pemba 27, Inhambane, Maputo, Nampula e Vilanculos 26, Chimoio, Lixinga e Xai-Xai 24 graus Celsius. É tudo quanto à previsão do estado do tempo para o dia de hoje. E bom dia, até a próxima.
0: Bom dia, até a próxima, que seja mais próxima. Exatamente, vamos fazer a recuperação também aí contigo, no Observatório Campos Rodrigues, na cidade de Maputo. O relógio está a dizer que são 10 horas 20 minutos 02 segundos. É segunda-feira. E a segunda-feira você já teve aqui o Albino Moião para o bloco de notícias das 10 horas. A dar início o período número 2, canal desportivo da rádio, vai ter com certeza absoluta o Magazine Desportivo, vai ter as agendas todas. Vai ter também o Edesporto, porque é assim que nós arrumamos esta mobília toda, de forma que o nosso amigo ouvinte possa sentir-se bem para esta segunda-feira, dia útil de trabalho. Mas é com este trabalho que vamos alegrar a gente. Então, assim sendo, vamos lá em cima. Vamos em cima, é assim. Porque hoje é segunda-feira, fica feio faltar a segunda-feira. Vamos lá trabalhar, minha gente. Vamos embora.

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1: Só nesta altura, 10 horas 23 minutos. 37 segundos. Vamos lá produzir mais e melhor em menos tempo para a segunda-feira. Uma segunda-feira onde você vai ter, com certeza absoluta. E nós agora de volta ao começo. E é de volta ao começo, porque todo o caminho tem ida e volta daqui a bocado. Vou dar a volta para a cidade de Inhambane.

começo. É de volta ao começo. Salta meta de volta ao começo. 10 horas 26, 57 segundos. Bom dia para a segunda-feira.

0: Está ligado, você está ligado, você está a ganhar na possibilidade de conexão com o emissor da Rádio Moçambique, na cidade de Inhambane, para chamar o nosso amigo Macitela. Macitela, não sei se está em cima. Macitela está em cima ou está aí em baixo? Vamos lá chamar, saber?
1: Ouvinte, saudações e seja bem-vindo ao rescaldo do fim de semana desportivo ao nível da província de Inhambane. Entre sábado e domingo houve um intenso movimento desportivo um pouco por toda a província. Acompanhe a seguir neste espaço desportivo a atualização dos resultados das diversas partidas de futebol realizadas no último fim de semana. Um fim de semana que de resto foi marcado pelo arranque da disputa do torneio de abertura do Campeonato Nacional da 2ª Divisão, fase da província de Inhambane.
0: Exatamente, Eu ainda estou na cidade de Inhambane. A cidade de Inhambane está a ouvir o canal desportivo da rádio, pois é claro, nós temos que atualizar toda a notícia, e toda a notícia é trazida por ti. Exatamente, eu já tive aqui o Albino Muyambo para o bloco de notícias a dar início a esta segunda-feira, uma segunda-feira fresca, a atender o facto de que Maputo pica como máxima 26 graus, o relógio está a dizer que são 10 horas, 29 minutos, 24 segundos. Eu falei, mas então, se calhar agora sim, atualizado, mais fresco, com água de lenha, anda aí, vamos lá.
2: Saudações, caro ouvinte, seja bem-vindo ao Rescaldo Desportivo. Encerrou o último sábado o Campeonato Nacional da 2ª Divisão, fase provincial de Inhambane. Emoções do Campeonato Provincial de Basquetebol em Inhambane continuam ao rubro. Assuntos em evidência no Rescaldo Desportivo desta segunda-feira, 17 de agosto de 2026. Bernardo Salomão na sonorização e Manuel Chimeri na edição e apresentação fazem votos para que tenha uma ótima audição.

0: Jogou-se no último sábado para a quarta jornada do Campeonato Provincial de Basquetebol nas três categorias. Eis os resultados. Em juvenis masculinos, Escola Secundária Emília Daúce, 53, Pira de Umini, 64. Em séniores feminino, Nova Aliança B, 37, Turbinados Damaxixe, 42, Black Horse A, 28, Black Horse B, 51, isto em séniores femininos. Turbinados Damaxixe, 45, Roveni Warriors de Massinga, 53, em juniores masculinos. Em seniores masculinos, Nova Aliança, 39, Roveni Warriors de Massinga, 79, Nova Aliança A, 50, Pira de Umini, 29, isto em seniores femininos. No futebol, encerrou último sábado a disputa da edição 2026 do Campeonato Nacional da 2ª Divisão, o Inhambanense. No final da competição, as melhores equipas e jogadores foram laureados. Repórter Avelino António.
1: Ferroviário de Inhambane e Barões de Massinga empatam a uma bola no jogo de cartaz da última jornada do Inhambanense. Ferroviário marcou primeiro por Xelito e os Barões empataram ao cair do pano por Stélio, lançado para o jogo na segunda parte. O treinador dos Barões de Massinga, Zito Maeu, diz que o resultado é justo.
2: Foi um jogo muito bom. Deu para perceber as duas equipas. Ferroviário é uma equipa que merece respeito, já tem jogadores com muita experiência larga. E não só competiram neste campeonato, que é a segunda divisão, tem alguns que já passaram por São Bola. Isto não era de chegar aqui só para passear a classe, mas sim jogar a campeão. Infelizmente, não fomos felizes nos primeiros minutos, porque a equipa esteve muito apática e o Ferroviário esteve muito bem, mas todos dominamos em questões de posse. Posse não joga futebol, a objetividade é que é mais importante. Mas não deixo de também parabenizar os miúdos que, mesmo estando a perder com a unidade reduzida, é quando mostraram mais aquilo que deviam mostrar com a equipe completa em campo. Mas o importante é só trabalhar mais para poder disputar a outra fase sem nenhum problema.
1: No Ferroviário, o treinador Alcides Kive era um homem resignado.
3: Foi um jogo equilibrado, que podíamos ter ganho esse jogo, mas pronto, sofremos o golo, faltando segundos no último tempo, mas o jogo foi bom, apesar que tivemos um campeonato, podia ter sido competitivo, mas há várias coisas que interferiram neste campeonato que não vale a pena falar aqui.
1: Com este desfecho, os Barões fecham o Inhambanense com 25 pontos na primeira posição. Na segunda posição fica o Timusa, que goleou a Académica de Inhassoro por 4 bolas a 0. O Ferroviário quedou-se no terceiro lugar. Pelo primeiro lugar, os Barões levaram para casa um cheque gigante com valor facial de 600 mil meticais e o Timusa embolsa 400 mil desembolsados pelo Conselho Executivo Provincial de Inhambane.
4: Nós, como Conselho Executivo Provincial, chegamos à final deste campeonato e estamos aqui a cumprir com aquela que foi a nossa promessa quando da abertura do campeonato, onde dissemos que vamos passar a patrocinar o primeiro e o segundo lugar com o valor de 600 mil meticais para o primeiro, 400 mil meticais para o segundo, que é mesmo para aliviar os nossos clubes. Sabemos que a fase que segue, que é a componente da pole, de apuramento, tem desafios mais grandes e grande parte das nossas equipes não tem a componente logística forte. Então entendemos que precisávamos de melhorar a premiação, que é mesmo para garantir esta participação condigna dos nossos clubes a pole. Nós, como Conselho Executivo, vamos continuar a dar este apoio, é um compromisso que nós demos, e se forem perceber, há uma inovação naquilo que é o próprio campeonato. O melhor jogador passou a ganhar uma motorizada, com esta motorizada pode já empreender e não só depender de futebol. Então é o que nós queremos trazer, transformação ao nosso futebol, e queremos aproveitar desta oportunidade para parabenizar a Associação Provincial de Futebol pelo trabalho que tem vindo a fazer, mas também agradecer a todos os outros que juntaram-se a esta força de futebol ao nível da província de Inhambane.
1: Governador de Inhambane, Francisco Pagola, falando este sábado no encerramento do Inhambanense 2026.
0: Obrigado, Avelino. No Recreativo de Govuro disputou-se a 15ª jornada do Campeonato Distrital. Ontem, domingo, Sporting de Malovane 2, Futebol Clube de Mataula 0, Costa do Sol 1, Benfica de Genga 4, Juventus 1, Liga Desportiva 1, Sagrado Coração de Jesus 5, Desportivo B 0. Já no sábado, 1º de maio 0, Desportivo A 1, Porto de Mussassa 1, Sul de Save 1, Machaquene 0, Futebol Clube de Batata 2, Futebol Clube e Futebol Clube de Mahave 0, Escola da Bola 1. Na Vila Municipal de Massinga, disputou-se os 3 jogos do Recreativo Municipal nesta segunda fase da competição. No campo do Sporting Irmãos Unidos, empataram a 1 golo diante do Futebol Clube de Massinga. No campo de Conze, Futebol Clube Local perdeu em casa diante do Futebol Clube de Macacha por 1-2. No recinto de Mudauca, CIEP goleou por 4-1 a formação de Santa Maria Futebol Clube. Na Vila Municipal de Quicico, sede do Distrito de Zavala, registaram desafios da terceira jornada. Vamos ao quadro de resultados. Mahumane Futebol Clube 1, Nyangave 1, Real de Nzili 0, Bairro Nzili 1, Águias Especiais 3, Salinas B 1, Bairro de Congolo 9, Magali Futebol Clube 1, Mwinhe Futebol Clube 4, Ngomeni Norte 1, Macomano Futebol Clube 1, Salinas A 4, ADZL 3, Real de Moçakate Futebol Clube 2, Imuhate Futebol Clube 4, Tautau Futebol Clube 6. Em Vilanculo jogou-se para a 9ª jornada da primeira volta do Campeonato Municipal de Futebol Recreativo. Eis os resultados alcançados. Atlético Marítimo 3, Embondeiro 3, Clube Naval 1, Chicome 2, Taiwan Futebol Clube 2, Gamela Futebol Clube 3, Clube Desportivo de Vilanculo 4, União Desportiva de Varimba 3, Amigos da Velha Guarda 0, Ngalane Futebol Clube 2, Machaquene 2, Espírito Santo 2, Gunners Futebol Clube 3, Falcão 2, Amigos da Bola 4, Azeme Futebol Clube 2, Aeroporto Futebol Clube 2, Green Star 2. Também dois. E o desafio entre PRM e Chibuene não chegou ao fim por conta da suposta agressão do árbitro da partida. Fechamos o rescaldo em Funhaluro, onde também houve 2 jogos amigáveis. Chicangani 0, Pizarrelva 2 e Espinho 1, Chitarapo 5. E com os jogos amigáveis no distrito de Funhaluro, termina o rescaldo desportivo desta segunda-feira. Aceite as despedidas de Bernardo Salomão na sonorização e Manuel Chimeri na edição e apresentação.
5: Para vocês os dois, um grande abraço. Para vocês os dois, um grande abraço. Estejam bem em Inhambane. Inhambane depois da segunda-feira, depois do fim de semana, fica uma segunda-feira para Inhambane, com muita gente também a fazer aproximação, independentemente do estado do tempo. O estado do tempo foi conferido também ainda bem em pouco tempo. E vou fazer a recuperação do estado do tempo. Com o nosso amigo do Instituto Nacional da Meteorologia. É o nosso amigo do Observatório, António Massango. António Massango, tu estás pronto, António? Vamos embora. Viva, bom dia.
6: Bom dia, estimados ouvintes da Rádio Moçambique. Previsão de hoje, 17 de agosto de 2026. Em todo o país, prevê-se céu limpo e localmente pouco nublado ao longo da faixa costeira. O vento predominante é de sueste a nordeste fraco, temporariamente moderado nos distritos costeiros. Temperatura sem alteração apreciável. As máximas previstas em graus Celsius indicam para Tete 32 graus, Quelimane 28, Beira e Pemba 27, Inhambane, Maputo, Nampula e Vilanculo 26, Chimoio, Lixinga e Xai-Xai 24 graus Celsius. É tudo quanto à previsão do estado do tempo para o dia de hoje. E bom dia.
5: Bom dia. Vai ser um grande bom dia. Exatamente. E pelo facto de teres recuperado aqui a informação sobre a previsão do estado do tempo, vamos olhar a nossa montra. E quando olhamos para a nossa montra, diz assim:
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5: Tá certo.
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5: Tá certo. E você tem uma máquina que dispara sempre. Exatamente. E a Tecno dispara sempre. Mas agora também eu disparo. Depois disto, vamos recuperar a nossa montra. Pois é, claro, vamos aí fazer aqui um rodopio. A nossa música. E a nossa música tem a ver efetivamente com aquilo que você pode fazer também, um flashback daquilo que fez durante o fim de semana. Já ouvi falar do Sweet Mike. Sweet Mike que arranca assim com um campeão, com... Ora, Neymar! 10 horas e 40 minutos, já faltarem 20 minutos para as 11.

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Estão a faltar 15 minutos para a hora 11. Para 26 graus, marca-se em Winaman. Está a ouvir a Sweet Mike? Com certeza absoluta, vamos tentar melhorar a condição de recepção de sinal. 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Há 15. Fazemos sempre o período número 2. Espaço de manobra, no outro espaço de manobra é a cabine de montagem número 2.

informação que a partir do Observatório Campos Rodrigues, na cidade de Maputo, na rua de Mucumbura, para 17, arrancar com 26 graus. Reinaldo Matimela dar-me um help aqui. Reinaldo Matimela que vai estar também a fazer o corrómetro no Magazine Desportivo. Você a ter mais informação quando o relógio picar às 13 horas. Às 13 horas porque é desporto, é segunda-feira. Isto tudo vai ser no T5. Domingos Leal está na Central Técnica de Maputo.

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Estão a faltar 9 minutos para a hora 11. Eu já tive aqui contacto à lateralização esquerda para a cidade de Inhambane. Inhambane que apareceu com o rescaldo do fim de semana, matéria desportiva.

15 para segunda-feira. Cabine de montagem número 2. Estamos a transmitir o período número 2 para 17, com 26 graus. Marca-se em Moinamena. Instituto Nacional da Meteorologia. Um grande abraço para todos, amantes do canal esportivo da rádio. Independente de onde estivermos a transmitir, é para 17 para 26 graus. A 15, Campi, para o Sweet Mike.

Jornal da Mati Mel, às 12 horas e 2 minutos, juntamente com Carlos Calixto, vão assinar uma Gazina Desportiva. E nós vamos transmitir em cadeia com rede nacional dos emissores em FM, com reforço na onda média nos 738 metros e no mundo para o site www.rm.co.mz.

abraço para todos quanto estão na teledata ligados ao canal desportivo da rádio. José Ngomane, Zizela.

Ιταλίας, από τα Ρίγια, Αλιάνσα. Stand by, estão os nossos amigos Batista, Helena, Angélica, Angélica de mãe. 5 minutos para as 11. Rosinha Nicole, Kiara, Orlando Anselmo, Helena João está ligada também no comando. Ela está a comandar o Chico, a Elza e o Santos.

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Vamos fazendo os cruzamentos de linha. Olha o tic-tac no seu relógio, o ponteiro avança, nós informamos. São nesta altura 11 horas, viva! Grande segunda-feira para 26 graus, está um dia tranquilo.

0: Tá certo, não tem A, né? A pau não tem A. Então, dona Jenny, e também está o nosso amigo Mila. Milagres está ligado ao canal esportivo da rádio, exatamente fora de Quebec Lima. Quebec Lima está nos 88.2 FM. Você está ligado, quem está aqui também comigo, são aqueles nossos amigos que vão dando cartas, exatamente como é o caso.
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0: 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Você está ligado, você está a ganhar. 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A Zap para 15 anos. 15 anos tem maturidade com um jogo de responsabilidade. A sério. 15 anos. E é mau, não? 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
1: Está certo. E nós está junto, não está junto. Pois é claro, nós está junto na cabine de montagem número 2, canal esportivo da rádio. O Osman Abdul Ghani está com voo adiado para mais logo. Ele está ligado também ao canal esportivo da rádio. Esta rádio que não é a melhor, mas é diferente. E se não for diferente, nós fazemos a diferença. Porque os temperos moram connosco. Exatamente, e você está ligado, você está também a acompanhar aquilo que é movimento do que é que eu diga, aquilo que deve ser a sua compensação. Você tem que beber muitos líquidos, exatamente, e está à espera de quê? Para beber uma águazinha, vai lá, vai.

0: acho.
1: Quem acha, faz tão bem.
0: Eu também acho. Você teve de beber muitos líquidos, mas sem álcool. E para fazer o equilíbrio, você teve um fim de semana um bocado mais distraído, né? Então agora faça a compensação. Sabe porquê? Porque eu aqui, deste lado, vou-lhe dizer que tem balanço. E o balanço mora aqui, no canal desportivo da rádio, ainda que esteja a transmitir. Na cabina de montagem número 2, você é um campeão. Oh, sinta o balanço.
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0: A som bem está aí. Está a ouvir o canal desportivo da rádio? A sério, de certeza absoluta, não, sem apitos, não precisa apitar muito, mas ela ouve bem, então vamos lá fazer esta mediação com esta dedicatória, para a sua mãe especial, e a sua mãe merece todo este carinho. 11 horas 4 minutos, 46 segundos, a 15.

0: 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Esta rádio também curta a distância entre o Índico e o Atlântico. E nesta altura o relógio está a dizer que são 11 horas 7 minutos 59 segundos. Daqui a bocado eu vou picar a cabine número 3 em Nampula para o andar número 6, onde funciona o prédio João Ferreira de Santos. Para a gente que conhece Nampula. Exatamente, eu estou a ser ouvido em Nampula, na frequência modulada, e quem está em Nampula é o Calixto Pedro. Calixto Pedro, ele vai arrancar daqui a pouco, Calixto, vais arrancar com as vozes desportivas de Nampula. Estás pronto? Assim sendo. Então eu vou-te picar para a cabine número 3, são nesta altura 11 horas 8 minutos 32 segundos. 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É contigo, vai lá em cima.
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2: Ferrovet Nampula desperdiçou na última sexta-feira o assalto à liderança do Moçambola ao perder diante da líder ABB por 1-3. O Sport de Monapo arranca um precioso ponto na sua deslocação ao distrito de Angos diante da Associação Desportiva Local e mantém a liderança com o Mano de Nampula com 4 pontos. Estas são linhas basilares das vozes desportivas do Missão Provincial da Rádio Moçambique em Nampula. O desdobramento destes e outros assuntos. E daqui a pouco, Mamudo Marca, Listo Pedro, fazem votos para que tenham uma ótima audição.

0: O ferro velho na Pula desperdiçou na última sexta-feira o assalto à liderança do Moçambola ao perder diante da líder ABB por 1-3. Nelson Tatanha.
1: A partida pontuável para a 14ª ronda da competição e bastante concorrida decorreu no estádio 25 de junho, em Nampula. Stefan abriu o ativo aos 20 minutos, tendo Sumbane restabelecido a igualdade no minuto 45+2, 1-1, resultado com que as duas equipas foram para o intervalo. Os restantes dois golos da ABB foram marcados por Cadre e Wise, respectivamente, aos 4 e 14 minutos, para a satisfação do Mr. Nelson Santos, que não poupou elogios à equipa adversária.
2: A qualidade do Ferro Velho Nampula espelha a classificação e a posição que eles se encontram. Uma equipa com um treinador experiente, com uma equipa que está muito bem montada, muito bem orientada, está a fazer um excelente campeonato. Sabíamos que era muito difícil vir aqui jogar, sofremos nos primeiros 15, 20 minutos, mas depois conseguimos chegar ao primeiro golo e depois foi gerir. Infelizmente não conseguimos controlar até o fecho da primeira parte, fizemos uma entrada muito forte na segunda parte, com o segundo golo. Acho que aquele segundo golo acabou por matar um bocadinho a equipa do Ferro Velho Nampula, porque eles não estavam à espera, ainda estavam a acreditar, e depois foi gerir o jogo. Basicamente, em poucas palavras, duas grandes equipas, um jogo com muitas oportunidades de golo. É sempre bom regressar a uma casa que trabalhei, que fui bem tratado, desejar boa campanha para o Ferro Nampula. O nosso objetivo está alcançado, que era ganhar os 3 pontos.
1: Do lado do ferroviário de Nampula, o treinador principal, Nasir Armando, apontou a capacidade estratégica da Associação Black Bulls na componente defensiva.
3: Aos 15 minutos penso que tivemos 2 ou 3 oportunidades de gol, não fizemos, e contra a corrente de jogo, o adversário acabou conseguindo um lance das segundas bolas, onde nós tínhamos chamado a atenção que tínhamos que fazer bloqueio para não haver remate, mas o adversário conseguiu marcar e depois ficou equilibrado. Na segunda já acabamos dominando, mas estrategicamente penso que o adversário recuou para serem contra-ataque e tivemos bem, não conseguimos é chegar com rigor na baliza do adversário.
1: Nasir Armando, treinador do Ferroviário de Nampula, e derrota do seu conjunto por 1-3 na recepção esta sexta-feira da ABB no cumprimento da jornada 14 do Moçambola. Na próxima terça-feira, os Axinene recebem o Ferroviário de Maputo, formação que ainda esta sexta-feira perdeu diante dos locomotivas da Maiaia em Nacala, local que na segunda-feira acolhe o jogo entre os donos da casa e a Associação Black Bulls.
0: Sport de Monapo arranca um precioso ponto na sua deslocação ao distrito de Angos, diante da Associação Desportiva Local, e mantém a liderança com o homônimo de Nampula com 4 pontos. O jogo contava para a segunda jornada da fase final do Campeonato Nacional de Futebol da 2ª Divisão Fase Provincial, o Nampulense. O treinador do Sport de Monapo, Bana, justifica o resultado com um tom otimista que mantém a equipa na liderança partilhada do campeonato, afirmando que somar pontos fora de casa é estrategicamente valioso para garantir a regularidade.
4: O objetivo era de ver ganhar o jogo, mas houve umas déficits, falha dos jogadores. Daí nós tivemos aquela oportunidade de queremos arrancar um ponto, caímos pontos e estamos prestes também para podermos apurar para o pool de apuramento. E estamos preparados, vamos sempre mais correr com a nossa equipe.
0: O treinador da Associação Desportiva de Angos, Marufo Mukusete, anotou que a equipa falha o objetivo principal de vencer perante os seus adeptos, refletindo a frustração de perder 2 pontos na tabela classificativa.
5: Nós vamos lutar sempre, não vamos parar, e só houve falta de eficácia. É exatamente isso que nós vamos dizer. Criamos oportunidades para marcarmos golos, infelizmente saímos insatisfeitos, mas futebol é isto aqui. Em termos daquilo que foram aspectos estáticos, não vamos dizer nada, porque conseguiram assimilar. O único erro nosso foi falta de eficácia no momento de finalização. Criamos oportunidades, mas nossos jogadores não estiveram bem naquele momento.
0: Momentos do jogo, Associação Desportiva de Angos 0 e Sport de Monapo também 0, pontual para a segunda jornada do Nampulense versão 2026. No outro jogo, Desportivo de Nacala 1 e Sport de Nampula também 1. Nesta ronda, a Academia Militar ficou de fora devido ao número ímpar das equipas. Em função destes resultados, Sport de Nampula e Sport de Monapo partilham a liderança com 4 pontos cada, primeira e segunda posições, respectivamente. Desportivo de Nacala e Associação Desportiva de Angos têm 1 ponto cada, terceiro e quarto lugar. E a Academia Militar vem no 5º posto, sem nenhum ponto. Enquanto isso, a Direção Provincial de Educação de Nampula trabalha junto de órgãos competentes para averiguar da veracidade da idade dos atletas selecionados para a fase nacional do Jogo Desportivo Escolares, edição 2026.
1: O primeiro passo foi a submissão da lista à Inspeção Provincial de Educação, que passou pelas escolas dos atletas para certificar se os nomes constam nos livros de turma e outros documentos normativos, seguindo-se a verificação das idades junto da Direção de Identificação Civil, DIC. Igualmente, as listas foram encaminhadas ao Ministério da Educação e Cultura e partilhadas às federações das modalidades para certificar se os alunos não estavam associados às plataformas e, no caso de futebol, bolo, por exemplo, a FIFA Connect, tudo para não serem surpreendidos no terreno com irregularidades.
6: São alunos que estão a vir desde a fase de escola, desde a fase de ZIP, desde a fase de turmas, da fase distrital até a fase provincial. São esses alunos pré-selecionados. Mas nós, como conhecemos esse problema já antigo, estamos a ser cautelosos, o que é que nós fizemos? A lista que enviamos a Maputo, ao Ministério, para a inscrição provisória, submetemos à suspensão, para averiguação. Podemos também ser enganados. Por má fé, um colega pode ser... Também o próprio treinador pode ser enganado. Ele pode vir com um bilhete e dizer: passou eu, Nelson Tatanha, enquanto não é Tatanha. Eu, irmão mais novo de Tatanha. Mas como parecem gêmeos, o treinador pode ser enganado e dizer sim, é ele mesmo, enquanto não é. E a suspensão está a trabalhar nesse momento. Está a passar de escola em escola. Está em coordenação com o distrito. Já solicitamos a DIC. Não vamos ter esses problemas, porque não acredito que há de falhar a suspensão. Há de falhar a DIC. Também há de falhar a federação. Não acredito.
1: João João, responsável do Departamento de Saúde e Desporto Escolar na Direção Provincial de Educação de Nampula.
0: O presidente da Associação Distrital de Futebol de Nacaroa diz que compreende o sentimento de frustração da comunidade e dos dirigentes locais à região não estar envolvido no torneio de futebol recreativo Chapo Chapo. Atuman Salamo referiu que é sempre difícil, pois o desporto é uma das ferramentas mais fortes para unir as pessoas e dar visibilidade aos talentos da terra. Salamo reconhece que a iniciativa desportiva de futebol visa promover a coesão social, valorização do talento local e afastar a juventude de comportamentos nocivos em todos os distritos do país. E na Caroa manifesta interesse em participar.
7: O governo tem dado apoio, embora algumas vezes não daqueles que têm sido de esperança como podia ser, mas tem-se feito um esforço como tal. Pensávamos que até hoje já estaríamos no Chapo Chapo, e se calhar uma das questões que nos criou impedimento foi essa fase de legitimação. Nós agora estamos de parabéns porque acabamos de sermos legitimados como uma associação distrital do futebol, inclusive de Nacaroa. Acredito que esta legitimação alguma coisa poderá ter como avanço. Dizer que nós temos uma tarefa que vínhamos exercendo, que são as recreações internas. Não funcionamos como associação, mas sim como comissão, porque afinal de contas já temos essa legitimação. E o nosso sonho de verdade é de irmos até o Sambola. E Nacaroa é um distrito com o melhor talento.
0: Atuman Salamo, presidente da Associação Distrital de Futebol de Nacaroa, manifestando interesse em participar do torneio recreativo de futebol Chapo Chapo. E a Associação União Desportiva Nanama e Ferroviário de Nampula não foram este sábado, além de um empate, a uma bola em partida da quarta jornada do Campeonato Distrital de Futebol Sênior Feminino de Nampula. De novo em antena, Nelson Tatanha.
1: Os golos do jogo realizado no estádio 25 de junho em Nampula foram marcados durante a primeira parte. Olívia, jogadora da Associação União Desportiva Nanama de Nampula, abriu o ativo aos 24 minutos e 3 minutos depois, a atleta Virgínia restabeleceu a igualdade para os locomotivas de Nampula. Daí em diante, a equipa de Manrivir jogava e as donas da casa dedicavam-se a defender e muitas vezes a aplicar a tática de antijogo, uma estratégia confirmada aos microfones do RM Desporto pelo técnico do Ferroviário de Nampula, Alberto Magaia.
8: O jogo foi muito bom, mobilizei a minha equipe para jogar de uma maneira ou outra, mas conseguimos empatar o jogo, estamos para bem.
9: Muito queima-tempo, foi uma estratégia...
8: Foi.
9: Dá a significar que a equipa adversária foi das melhores.
8: Mesmo que seja melhor, mas o que nós queríamos era duas coisas, vitória ou empate.
1: Na Associação União Desportiva Nanama falou o respectivo presidente João Bashir, que considerou o jogo de bem disputado.
10: Graças a Deus foi uma grande batalha mesmo, cujo as suas equipas conjugaram aquilo que é o desporto. Não houve problema, não houve nada, desporto sempre é assim, e saiu empate, graças a Deus.
1: Presidente da Associação União Desportiva Nanama de Nampula, João Bashir, e o empate da sua formação a uma bola contra o Ferroviário de Nampula na tarde deste sábado no estádio 25 de junho em Nampula, em partida da quarta ronda do Campeonato Distrital de Futebol Sénior Feminino. A anteceder esta partida feminina, a equipa júnior masculina do Ferroviário de Nampula derrotou no mesmo reduto a turma do ABC de Nampula por 2-1, partida inserida nos campeonatos distritais dos escalões de formação.
0: Ainda Nelson Tatanha diz que a Eletricidade de Moçambique, EDM Nampula, reassumiu este sábado a liderança do Campeonato Recreativo de Futebol dos Veteranos de Raça da cidade de Nampula, ao derrotar o então líder Cabo Delgado de Nampula por 1-1 em jogo da 14ª jornada.
1: Para conseguir o feito e aproveitando-se da corrente fria que se faz sentir nos últimos dias, os eletricistas de Nampula tiveram que recorrer à subestação de Matala, cidade capital, que durante 7 dias registava restrições de corrente elétrica, e é por isso que a energia era fornecida por meio da média tensão, onde o condutor podia suportar com segurança. Mas mesmo assim, os fusíveis dos dianteiros da EDM interrompiam permanentemente o fluxo elétrico ao fundir os seus filamentos quando a intensidade da corrente ultrapassava o limite seguro, até ao momento em que Ninho acertou. Isso na segunda parte, a fórmula que levasse ao fluxo ordenado de eletrons ao marcar o único golo da partida. O técnico da EDM, Helder Moemba, disse que para reverter o deslize da semana passada, teve que trabalhar a componente psicológica dos jogadores.
11: Chamamos a atenção aos colegas que o campeonato é longo, jogo a seguir, temos que reverter o que aconteceu semana antepassada. Sendo assim, viemos para aqui com lição estudada, um bom adversário, era o líder do campeonato. Penso que com esta nossa vitória, nós assumimos a liderança. Estamos nós de parabéns, porque com um golo, com dois golos, o que nós queríamos era exatamente ganhar o jogo.
1: Do lado da equipa de Cabo Delgado em Nampula, o capitão Asmin Rehani apontou principalmente erros defensivos aliados aos de finalização.
12: Entramos mal no jogo, tentamos levantar a cabeça na segunda parte. A parte defensiva, a equipa não subia em bloco. Isto é, a equipa toda balançava para frente, mas a defesa ficava lá por trás e nem criava fora de jogo. Este foi um dos principais erros que nós cometemos nesse jogo. Também finalização. É um desafio para nós, a nossa equipa não tem essa característica de finalizar todos os jogos. Tivemos mais oportunidade em relação ao adversário. Daqui para frente vamos tentar, cada jornada, retificarmos nossos erros.
1: Quadro de resultados da 14ª jornada do Campeonato dos Veteranos de Raça em Futebol da cidade de Nampula: Vila Cachoeira 2, 1º de maio 2, EDM 1, Cabo Delgado 0, Cotas de Mutawanha 1, Maduro 2, Texmoque 3, Babalaza 1, Subestação 0, ZG 6, Murrapaniwa 0, ANSS 1. A prova é liderada por EDM com 34 pontos, os mesmos de Cabo Delgado, segundo classificado, e ZG ocupa a terceira posição com 30.
0: A Eletricidade de Moçambique, EDM Nampula, reassumiu no sábado a liderança do Campeonato Recreativo de Futebol dos Veteranos de Raça da cidade de Nampula, ao derrotar o então líder Cabo Delgado em Nampula por 1-1 em jogo da 14ª jornada. A Associação Provincial de Karate Nampula está empenhada na formação de atletas a partir da base até ao mais alto nível para responder aos campeonatos internacionais. Gracinda Cramás.
13: O presidente da Associação Provincial de Karate em Nampula, Arlindo Mema, fez saber que a intenção é ver os atletas a crescer o seu nível competitivo em todos os aspectos. Arlindo Mema disse que a modalidade de karatê ajuda no aperfeiçoamento do seu próprio caráter. Neste momento, acontecem treinos de preparação para o Campeonato Provincial de Karatê acontecer neste mês de agosto.
14: Temos uma correspondência com o Japão. Estamos a ter alguns treinos online. Aquelas coisas mais profundas que, ao nível nacional, encontramos alguma dificuldade, alguma penumbra. Então, consultamos o nosso assistente internacional, que é o CC Carlos Pereira, que está neste momento em Portugal. Poderia ter sido o Allen Tanzade, que vive em Canadá. Por causa da língua, então, encarregou-se aos portugueses para fazerem assistência a Moçambique.
13: Presidente da Associação Provincial de Karatê em Nampula, Arlindo Mema, e os desafios da associação em prol do crescimento do karatê ao nível da província.
0: O termina a Voz Desportiva desta segunda-feira, 16 de agosto de 2026. Recebo as despedidas de Mamudo Marques, Listo Pedro, a dupla de César Caro 20. Bom início da semana laboral. E nós voltamos a cruzar o caminho assim que pudermos. Até lá, bom desporto.
15: Certo, tá certo, tá certo. Calixto Pedro Mamudo Omar vai ser sempre bom desporto para a segunda-feira, exatamente a partir da cabine número 3, no andar número 6 do prédio de João Ferreira dos Santos. Já alguém me diz assim, opa, mas isto, esta qualidade não está igual à do Flight Tech número 6? Pois é, claro. Eu estou a transmitir, estou a fazer esta emissão na cabine de montagem número 2. Provavelmente haja assim alguma diferença. Mas de qualquer das maneiras, não leve já mal. Jamal está consigo até às 15. Vou fazer um break às 12 horas e 2 minutos para chamar o Carlos Calixto e a Leonardo Matimel. Você está ligado, são 11 horas e 25 minutos. 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Mas eu, qualquer que seja o terreno, nós vamos andando. O que é preciso é, o que é sempre pedido, sem apitos, o que é preciso é estarmos juntos. Né? Sério. Olha a Fatmita. Fatmita, não está junto ou nem por isso? A sério, e quando não está junto, fica assim com um vacabão. Ora bem, ora nem mais. Helena João, a turma. A turma está ligada. Já me disseram que estás engripado, eu nem por isso. Estou a falar e estou a transmitir num sítio onde não devia estar. De qualquer das maneiras, um grande abraço, obrigado pelo carinho, Rosinha, Nicole, Kiara, Chico, Elsa Santos, Helena Santos, Helena João, Vacabum. Olha a Fatmita, vamos embora. 11 horas 26 minutos. Qualquer que seja o sítio, nós marcamos a diferença.

vai lá, vai lá, vai lá, você tá ligado. Para segunda-feira. De forma diferente para um dia com 26 graus.

ligado, você tá ligado? Pensas, graças para segunda-feira, 17, 11 horas 31.

0: abraço para o Ares. Ares completou ainda há dias 80 risonhas primaveras. Nos estão com forças no Nibodos e no Nhassibuis. 11 horas 32 minutos, 32 segundos. 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Você está ligado? Calixto, Pedro, Mamudo, Omar em Nampula. Fecharam a antena comigo em Nampula, no emissor da Rádio Moçambique. Cabine número 3, no andar número 6, junto ao prédio João Ferreira de Santos. E vou para Nampula, está um bocado atrasado, pois é claro, Abdul Osman Ghani vai fazer o voo, que era escalonado, estava previsto para a hora da manhã, vai ser para mais logo. De qualquer que seja o jeito, nós está junto, e quando ele chegar a Nampula, com certeza absoluta que a família vai dizer, posso anunciar, ou é surpresa? É sério, mas quem é esperado com ansiedade, é melhor não, né? É melhor não. Melhor que eu não diga nada. Mas apetece-me dizer. Mas é sério, que me apetece dizer. É quanto tempo é que tu saíste? E agora? Mas eu posso continuar a falar? É sério? Não leves jamal. Jamal está consigo até às 15 horas. Vou fazendo alguns breaks ao longo desse espaço de rádio. Exatamente. Mas há tudo... Ah, tudo bem, mas eu, a sério, sinceramente, eu tenho que me disciplinar para não avançar com aquilo que era a perspectiva. Mas a quanto tempo é que ele saiu de Nampula e que está em Maputo, que possivelmente chega a Nampula. E quando ele chegar, vão cantar assim, né? A sério. Mas a quanto tempo é que ele saiu? 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
0: Ora bem, ora bem, ora nem mais.

Nesta altura, 11 horas 38 minutos 02 segundos. Você está ligado, o importante é ter chegado. É sério. Mas você não chegar, a sério, e vocês já não estarem tranquilos, não estarem... Eu costumo dizer muitas vezes que não está junto. Não está junto. É sério. Independentemente de onde eu estiver a transmitir, e provavelmente acredito que não seja assim como a fidelidade da dimensão, porque eu estou a transmitir a partir de uma cabine de montagem, diferentemente do Flight Deck número 6, e eu espero que tenha estado a chegar com alguma diferença, mas importante é chegar para fazer este período número 2 do Canal Desportivo de Rádio. E agora, quando nós demoramos a chegar e entramos numa marrábua, disto assim, na minha terra, disto assim, uma marrábua, então só agora que vens? Então, e porquê que não ficaste lá? Eu não gostaria de dizer isso, mas já há muita gente assim. Na classificação, se eu tivesse que dizer, diria assim. Então, e vocês? Vocês são os dois sem vergonha. Não leve já mal. Já mal está consigo. São 11 horas 39 minutos 24 segundos. É para segunda-feira, 17. Há 15.

Está ligado, olha, Paulo. Paulo está ligado ao canal desportivo da rádio. Ele vai dizer assim: esta coisa de serem os dois sem a vergonha, com certeza absoluta que não vai valendo. Não vai valer, nem tem que estar. Absolutamente nem nada. A sério. Olha, Paulo está ligado ao canal desportivo da rádio. Eu estive com o Paulo esta manhã e conversamos um pouco acerca de tudo o resto da vida. Exatamente. E na vida nós sentimos que é preciso sentirmos um amor. É, né? A sério. E o amor tem que estar em cima, a sério. E quando se fala do amor, chama-se o HCB, porque o Nhacornanza é sempre Esta é a chamada do Abel, chamando com Sintesaza. E na bateria usa Cacheco. HCB, Humberto Carlos Benfica. A dizer que o amor é amor. Nhacornanza. Olha, Paulo, 11 43 minutos 43 segundos. Você está ligado? E nós fazemos com amor. Zapurrão.

Esta rádio é sua. Eu estou a transmitir a partir de uma cabine de montagem número 2. Para o período número 2 é para 17, tem uma segunda-feira para 26 graus. 11 horas 41, 26. Há 15. O amor em cima. Com o HCB.

tá ligado, você tá ligado, você está a ganhar, tem Magazine. Às 12 horas e 2 minutos vamos transmitir em cadeia com rede nacional dos emissores em FM com reforço na onda média nos 738 metros e no mundo para o site www.rm.co.mz. Quem vai assinar vai ser o Carlos Calixto com o cronómetro da Lionel da Matimel. Você está ligado, você está ligado. E eles não vêm sozinhos, vêm com a Rosália, a Rosália Mboa. Você lembra-se da Rosália? Rosália Mboa, a sério, de certeza, absoluta. 11h49 minutos. Forma diferente, na cabina diferente. Na cabina de montagem número 2. Estamos a realizar este período número 2. Rádio que não é melhor, mas é diferente. Há 15.

tá ligado? Olha, Helena, Helena João, sabe quem que agradece? Olha, é toda a família, toda a família. Família, nós contemos quando nós temos gente que colabora connosco, com certeza absoluta, fazem parte da família, é, né? Olha o caso do Chico, da Elsa, do Santos. E para o lado da família, família real, olha, Rosinha, Rosinha, o que é que tu achas? Então, e a Nicole diz o mesmo, né? A Kiara também. E o Orlando Anselmo diz que não, mas fui eu que instruí. Quem é o comandante em chefe sou eu. Ora bem, você está ligado ao rádio, que não é melhor, mas uma rádio que é diferente. Mas muita gente diz assim, mas quem é? Quem é que não ama alguém? Quem é que não ama alguém? Seja, nós todos temos um sentimento e nós temos um sentimento. Esse sentimento é revelado por alguns. Outros nem por isso. Mas quem é? Pergunta que eu deixo no ar. É 11 horas 54 minutos 42. Manuela Satar. Manuela Barros e Satar. Digam sim, mas quem é? Quem é?

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0: 2 minutos para o meio-dia. Esta rádio não é a melhor, esta rádio é diferente. A diferença também está na minha comunicação. Eu estou a transmitir a partir da cabine de montagem em número 2. Você está ligado, mas também, apesar de tudo isto, bom, também viver sem ela. E quem não chora não é ouvido, é, né? Pois é, claro. Mas então, e sendo assim, também quem é do mar já agora, quem é do mar não enjoa, a sério. Você não acha? Quando a mulher vai embora, principalmente...
1: Olha. Quem é do mar não enjoa.
0: Está ligado, está ligado.
1: Não.

Muito boa tarde. São temas deste Jornal Desportivo. Líder do Moçambola com teste difícil em Nacala. A Associação Black Bull de Maputo desloca-se ao terreno do Ferroviário de Nacala. Liga Desportiva de Sofala mede forças com o Ferroviário de Lixinga na Beira. Moçambique participa no Cane de Vôlei de Praia no Egito com 3 duplas. Afrobasket Sub-18, Costa do Marfim, sagrou-se campeã na categoria masculina e o Mali conquistou o título na categoria feminina. Acompanhe já a seguir o desenvolvimento destes e outros temas que preparamos para si neste Jornal Desportivo que leva a edição e a apresentação de Carlos Calisto e Leonardo Matimel na sonorização.

0: Boa tarde. No seu setor está o Jornal Desportivo. A deslocação da Associação Bilhete Bull de Maputo ao terreno do Ferroviário Nacala é o jogo de cartagem da 15ª jornada do Campeonato Nacional de Futebol da 1ª Divisão Moçambola 2026. Uma vitória esta tarde, às 14h45, no campo de locomotivas da Maiaia, permitirá ao conjunto dos touros, atual líder do campeonato, manter a distância de 3 pontos para o segundo colocado, Ferroviário da Beira. Do outro lado estará o Ferroviário Nacala ainda na luta pela manutenção. Os locomotivas da Maiaia somam 16 pontos e estão a 7 pontos do líder. Também longe dos adeptos, jogará o Ferroviário de Lixinga, que esta tarde visita a Liga Desportiva de Sofala no Caldeirão do Chivevo. A equipa treinada por Antoninho Muxanga tem dado sinais de recuperação, ocupando agora o 6º lugar do campeonato com 18 pontos. Niassa faz corrente positiva e acredita na vitória do seu representante na alta roda do futebol nacional. Os adeptos locomotivas do Niassa estão confiantes na vitória. Judith Kawal.
1: Sócios e amantes do Ferroviário de Lixinga vaticinam um resultado favorável à equipa de Niassa no jogo de hoje frente à Liga Desportiva de Sofala, a contar para a 15ª jornada do Moçambola. Para tal, os nossos entrevistados recomendam um jogo em bloco e guiado por espírito de união por parte dos atletas do Ferroviário de Lixinga, de modo que a vitória não escape na cidade da Beira. O outro olhar dos adeptos do Ferroviário de Lixinga sugere que os atletas entrem no jogo psicologicamente tranquilos e despreocupados com a pauta classificativa, pois as contas devem ser feitas no fim da partida.
2: Arsênio Assano, é só moral mesmo, vamos torcer. Pela viagem devem saber que em Lixinga também estamos. Vamos dar força, não tem como. Podemos não estar lá presentes.
3: É, Miss Daniel, vai ser um jogo renhido, embora que partemos o jogo que nos fizemos com o Freio da Beira, mas esse, vamos entrar em grande. Para primeiro desmoralizar os adeptos, né? Queríamos que o Ferroviário de Lixinga ganhasse hoje, mínimo de 2-0.
4: Gerson Alberto, trouxéssemos a vitória cá em casa.
1: Adeptos do Ferroviário de Lixinga e a perspectiva de melhor resultado da coletividade no jogo diante da Liga Desportiva de Sofala na tarde desta segunda-feira. De Lixinga, Judite Kawawa.
0: Amanhã, à mesma hora, o Ferroviário de Nampula joga diante do Ferroviário de Maputo no campo 25 de junho. Amanhã, à mesma hora, o Ferroviário de Nampula joga no campo 25 de junho. Os Axinenes estão ainda na luta pelos lugares cimeiros. Noutra partida, a Associação Desportiva de Pemba, último na tabela classificativa, defronta o Machakene, 10º colocado e em igual risco de cair para a segundona. Já na quarta-feira, é a vez do Costa do Sol entrar em campo, fora de casa, frente ao Bahia de Pemba, no Estádio Municipal de Pemba. Os Canarinhos partem em vantagem para este confronto. Ontem, na abertura da ronda, o Xangal de Tete e a Associação Desportiva de Vilanculo empataram a um golo em Moatize. A Associação Bilhete Bull de Maputo lidera o certame com 26 pontos, seguido pelo Ferroviário da Beira com o mesmo número de pontos. O Costa do Sol está na terceira posição com 22 pontos. Na bola ao ar, as duplas José Mondiano, Osvaldo Mungoi, Vanessa Munhanga, Ana Paula Sinaportar e Verónica Roque, Nadia Bango, representam Moçambique no Campeonato Africano das Nações de Vôlei de Praia, a decorrer de hoje até 23 de agosto corrente, em Alexandria, no Egito. O africano serve de qualificação para o Campeonato Mundial de 2027 e os Jogos Olímpicos de Los Angeles 2028. No setor masculino, Moçambique será representado por José Mondiano, Osvaldo Mungoi, enquanto Vanessa Munhanga, Ana Paula Sinaportar e Verónica Roque, Nadia Bango, competem no feminino. No Rei Futebol, Planície de Impádue mantém invencibilidade no Campeonato Nacional de Futebol da 2ª Divisão, face provincial de Tete, Manuel Cardoso.
5: A equipa do Planície de Impádue soma e segue na 2ª Divisão em futebol e este domingo goleou o Mancha Futebol Clube de Chuta por 4-1 na conclusão da jornada 18 da prova. Está imparável a equipa do Bairro Padue e depois de ter derrotado a jornada 17, a Agenda Láfrica demorara por 1-0 e este domingo voltou a triunfar batendo o Mancha Futebol Clube por 4-1, tal como fez na primeira volta da prova. Os 4 golos para Planície de Padue a um hat-trick do Noben e um de Bitwin Cantulo. E o único golo de honra da equipa de Chuta foi marcado por Jorge aos 42 minutos da primeira parte. E apesar de ter ganho o Mancha Futebol Clube por 4-1, Valdo Mabui, técnico do Paranista de Padua, reconheceu que neste jogo esteve perante o adversário que mostrou que sabe jogar futebol e pôde ter perdido ao detalhe.
6: Manja jogar, nós a marcar. Nós somos estratégicos, Manja só dignificou o resultado.
5: Jogou bem, então, Manja?
6: Jogou, só que nós nos comportamos como uma equipa adulta. O nosso objetivo principal é a cada jogo almejar pontos. E estamos a conseguir, estamos de parabéns.
5: E o guarda-redes Carlos do Manja Futebol Clube disse que faltou a experiência para esta equipa de chuta que brindou o público presente com um bom futebol.
7: Temos daqui com a cabeça erguida, tendo em conta que o Planície é uma equipa grande, estamos a dizer uma equipa que está na primeira posição. Nós sabíamos que o jogo seria difícil, mas fizemos o nosso máximo. Estou com orgulho dos colegas porque deram o seu máximo. Tivemos oportunidade para marcar, não tivemos a mesma sorte de marcar e eles conseguiram aproveitar as nossas falhas e fizeram os 4 golos.
5: Mas estava a jogar e o Planície estava a marcar.
7: Sim, sim, a experiência já conta neste momento.
5: A jornada 18 abriu sábado com vitórias das equipas do Ferroviário do Matise e da UTXB por 6-2. E 3-1 sobre as equipas de Futebol Clube de Angônia e Samalek, Futebol Clube de Chuta. Outros resultados desta jornada 18 são os seguintes: Jindal África de Barara 3, Xingal TTB 1, Mola Futebol Clube de Matise 1, Desportivo de Tete 2, com 46 pontos. O Paranaense de Padua no larga ao topo, seguido da Jindal África de Barara com 40 pontos. A DC Desportivo partiam o terceiro lugar, ambos com 35. E a UTSB é a última classificada com 12 pontos.
0: Sporting de Monapo empata a nulo com a Associação Desportiva de Angoj em desafio da segunda jornada da fase final do certame. Calixto Pedro.
8: Sporting de Monapo arranca um precioso ponto na sua deslocação ao distrito de Angoj diante da Associação Desportiva local e mantém a liderança com o homônimo de Nampula com 4 pontos. O jogo contava para a segunda jornada da fase final do Campeonato Nacional de Futebol da 2ª Divisão Fase Provincial, o Nampulense. O treinador do Sport de Monapo, Bana, justifica o resultado com um tom otimista que mantém a equipa na liderança partilhada do campeonato, afirmando que somar pontos fora de casa é estrategicamente valioso para garantir a regularidade.
9: O objetivo era de vir ganhar o jogo, mas houve umas déficits, falha dos jogadores. Daí nós tivemos aquela oportunidade de queremos arrancar um ponto, caímos pontos e estamos prestes também para podermos apurar para o pool de apuramento. E estamos preparados e vamos sempre ser mais correr com a nossa equipe.
8: O treinador da Associação Desportiva de Angoj, Marufumo Kusete, anotou que a equipa falha o objetivo principal de vencer perante os seus adeptos, refletindo a frustração de perder 2 pontos na tabela classificativa.
10: Nós vamos lutar sempre, não vamos parar, e só houve falta de eficácia. É exatamente isso que nós vamos dizer. Criamos oportunidades para marcarmos golos, infelizmente saímos insatisfeitos, mas futebol é isto aqui. Em termos daquilo que foram aspectos estáticos, não vamos dizer nada, porque conseguiram assimilar. O único erro nosso foi falta de eficácia no momento de finalização. Criamos oportunidades, mas nossos jogadores não estiveram bem naquele momento.
8: Momentos do jogo, Associação Desportiva de Angoj 0 e Sport de Monapo também 0, pontual para a segunda jornada do Nampulense, versão 2026. No outro jogo, Desportivo de Nacala 1 e Sport de Nampula também 1. Nesta ronda, a Academia Militar ficou de fora devido ao número ímpar das equipas. Em função destes resultados, Sport de Nampula e Sport de Monapo partilham a liderança com 4 pontos cada, primeira e segunda posições, respectivamente. Desportivo de Nacala e Associação Desportiva de Angoj têm 1 ponto cada, terceiro e quarto lugar. E a Academia Militar vem no quinto posto, sem nenhum ponto. É a Rema Desporto, Calixto Pedro, Nampula.
0: Já na província de Gaza, o clube de Gaza vence e trava a marcha vitoriosa do líder clube de Bilene no Campeonato Nacional de Futebol da 2ª Divisão naquela região do país. O clube de Gaza ocupa a 2ª posição com o mesmo número de pontos do Ferroviário de Gaza, terceiro classificado, e ficou agora a 1 ponto do líder do clube de Gaza. Clube de Bilene, Nicolau Mucavelo.
11: O clube de Gaza protagonizou a principal surpresa da 7ª jornada do Campeonato Provincial de Futebol em Gaza ao golear o líder clube de Bilene por 5-2. A vitória permite ao clube de Gaza reduzir a distância para a liderança e reforçar a candidatura aos lugares cimeiros da competição. O treinador da equipa, Erasmo Cabral, diz que a sua equipa tem ambição para continuar a surpreender e fazer história no campeonato.
12: Vamos começar a pensar no próximo adversário a partir de terça-feira. E o Clube de Gaza, todos os jogos que vão esta segunda volta são autênticas finais. A nossa maior ambição é chegar ao topo. Essa é que é a nossa convicção.
11: Apesar do desaire, o técnico adjunto do Bilene, Alfredo Bila, reconhece a superioridade do adversário, mas promete uma rápida reação para impedir que os concorrentes diretos se aproximem na tabela.
13: Para nós cada jogo é uma final, vamos já ao próximo jogo, para mais uma final, vamos preparar, vamos ver o que é que aconteceu, quais foram os erros, vamos tentar para os erros e entramos no jogo a seguir de cabeça erguida. Nós queremos é jogar cada jogo pensando numa final possível.
11: Nesta jornada, o Ferroviário de Gaza foi ao terreno do clube do Chibuto vencer por 2-1, interrompendo o período sem vitórias. O treinador adjunto Bartolomeu Gove destaca a importância dos 3 pontos, sobretudo depois de um período de resultados menos positivos.
14: Cada jogo que estamos a fazer é uma final e vamos deixando o adversário por trás. Por isso que a pressão também é maior. Vamos continuar a trabalhar para irmos atrás do próprio objetivo.
11: Do lado do clube de Chibuto, o técnico adjunto Eustácio Chavani considera que o resultado traduz aquilo que as duas equipas produziram em campo, embora lamente a derrota.
15: Foi um jogo bem disputado. O Chibuto é uma equipe que vem com uma equipe de miúdos, praticamente, mas estão aqui, estiveram muito bem, diante de uma equipe que conseguiu fazer umas contratações invejáveis. Mas, epa, os miúdos bateram-se muito bem, estão de parabéns, só lamentar o resultado, né? Ganha quem marca mais golos. Nós fizemos 1, eles fizeram 2, ganharam o jogo, são mesmo de parabéns.
11: Com estes resultados, o clube do Bilene mantém a liderança agora com 10 pontos, segue-se clube de Gaza e Ferroviário de Gaza, ambos com 9 pontos. O clube de Stengel tem 6 pontos e o clube de Chibuto soma 3. Eriam Desporto, Cidade Xechai, Nicolau Mucavel.
0: 2:15 no ar o Jornal Desportivo. Lá fora, a seleção masculina de basquetebol sub-18 da Costa do Marfim venceu ontem em Abidjan o Afrobasket da categoria, batendo na final a sua similar do Senegal por 73-51. Para a atribuição do terceiro lugar, a seleção dos Camarões derrotou a congênera do Mali por 73-69. Já a seleção feminina de basquetebol sub-18 do Mali conquistou o Afrobasket ao derrotar na final a Nigéria por 77-68. No jogo para o terceiro lugar, o Egito ganhou a Costa do Marfim por 60-52. No futebol, Camarões conquistou a Taça das Nações Africanas de Futebol Feminino pela primeira vez, após uma vitória contundente por 3-0 sobre o Mali na final de ontem, realizada no estádio Moala Eliassan, em Rabat. A vitória tornou Camarões a 4ª nação diferente a conquistar a Taça das Nações Africanas de Futebol Feminino, juntando-se à Nigéria, Guiné Equatorial e África do Sul. O triunfo também pôs fim a uma sequência dolorosa de 3 derrotas em finais anteriores para as Leoas Indomáveis, que haviam perdido para a Nigéria nas decisões de 2004, 2014 e 2016. Para a atribuição do terceiro lugar, a Argélia conquistou 1 lugar no pódio pela primeira vez em sua história, ao superar o anfitrião Marrocos por 3-2 nos penaltis, após um empate 1-1 no tempo regulamentar em Rabat. Já na vizinha África do Sul, Orlando Pirates voltou a vencer com estilo na primeira Liga Sul-Africana de Futebol, goleando o Chippewa United por 3-0 no King Park Stadium na tarde de ontem. Eduardo Figurão, nosso correspondente em Joanesburgo.
16: Orlando Pirates vence e é co-líder do principal campeonato de futebol da África do Sul. O campeão sul-africano foi ao terreno do Chippewa United arrancar 3 preciosos pontos ao vencer por 3 bolas em concorrência. Com este resultado, o Pirates junta-se ao outro gigante de Soweto, neste caso o Kaizer Chiefs, e ainda ao Amazulu, na liderança da prova com 7 pontos cada. Na outra partida deste domingo, que fechou a 3ª jornada da Liga Sul-Africana de Futebol, o TS Galaxy e o Golden Arrows empataram sem abertura de contagem. Vejamos o quadro completo de resultados nesta ronda. Chippewa United 0, Orlando Pirates 3, TS Galaxy 0, Golden Arrows também 0, Milford 2, Kruger United 1, Durban City 1, Richards Bay também 1, Sekhukhune United 2, Polokwane City 0, Kaizer Chiefs 1, Mamelodi Sundowns também 1, Amazulu 2, Siwelele 0 e Stellenbosch 3, Marumo Gallants 1. Na tabela classificativa, temos no topo a tripla Orlando Pirates, Kaizer Chiefs e Amazulu com 7 pontos cada. E seguem-se o Sekhukhune United e o Milford com 6 pontos. Na cauda, o Marumo Gallants, Siwelele e Kruger United com apenas 1 ponto cada. A jornada número 4 vai acontecer na terça e quarta-feiras da próxima semana, com a seguinte ordem de jogos: Kruger United, Durban City, Barum Galaxy, TS Galaxy, Oran Pirates, Sekukuni United, Siwelele, Shiba United, Golden Arrow, Stellenbosch, Mamelodi Sundowns, Amazulu, Polokwan City, Milford e Richards Bay, Kaiser Chiefs. Esta quarta-feira teremos um jogo de acerto de calendário referente à jornada número 1. Frente a frente estarão o Mamelodi Sundowns e o Marumo Galãs. RM Desporto, Eduardo Figurão, em Durban.
0: Como nota de fecho, a fase nacional da 16ª edição de Jogos Nacionais, portanto, dos Jogos Esportivos Escolares, decorre na província de Inhambane de 29 de agosto a 6 de setembro, reunindo mais de 1.600 atletas participantes, entre alunos, treinadores e árbitros. Saiba quando é que a delegação da província de Manica segue viagem para a província de Inhambane, na voz do jornalista Daniel Oliveira.
17: A delegação de Manica parte no próximo dia 26 de agosto à província de Inhambane, onde vai participar no Festival Nacional dos Jogos Desportivos Escolares, com a ambição de recuperar o título perdido na última edição, na qual terminou na terceira posição. A delegação é composta por 175 elementos, dos quais 130 são atletas, sendo os restantes técnicos e pessoal de apoio. O diretor provincial da Educação em Manica, Tiago Xingore, disse que os atletas intensificam a preparação, tendo como principal objetivo conquistar o título de vencedor absoluto da 16ª edição do Festival Nacional dos Jogos Desportivos Escolares. Tiago Xingore afirma que estão reunidas as condições necessárias para garantir uma participação competitiva da delegação de Manica no Festival Nacional.
18: Dia 25 está previsto a nossa despedida, junto das individualidades governamentais e de alguns parceiros a nível da província. Nós estamos preparados para voltar a trazer aquilo que são as vitórias que a província de Manica sempre trouxe nos últimos festivais. Sabemos que no último festival ficamos em terceiro lugar, mas desta vez queremos voltar a revalidar aquilo que são os nossos títulos e que perdemos no último festival. Mas penso que as condições estão reunidas e estamos preparados para isso.
0: 12 horas e 20 minutos. Chega ao fim o Jornal Esportivo da Tarde, que teve a edição e a apresentação de Carlos Calisto e Leonardo Matimel na sonorização. Muito obrigado por nos ter acompanhado. Desejamos a todos uma semana excelente, produtiva e cheia de novas conquistas. Boa tarde.
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Está certo, está certo. Recuperamos aqui o Flight Deck número 6, depois de desfeita a conexão com o emissor da Rádio Moçambique. E a partir da cabine número 1, onde estivemos em conexão com toda a rede dos emissores em IFM. Estou a recuperar aqui o Flight Deck número 6 e vamos dar seguimento. Eu queria agradecer aqui aos técnicos de manutenção, na pessoa do senhor técnico Talvio Muzime, e também do Roberto Mabuni. Eles fizeram aqui a manutenção durante esses dias, onde eu fui escalonado por outras cabines, onde andei aos papéis. Mas, de qualquer das maneiras, quem não andou os papéis foram as senhoras que estiveram sempre na culinária. Exatamente, aí em casa. As senhoras estiveram, olha, Mariazinha foi a fazer o comando, exatamente por este mesmo motivo. Mariazinha!

esta rádio é sua, esta rádio é sua, esta rádio não é a melhor, mas é uma rádio que é diferente. A diferença desta rádio é que estamos a transmitir a partir do Flight Deck número 6 e ao período número 2, canal esportivo da rádio. É esta rádio que não é a melhor, mas é uma rádio que é diferente. Estamos para 17 e a nossa maneira também é maneira de saber viver e uma das formas de saber viver. 12 horas 26 minutos. Leonel da Matimelche, vou fazer o cronómetro do Carlos Calisto a partir da cabine número 1 para o Magazine Desportivo. Transmitimos em cadeia com a Rede Nacional dos Emissores em FM, com reforço na onda média nos 738 metros. Exatamente, porque a vida é só um.

RM Desporto, Rádio dos Campeões, são 12 horas 29 minutos 10 segundos. Você aqui está ligado e eu ligar já está a ganhar. Eu estou a transmitir no Flight Deck número 6, ao período número 2. E neste período número 2 tem, com certeza absoluta, felicitação para os 15 anos da ZAP. E os 15 anos da ZAP são 15 anos celebrados por todos nós, não é?

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número 1. Nesta altura o relógio está a dizer que são 12 horas 31. Esta rádio é a sua, é uma rádio que não é a melhor, mas é uma rádio que é diferente. E nós vamos tentando fazer a diferença aqui a partir do Flight Tech número 6. Você é um campeão, porque ao ligar, senta assim.

Tá ligado, você está a ganhar 93.1 FM. Esta rádio que não é a melhor, mas é uma rádio que é diferente. E vamos fazendo a diferença assim. São 12 horas 36 minutos. Quero-vos lembrar que hoje é segunda-feira, é para 17. Eu já tive aqui o bloco de informação com Anselmo, a partir do Observatório Campos Rodrigues, aqui na cidade de Maputo. Você aqui nesta rádio, ao ligar, já está a ganhar. Estamos efetivamente a fazer esta recuperação do Flight Deck número 6. Esta recuperação também é feita assim.

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Yeah, I believe in this thing called love. 17 em uma segunda-feira para 26 graus. Você está ligado, a rádio que não é melhor, são 12:44, minutos 44 segundos. Esta rádio onde recomendamos que você tenha cuidado com as suas coisas. Deve cuidar das suas coisas, ora bem, e é mau, não? Boa tarde, 12:44.

Pois é, preciso é estar atento, e nós temos de estar atento com as nossas coisas, pois é claro. Porque senão ficamos assim esquecidos de viver. Espero que não seja o seu caso, você não pode ficar esquecido de viver. 12 horas 48 minutos. Adão Matim, Miguel Vaz. Convidados para o Edesporto. Manuel Moreira. Há a possibilidade também de variação dos convidados, mas de qualquer das maneiras, na hora você não vai se esquecer de viver.

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Há 15, já no Flight Deck número 6, período número 2 é para 17, para 26 graus.

Eu vou ter aqui uma turma, forte, e esta turma forte vai muito encarar os elementos da imagem. Francisco Muxanga, Pavel Mondiani, vai ter o cronómetro neste T5 da Linol da Batimel. Na condução vai estar o Adão Martim, como convidados Miguel Vaz e Manuel Moreira.

0: 2 minutos para a hora 13. Esta rádio é sua, este é o Flight Deck número 6, é o período número 2 recuperado, efetivamente, e com um abraço que eu deixei aos técnicos que fizeram a manutenção deste Flight Deck número 6 para este período de segunda-feira para 26 graus, é 17 que é de agosto, 20, 26, a 15. Então vamos então entrar com música moçambicana, pois é claro, e na música moçambicana para trazer aqui um homem que será sempre recordado.
1: Obrigado, thank you, graças.
0: Ele mesmo distante, cumprimenta a gente. Estou a falar de Chico António.

exatamente aqui para fazer uma emenda. É o Francisco Mutsinghe, que vai estar na imagem juntamente com Pavele Mondjani. Estes vão estar na imagem com o cronómetro da Leonardo Matimel, Adão Matim, Miguel Vaz, Manuel Moreira. Estamos a ouvir com saudade e grande recordação, grande lembrança, Chico António. E te que malembe.

E aproveitar este momento para recordar os nossos amigos ouvintes que eu vou recuperar esta música, que tem um selo do Ripota Chapata Guazamtind. Ale, hoje está pronta, está a olhar para o cronómetro e eu, tal como disse para os nossos queridos amigos ouvintes, que eu vou recuperar esta música depois de Edesporto. Exatamente, olha o tic-tac no seu relógio, o ponteiro avança, nós informamos, são 13 horas. Atenção para os homens da imagem, que é o Francisco Mutsek e também o Palev Monjan. Leo, estás a olhar para o cronómetro? Está a dar uma time preparado, está o Miguel Vasco como convidado e Manuel Moreira também. Atenção, Leo. 5, 4, 3, 2, 1, arranca com o Edesporto.

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1: 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Cordiais saudações, está no ar a edição de segunda-feira, dia 17 de agosto de 2026 do Edesporto. Hoje vamos analisar o Campeonato Nacional de Futebol, o Moçambola, que já tem campeão de inverno, e esse chama-se Black Bull. Daoud Razak e Arthur Semedo denunciam alegadas encomendas, entre aspas, no Moçambola. Árbitro do jogo no Songo acabou agredido. Liga Moçambicana de Futebol inverte calendário do Moçambola, alegando preservação da verdade desportiva. E os campeonatos provinciais de futebol estão simplesmente ao rubro. Por exemplo, na província de Maputo, em Mate de Xinavane é campeão. Xanaia Pinto está na Espanha. Estes e outros assuntos vão merecer um olhar atento aqui por parte dos nossos comentadores. No caso concreto, Manuel Moreira, que está aqui ao meu lado, e também Alexandre Zandamela, o senhor virtual. Começo por si. Manuel Moreira, que também vou te atribuir um cognome.
2: Qual?
1: Senhor Prévio.
2: Senhor Prévio, pô. Obrigado, papo. Já tenho alguns, né?
1: Quais são as notas prévias?
2: Olha, cumprimentar os ouvintes. Esta semana começa bem, o tempo está diferente da semana passada. Estava um friozinho aqui no Maputo. E começa bem. Espero que também nas províncias tudo esteja bem. E no mundo, porque a nossa rádio chega em várias plataformas por esse mundo afora. Bem, os meus prévios. Adão, o meu primeiro prévio é essa seleção de sub-20, que já tem o seu grupo, né? De 18 a 27 de setembro, né? Próximo, vai acontecer nas Ilhas Maurícias
1: a Taça COSAF, que qualifica para a Copa Africana de Nações do próximo ano no Ghana.
2: Sim. É uma maravilha aquelas ilhas. Eu recomendo. É bonito. Fui lá há muito tempo, finais dos anos 90, veja lá, já é muito tempo, imagino como está agora. Até naquela altura era uma maravilha. Por isso nossos jogadores vão gostar de lá estar. E vão gostar mais ainda porque eu penso que estão num grupo acessível. Isso quanto a mim. Porque vejamos. Tem a Namíbia, a Mauritânia, essa não faz parte aqui da nossa zona, né? Fica lá no norte de África. Já jogamos em cenas masculinas com a Mauritânia.
1: Também em sub-20, houve campeonato de nações que aconteceu na Mauritânia.
2: Pois, e a Mauritânia, aqui não é uma pera doce, a Mauritânia tem desenvolvido o seu futebol. Vimos isso quando nossos senhores jogaram e nosso sub-20. Portanto, e as Ilhas Seychelles, que eu penso que é o mais fraquinho aqui do grupo. O trabalho que tem sido realizado por Luís Guerreiro e a busca de mais jogadores fora de portas, né? E alguns deles já com um andamento que posso considerar de positivo, porque integram equipas na Europa. Eu penso que esta seleção de sub-20 vai ter uma palavra. Esperemos que sim. Então os ouvintes estão aí para nos acompanhar nos seus resultados, etc. E agora vou para os séniores. Para esses jogadores, a seleção de nacional, a sénior, eu sou apologista disso, todos sabem, todos que nos ouvem, os colegas aqui sabem muito bem, né? O que eu defendo em relação à nossa seleção, porque há muita boa gente também que não defende, né? E estamos claros, né? Eu não posso agradar a gregos e troianos, e nem posso dizer, olha, tu tens de ter o mesmo pensamento que o meu. Não posso fazer isso. Cada um tem o seu pensamento, a gente deve respeitar o pensamento dos outros. Agora, também que respeitem o meu. Né?
1: Senão, ou todos seremos gregos, ou todos troianos.
2: Ou todos seremos troianos. Todos. Yeah, não pode ser, né? Não pode ser. Isso não existe. E assim, o trago aqui e agradecer primeiro, muito boa gente, muitos que nem conheço, enviam mensagens, até de fora, porque esta rádio chega lá, mas enviam-me de fora mensagens, mas que é o senhor, depois lá pergunto, né, quem é o senhor e tal, para se identificar, e enviam-me sempre, e eu agradeço. Aqui vou falar de alguns jogadores que eu penso que têm, nós temos que apostar nesses jogadores. A Constituição da República de Moçambique é clara: filho de moçambicano ou moçambicana nascido no estrangeiro tem direito à nacionalidade moçambicana, ponto final, vírgula. Quem não aceita isso está contra a Constituição de Moçambique. Senão teríamos filhos de combatentes que lutaram pela libertação de Moçambique, que nasceram na Tanzânia, nas Zâmbias, nas Europas, nas Américas, né? Porque os pais estavam a lutar por este país, não poderiam ser moçambicanos, né? Portanto, estamos esclarecidos. Francisco Domingues, Domingues, já tivemos um Domingues aqui nosso, né?
1: Temos.
2: Sim, temos um Domingues, né? Francisco Domingues, de 24 anos, do Moreirense. Estamos a falar de uma equipa da primeira divisão portuguesa. Portanto, nós estamos a falar de um jogador, como muitos, quando não conhecem e não procuram, não investigam, que ele vem da sexta divisão, da sétima divisão. Não interessa isso. Interessa é o jogador, se ele tem competência ou não tem. E ele está numa equipa da primeira divisão em Portugal, é porque tem competências suficientes para poder jogar pelos Mambas. Não estou a dizer para ser titular, mas para jogar pelos Mambas. Sinceramente, né?
1: Já comeu Chima alguma vez?
2: Essa do Chima, ouvi o treinador Chiquinho Conde. Sabe, eu prezo muito o Chiquinho Conde, eu vi ele jovem.
1: Não, mas ele colocou isso entre aspas também, né?
2: No, sim, sim, porque assim, nós dois somos maiambanes. Manhambane, eu só comecei a comer chima quando voltei da União Soviética, quando estava a fazer da aviação, Força Aérea, né? Quando voltei da União Soviética, fui para Beira, depois fui para Nacala. Foi aí onde comecei a saber o que era chima. Manhambane tem chichota, que é milho moído. A maioria dos manhambanes não comiam chima. Com esta mistura que houve depois da independência, das pessoas virem do norte para o sul, do sul para o norte, porque antigamente ninguém viajava para lado nenhum.
1: Mas vamos falar dos jogadores.
2: Sim, sim, mas já para explicar o Chima, o Chima.
1: Uma parte.
2: Eu não sou apreciador de Chima, porque não nasci a comer Chima. Em Yambano come-se chichota, que é milho moído. Portanto, ponto final, vírgula, todo moçambicano não é obrigado a comer Chima. E nem em todo lado se come Chima, assim, diz que só se come uma pira. Né? Então vamos lá ver isso, né? Cacana, nem todos comem cacana, né? Está a ver, né?
1: Domingues.
2: Domingues, já. Esse jogador de Moreirense. Mas é preciso também levar isto para os ouvintes, né? É importante. Martim Alberto, de 22 anos. O Domingues tem 24 anos, né? Jovem. Podemos ter ele com um percurso enormíssimo na nossa seleção.
1: O que é que ele traz? O que é que ele traz ao jogo dos Mambas?
2: Vai trazer a experiência de um moreirense. Não é desprezar os jogadores que jogam no nosso campeonato.
1: Não estamos a falar de experiência, mas qual é a sua mais-valia enquanto jogador?
2: Aqui, eu estou a investigá-lo agora,
1: okay.
2: Porque eu não o conhecia. Eu conheci-o na sexta-feira, sexta, quinta-feira. Mas vou trazer mais detalhes. E os meus colegas também.
1: Era bom que cada jogador que traz
2: pudesse
1: explicar o que é que ele pode aportar.
2: Pode abordar no jogo. Ok, ok. Martim Alberto, este joga também em Portugal. Esses dois jogadores são laterais esquerdos. Mas um joga lateral esquerdo e joga também a extremo esquerdo. Faz os dois lugares. E não esquecer que Reinildo mandava, disse que não à seleção, né? Então estamos a precisar de mais alguém.
1: O Chiquinho está a fazer
2: o trabalho. Trabalho. É o seu trabalho. É importante. Esperemos que ele consiga. Tanto são laterais esquerdos. E o outro joga no Penafiel, né? E depois temos um que é um goleador nato. marca golos e fartas de marcar golos. Chama-se Rajane. E pelo que eu sei, já tem até nacionalidade moçambicana. Então, vamos esperar que Chiquinho, quando olhe para esses jogadores, né? E veja-se que temos outro. O Domingue, por exemplo, no jogo do empate do Moreirense, né? Foi titularíssimo, né? Foi titular, né? E capitão do Moreirense. Se é capitão do Moreirense, não tem lugar nos Mambas. Duvido. Mas quem sou eu, né? Chiquinho, quando é que tem que dar o último sinal? Mário Wilson. Está jogando agora na Europa, né? E está em forma, é titular também. Bem, isso já é um problema de já leva mais de um ano, né? E dizer que os nossos jogadores que jogam na Europa, Jenny Katama, Alfonso Amade, Renildo Mandava, Manuel Cambala, que joga aqui na África do Sul. Na África do Sul. Os restantes que eu falar jogam na Europa, Bruno Wilson e Diogo Kalila, foram titulares nas suas equipas. O único que não representa os Mambas até agora, espero que venha a representar, o Bruno Wilson, neto desse grande Mário Wilson, da minha briosa académica. E Gianni Katam, que fez aquele brilharete, né? Aliás, os ingleses, sabes que os ingleses...
1: Há duas horas o jornal A Bola escrevia do interesse que o Sunderland continua a ter, escrevia assim, que persegue Gianni Katam e pode subir a parada até 60 milhões de euros.
2: 60, o Sporting já não pode dizer nada.
1: Sim, o Sporting...
2: Tem que libertá-lo, não tem como.
1: Rejeitava os 40, mas agora a parada pode chegar aos 60 milhões.
2: É que naquele jogo ele fez duas jogadas,
1: isto
2: deram dois golos.
1: Isto por conta daquela jogada...
2: Não, duas. O primeiro golo ele começa. Né? Depois dá para um seu colega, o colega que dá para um...
1: Sim, mas o segundo é...
2: O segundo é aquele lino, né?
1: Ponto de robuçado.
2: Sim, não, o relator, eu gosto de ouvir relato, né? E ele dizia que o gênio Katamo, a genialidade daquela jogada, é uma jogada a Messi, não é que ele vai continuar a fazer, maravilha.
1: Bom, Manuel Moreira hoje estendeu-se muito nos prévios,
2: foi um prévio com muito tempo.
1: Feito também. Selecionador nacional... Há pouco o Moreira fazia aqui a sua convocatória para os seus Mambas. Alex, notas prévias?
2: Sim. Não convoco, dou ideias.
1: Alex, bem-vindo ao Edesporto.
3: Eu gostei muito de ouvir o Manel, porque não só trazia os nomes dos jogadores e as suas referências, como também já os colocava como titulares. Quer dizer, quando diz, não tem lugar nos Mambas, então já está a colocar como titular, né?
2: Mas foi um
3: trabalho minucioso, muitíssimo bom. Naturalmente que nós que estamos a fazer aqui é ajudar o treinador, a federação também está atenta, calculo também o próprio treinador está atento a isso, portanto é ajudar a trazer aqueles nomes que podem, querendo o treinador, sublinho, querendo o treinador, pode lhe chamar tanto para a seleção, porque realmente são jogadores que estão a atuar, não são jogadores, enfim, à procura de clubes, estão neste momento a jogar. Portanto, eu penso que caberá ao próprio Chiquinho Conde, e calculando, né, ou tendo a certeza de que ele também está atento a estes jogadores.
1: Black Bull, campeão de inverno, com os mesmos 26 pontos que o Ferroviário da Beira. Que primeira volta é que o Alex terá presenciado deste Moçambola? Já dissemos, um campeonato lusco-fusco.
3: Bom, acho que o Black Bull tem menos um jogo, né?
2: Tem menos um jogo, sim.
3: Sim, portanto, se estamos no final da primeira volta, né? Portanto, proclamamos o Black Bull como campeão de inverno, significa que todas as equipas deviam ter o mesmo número de jogos.
1: Bom, o que estamos a dizer é que mais ninguém poderá ultrapassá-lo.
2: Sim, porque tem um problema lá, o Alexandre. Porque,
1: sim, algum problema.
3: E a volta era suposto todas as
2: vezes.
3: Sim, sim, não, dizia que acabamos tendo aqui essa situação de equipas com mais jogos, outros com menos jogos. Bom, foi um campeonato aos remendos, um campeonato atípico, um campeonato anormal, um campeonato que não augurávamos que fosse feito desta forma. O agrupamento de jogos, ou a combinação de jogos, não, para mim não era suposto que tivéssemos um campeonato desta forma que está a decorrer, em que as equipas saem, vão morar numa cidade por uma ou duas semanas, e depois, por exemplo, aqui em Maputo fica-se qualquer coisa como duas semanas sem jogos, e depois chega a primeira volta, temos equipas com mais jogos do que menos jogos. Portanto, é um campeonato difícil, porque neste momento não estamos a dizer que o Black Bull é campeão de inverno, mas, e tem menos jogo, portanto é lícito que assim seja, mas provavelmente a equipa que está em terceiro lugar, ou em último, ou na décima posição, se calhar não é aquela posição que devia estar neste momento, tendo em conta que se tivesse o mesmo número de jogos. Mas do ponto de vista competitivo, eu penso que não se nega isso. Estamos a ter uma prova em que as equipas, portanto, candidatas ao título, ou as equipas que normalmente, sim, as equipas candidatas ao título, estão a fazer por merecer, portanto, esse lugar, esse destaque. Temos a União Desportiva do Songo, portanto, que é detentora do título, portanto, assim aos soluços. Este último empate frente à Ação Desportiva de Vilanculo, no Songo, é um empate que pôs a equipa, digamos, ou melhor, a equipa técnica num sinal amarelo. Não estou aqui a invocar qualquer chicotada, não é isso. Mas vejo a forma como os treinadores, portanto, no fim do jogo, como os treinadores, portanto, a dupla Matine e o Daúdo Razak, portanto, como se sentiu, portanto, porque é um atraso que se verifica neste momento em relação ao primeiro classificado, que não é isto que a equipa se apresentava no ano passado. Sabemos perfeitamente que no ano passado, por estas alturas, a Noite Esportiva de Songo estava destacada na liderança e acabou, portanto, conquistar o título com todo o mérito. Não é isto a acontecer neste momento, sem querer dizer, portanto, é preciso também sublinhar, sem querer dizer que está fora da reconquista do título, está fora da revalidação, mas estou a fazer um paralelismo com aquilo que aconteceu no ano passado. E temos um Costa do Sol também que...
1: Neste momento, por exemplo, Alex, neste momento, o campeão em título já vai na oitava, no oitavo empate, ganhou apenas 4 jogos e perdeu 1. 8 empates para o campeão. Portanto, 8 empates e uma derrota são 11 pontos que ficaram pelo caminho.
3: Exatamente, é muito ponto. É muito ponto. E repare que aquilo que ditou a diferença entre o Blackpool e o Desportivo de Songo no ano passado foi justamente a questão dos empates. O Blackpool, no ano passado, teve um número recorde de empates. Portanto, acabou por residir aí a diferença. Este ano é o que está acontecendo com a União Desportiva do Songo. É verdade que o Blackpool também começou nas primeiras jornadas vários empates, mas já está a conseguir superar-se, já está a conseguir vitórias significativas, vitórias fundamentais, como essa última vitória, portanto, em Nampula, por 3 bolas a uma frente ao ferroviário local. Portanto, foi uma vitória fundamentalíssima para aquilo que são os seus objetivos. Portanto, eu penso que esta onda de empates que o campeão nacional está a registrar está a sair caro até esta altura, portanto, do campeonato, até o final da primeira volta. O Costa do Sol, falando do Costa do Sol...
1: Aliás, a União Desportiva de Songo é, nesta altura, campeã dos empates. Tem 8 empates, tal como a Associação Desportiva de Vilanculo. 8 empates é muito para uma equipa que vem defendendo o título.
3: É muito, porque é muito ponto perdido. E se quisermos comparar com os outros adversários, portanto, tem menos empates, tem mais vitórias, e isso, portanto, acaba por ditar esta distância entre, por exemplo, o Black Bull e a União Desportiva do Songo. Mas eu queria falar do Costa Sol, que também começou bem, mas também teve um período menos bom, portanto, com alguns empates, portanto, que lhe reduziram um bocadinho, portanto, a sua caminhada. Mas é um Costa do Sol que agora começa a transfigurar-se positivamente, com a busca, ou melhor, com a entrada de novos jogadores, que é aquilo que se diz, aquilo que se pretende, aliás. não se vai contratar para ser mais um jogador. Vai-se contratar para ser para fazer a diferença. E onde é que se faz a diferença? Marcando golos. Ou então, tem que ser, se for um guarda-redes, tem que ser um guarda-redes excepcional. Tal como é o Donnarumma, né? Apesar de ter sofrido aqueles três golos ontem diante do Arsenal. Mas, quer dizer, tem que ter um guarda-redes que vai fazer a diferença. E quando nós vamos buscar jogadores do meio campo, jogadores tanto do ataque, é para fazer golos. E o Costa Sol começa, neste momento, a colher os frutos, portanto, da sua das contratações que fez na última janela de transferência. Portanto, eu penso que, com o Costa Sol a subir desta forma, o Ferroviário da Beira, portanto, que mantém o mesmo ritmo, tem o mesmo número de pontos com o Black Bull, mas o Ferro da Beira tem um jogo a mais, mas a conseguir manter, portanto, este ritmo também, que foi bom, posso até dizer que o Ferro da Beira terá surpreendido os outros adversários, porque a partida não se contava que o Ferro da Beira fosse ter este ritmo bom, portanto, uma primeira volta penso desde a segunda, terceira jornada, em que o nível do Ferro Verde da Beira, portanto, foi bom, portanto, vitórias em casa, vitórias fora, uma equipa que, sobretudo, marcava, que era aquilo também que faltava um bocadinho, portanto, às outras equipas, mas o Ferro da Beira conseguia fazer golos, e isso lhe catapultou, portanto, para a primeira posição. Portanto, eu penso que, com o Black Bull desta forma, o Costa Sol, o Ferro Verde da Beira, a União Desportiva do Songo, tiro aqui o Ferro Verde de Maputo, que está longe, está um bocadinho longe, portanto, deste quarteto. Eu penso que, se estas equipas manterem este ritmo, e o Norte Esportivo de Songo subir, portanto, do ponto de vista de prestações, sobretudo de vitórias, podemos ter uma segunda volta bastante empolgante na luta pela conquista do título.
1: Bom, nesta altura, por falar em Ferroviário da Beira, a equipa que tem o melhor ataque, 18 golos marcados, já tem 13 jogos, quer dizer que fechou o seu ciclo de jogos nesta primeira volta, mas dizemos que a Black Bull é campeã de inverno porque ainda tem menos um jogo, portanto, nem o Ferroviário da Beira vai fazer mais pontos que a Black Bull, que neste momento é líder, nem o Costa do Sol, que tem também menos um jogo, tem 12, mas tem 22 pontos.
2: Sim, é assim, é mesmo campeão, é porque mesmo que perca o jogo, está à frente do Ferroviário, né? Se vencer, veja-se que dá um passo gigantesco.
1: Mais 3 pontos em relação ao
2: Ferroviário. Sim, fica 3 pontos do Ferroviário. E veja, da União Desportiva de Songo, então, vai ser...
1: Pode ser 9.
2: 9 pontos. 9 pontos a primeira volta é muito ponto perdido. E, portanto, aquelas equipas que nós já tínhamos contado que seriam as líderes deste campeonato estão ali. Estão ali presentes e a fazer o seu campeonato. Uns com mestria, eu podia dizer com mestria mesmo, a Black Bulls, né? A única equipa que não perdeu. Tem o melhor goal average, porque tem 17 golos marcados, menos um que o Ferroviário da Beira. Mas
1: positivos.
2: Só sofreu 4.
1: 13 golos positivos. 13 golos positivos, o Ferroviário da Beira tem 11 positivos.
2: Tem 11 golos positivos, pois. Por isso está destacada esta equipa da Black Bulls, porque realmente consegue estar no topo com tudo. Está no topo com tudo. Portanto, não estará em número de vitórias, porque o Ferroviário também tem 7. Mas tem repetindo.
1: É a única equipa que não perdeu.
2: É a única equipa que não perdeu, sim.
1: Portanto, é a única invencível desde que o campeonato arrancou.
2: Pois, e eu penso que está lá com mérito próprio, não é? Posso falar dos treinadores do seu discurso depois do jogo?
1: Vamos abrir esse espaço.
3: Moreira, deixa-me só acrescentar que o Black Bull também, portanto. Os jogadores, portanto, que for buscar, portanto, para esta temporada também começam a fazer o seu peso.
2: A aparecer, sim.
3: E isto também está, exatamente, também está a ajudar o Black Bull, portanto, que também começou não muito bem, portanto, é preciso que se realce isso, mas já é uma equipa que, a partir de uma certa altura, de um momento em que ganhou, portanto, a velocidade de cruzeiro, digamos assim, está, portanto, ao nível daquilo que se é peculiar. Que é uma equipa com muita pujança, portanto, com este pendor bastante forte para a conquista do título.
1: Portanto, cá mais para o fundo da tabela temos três equipas com 8 pontos, desde logo Machacane, Xingal e a Associação Desportiva de Pemba.
3: Mas por que desde logo Machacane?
1: Porque é o primeiro.
2: É o primeiro dos últimos.
1: Dos últimos.
2: É que se o campeonato terminasse agora, o Machacane regressava. Sim, ao provincial.
1: Desde logo o Machacane, que está em 12º, 13º Xingal, 14º Associação Desportiva de Pemba.
3: Malé Moreira, o campeonato não vai terminar agora.
2: Sim, sim, não. Eu
3: este
2: disse,
3: não é o campeonato.
2: Não, espera aí.
3: Não é o campeonato
2: aqui é possível tudo, é?
3: Do ano passado.
2: É possível tudo. O ano passado não terminou, né? Por isso, se terminasse agora, eram vocês que iam regressar a Moçambola. Não, claro que não vai terminar, não vamos.
1: Mas já tem
2: logistas da desgraça.
3: Agora temos o Air Moçambique. Agora temos o Air Moçambique.
2: Sim, sim. E com um número já considerável de aeronaves, né? É, ainda bem.
3: Então,
1: igual ao Machacane.
3: Sim, mas olha,
1: dizia eu que igual ao Machacane temos Bahia de Pemba e Xingal de Tete, que venceram apenas um jogo. Bom, o Bahia tem mais um ponto, tem 9, mas o Machacane
2: e o Xingal tem mais um jogo.
1: E a Associação Desportiva de Pemba, estas equipas têm 8 pontos. O Xingal com mais um jogo em relação ao Machacane, a Associação Desportiva de Pemba e também o Bahia de Pemba.
2: Bem, é assim dizer, para os ouvintes que não sabem quantas jornadas vamos, temos 4 equipas com 13 que já terminaram a primeira volta, 4. As outras têm 12 jogos, né? Essas já têm 13, as outras têm 12 jogos, né? Portanto, falta uma jornada para essas últimas equipas, né?
1: Essas equipas são Ferroviário da Beira, a União Desportiva de Songo, a Associação Desportiva de Vilangulo e também o Xingal de Tete. Já fecharam a primeira volta.
2: A primeira volta. Os restantes ainda têm um jogo a realizar. Portanto, essas equipas estão lá no fundo da tabela. Desculpe-me ali o Alexandre Zandamela, mas contra factos não há argumentos. Né? Contra factos estas equipas realmente estão lá no fundo da tabela, realmente são aquelas que estão fazendo um mau trabalho até o momento. Vejamos, essas equipas... Não se podem ganhar campeonatos sem marcar golos. E
1: parecem igualadas. Parecem
2: igualadas. Bahia de Pemba,
1: 5 golos. Machacane, 5 golos. Pembinha, 5 golos. Pior, Xingal, com 2 golos.
2: Sim, está a ver. Está tudo igual ali.
1: Em 13 jornadas, só 12 golos marcados.
2: E estão a precisar do Manuel Moreira, a ponta de lança.
1: Bom, vamos observar o nosso primeiro espaço comercial e depois, Leonardo, vamos ouvir o treinador Daoud Razak a falar das supostas encomendas. Aliás, primeiro foi Arthur Semedo, também na semana que terminou, a falar de encomendas.
2: Arthur Semedo já tinha falado aqui.
1: Já tinha falado de encomendas, né, vindas de Maputo.
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5: A gente não vai atrapalhar mais ninguém, já nos afastaram daquilo que eles queriam. As encomendas estão a ser muito bem feitas, por isso estão de parabéns para quem está a trabalhar, porque de facto não é fácil jogar contra 14, mais gajos lá fechados. Há pouca vergonha, um jogo de 95 já acabou há muito tempo, vai ter 97. Na primeira parte tivemos um minuto e ele nem deu um minuto, nem acabou a pita logo. Aqui na segunda parte procurou e foi. Pouca vergonha, o futebol assim não vai lá. Eu não gosto de me queixar pela arbitragem.
6: Do lado contrário, o treinador adjunto da Associação Desportiva de Vilanculo, Arthur Romão, disse que valeu pela conquista de um ponto.
7: Voltamos com um bloco médio e baixo, também na mesma espreita, via contra-ataque. Mas também para dizer que os centrais da equipe da União de Futebol ficaram sempre atentos. Mas sendo assim, sofremos o gol.
1: Ouvimos aqui Daoud Razak num jogo em que houve de tudo um pouco. Golos de penaltis já na ponta final, depois a agressão ao árbitro do jogo e no fim da Oud Razak a tirar praticamente a toalha ao chão, reconhecendo que existam encomendas que têm estado a chegar da capital do país. Aliás, Semedo também fez o mesmo discurso, apontando para supostas encomendas de resultados para estas equipas.
2: Que eu saiba, em Moçambique as encomendas são registadas. Bom. Vai, Alexandre, vai. Eu estou aqui ao lado do Adão.
1: Alexandre tem, acho que o Alexandre tem uma encomenda. Qual é a sua encomenda, Alex? Que...
3: as encomendas eu costumo mandar aí via o Chapa, né? Para alguns destinatários fora da capital. Mas olha, Adão, não sei se é coincidência ou não, mas a verdade é que dois grandes treinadores, devido à posição em que se encontram na tabela classificativa, portanto, começam a trazer estas situações de encomendas idas da capital. Agora, não sabemos quem é o remetente dessas encomendas, mas para mim é uma falácia, autêntica falácia, porque enquanto a União Desportiva do Songo no ano passado esteve a ganhar, a fazer um campeonato, uma carreira primorosa, o Oud Razak em nenhum momento apareceu a falar de arbitragem. E não fica bem, não fica bem para uma categoria, um treinador da estirpe do Oud Razak, campeão nacional, comece a trazer este tipo de situações. O campeonato apenas no final da primeira volta. Ou ele está a tratar uma estratégia de adormecer os adversários, dizendo-lhes, tanto aos adversários, que vocês já são campeões, nós já desistimos do título, ou então é um mau perdedor. Porque eu não acredito que nas hostes da União Desportiva do Songo, no nível da direção, dos jogadores, de outros treinadores, exista este sentimento, o campeonato está perdido. E acho que, mesmo no próprio da Oud Razak, penso que não existe um sentimento que o campeonato está perdido, porque não está perdido. Temos uma segunda volta inteirinha por se disputar.
2: Alexandre, só são três sim. jogos que podem mudar tudo.
3: Claro. Nós vimos em vários campeonatos em que três jogos mudam a história de uma prova inteirinha. Portanto, eu penso que não é por aí. O Oud Razak sabe que ele pode vir a ser campeão. E um dia, se ele for campeão, vai dar o título. Há de trazer estas situações que andaram a perseguir, andaram a fazer isto, agora sou campeão. Nós conhecemos este tipo de situações. Estamos no futebol, estamos no desporto há muitos anos. E eu penso que não estou a ver pessoas não satisfeitas com o título residir em teto. Não estou a ver, porque não será a primeira vez que o título estivesse fora de Maputo. E também não é a primeira vez que o nosso Desportivo de Songo conquistou um campeonato. E o nosso Desportivo de Songo, por mérito próprio, à semelhança do Black Bull, à semelhança de quem? Sim, destes dois, que são praticamente novos. Mais novo o Black Bull, tanto do que o nosso Desportivo de Songo, mas comparativamente ao Ferro de Maputo, Fora da Beira, ao Costa do Sol, ao Machaquém, ao Desportivo, estes dois clubes são novos. E por mérito próprio, conseguiram conquistar títulos nacionais, Campeonato Nacional, Taça de Moçambique, e nos representar condignamente fora do país. Portanto, eu não vejo sinceramente que haja aqui esse tipo de encomendas a que eles aludem. E ainda bem que você, Adão Matinho, disse que são supostas encomendas. Porque, na verdade, isto só está na cabeça deles. Aquela grande penalidade contra a Ação Desportiva de Vilancourt. O mais lícito, talvez, era a dever reclamar daquela grande penalidade que surgiu no fim. Agora, como houve o golo de empate aos 90 mais não sei quantos minutos.
1: Mais 7.
3: Mas isso é perfeitamente normal em 97 minutos. É perfeitamente normal um árbitro dar, por exemplo, 5 minutos ou 3 minutos e dar mais um ou dois minutos em função daquilo que aconteceu naquele período de compensação. Isto aqui está previsto. Pode haver a compensação da compensação.
1: Pode ter sido que a comemoração do golo tivesse levado mais tempo. O Moreira sabe muito bem quanto tempo se compensa quando se vai comemorar um golo.
2: O Alexandre já foi claro nisso. A compensação, quando se marca um penalti, marca-se um golo. Em qualquer parte do mundo há uma compensação acima da compensação. Vimos isso no Mundial. Ou o treinador do Anteto, no Songo não havia sinal. Não viram o Mundial. No Mundial aconteceram muitas situações dessas, de penaltis, depois serem compensados pelo menos 2 minutos. Porque eles andam ali a abraçar-se lá no fundo do campo, etc, etc.
3: Primeiro comemoram o fato de ser assinalado uma grande penalidade. Depois, o tempo que se leva para a própria marcação da penalidade, para a execução da grande penalidade. E depois, quando é golo, o tempo que se leva, portanto, a comemorar. Portanto, eu sinceramente não acho que o árbitro tenha excedido, portanto, no tempo que ele concedeu, portanto, após esperar o período da compensação.
2: Não é assim. Somos todos adultos, né? É porque os treinadores nunca vêm a terreiro dizer realmente... Pôr os pontos no lugar certo. Encomendas de quem? Se quer falar de alguma coisa séria, eu digo, é uma encomenda do Adão. Ponto final. E depois provar, né? Porque senão vira calúnia, né? E pode ir sentar a barra no tribunal, né? Por calúnia, por difamação. Porque vejamos, a União Desportiva de Songo, ano passado, esses indivíduos que fazem essas encomendas estavam a dormir. Ou não estavam aqui no país, por isso não enviaram as encomendas, né, necessárias. O COR devia estar fechado, né? Os CTT deviam estar fechados, então não se enviaram as tais encomendas. Vamos lá deixar de brincadeiras.
1: Encomendas à parte?
2: Não, senhores, são senhores adultos, eu respeito qualquer um deles. Vamos lá deixar de brincadeiras, né? Somos todos crescidos. Vamos lá, nós estamos aqui na pré-primária, vamos lá deixar de brincadeiras e vamos falar de coisas sérias, né? É porque eu disse já a semana passada, os nossos treinadores, poucos são eles, poucos, há alguns que falam, o que se passa dentro das quatro linhas. Olha, eu montei um esquema 4-1-4 não sei quantos e depois os meus jogadores não conseguiram, porque o adversário fez isto e aquilo outro. Não, nunca ouvi, poucos ouço a falar de realmente aquilo que se encontra dentro das quatro linhas. Agora, quero deixar também aqui para a Liga, como é que fica essa da agressão do árbitro? A agressão do árbitro é grave, gravíssimo, gravíssimo. Como é, o Songo vai continuar a jogar de portas abertas ou já encomendas para abrir os portões outra vez? Porque aquilo é merecedor de um castigo, né? E o castigo vai para quem? Para a equipa da casa.
1: E para apimentar o campeonato.
3: Deixemos que o Conselho de Disciplina da Liga Moçambicana de Futebol se pronuncie após o relatório do árbitro, após o relatório do delegado do jogo, mas não restam dúvidas que situações dessa natureza são passíveis de uma punição. E pelo menos
2: tem que haver punição, não são passivos, tem que haver, não há como, é grave.
1: E para
3: Adão, a propósito dessa questão da análise dos jogos, como a Moreira se referia, pelo menos o treinador adjunto da ADV, esse já tem um gravador, ele sabe que, olha, vai dizer, olha, a nossa equipa num dado momento começou a jogar um bloco médio-baixo, não sei quanto. Isso ele já sabe. Portanto, não me espantou quando ele disse também não me espantará quando a próxima semana se ele disser, porque, bom, pronto, acho que é a forma como a ADV joga. Bom, mas olha, deixa-me só dizer o seguinte.
1: Bom, deixa-me lá dizer o seguinte também. Já não são zonas negativas, mas já é um bloco baixo.
3: Exatamente. Já... Sabe, a propósito dessa questão das encomendas, eu vou pôr entre aspas, nós podemos vir a ter um campeonato inquinado. Se a Liga Moçambicana de Futebol mantiver essa sua pretensão ou decisão, porque já veio em comunicado.
1: Deixa citar o que é que diz o comunicado, para que este era o nosso próximo ponto. Para garantir a verdade esportiva e a igualdade nas condições na reta final, a primeira jornada da segunda volta é deslocada para a última jornada, permitindo que todas as equipas envolvidas na luta pela manutenção e pelo título de campeão nacional joguem em simultâneo.
3: Por quê? Por quê?
2: Por o quê?
3: Olha, Adão, esses jogos vão ser deslocados?
1: Sim, deixa só abrir aqui. Tenho sim. Tenho sim.
3: Por favor.
2: Os ouvintes também gostariam de ouvir isso também, né? Os jogos.
1: Enquanto eu tento.
2: Sim, sim. Não, aqui, olha, os jogos. Essa de primeira ir para a última, para mim é um bocado esquisito, né? Porque a primeira para a última. E depois entrei em contato com um dos dirigentes que fazem do grupo dos 14, né? Das 14 equipas. Há um grupo de dirigentes que faz o... Para não estarem sempre a reunir-se 14, né? Que seria extremamente difícil. Não, agora pode-se fazer em Zoom, etc, etc. Liguei para um deles e ele disse-me que não concordavam, né? Com essa da primeira jornada ir para a última. E explicou-me porquê. Porque das equipas pretensões do título, algumas, três delas ficam em vantagem. Porque jogam no seu reduto, na última jornada. Então aí é que traz para alguns, já conseguiste saber, para alguns os porquês dessas equipas.
1: Sim, creio serem estes jogos, sim, da 16ª jornada, Bahia de Pemba, Ferro Verde, Nampula, Associação Desportiva de Pemba Ferroviário de Nacala, Ferroviário de Maputo Costa do Sol, Black Bull Machacane, União Desportiva de Songo Ferro Verde da Beira, Xingal de Tete, Liga Desportiva de Sofala. E depois a 17ª seria Associação Desportiva de Pemba Ferro Verde Nampula, Baía de Pemba Ferro Verde Nacala, Costa do Sol, Black Bull, Machacane Ferro Verde Maputo, Xingal de Tete, Ferro Verde da Beira, União Desportiva de Songo, Liga Desportiva da Beira.
2: Bem, é assim.
3: Adão,
2: sim. Não, Alexandre, vai.
3: Qualquer arranjo no calendário é feito após o sorteio. Após o sorteio, tanto faz o arranjo. Tal como se fez o arranjo em relação a este Moçambola. Nós sabemos perfeitamente que houve aquele agrupamento, portanto, que havia questões de transporte, houve aquele agrupamento de as equipas da capital jogar entre si, naquelas três primeiras jornadas. Estamos todos recordados disso. Então, da primeira até a terceira jornada, jogar entre si.
1: Alex, um minuto só.
3: Tanto só depois, quando começamos a jogar.
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1: Voltamos para si, Alex.
3: Sim, eu dizia que as primeiras três jornadas tiveram este arranjo, em que praticamente foi um campeonato regional. As equipas do Sul, de Maputo, neste caso concreto, jogaram entre si. As equipas da Zona Centro também entre si. Da Zona Norte, a exceção do Ferroviário de Bixinga, que tinha a sua jornada com a Associação Desportiva de Vilampulo. Estamos todos recordados. Portanto, fez o arranjo no início do campeonato, após o sorteio. e não se disse na altura que haverá também arranjos no decurso do campeonato. Como é que se vai fazer? Portanto, agora estamos para iniciar a segunda volta e está-se a pensar em fazer deslocar estas jornadas para a última, a bem da verdade desportiva. Não, estamos a distorcer a verdade desportiva. Por que é que tem que acontecer assim? Aqui, Adalma Time, o argumento da Liga Moçambicana de Futebol é falacioso. De dizer que a verdade desportiva em relação às equipas estão na luta pelo título e as que vão descer de divisão. Não. Isso devia ter sido visto antes. Não é com o decurso do campeonato. Eu não conheço campeonato algum no mundo em que, a meio da prova, se faz esse tipo de arranjos. Os arranjos são feitos no início. E com consenso dos participantes. Tem que haver consenso, concordância, consenso dos participantes. Fora disso, não há arranjo nenhum. Agora, como é que nós estamos a pensar em fazer esse tipo de arranjo? Eu penso que a Liga Moçambicana de Futebol está a ser racional nessa questão. Isto estamos a provocar aqui uma bomba. Isto vai ser uma bomba autêntica. Quer dizer, quando nós estamos num campeonato aqui, felizmente, tudo está a correr bem, os patrocinadores, portanto, deram o seu dinheiro, a nossa companhia aérea de bandeira também já está a operar, portanto, dentro da sua normalidade, o campeonato também está a entrar na sua normalidade, e estamos a trazer este tipo de problemas, justamente para sabotar o campeonato. Isto vai dar problemas, eu penso que isso não vai proceder. Pode proceder para uns, mas não irá proceder para outros. Porque isto não tem a ver com a verdade esportiva. Isto é para distorcer a verdade esportiva. Já não basta este tipo, já não basta esses problemas que nós estamos a ter, esses pronunciamentos do Razak ontem, os do Semedo antes, a invocação em relação à arbitragem aqui e acolá, para trazermos esse tipo de problemas. Eu penso que a Liga Moçambicana de Futebol tem que sentar com os seus associados, ver muitíssimo bem esta questão, porque não pode impingir aos clubes a bem da verdade, a bem da pseudo verdade esportiva, para que este tipo de arranjo. Os arranjos, meus caros, são feitos no início, logo após o sorteio, este tipo de arranjo aqui, acolá, não sei quanto, etc, etc, a troca da ordem dos jogos, por exemplo, o Ferroviário de Maputo devia jogar a sua primeira jornada em Nacala, ou se ela faz tipo, essa troca, vem jogador. Isto aqui é assim. Agora, com o campeonato em curso e de corrida, a sua primeira metade, não, nunca vi. E eu duvido muito que isto possa passar.
2: Olha, eu concordo plenamente com o Alexandre. De acordo. E fico perplexo, né? Fiquei perplexo quando recebi essa de que a primeira jornada, toda ela, ia para o fim do campeonato. Eu não sei bem o que é que está a passar, né? Os porquês não estão claros. E em vez de ser um arranjo que vai melhorar, não, vai destruir por completo tudo o que se fez até agora. Assim como o Alexandre diz, já apareceram novos patrocinadores. Acha que esse novo patrocinador vai ficar contente com um campeonato que é a primeira jornada da segunda volta vai para a última? Bem, nós somos viseiros a fazer arranjos destes, né? Como eu digo, nós moçambicanos também precisamos de ser estudados. Né? Tu que dás aulas na universidade, temos que ser estudados, né? Tens que dar uma aula dessas aí. Moçambicano tem que ser estudado. Que faz coisas, às vezes, que ultrapassam o racional. E essa da primeira... Que vantagem é que tem tirar da primeira para ir à última? Qual é a vantagem? É vantagem financeira? E que vantagem é que é? É desportiva? Não é, de certeza absoluta. Não é, não pode ser. E eu sei que já há equipas que já fizeram o seu protesto, né? Protesto por gato, esperemos que... Eu espero que a federação seja racional. Tem gente ali que... Eu dou a mãos à palmatória também, porque eu nunca aceitarei fazer aquele trabalho aí na Liga, esquece. É? Porque é um trabalho extremamente difícil. Isso também concordo. Então, mas a Liga, com pessoas que estão ali, são pessoas sérias. Essas pessoas têm que tomarem consciência que esta de primeira ir para a última não cola.
1: os clubes e o ouvinte tem a palavra. Vamos então abrir linhas 84-65-00-342. Repito, 84-65-00-342. Estes são os nossos números habituais. Temos também o 87-16-54-901. 87-16-54-901. Já disse que os clubes, assim como o ouvinte, tem uma palavra a dizer em relação a esta inversão do calendário do Campeonato Nacional de Futebol, regras a serem definidas no meio do caminho, durante o Campeonato Nacional a acontecer. Aliás, este sorteio também foi alvo de arranjos logo no início, então é preciso que os atores envolvidos tenham alguma palavra a dizer no meio deste campeonato. Repito, tenho a indicação de ter já o primeiro ouvinte em linha. Com quem falamos? Boa tarde.
9: Alô?
1: Boa tarde, com quem falamos? Alô, ouvinte?
9: Alô?
1: Alô, já está no Edesporto, está na rádio?
9: Boa tarde.
1: Sim, com quem falamos? Alô, com quem falamos? Bom, temos problemas nesta comunicação. Repito, os nossos contactos são 84-65-00-342. Leonardo, dá-me a indicação de termos um ouvinte em linha. Boa tarde, ouvinte.
10: Boa tarde.
1: Boa tarde. Com quem falamos?
10: Fala com Cremildo da Machix.
1: Cremildo da Machix.
10: Sim, sim. Bom, eu quero lamentar primeiro este figurino de Moçambola que nós temos, porque não acredito muito que possamos ter jogadores em altura de competir de igual para igual com as outras seleções neste apuramento que temos para o CAN. Então, Chiquinho Conde, não sei que magia terá que usar para conseguir manter o ritmo dos mambas com estas reformas que temos, a saída do Dominguês e Reinildo, Mexer. Mas ele provavelmente saberá o que fazer para pelo menos minimizar as coisas. Só para ver aqueles jogos amistosos que tivemos na Ásia, perdemos todos eles. Com adversários que nós contávamos que pelo menos poderíamos melhorar a nossa classificação no ranking, mas não conseguimos nem sequer um ponto. Agora, não estou a imaginar com Senegal, Sudão, Etiópia, embora algumas seleções nós consideremos que sejam do nosso nível, mas com este campeonato que temos, duvido muito que tenhamos um ritmo competitivo igual a estas seleções. E parabenizar o Ferroviário da Beira, que está fazendo um bom campeonato, assim como a Black Bulls, que continua. Veremos no fim quem será campeão, quem será o despromovido, porque neste momento é difícil definir quem vai ser campeão e como o campeonato está a correr. E quero desejar uma boa tarde a todos.
1: Obrigado, Cremildo. Se calhar Chiquinho possa recorrer a esta lista apresentada por Manuel Moreira para que resolva o problema de falta de competição nos mambas.
11: Tem indicação minha próximo, lista era muito maior, ouvinte. Muito grande.
1: Próximo ouvinte em linha, boa tarde.
12: Boa tarde.
1: Com quem falamos?
12: Ezequiel Mapita, testemunho.
1: Mapita.
12: Sim, sim.
1: Sim, Mapita, vamos a isso.
12: Em primeiro lugar, saudar a planteira ali, que nós conhecemos. E só que aqui não tenho retorno de Porto. E indo rapidamente, porque esse nadador que nós temos, eles não sabem perder, apenas sabem ganhar. Quando eles ganham, se recordam no passado, muitos técnicos contra Songo reclamaram muito da equipe de arbitragem lá em Songo, mas já que dessa vez eles já não estão dando bem a respeito, acabo dele que temos uma encomenda, não é? Também vindo para parte da Liga do Futebol, não se faz e nunca vai ser lá no meio do campeonato. Não, mas sim, no início do campeonato, vai ser o Zelândia,

0: para o jogador que tem qualidade lá mesmo na diáspora. Mas também alertar um ponto que não está lá do dia do debate, porque isso que está em Chimoio, o que estava de Chimoio, está neste momento também há uma encomenda, como diz o senador Douglas aqui. O Chimoio Guemanica, o presidente atual de África, não é? Ele paga árbitro para ficar de novo outro de África. Isso não se entende. Num jogo que foi aqui no campo municipal, que estava de Chimoio contra a academia de Chimoio, o presidente do Teste África deu dinheiro à academia para praticar do Teste África. Eu fui perceber, aquele senhor foi realmente para o Teste África, para ser presidente, ou ele foi só para prejudicar? Porque isso de verdade é que a Chimoio está acontecendo. E isso aqui, jornalistas sabem disto, que o presidente atual do Clube Esportivo Recreativo está África. Tira dinheiro, está
1: Matita, Matita, diz que não tem retorno, mas o mais importante não é apenas levantar uma série de acusações, é preciso apresentar provas. É preciso apresentar provas e
0: senhor Adão,
1: é preciso que assuma a responsabilidade das suas declarações.
0: Presidente Adão,
1: sim. Sim.
0: Nós vivemos cá em Chimoio. Temos isso, jogador, sabe disso. Se eu conto a vocês, vão comprar as palavras do técnico principal do Chimoio, não é? O Dino, quando teve Manica, quando perdeu contra o Tec de Manica.
1: Pita, creio ter ficado essencial. Pita, ficou essencial. Repito, quais são os nossos contactos? 87, parece termos o próximo ouvinte em linha. Indicação de Leonardo, com quem falamos? Boa tarde, ouvinte.
2: Boa tarde, Adão. Boa tarde, Manuel Moreira, assim como o Alexandre Zandamelli. Aqui é o Júlio Novela.
1: Novela.
2: Exatamente, sim. E mano, Adão, é assim. Eu quero parabenizar primeiro lugar o Costa de Sol pelo grande jogo que ele fez lá em Pemba. E também parabenizar o a Black Bulls, né, para a vitória de 3-1 diante do privado de Nampula. E indo às declarações do treinador do Songo, dizer que são falâncias, né, conforme disse o Atene Zandamela. A equipe do Songo não é a mesma do ano passado. Dali saíram muitos jogadores e o melhor goleador do Songo, o Luiz Mussone, não está lá. Então, eles têm que reconhecer que esse Moçambola está difícil para todos. A própria ABB não começou muito bem, mas depois agora se encontrou, está a ver? Então, está complicado para todas as equipes. Quando eles ganham, aí não há problema. Mas quando empatam ou quando perdem, há encomendas. Então, isso é muito feio, é muito feio. E para também com o Moçambola, Manadão, eu devido que termine esse nosso campeonato. Ano passado não terminou, este ano também vejo que a mesma situação, porque ainda temos jogos da seleção, jogos da taça, etc. Então é tudo, bom trabalho para vocês, estamos juntos.
1: Obrigado, Novela. 84-65-00-342, 84-65-00-342 ou 87-16-54-901, 87-16-54-901. Próximo ouvinte está em linha, boa tarde, ouvinte. Alô, ouvinte, boa tarde. Bom, não temos este ouvinte em linha, mas pode insistir, ouvinte. Temos também o 87-16-54-901, 87-16-54-901. É preciso, Moreira, que é... Bom, tem a indicação do próximo ouvinte em linha. Boa tarde, ouvinte.
3: Boa tarde, hein?
1: Boa tarde, com quem falamos?
3: Tiago Sneg, de Mazoé.
1: Tiago?
3: Tiago Sneg.
4: Mas tem um
3: Mazoé.
4: Ruído aí que...
1: Sim, há um ruído que não nos permite estabelecer uma comunicação eficaz. Não sei se é da nossa parte ou do ouvinte.
3: É da vossa parte mesmo, os outros quando ligam, eles vão anotar esse barulho aí.
1: Ok, então vamos deixar ficar o essencial.
3: Sim, aqui é só para falar um pouco sobre...

0: conhece Moçambola. Moçambola, desde verdade, não está a andar mais. Reclamações já são muitas. O que queremos é solução. Aqui pedimos a intervenção do governo. Nós estamos a gostar do que está acontecendo no Moçambola. Não sei se é a federação, não sei se é a Liga. Então, o que está acontecendo? A Liga e a federação estão dentro de Moçambique. Isso que está acontecendo está manchando o bom nome de Moçambique lá fora. Então, o que queremos aqui é a intervenção do governo para o Moçambola andar bem.
1: Obrigado. Acho que ficou essencial a intervenção do governo.
0: Então, para outra parte do... Alô?
1: Sim, vamos atender o próximo ouvinte em linha. Infelizmente, a comunicação com o último não estava perfeita. Leonalda, temos o próximo ouvinte em linha? Sim, ouvinte. Boa tarde. Com quem falamos? Alô, ouvinte? Alô, boa tarde. Não. Eu estava a fazer aqui um comentário. Intervenção do governo num campeonato em que a Liga é autónoma.
2: Não pode. Não pode. Nem o governo, nem a federação. Portanto, isto é, a Liga é autónoma e ponto final.
1: 84-65-00-342, 87-16-54-901. Estes são os nossos contactos. Temos tido alguma dificuldade, algum ruído numa das linhas, então vamos fazendo aqui o ping-pong em relação àquilo que foi sendo dito.
2: E é bom dizer, Adão, se o governo se imiscuir nas coisas de futebol, a FIFA ela não tem papas na língua nesse sentido, né? Bom, tem um martelo pesadíssimo.
1: Essa narrativa foi posta em causa depois do que vimos no Mundial.
2: Sim, quer dizer, infantil, aquele... Infantil, que infantil, nós esperemos que ele vai dar uma volta, né? Porque realmente... Não, ele andou a martelar muitas regras da FIFA, né? Isso começou com a guerra da Rússia com a Ucrânia, né? Que foi o primeiro martelanço, né? Contra as regras da própria FIFA.
3: Outra vez, Manuel Moreira.
2: O quê?
3: A guerra...
2: Não, aquilo, ele não foi contra a regra da FIFA? Foi, claríssimo. Não, foi.
3: Ok.
1: Já temos um ouvinte em linha. Boa tarde, ouvinte. Com quem falamos?
4: Sim, boa tarde. Carlos, eu sei como é o partido de Nampula.
1: Carlos de Nampula.
4: Sim, eu, mano, então...
1: Peço que nos ouça apenas através... Atenção, peço que reduza o volume do seu receptor e ouça-nos apenas a partir do seu telemóvel.
4: Sim. Já reduzi.
1: Ok.
4: Epa, mano, então, muitas das vezes nós, quando queremos reclamar assuntos do nosso jogo, não podemos estar a tocar assuntos mais importantes do clube. Esse ouvinte, eu repudio a interação desse ouvinte de Chimoio, que estava a comentar sobre assuntos do clube, sei lá, de África, mas não é assim que podemos nós reclamar.
1: Sim.
4: Falando no jogo, epa, nosso Moçambola de verdade está muito fraco, nós não temos competência em termos de jogo, epa, ora adia-se, ora joga-se, faz, epa, de momento torna difícil para nós irmos à frente com o nosso Moçambola. O Chiquinho Conte, epa, é um treinador que nos levou além de fronteiras, epa. Diferente dos outros que estavam a comentar a equipa das Mampas. Mas eles não estão a dar atenção para que efetua o seu trabalho normalmente. Esse assunto de naturalizações, eu já percebi quando o Chiquinho ontem estava a comentar assunto de naturalizações. Sei que não dá para estarem a fazer na ausência de outra pessoa que comanda a equipa. Deveriam mesmo estar em conjunto para comandarem juntos. Escolher a quem ele pode, a quem ele vem, que este aqui vai me recompor com as minhas expectativas. Está a perceber, Manatão?
1: Estou totalmente.
4: Então, não poderíamos só estar a se organizar entre a direção e esquecer a pessoa com quem a equipa, ele sabe quem é melhor no campo, quem é que não é melhor. Então, quando já decide entre só a direção e esquecem a pessoa que seleciona, nunca vamos levar avante o nosso futebol. quantos treinadores que já passaram, que pelo menos levaram a equipa até no Chane, no Cane, por duas vezes em dois anos. Mas Tino Conte conseguiu fazer isso. Então nós temos que louvar mesmo e apoiar todos os moçambicanos que estamos avante, só apoiar para que ela tenha força de levar mais aqui para além fronteira. Era esse o meu comentário,
1: obrigado. Obrigado e continuação de uma excelente tarde de segunda-feira, sobretudo na nossa companhia aqui, a Rádio dos Campeões. O próximo ouvinte também já está em linha. Boa tarde, ouvinte. Alô, ouvinte, boa tarde. A Lionel da Matimela dá uma indicação de termos.
5: Alô, boa tarde.
1: Sim, boa tarde, com quem falamos? Boa tarde, ouvinte.
5: Fala com Jesus José Omar.
1: Jacinto.
5: Sim, está a falar com Jesus.
1: Vamos a isso, Jantum.
5: Alô?
1: Sim, sim, estamos a ouvir.
5: Sim, está sim.
1: Sim, qual é a sua opinião? Estamos no Edesporto.
5: Alô?
1: Qual é a sua opinião?
5: Eu estou falando.
1: Sim, sim, sim. Qual é a sua opinião? O que é que tem a dizer?
5: Alô?
1: O que é que tem a dizer? Bom, há problemas aqui de conexão. Voltamos em definitivo para os comentários aqui com Manuel Moreira e também Alexandre Zandamela.
2: Não, já eu tinha dito que para o ouvinte que se referiu ao governo, o governo não pode interferir. Não pode. Não pode fazer. Então,
1: exceção para mais um ouvinte, certamente que vai ser o último. Boa tarde, ouvinte. Com quem falamos?
6: Grande doutora Dalma Pemba. Salam aleikum. Boa tarde. Né? Meu amigo Moreira, o grande jornalista Alexandre Zandaná.
1: Vamos fechar com a Trafic.
6: Não, para o Brasil. Eu estava a escutar atentamente em relação ao treinador do Song. Ele é um garoto, não é? Se ele estiver mal ouvido, já não basta aquilo que aconteceu no jogo da Supertaça, em que até abandonou o retângulo, desrespeitou, mas apanhou, porque foi castigado. Eu gostaria de saber, através do Conselho Jurisdicional, não sei se é da Liga ou da Federação, não se faz sentir. Há comentários de alguns treinadores, acusam. Sabe o que é uma encomenda? Atenção, nós que já somos macacos velhos, permitam-me a expressão, sabemos também as encomendas, se calhar a gente até possa atirar algumas quadradas, porque alguns atletas de vários clubes inseridos no Moçambola conhecem muitos segredos de vários treinadores que por vezes influenciam a defensiva, a linha média, quizá até diria o seguinte, influenciam as equipas adversárias menos poderosas, que é para deixarem a banda passar. Há essas goleadas que a gente ouvia e via no ano transado, a quem a gente não vai acusar? É preciso falar com a língua bem comprida e de saber dobrar. Então, eu posso fazer frente a ele, dizer que, olha, tenho um bocadinho de valores morais e saber falar, saber perder. E atenção, a direção executiva do HCB do Som, já quando ele abandonou o retângulo aquele dia na entrega dos troféus, parece que a voz chegou lá, a voz do burro, que sou eu. Então, tenham atenção para dobrar a língua este treinador, por estar a representar a uma grande multinacional. O futebol une, o futebol educa. Ele também que seja bem educado, no bom sentido. Eu não quero referir a sensibilidade dele, mas ele tem que ter muita certeza daquilo que ele faz. E quantos manguitos que ele não manda, desculpa, não é de falar isso. Já vi tantas vezes a virarem surgir contra o público, perante a tribuna, sinceramente. Nós também não estamos na era dos descobrimentos. Se ele veio lá da Tuga, nós aqui também o abecedário é o mesmo. Felicidades para todos e pedir à direção executiva do HCB de Song saber escolher treinadores e saber escolher também pessoas que estão abalizadas para poderem educar. Porque o treinador é um educador. O treinador, quando está num micro, deve saber falar. A imprensa escrita e falada e através da televisão. Por todo mundo, óbvio. Nós não queremos sofrer discriminação. discriminação, porque ele, sendo moçambicano, deve dar valor. Que encomendas são? Que acusa e diga quem são as pessoas que mandam essas encomendas. Não é meu apanágio falar assim, mas eu fico também um bocado ofendido, porque faço parte deste Moçambola e faço parte também da educação. E até foi pena não ter conseguido, na altura, para ser um ator social, para poder educar esta nossa nação, sobretudo aos jovens perdidos. Não basta só ter o quinto nível, basta saber educar e seja bem educado. Os senhores não são culpados, tu é que estás a desviar a língua. E muito obrigado, doutora Dalma Tim. Um bem-aja para o meu Black Bus. Eu acredito que hoje temos uma palavra a dizer. E vesse o meu Black Bus, gostaria de estar lá no topo, porque tudo vai acontecer. Pai Jornal de Lalgi, estou contigo, estamos juntos. Um grande abraço. Muito obrigado pela atenção.
1: Sim, vamos voltar para aqui para encerrar.
2: É muita polêmica. Ninguém gosta disso, né? Alguns gostam, mas a maioria não gosta disso, porque realmente não tem. Isso não faz parte do futebol. Não é isso que nós queremos para o futebol. Essas polêmicas não são bem-vindas. Esperemos também que a Liga.

0: ser assim, ou era tal, apenas uma proposta, porque na verdade essa proposta não vai colar. Não vai colar e vai trazer mais problemas para o nosso campeonato. Mas para mim,
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Nós estamos com uma dificuldade de podermos entender o que é que está a acontecer com relação a este flight deck número 6. São, nesta altura, 14, 16 minutos, 36 segundos. Esta rádio é sua, esta rádio não é a melhor, mas é uma rádio que é diferente. E a diferença dessa rádio, eu também chamaria aqui os nossos amigos do Serviço Técnico de Rádio para ver o que é que está a acontecer em relação àquilo que é a nossa comunicação. São 14 horas e 16 minutos. Eu não estou a dizer absolutamente nada em relação àquilo que está a ser esta comunicação. Mas eu, tal como dizia Chico António vem arrancar. Chico António, recordando assim, agradece sempre a gente que está ligado à Rádio dos Campeões. Você está ligado, eu estou aos papéis, mas vamos lá ver se eu consigo. Vamos lá se eu consigo saber o que está a acontecer efetivamente, né?

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Esta rádio está a ser transmitida no Flight Deck número 6, período número 2. Você está ligado e aqui, ao ligar, já está a ganhar. Vamos lá acompanhar aquilo que diz, que eu tenho de estar a ouvir absolutamente nada. Mas vamos lá ver o que é que está a dizer o seu placar. 14:23 minutos. 14:23 minutos, Rádio dos Campeões. É uma rádio que para 17 é de agosto, 26 para 26 graus. Você é um campeão. E ao ligar aqui na Rádio dos Campeões já está a ganhar. Então vamos lá tentar ganhar. Vamos lá tentar ganhar esta rádio e neste período número 2. Você é um campeão. Então está aqui o senhor que diz assim, na aba do meu espelho.

Esta rádio é sua, é uma rádio que não é a melhor, mas é uma rádio que é diferente. E nesta diferença de comunicação, são 14 horas 26 minutos 49 segundos. É exatamente esta rádio que eu não estou a ouvir absolutamente nada, mas qualquer seja um momento. Nigaku Pereca, aquilo que eu estou a dizer não é isso. 14 horas e 27 minutos, 12 segundos.

0: 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Esta rádio está ligada a si, é uma rádio que não é melhor, é uma rádio que é diferente, é uma rádio que eu deixo a responsabilidade do Carlos Matus. São nesta altura 14 horas 31, 38 segundos. Carlos Matus, Carlos, tu estás bem disposto, tu vais segurar aqui a antena, tem bola que rola e tem todo o resto para tu também checares aqui o flight deck número 6. Um flight deck número 6 foi largado hoje e provavelmente vais encontrar algum senão. Mas vais dar a volta ao marcador? Tu és o Carlos Matus. Carlos Matus,
1: sim. Vamos sempre
0: dar a volta
1: a este tipo de situações. Apenas dizer-lhe que infelizmente não vai poder assistir em loco os dois jogos do Moçambola esta tarde, porque serão disputados muito longe de Maputo.
0: Ora bem, eu estou na trajetória para fora de Maputo.
1: Estamos a falar do jogo na Cala, ou da Beira, eu não estou a ver o A15.
0: Mas tu és um brincalhão.
1: Mas em todo caso, vamos ter dois jogos.
0: Eu vou ficar contigo até às... Tu fechas às...
1: Eu vou até às 21.
0: 21. Então vou ficar contigo até às 21.
1: Ainda bem.
0: Ok? Pronto, então tudo o resto é contigo. Muito são nesta altura 14 horas 32 minutos 54 segundos. Esta rádio não é a melhor, mas é um rádio que é diferente. E amigo, Carlos Montes é meu amigo. Carlos é meu amigo e o meu amigo. E os amigos que são amigos, com certeza absoluta. Grande abraço para vocês. Vão ficar com um grande amigo, Carlos Matus, 14 horas 33 minutos, tem bola que rola e o Carlos Matus vai gerir isto todo um resto no flight deck número 6, período número 2, é para 17 de agosto 2026.

São 14 horas 39 minutos, bem-vindo à tarde desportiva para o dia 17 de agosto de 2026. Eu sou Carlos Matus, vou ficar consigo até mesmo ao final da tarde desportiva, incluindo também a noite, que também será a desportiva aqui na rádio, onde correm todos os campeões. Hoje temos jogos do Moçambola, conforme terá percebido no lançamento deste espaço, que vai até muito bem perto das 21 horas com António Jamal. A conversa, então, fomos falando destes dois grandes jogos que vão acontecer em Nacala e também na cidade da Beira. Trata-se do jogo entre Ferroviário de Nacala, Black Bulls e também a Liga Desportiva de Sofala, Ferroviário de Lixinga. São jogos que, de certa forma, podem trazer novidades na tabela classificativa. Atenção que, no que diz respeito ao jogo entre Ferroviário de Nacala e Black Bulls, estamos a falar do jogo entre sétimo classificado, 16 pontos em 12 jogos, Black Bulls com 12 jogos, 26 pontos, atenção que é primeiro classificado no principal campeonato moçambicano. Quanto ao jogo que coloca frente a frente as equipas da Liga Desportiva de Sofala e Ferroviário de Lixinga, estamos já a falar do jogo entre décimo classificado Liga Desportiva de Sofala com 14 pontos em 12 jogos e sexto classificado Ferroviário de Lixinga com 18 pontos também em 12 encontros já disputados. Vamos ter relato, sim senhora, a partir da cidade da Beira, com informações já a partir da cidade portuária de Nacala. Continuo com a Rádio dos Campeões, continuo com a número 1 desportiva em Moçambique. Já sabe que aqui trazemos todas as informações relacionadas com os principais eventos esportivos de âmbito nacional e internacional. Vamos atualizando-lhe sobre o que acontece em todo lado. Obviamente que hoje estamos atentos ao Moçambola na sua edição 2026 e esperamos que possa então acompanhar-nos toda a tarde aqui na Rádio dos Campeões com relato dos dois jogos. Fazemos votos para que a emissão esteja a chegar em perfeitíssimas condições de audição e que a mesma o encontre gozando de boa saúde, quer sob ponto de vista físico, psicológico e também espiritual. São votos do canal desportivo da Rádio Moçambique na cobertura do Moçambola 2026.

0: São 14 horas e 49 minutos. Já rola a bola na cidade da Beira. Vamos rapidamente estabelecer a ligação com a cidade da Beira, onde está posicionado o repórter Fernando Dias, para poder trazer-nos a imagem sonora do encontro. Fernando Dias, boa tarde, bem-vindo à emissão. Vamos ao jogo.
1: Ora, viva, muito boa tarde. Respondemos em direto a partir daqui do campo do Ferro da Beira, no cumprimento de mais uma jornada do Campeonato Nacional de Futebol, a sua versão 2026, 15ª ronda, no encontro que opõe as equipas da Liga Desportiva de Sofala e Ferro Verde Lixinga, as duas equipas que ainda lutam para, pelo menos no termo da primeira volta, assegurarem uma posição, digamos, destacável na classificativa geral da prova amor do nosso futebol. Já se joga no Caldeirão. Então, primeiros instantes, estamos com 3 minutos, 0-0. Uma tarde cinzentona em termos de público, porque apenas a bancada principal que registra uma presença de público do outro lado, a bancada posta, obviamente, a bancada sol, sem pelo menos um único espectador, a não ser que o preço de ingresso seja unitário, ou significa que toda a gente vai preferencialmente estar aqui posicionado na principal bancada do Caldeirão. Do outro lado, os topos também. Não me vislumbra que haja alguma presença do público. Estão os dois topos, obviamente, sul e norte, estão completamente às moscas, o que significa que toda a gente vem para aqui, para a bancada principal. Já vos disse, com 4 minutos transcorridos, 0-0, a Liga Desportiva com Carlos, a Girafe, Sabula, Viola e Lucas sobre o quarteto defensivo, Casemiro, Leo, Elcido e Nela no meio campo, João, Tida e Avelino à frente. São suplentes Felipe, Sandrão, Muzinho, Paito, Mahalange, Helder, Tô, João e Johane, no caso, e Munhane. Esses são os suplentes do Ivo Gonçalves. Do outro lado, a equipa do Ferro Verde Lixinga está com Magaruf, depois Mairossi, Malela, Lolo e Cambala sobre a defesa, Quaresma, Egas, Raul e Abrão no meio campo, Ivan e Mondinho à frente. Suplentes da equipa de Antoninho, Julai, Prince, Maranza, Marti, Fortinho, Dainho e Comissário. Está a apitar a senhora Emma Paulo Novo, 42 anos de idade, nasceu precisamente em setembro de 1984, para sermos mais precisos, 19 de setembro de 1984, essa senhora que hoje faz o seu quarto jogo neste Campeonato Nacional como árbitra principal. Obviamente terá efetuado alguns jogos como quarto árbitro, verdade, que hoje está no seu quarto desafio. Já vos recordo-vos que apitou também esta é a segunda vez que apita a Liga Desportiva, já esteve no Bahia, a Liga Desportiva disso fala. É assistida pelo senhor Vinicácio Bossa e o Oscar Sola e Paulino Gulamo, e o quarto árbitro. 5 minutos já cravados na primeira parte, 0 para a Liga, 0 para Ferro Verde de Lixinga.
0: Fernando, avançamos aí na Beira, pois em Nacala só teremos informações.
1: Obrigado, então, no Caldeirão, já com os instantes iniciais. A bola vai ser movimentada pelos jogadores da equipa do Ferro Verde Lixinga, mas agora vai ser efetuado pelos jogadores da equipa da Liga Desportiva de Sofala. O Chaco vai outra vez para o jogador Cambala, luta com o adversário, ganha o jogador da equipa. Bem, agora aquilo foi um empurrão espetacular pela negativa, obviamente. Um Cambala aproxima de um Leo e ele projeta-se para fora das quatro linhas. O árbitro, pelo menos do Arsenal, mas estava muito próximo, dando conta de que afinal foi um encosto. Mas aquele encosto que precisa verdadeiramente ir para um ringue, digamos assim. A bola vai ficar na posicionadora da equipa da Liga Desportiva. Vai para o intermédio de desabolamento para o corredor central. Passa o seu adversário ainda e ele com o número de uma viola. Tenta perguntar, terá uma abertura do corredor central. Tenta levar o seu lugar na corrida de coisa. No comando do Casimiro, na transmissão, a senhora vai ficar. Passa o cara que parece. A senhora foi levada no Liga. Volta-se para o próprio. Não consegue passar o adversário. Chega para a Girafe. Recolhimento para o corredor central. Entrega ali perto. Encarga para Nelo. Nelo dobra passo. Mete para a direita. Empurra para a Girafe. Tenta ultrapassar a divisão. Outra vez para Nelo. Passa

Eba Gonçalves, Eba Novo. Eba Novo, não é? Eba Novo. Apita a escolha e ponta pé de livre para a equipa do Ferro Verde do Baixinga. É precisamente no interior da área da baliza, sob a responsabilidade de Macarufo. O camisa 12, Macarufo, coloca o esfergo na marca para pontapé de livre, benefício da equipa do Ferro Verde Lixinga. Estamos a caminho do minuto 8, para ser mais concreto, estamos com 7 minutos e mais qualquer coisa, 20 segundos, mais coisa, menos coisa, mantém-se o 0 para o Ferro Verde Lixinga, 0 para a equipa da Liga Desportiva, não se fala. A bola vai ser momental para o jogador da equipa do Lixinga, ultrapassa a linha lateral, lançamento é precisamente para o Mundinho, não é? Que vai deixar ser seu companheiro de defesa, precisamente o Cambala. O lateral direito Cambala, não, deixa que seja o Raul. Bem, agora entre Cambala e Raul, precisamente, não, agora é pontapé de livre, não, e justamente lançamento, Cambala. Cambala para pontapé de livre, benefício da equipa do Ferro Verde Lixinga, já vai ser colocado, mesmo muito próximo do banco de responsável do suplente da equipa de António Mochanga. O cerco vai ser movimentado por intermédio do Raul. Sai Cambala da zona de pontapé, o Raul pode levantar para o coração da área. Há muita gente no enfiamento da área da baliza do Carlos. Vamos lá ver se Cambala vai lutar também. Raul, cabeçamento a ser efetuado, corta-se também. Vai ficar na posse do jogador Paresma. Agora é para o Brasazo, é para o capitão. O capitão é precisamente Malela. Não consegue passar para o adversário. O jogo trabalha em lateral. Lançamento é para a Liga Desportiva. Lançamento da linha lateral não, é para o Bel Livre. O Chico já foi movimentado, curto, e Casimiro recebe, mete a Sarafi, recolhe, vai tentar meter para o corredor direito, empurra para a Zapula, e embolsa o Chico ainda para a direita, ataca a equipa da Liga, ponta direita, o Chico vai para a lateral. Bem, um jogo insípido, pelo menos nessa etapa inicial, sem muita clarividência ofensiva, há muito atrapalhado ao nível do meio campo, tanto na posição do meio campo da Liga, quanto do Ferro Verde de Lixinga. Mas pronto, são uma fase propícia para o estudo mútuo, evidentemente. Rasga o mal para Raul. Raul recebeu, vai passar para o adversário. Na cara do Leo, tenta cruzamento, corta a defesa, para canto, contra de canto para a equipa do Ferro Verde de Lixinga. Ponta de canto para a equipa do Tenha. O Cherco vai ser colocado na marca. E por intermédio, creio que vai ser por Raul. E ele coloca a esfera no metro do quarto círculo. O jogador vai se aproximando da pequena grande área da baliza.

per l'equipa do Ferro Velho de Xinga, mais um corner, ponta direita da equipa, no ataque da equipa do Ferro Velho de Xinga, por intermédio de Raul, camisa 11 nas coxas, coloca o Xerga no Marte no cerco do quarto circo, camisa bem de ser efetuado, corte também, carrega a equipa do Ferro Velho de Xinga, mas depois vai recomeçar a ser efetuado para o jogador da equipa do Ferro da Liga Desportiva, nesse fala também de Leo, joga atrasado para o companheiro, e entrega ali perto para quem? Para quem é aquela Zabula? Abre, não, é Xirafe, meteu em profundidade, solicita a corrida de Aveliro, passou para o contrário, parou, vai por descosicionar, não abriu nada, tocou de calcanhar atrás. Empurra para o companheiro, o Leo está cá à esquerda a pedir a bola, mas preferiu jogar para o contra central, entrega ali perto dele, Nelo abre tudo para a direita, empurrou para o companheiro, vai subir essa bola, aí está ele, pode fazer o cruzamento, junto da grande área, corte para canto. Bem, há muitos números em termos de português de Carlos. A Liga já lá vai com 2, o Ferver também com 2, portanto parece que há muita intensidade, primeiro ofensiva, mas tem sido feito sem, digamos assim, aquele desenho tático que possa confundir os defesas. Quando assim acontece, há dificuldade de desequilíbrio defensivo e há dificuldade, obviamente, de conseguir os almejados golos, tanto de um quanto do outro. A atenção, o contra-ataque da equipa do Ferro Velho de Xinga para o trabalho do Mondinho. Deu para o divisor, é para a esquerda, está ele, Galga, o terreno tenta avançar, pode avançar o Sérgio Tabela na última chance, o jogador da equipa da Liga, ultrapassando em Adral, lançamento para a equipa do Ferro Velho de Xinga, ponta esquerda para o intermédio do capitão, o capitão é Malela, 25 das costas, ponta esquerda do ataque da equipa do Ferro Velho de Xinga, o Sérgio já foi montado, outra vez Malela, recolheu com o pé esquerdo, vai trabalhar com o meio, endossa em profundidade para a esquerda, solicita a corrida do companheiro, solicita a corrida do Ivan, aí está ele, ronda sempre para puxar de costas, voltada para a área contrária, regressa com o Sérgio, comenta para a esquerda outra vez para o capitão é Malela, recebeu com a parte interna da ponta direita, trabalhou com o pescado, ele que é canhoto, ganhou a linha final para fazer o cruzamento, já saiu o cruzamento, corta a defesa da equipa do Ferro Velho da Liga Desportiva, carrega a equipa norteña, olha o cruzamento para sair outra vez, é para a zona, para o Perigosa, para o corte, novo corte, jogador da equipa da Liga, carrega a equipa do Ferro Velho da Liga, mais novo corte, para lá, da defesa da equipa do da Liga Desportiva, bem, uma pressão enorme da equipa do Ferro Velho da Liga, não é? Mais contra-ataque a ser funcionar para parte da equipa da Liga Desportiva. A bola vai ficar, é para a área, pode rematar. Ai, ai, ai, ai, ai, ai, ai, ai, ai, ai, ai, ai. O remate foi muito frouxo, muito ao lado também da baliza guarda de Bacarufo. O remate foi precisamente do Nelo. O senhor ultrapassou a linha final e a pontapé de baliza que já foi movimentado. A bola vai ficar na posse do capitão Elcídio. Roda sobre si próprio, está no círculo central, mete para a esquerda, curtinho, roda sobre si próprio o jogador, a Xirafe, abre tudo para Zabula, recolhe o Viola, trabalha o jogador da Liga, o Xerco já no meio campo da equipa do Ferroviário, abre para a direita o capitão Elcídio, tenta solicitar a corrida do companheiro, corta a ser efetuado, depois de contra-ataque pela parte de Quaresma, aí está Quaresma, ultrapassa a divisória com a bola controlada, vai tentar meter em profundidade para a zona sensível, pode haver perigo, Ivan recessionou com peito, baixou a relva, mete para a direita, para Raul, aí está ele, está na cara do adversário, roda sobre o Zebró, recua alguns metros, foge a marcação, entrega para Egas, Egas abre para a esquerda, ai, ai, ai, ai. Foi lá a imagem, o senhor ultrapassou a linha atrás e a lançamento para Lucas, lançamento para Lucas, é o defesa da equipa da Liga Desportiva. Estamos com 15 minutos já jogados, é a primeira parte, mantém-se o 0 a 0, agora vai ficar na posse do jogador da equipa da Liga, o desenho foi mal feito. É justamente de João Tinta, tentava solicitar a corrida do Avelino, mas apareceu em perentório o corte do jogador da equipa do Ferro Velho de Xinga. A bola ia ser jogada muito no meio dos dois meus campos. Não há evolução ofensiva, há muito atrapalhamento ao nível do meu campo, o que confunde eventualmente os avançados, que poucas vezes têm sido chance de recepcionar o jogo. Avelino, jogo atrasado, empurra para Leo. Passa para o corredor central, entrega ali perto, é para o Lucas, mete para o capitão Elcídio, dobra passo, Viola está a pedir a bola, ver vamos, chega primeiro, o jogador da equipa do Ferroviário de Xinga, faz o primeiro corte, é o Malela na circunstância, o senhor contrapassa a lateral, lançamento para a equipa da Liga Esportiva, é no meio do meio campo da equipa de Xinga, aliás, falar no meio do meio campo, e preciso referenciar isto, que o Ferroviário de Xinga tem as costas voltadas para a baliza Top Norte, isto é, joga em direção à baliza do pavilhão, enquanto que a Liga Desportiva, obviamente, vai jogando em direção do norte, de costas voltadas para o pavilhão, coberto do Clube Ferro.

0: do Ferreira. Ataca a equipa de Lixinga, bem foi importunado o jogador do Ferreira da Liga Desportiva. E pontapé de livre para a equipa branca. A equipa da Liga Desportiva, trajada toda de branca, naturalmente com a presença do verde é aristas, tanto na camisola quanto no calção. São as cores da equipa da Liga Desportiva de Sofala. O cerco vai ser movimentado. O ataque outra vez da equipa da Liga. O Avelino chegou. Rebatou de cabeça. Lado. No poste direito da baliza guarda de Macarrufo. Passou o perigo. É pontapé de baliza para a equipa do Ferroviário de Lixinga. E há um jogador de Lixinga. Está telado no relevado. Naquela intervenção à bola, precisamente a luta titânica ali com o Avelino, acabou magoado o jogador do Ferroviário de Lixinga. Portanto, jogo interrompido, obviamente, por alguns instantes, não é? Para permitir a recuperação, é isso que se pretende, obviamente, do jogador da equipa do Ferroviário de Lixinga, quando por nosso cronómetro estão jogados 17 minutos da primeira parte. 0-0, Caldeirão assiste esta partida de mais uma jornada do Campeonato Nacional, o Moçambola versão 2026, com o Ferroviário de Lixinga, ou se quisermos, Liga Desportiva 0, Ferroviário de Lixinga também 0. Partida, bem, há muita vontade, pelo menos não assisto, não diria no sombolante dos jogadores, mas fundamentalmente a intenção e a vontade estão na espera dos jogadores, mas me parece que a cabecinha não empurra esta tendência. Justamente porque não se vislumbra jogadas com princípio, meio e fim, tanto de um quanto do outro lado, não obstante, inúmeras vezes a bola vai para a linha final para a execução de pontapé de canto, como acontece nessa altura. Este, a minha contabilidade, é o terceiro para a Liga, contra dois pontapé de canto para a Ferroviária de Lixinga. Vai sair o pontapé de canto para a equipa da Liga Desportiva de Sofala, ponta esquerda do ataque da equipa da Liga, ponta esquerda do ataque da equipa orientada por Ivo Gonçalves. Aí está a árbitra da partida. Aconselho calma aos jogadores ali no interior da área do Macarufo, porque há muita confusão ali, não é? Parece um choque aqui, choque ali. E a senhora Ema, não é? Ema Novo aconselha muita calma. Olha quanto tempo vai sair. É para o canto para a equipa da Liga Desportiva de Sofala. Estão executados. O corte efetuado para o jogador da equipa do primeiro. A defesa da equipa do Ferroviário do Xinga. Carrega a equipa da Liga. É ponta esquerda para a entrevista do Leão. Aumenta para a esquerda outra vez para o capitão. Ainda não. Recebeu o jogador da equipa da Liga. Olha o cruzamento. Vai sair. Ainda não. Saiu. Sim, senhora. Pode atirar o jogador da Liga Desportiva. Não. Se simulou que ia atirar. Não atirou os jogadores. Ai, ai, ai, ai, ai, ai, ai. Quaresma. Quaresma fez um grande corte porque apareceu o Leo. Hesitou. Leo levou muito tempo para atirar para a baliza do Carufo. Perdeu tempo e com o tempo também perdeu a bola. Porque apareceu, quero acreditar que foi justamente o Quaresma a roubar a bola ao adversário. A bola vai ficar outra vez na posse do jogador da equipa da Liga. Mas com a recuperação se efetuada para o jogador da equipa do Ferroviário. É do Ferroviário que manda para o entremédio justamente de Cabala. Cabala meteu para a tendência para o Laúl. Ultrapassa a linha lateral, lançamento para a equipa da Liga Esportiva. Foi efetuado pelo Leo. Joga atrasado, empurra para o companheiro, Zabula, ou não, quer que ela viola, mete para a frente, entrar no relevado, entrega para o Tronofe, de novo é Lucas, mete para o corredor esquerdo, outra vez para quem batida, tipo de dobra passe, mete para a direita, empurra para o companheiro, vai subir, ultrapassa a divisória, vai parar, vai olhar, vai jogar curto, joga para a capital, não quer que ele decida, recebeu com a parte interna da bola direita, vai trabalhar com o peixe, abre tudo para a direita, para o companheiro, está para lá, vamos ver se chega a bola, chegou primeiro o jogador da equipa da Liga, fez o tentativa de fazer o cruzamento, mas o corte ser efetuado para o jogador da equipa do Ferroviário, para o intermédio do Camalela, que o capitão meteu para a esquerda, empurrou para o companheiro Mondinha, está lá, recebeu, meteu para a área, subiu, chegou o primeiro guarda de carros, tocou com segurança, já jogou com a palma da mão direita para o capitão. O capitão Alicídio recebeu, parou, disposiciona, fez um rodopio, simulou que ia para a direita e foi, encostou um companheiro, entregou para ele, outra vez o Lucas, mete atrasado, empurrou para o companheiro, o capitão recebe, o Alicídio, depois o árbitro diz, a senhora do Cafema, para o jogo, diz que pontapé de livre para o Ferroviário de Climane. Pontapé de livre para o Ferroviário de Climane? Ferroviário de Lixinga. Pontapé de livre para a equipa de Ortenha, Lixinga. É para o tremendo do Quaresma. E o Quaresma, creio que vai deixar para o seu capitão. O capitão é Malela, o 25. Aí tem ele, já meteu para a esquerda, com o pé esquerdo, empurrou para o companheiro. Vamos lá ver se Mundinho pode fazer o cruzamento para a grande área. Olha o remate, ainda não surgiu. E Ivan mete para a esquerda, rematou! Alvo! Ponta de de baliza para a equipa da Liga Desportiva. A bola passou aos escassos centímetros do posto direto da baliza guarda de Carlos. Bem, este pode ter sido a jogada com maior, com algum sinal de perigo nesta partida, pelo menos quando passam 20 minutos. Pelo menos esta jogada foi com algum princípio, algum meio, e provavelmente o fim que não foi daqueles que era de esperar, porque o remate até passou a arrastar quase o posto direito da baliza guarda de Carlos. A abertura para Raul. Raul não recepciona o esfero. O esfero contrabaixa a linha de lançamento para a equipa da Liga. Arremesso efetuado. Aí está a Xerassi. Recebe, ultrapassa a contrário. Tem muito espaço para a manobra. Está sozinho, está à vontade. Ultrapassa a divisória. Mete para. Ai, ai, ai, ai, ai. O passe até não foi tão intenso assim para o Leo não chegar à bola. Bem, o Leo fisicamente não andou bem, pelo menos neste lance. E o Xerxes sai para a lateral. Lançamento para a Liga. Já foi efetuado. A bola vai ficar na posse jogadora da equipa do Ferroviário. Mas agora joga-se mal. Bem. A bola perdida e os jogadores parecem menos concentrados nesta fase de jogo. 22 cravados, estamos na primeira parte. Mantém-se o 0-0. A pontapé livre em benefício da equipa da Liga é por entremento de Zabula, não é? Ele vai jogar precisamente a Xerafe. Jogou para o capitão. O capitão é o Cídio. Para passe, mete a direita, empurra para o companheiro. A bola está lá, também viola, também vai lutar com o adversário. Foi importunado, livre para a equipa do Ferroviário, para a Liga Desportiva. É o Elcídio, o capitão, ultrapassa a divisória, empurra para a direita, viola, recebe, vai trabalhar, mete para a faixa direita. Nelo está lá, não consegue chegar a bola. Chega o primeiro jogador da equipa do Ferroviário. O contra-ataque é rápido, é perigoso, para Raul, ultrapassa a divisória, cabe a direita, na cara do adversário, vai tentar passar por ele. Simulou que ia, não foi, agora sim, já foi, ganha a final, pode ir para o cruzamento, ainda não. Cruzamento já foi efetuado, agora sim, subiu o cabeçamento e depois atirou e depois o árbitro diz o quê? Estava na posição regular. Bem, a bola até chegou a ir lá para dentro. O árbitro da senhora Emma diz que foi tocar o guarda-redes Carlos nas alturas e na sobra apareceu justamente o Mundinho a atirar para a baliza e estava lá dentro, mas já a senhora Emma Novo, e tanto também querido da sua assistente. Seu assistente, no caso, o assistente Vinácio Coça, que levanta a bandeirinha, diz que não havia regularidade. Aliás, houve uma regularidade, o Carlos foi tocado mesmo naquele lance. A bola vai ser movimentada outra vez para o jogador da equipa do Ferroviário da Lixinga. Subiu nas alturas o jogador da equipa da Liga Desportiva. Fez o primeiro corte. Recuperação a ser efetuada para o jogador da equipa norteña. Ponta esquerda para o tremendo do capitão. Malela está lá. Pode ir para o cruzamento. Ainda não. Desposiciona. Joga atrasado. Empurra para o companheiro. Ega da circunstância. Deu para passe. Abre tudo para Quaresma. Quaresma entrega. Para outra vez para lá. O Malela. Olha o cruzamento. Para sair. Cruzamento. E faz o corte a ser efetuado. Não está ninguém do jogador do Ferroviário da Lixinga. Mas a vontade de defesa da equipa da Liga Desportiva. O Xerco vai, o Ferroviário da Lixinga me parece agora mais animado e a povoar seguramente o meio campo contrário, a tentar incomodar a defesa da equipa da Liga. É verdade que não, a jogada norteña não tem sido feita também com alguma calminha, tem havido alguma precipitação nos avançados fundamentalmente da equipa do Ferroviário da Lixinga. A equipa da Liga vai a tentar agora, terá que se contentar com o jogo de contragolpe, porque está com muitas dificuldades, pelo menos no manuseamento do seu jogo ofensivo a partir da zona central, fundamentalmente, tem tido muitas dificuldades, pelo menos primeiro de assegurar a bola e depois de tentar circular o esférico de jogador para provocar algum desequilíbrio à defesa do Ferroviário Lixinga. E essas dificuldades permitem que a equipa norteña consiga ganhar muita bola livre no meio campo e como acontece há pouco, mas agora a recuperação de Elcídio. Elcídio que é capitão, dobra passe, simula que mete a direita, não meteu, preferiu jogar para o corredor central. Zabula e Viola estão lá, vai perder a bola o jogador da Liga Desportiva. A bola vai cair outra vez na posse do jogador Lucas mete mal para o adversário. Bem, a Liga Desportiva hoje está, pelo menos até esta fase do jogo, está-se a comportar muito mal. As bolas estão sendo bombeadas para a terra de ninguém e eventualmente isso possibilita e até facilita a equipa do Ferroviário de Lixinga, pelo menos ao nível de recuperação de bola perdida. O jogo ainda não ganhou aquela vivacidade. 26 minutos, estamos na primeira parte, mantém-se o 0-0, um jogo, digamos assim, murcho, sem muita chama, com pouca criatividade ofensiva, e isto não traz aquele espetáculo que é de esperar, era de esperar, obviamente, pela parte do público e fundamentalmente para aqueles que torcem para a Liga Desportiva, que estavam, não, gostaram, estarão, naturalmente, continuarão à espera de uma liga mais estoica, mais dinâmica, na perspectiva de encontrar a baliza contrária. Rogerco, a bola vai ficar outra vez no posto do jogador da equipa do Faro Verde Lixinga, corta, ser fechado, a bola vai de cabeça em cabeça, agora vai para a cabeça do jogador da equipa do Faro Verde Lixinga, e justamente Iegas mete para a esquerda, empurra para o companheiro, vai subir a Abraão, aí está, ele vai parar, vai olhar, entrega para o capitão é Malera, recebeu com o pé direito, vai trabalhar com o pé esquerdo, entrega ali para Iegas outra vez, Iegas joga atrasado, tentativa de empurrar o Xerco para quê? Para Quaresma, Quaresma para Malera, Malera, Malera mete para a corda, e para Iegas recebeu da cara do adversário, recua dos metros, fugiu a marcação do adversário, agora outra vez para a Malera, Malera para a esquerda, tentava pingar para a área, a bola vai sobrar para o guarda-redes Carlos, todo ele de vermelho, guarda-redes da equipa da Liga Desportiva de Sofala em casa, socorre, a bola vai sair outra vez para a lateral, o pontapé de Carlos para a lateral e o lançamento para a equipa do Faro Verde Lixinga, arremesso de linha, é para o entremédio de uma Macambala. Cabala ele entrega ali perto para o companheiro, recebeu o 7 e Quaresma, dobra passe, mete para o capitão, tudo no seu próprio meio campo, recebeu Malela, dobra passe, mete para o corredor central, o corte a ser efetuado para o jogador da equipa da Liga, subiu o jogador da equipa do Faro Verde de Lixinga, o corte mais um, a bola vai ficar agora para quem é aquele, o capitão Alicídio, é o Cido, dobra passe, mete para a direita, empurra para o Lucas, recebeu, passou para o adversário, tenta passar para o outro, depois foi importunado, o árbitro diz que não houve nada, e carrega a equipa da Liga, o Xerco ultrapassa a linha dral, lançamento, não, é pontapé de livro para a equipa da Liga Esportiva de Sofala. O Lucas tentou passar por dois adversários, mas o segundo foi o atropelou justamente o número 19 da equipa da Liga e a senhora Emma Perentória assinala então pontapé de livre em benefício da equipa branca. A equipa desportiva, a equipa da Liga Desportiva de Sofala. Estamos agora com 27 minutos, estamos na primeira parte, mantém-se o 0-0 no Caldeirão, esta é a transmissão desportiva do canal desportivo da Rádio Moçambique, a partir do Caldeirão, para mais uma jornada do Campeonato Nacional do Futebol Universal 2026. Uma prova em que encontra dois líderes, no caso Faro Verde da Beira, e também a Associação Black Bulls, no campeonato à frente, muito renhido. Se tomarmos em conta que esta ponta final da primeira volta está a trazer muita emoção, evidentemente. O Faro Verde da Beira fez aqui um grandíssimo jogo diante do Faro Verde da Lixinga, diga-se de passagem. Naquilo que eu pessoalmente, na minha opinião pessoal, o melhor jogo do Faro Verde da Beira esta temporada e fundamentalmente aqui na capital provincial, de Sofala, no seu Caldeirão. Justamente, uma equipa solta, dinâmica, muito imprevisível nas manobras ofensivas, a confundir o seu adversário. Não é por acaso, e não foi justamente por acaso, aqueles 3-0 diante do Faro Verde Lixinga, como corolário de uma exibição fantástica da equipa daquele Marcelino. Rola a gera no Caldeirão. Raul ultrapassa a divisória cá na direita, vai parar, desposiciona, mete, faz central, entrega perto para Ex, não segura a bola. A bola vai ficar outra vez na posse da equipa da Liga, joga atrasado Leo, entrega ali para o companheiro, e um companheiro que é aquele Zabula. Zabula mete a bola para o adversário, agradece o jogador da equipa do Faro Verde Lixinga, aí está a equipa do Reia, vai subir o jogador da equipa do Lixinga, aí está ele, vai passar, depois o árbitro diz o quê? Diz que não vê nada. Não, é pontapé livre. Bem, o Elcido foi para o chão, a árbitro da partida interrompe, diz que é pontapé livre em benefício da equipa da Liga. Bem, esse jogo ainda não ganhou, tal como disse, e vou dizendo isso insistentemente, porque futebol é um espetáculo, e não está a acontecer exatamente isto. Era de esperar que o jogo fosse mais dinâmico, muito mais trabalhado, mas, bem, está murcho, digamos. Rogerco, outra vez na posse, jogador da equipa da Liga Desportiva, nessa bola para a direita, para a viola, pode fazer o cruzamento, ainda não, já sai o cruzamento, é para ganhar, cruzamento, fazer a atenção, jogador da equipa da Liga, olha, carrega a Liga outra vez, está lá! Macarufo assegurou por Jorge, o remate foi justamente de Dida. Atirou para a linha final.
1: Fernando.
0: Ponta perda e baliza para a equipa do Faro Verde Lixinga.
1: Fernando, em Nacala estamos já com o minuto 30, 0-0 é o resultado.
0: 30 minutos na pedreira de Nacala. 0-0. Mesmo resultado está-se a verificar aqui no Caldeirão, no Liga Desportiva Faro Verde Lixinga. 30 minutos cravados, dá por a parte, 0 para a Liga, 0 para a Faro Verde Lixinga. Aí está a equipa da Liga, joga para o corredor esquerdo, para o central para o Leo. Leo joga atrasado para a Zabula, prefere meter agora para o que é aquela chave, mete atrasado, empurra outra vez para o corredor central, Zabula, mete para a direita, empurra para o Lucas, recebeu o Lucas, vai parar, vai olhar, empurra Vai para o direito outra vez. O Tita está lá. Cortou a defesa da equipa do Fernando Xinga. O senhor contra a mais lateral. Lançamento para a equipa da Liga Desportiva. Se fala. Ponta direta da equipa de Ivo Gonçalves. A bola vai ficar mal para o adversário. Recolhe o senhor com o jogador da equipa do Fernando Xinga. Faz o primeiro corte. A bola vai para Egas. Vai lutar com o adversário. Chegou o primeiro o jogador Zabula. Fez o corte. Não. A bola vai ser em Egas. Outra vez para trás. Para o companheiro. Quem é aquele Malela? O capitão. Tudo no meio campo da equipa da Liga. O Quaresma vai receber. Entregou para a Malela. O capitão também pode ir para a final para fazer o cruzamento. Já fez o cruzamento para o corte ser efetuado. Carrega a equipa do Ferroviário para o treinamento do Quaresma. Quaresma abre a passa, procura um companheiro. Abraão está pedindo a bola, preferiu o Malela. Está lá na esquerda, outra vez para o Quaresma. Recepcionou, que é perfeito. A bola mete atrasado, empurra para Abraão. Abraão joga outra vez, entra o Quaresma. Outra vez para o Malela. Porque aqui, toca ali, já jogar a equipa do Ferroviário de Xinga. A bola vai ficar na área. Corta a defesa da equipa da Liga Desportiva. Carrega a equipa do Ferroviário, mas o senhor vai ficar. Na posse do jogador da equipa da Liga. É por entremento do Viola. Mete atrasado. Empurra para Lucas. Recebeu o Lucas. Meteu em profundidade. Solicita a corrida do Tida. Chega a primeira defesa da equipa do Ferroviário. O outro a ser efetuado. A bola vai ficar. Outra vez. Agora para quê? Para Nelo. Dobra passe. Abre para Festral. Empurra para a direita para Avelino. Abrindo para a esquerda. Tentativa de chegar. Leo parou. Passou para o adversário. O Avelino vai pedir a bola. Corta a ser efetuado. O jogador da equipa do Ferroviário. Carrega a equipa da Liga outra vez. O Cerco vai sair para a lateral. Ainda não saiu, não. O Cerco vai saber. Agora sim saiu para a lateral. Lançamento para a equipa da Liga Desportiva. Arremessa a linha para o Leo. Vai procurar o companheiro de mercado corrompado. A bola vai na cabeça. Agora não. É justamente no peito do capitão. O capitão Elcídio. Traz a bola a favor do Mundinho. Mundinho mete para a torre central. Empurra para o Quaresma. Abre para a Malela. Recebeu outra vez Egas, o Mundinho vai receber a bola, o capitão meteu mal, e insiste, ali o Ferroviário, remate, claro, fez a bola! Perdeu a bola, defesa da equipa da Liga, o remate, precisamente, do Ivan para uma boa defesa do Carlos. Esse jovem guarda-redes Carlos, o Carlos Francisco João Muamba, é bom guarda-redes jovem, para pelo menos avaliar. Pela sua capacidade técnica, fundamentalmente e tática na baliza da Liga, no decurso dessas jornadas, este jovem guarda-redes Carlos é um guarda-redes, diga-se de passagem. Aí está a equipa da Liga, vai sair em gesto de pontapé de livre, é a corredora central, ainda tudo isso no seu próprio campo. A bola para Elcídio, jogo atrasado, empurra para Zabula. Desconfissiona, a Chafa recebe, muito próximo do círculo central, prefere um chuveirinho para a área contrária, o corte a ser efetuado, para o jogador da equipa do Ferroviário de Lixinga, e a ponta pé de livre para a equipa do Norte. Bem, até aqui, também é preciso trazer esse dado aqui importante, até essa altura, Ema Paulo Novo tem estado muitíssimo bem no jogo, sem cartão ainda, obviamente não há deficiência, digamos, disciplinar, mas com uma postura técnica muito saudável, ela vai controlando os acontecimentos no relevado. É preciso referir que em 2024 a EMA foi considerada a melhor árbitra, portanto, no leque dos árbitros da temporada, obviamente, no que diz respeito ao campeonato principal do nosso futebol. Rolas Ferro vai ficar na posse jogador da equipa do Ferroviário de Lixinga por Raul, vai nas alturas, não chega a bola ao Ferro, ultrapassa a lateral. Lançamento para a equipa da Liga Desportiva de Sofala. 35 minutos gravados, já abre a primeira parte, mantém-se o 0-0, para vai ser movimentada para o jogador da equipa da Liga Desportiva, na ponta esquerda, é para entremento do Leo. Leo vai meter para a esquerda outra vez para o peito, passa ali do companheiro, trata-se justamente do Tida. Tida mete para o corredor central, empurra para o capitão, que é para onde o recebe para a direita, empurra agora para o companheiro, vai refletir, o cruzamento já saiu, já para a correção da área, o corte se efetuado para o jogador do Ferroviário de Lixinga, a bola vai ficar para a Eka, recebeu, entregou para o capitão e a Malela, de tentativa de levantar para o Marrelo, vai encontrar, vai ganhar uma altura, vai sair para a general, lançamento para a equipa da Liga Esportiva. Arremessa a linha, vai pertencer. Bem, não é o Lucas, mas é o Viola. Aí está ele, aproxima-se dele. O Nelo, vamos ver se chega a bola ao Nelo, entretanto, ao capitão. O capitão Elcídio, é mesmo para o Nelo. Vai avaliar também a luta com o adversário, o senhor contra a base lateral. Lançamento para a equipa do Fervelchina. Arremesso linha para a equipa do Norte. É para a esquerda, para o intermédio do capitão. O capitão é Malela. O Lolo está próximo do lance também. A defesa do Fervel de Lixinga não tem tido assim, muitos problemas, porque as bolas são metidas em profundidade e ganham todos os lances. Essa defesa da equipa do Fervel de Lixinga. O Jorge vai para a Guaresma. Ultrapassa a divisória. Abre para a direita. Empurra para Abrão. Vamos ver se Abrão chega a bola. Linha final. Cruzamento a ser efetuado. A bola ganha mais altura. Não está ninguém. O Fervel de Lixinga. Está voltando a defesa da equipa da Liga Desportiva. Faz o primeiro corte. Fervel ultrapassa a linha lateral. Lançamento para a equipa do Fervel de Lixinga. Já foi efetuado. Malena recebe. Trabalhou. É bom para a esquerda. Endossa ali perto. É para o companheiro. Aí está Iegas. Procura o companheiro desmarcado. Entrega ali perto para Mondinho. Dobra passo. Também para Malena. Olha o cruzamento. Vai nada aí. Já saiu. É para o defensor da área. O corte se efetuado. A bola vai pingando para cá, para lá. Agora fica na posse do jogador da equipa da Liga. Fez o próprio corte, vai sair em contra a equipa da Liga Desportiva. Mas vai começar a ser efetuado pelo jogador da equipa do Fernando Lixinga. É remédio. O único que vai ser efetuado para o intermédio do camisa 3 da camisa 3 da cabala. Mais para a direita seria para o companheiro. Corte a ser efetuado. Vamos ver se chegou a ser o jogador da equipa da Liga. Ultrapassa a linha final. Ponta pé de canto para o Fernando Lixinga. E ponta pé de canto para a equipa do Fernando Lixinga. Há 8 minutos do final da primeira parte. Pelo menos para vermos a placa de compensação. Estamos precisamente com 37 minutos da primeira parte, mantém-se o 0-0. O jogo já temos estado a fazer referência a isto. O jogo

0: Brasil! A Ferroviária da Lixinga 1! E vale também hoje foi apenas encostar a garina, porque a apatia total da defesa da liga, o Guarulhos também lá no quarto, abriu paraquedas, mas me pareceu que a dado momento fechou o paraquedas, e quando estava no terceiro andar, a bola caiu das mãos e foi justamente para o pé direito de Ivan. Foi apenas encostar a menina lá no fundo da baliza para o primeiro do Ferroviário de Lixinga. Contas! Contas do golo! Contas do campeonato! E nos estúdios centrais, para já, 39, primeira parte, Caldeirão, Liga 0, Ferroviário de Lixinga 1, Ivan, autor de golo para a equipa norteña do Ferroviário de Lixinga.
1: Ivan marca o primeiro golo do encontro na cidade da Beira, coloca o Ferroviário de Lixinga a vencer por 1-0, marca o segundo na sua contabilidade, é o 11º golo para o Ferroviário de Lixinga, é o golo número 146 para o Moçambola, e atenção que este golo vale pontos, ou mesmo pode valer pontos. O Ferroviário de Lixinga, neste momento sobe para a quarta posição com 21 pontos em partilha com o Ferroviário de Nampula. Segue o jogo, Fernando Dias.
0: Eu queria justamente essas contas, porque cada jogo é um jogo, cada golo é um conto, cada golo é um ponto, cada golo são números. Esses números valem efetivamente para aqueles que estão atentos ao campeonato nacional. Reparem que o Ferroviário de Lixinga agora passa à quarta posição, não é?
1: É exatamente isso. Partilha então essa posição com o Ferroviário de Nampula. Sendo que, neste momento, o Ferroviário de Lixinga só consegue ficar com um saldo nulo em termos de golos marcados. Marca 11, sofre 11. E vai ser, obviamente, o Ferroviário de Nampula a manter-se na quarta posição.
0: Bem, nesta rádio é mesmo assim. Há pente fino. É, só fala quem sabe. Quem é que não sabe, não vem para esta rádio. Esquece. Rola a bola do Caldeirão. O Ferro vai ficar outra vez na posse da equipa do Ferro Verde Lixinga, que está bem no jogo, pelo menos até a altura do golo. Rola o Ferro, fica para a avenida, recolheu com o peito, baixou para o levado, tenta passar para o adversário, desposiciona, parou, olhou, ultrapassou a divisão com o pescado. Rola, sobre o Zipro, procura o companheiro marcado, endossa ali perto para o Leão, recebeu com a parte inteira da banda direita, vai procurar o companheiro, desmarcado cá na esquerda, endossa perto para o Leão, outra vez, recebeu o pé, Leão, vai passar para o adversário, o Nelo está pedindo a bola, aí está Leão, pé esquerdo na bola, endossa perto agora para Nelo, dobra passe, mete à esquerda, empurra para o companheiro, recebeu o 15, justamente o jogador da equipa da Liga Desportiva, que é aquele, é Viola, vai abrir o jogo outra vez, corredor central, Zabula abre tudo para a direita, recebeu o jogador da equipa da Liga, olha o cruzamento para a Grandada, vamos lá ver, chegou o primeiro jogador que foi no Xinga, fez o primeiro corte, carrega a equipa branca para entrar do capitão, o capitão Alicídio, deu para, ai, ai, ai, ai, ai, ai, o pé do capitão foi longo demais, o senhor ultrapassou a linha final, ponta pé de baliza para a equipa do Ferroviário de Lixinga, 42 minutos cravados na primeira parte, 0 para a equipa da Liga, 1 para a equipa do Ferroviário de Lixinga, marcou 1 minuto 38, o jogador Ivan, o ponta de lança Ivan na equipa norteña, está a vencer por 1-0, gol de altice, marcado 1 minuto 38, conta já ouvimos a partir dos estúdios centrais de Maputo, a bola vai ser movimentada para o jogador da equipa do Ferroviário de Lixinga, Macarufo todo de amarelo, meia amarela, calção amarelo, a ponta aqui, branca exclusivamente, a camisola também amarela, são as cores do número 12 da equipa do Ferroviário de Lixinga, Macarufo, a bola vai ficar outra vez na ponta do jogador da equipa da Liga Desportiva, disso fala para o violamento, jogou para a Cebula, dobra passe, tenta meter outra vez para a direita, empurra para o Avelino, mais atrasado ainda, ataca a equipa da Liga, outra vez ponta direita para o entremeio do Nelo, vamos lá ver, chega a bola, chegou o primeiro jogador da equipa da Liga, do Ferroviário de Lixinga, fez a primeira corte, para o entremeio do próprio capitão, Malela da segunda chance, a bola ganha uma altura, vai para cá, vem para cá, vai para lá, a bola fica o Crei Malela, vem dobra passe, mete com o pé esquerdo, mal para o adversário, agradece o Alicídio, o capitão, a meter o chuveirinho diretamente para as mãos do Guadarães Macarufo, que só pôde agarrar porque a bola foi justamente ter com ele. A bola vai ganhar muita altura, saiu até do meu horizonte visual, fica na cabeça do jogador da equipa da Liga, mas o Ega vai pedir a bola, o Ega é jogador do Ferroviário de Lixinga, dobra passe, mete para a esquerda, empurra para o companheiro, recebeu o Mondinho, está para aquele lado, vai tentar passar para a esquerda, olha o cruzamento do Ega, ainda não, subiu o jogador da equipa do Ferroviário de Lixinga, olha, ganhou, ponta pé livre. Bem, o árbitro diz que não houve nada. Bem, eu vi um jogador placado, um jogador de da Liga placado. Fiquei com a sensação de se tratar de livre, de uma falta, não é? Que seria livre para a equipa do Faravel de Xinga, mas o árbitro, no caso, diz que não houve nada. E há lançamento para a equipa do Faravel de Xinga. É ponta direita do ataque da equipa nortenha. Agora, todo o tempo é longuíssimo para a equipa do Faravel de Xinga. Obviamente, está a ganhar. Cada momento é um momento. Sempre que houver possibilidade de uma pausa, é benéfico para a equipa nortenha. E quando assim acontece... Quando assim acontece, evidentemente, ganha um tempo o jogador do Faravel de Xinga. A bola vai ficar em Egas, mete para a esquerda, é para o companheiro, justamente Raul, o cruzamento efetuado por Malela, cabeceamento, é defensivo. Carrega a equipa do Norte, não, a bola vai ficar em Leo. Aí está Leo, passou para o adversário e com falta. Portanto, o Quaresma merece sim. Amarelo para Quaresma, seguramente. Nem sequer discute... Porque a Emanovo viu uma falta, um espaço perigoso, porque foi justamente por cima do adversário o jogador Quaresma. Então é livre para a equipa da Liga Desportiva. Primeiro cartão a sair do bolso da Emanovo. É pontapé livre para a equipa da Liga Desportiva. Estamos a um minuto do final da primeira parte. Mantém-se 1-0. A bola fica em Xerafe. A final Jabula, Jabula Lucas, Lucas mete à direita, vai procurar o 8, o 8 Elcídio, Elcídio é capitão, endossa Leo, o Elcídio recebe outra vez, aí está ele, leva para a área, saiu o jogador da equipa da Liga, não chegou a bola. O jogo ultrapassou a linha final e a pontapé de baliza para a equipa do Faravel de Xinga. Pontapé de rede para a equipa nortenha, confesso que não vi a placa, que vai compensar o tempo perdido na primeira parte, mas acredito que o senhor Paulino Gulambo já terá levantado, obviamente, a placa, porque já estamos no minuto 46, para sermos mais precisos, nesta primeira parte. O Felipe Jorge também dá uma indicação.
1: Enquanto isso, Fernando Dias, na cidade portuária de Nacala, a partida teve alguma paralisação por minutos, porque os adeptos, neste caso, contestavam a atuação do juiz da partida, o senhor Valdez. Mas mantém-se o 0-0. Já estamos sob o minuto 45.
0: Coisa aí na cala, não é?
1: Acontece.
0: Eu acompanho o futebol de Nampula já há longos, há umas boas décadas.
1: Lá exatamente.
0: Para os anos 82, 83, 84, 85, aquilo era um fogo cruzado, um verdadeiro fogo cruzado, quando no 25 de setembro, na plena cidade de Nampula, estivesse em campo o Muhaiviri e o Namutekliwa.
1: O árbitro deu 7 minutos de compensação na primeira parte. 0-0.
0: Essas coisas de ver adeptos de um clube de um lado e do outro clube do outro, comecei a ver isto em Nampula. Justamente entre adeptos do Muhaiviri e de Namutekliwa. Era aquilo, já não era um jogo de futebol. Era muito mais do que isso. É, jogava-se dentro e fora do estádio. Os mais, permitam-me que diga isso, entre comas, os mais confusos eram adeptos do Moeviri, não é? A bola vai ser movimentada para os jogadores da equipa do Ferroviário de Lixinga. É por intermédio do capitão Malela. Malela vai meter para a faixa central do relevado, subiu o jogador da equipa da Liga, fez o primeiro corte, depois carrega outra vez a formação da Liga, é por intermédio do Leo. Aí está ele, mete para Nelo, Nelo para a direita, empurra para o companheiro, vai subir e tira. Aí está ele, meteu para o Valerio, pode ir, atinou, pênico de rede, estava na posição fora de jogo. Bem, a assistente ali da bancada Sol indica então uma irregularidade, estava na posição regular Avelino, pelo que é ponta de livre para a equipa do Ferroviário de Lixinga. Estamos a caminho da segunda parte, do intervalo. É preciso que a Liga vá, mesmo, precisa mesmo do intervalo, não é? Vá mesmo ao intervalo para tentar descongestionar algo que não anda bem e depois tentar projetar uma segunda parte um pouco mais, mais esclarecida, dinâmica. Me parece que o jogador da Liga está muito, mas muito apáticos, bem. Contrariamente àquela Liga que, jogando aqui fundamentalmente no Caldeirão, era a Liga mais clarividente, mais tática, mais cautelosa, e a partir para certa, e hoje a Liga está à sombra de si mesma. Portanto, final da primeira parte do Caldeirão, resultado 0 para a Liga, 1 para o Ferroviário de Lixinga, 38 minutos marcou Ivan para a equipa do Ferroviário de Lixinga, a corresponder um cruzamento de canto pela direita e também a dar resposta a cabal à apatia da defesa da Liga Desportiva de Sofala, naquela escorregadela da bola por parte de Carlos também. Portanto, Ivan apareceu e andou-se lá para o fundo da baliza. Simples como isto. Um jogo paupermo, digamos assim, sem muita chama. Melhor em campo, comparado, isto é relativo, não é? É o Ferroviário de Lixinga, que pelo menos mostrou interesse de chegar mais vezes ao meio campo contrário e com algum perigo à baliza contrária. Uma equipa que troca a bola fundamentalmente a explorar mais a ala esquerda, com o Malela, o capitão, e a jogar mais encostado à linha e, sobretudo, no meio campo contrário, a aproveitar, por um lado, a chegada perto do Egas, o camisa 5, e por outro lado, o Abrão, que tem sido também um dos bons pivôs nesta equipa do Ferroviário de Lixinga, e diga-se também de passagem, o Raul, que depois de ter iniciado o jogo pela direita, flitiu pela esquerda. Então foi um Ferroviário de Lixinga que confundiu de alguma forma e trocou os olhos, como quem diz, a defesa da equipa da Liga, e consequentemente a equipa conseguiu então mais bola, conseguiu mais espaço e se calhar mais remates comparado com a Liga Desportiva. E neste de ter mais remates, obviamente, num desses resultou em golo ao minuto 38. A Liga Desportiva não me pareceu uma equipa dinâmica, esteve muito apática, principalmente ao nível de construção do seu jogo, ao nível do meio campo, com os jogadores que, de forma muito, digamos assim, desconcentrados na recepção da bola, que saía da sua defesa para o meio campo, e também na tentativa de lançar em profundidade. Tanto Avelino quanto Tida não me pareceu um meio campo dinâmico, com consistência e muito menos com uma leitura perfeita de onde colocar a bola para a desmarcação dos pontas de lança. Verdade é que a Liga não tem sido a mesma, portanto, no que diz respeito à primeira parte, não foi aquela Liga que era de esperar, na expectativa de ter um bom jogo. E é isto que nós gostaríamos de ter. Na perspectiva de uma Liga mais dinâmica, esperemos, obviamente, que a segunda parte seja diferente do que fora a primeira. Portanto, 0 Liga, 1 Ferroviário de Lixinga, resultado justo. Bom trabalho da senhora Emma e seus companheiros. Segunda parte promete, marcador mantém-se. Obviamente, com esses números, podemos ter bom jogo, uma boa segunda parte. Para já, fechamos a primeira parte dos trabalhos. Voltamos quando iniciar a segunda parte do Caldeirão. Para já, com este 0-1, em benefício do Ferroviário de Lixinga. Até já.
1: Muito obrigado, Fernando Dias. Final da primeira parte na cidade da Beira. A Ferroviário de Lixinga está na frente do marcador. Marcou então Ivan aos 38 minutos. E neste momento, Ferroviário de Lixinga soma 21 pontos. Mas atenção que são contas parciais, uma vez que ainda temos 45 minutos pela frente. 21 pontos junta-se ao Ferroviário de Nampula, sendo que o Ferroviário de Nampula vai continuar na quarta posição, isso em função dos golos marcados. Para ser mais assertivo, o saldo de golos marcados e sofridos, Ferroviário de Nampula marca 15, sofre 14, tem um golo positivo. E esse golo faz muita diferença. O Ferroviário de Lixinga, 21 pontos, chega então à quarta posição, cola-se ao Ferroviário de Nampula, mas no que, já que as duas equipas não podem ficar na mesma posição, Ferroviário de Lixinga vai ter mesmo de se contentar com a quinta posição, com saldo nulo. golo, pois marca tanto e sofre tanto. Ou seja, marca os mesmos golos que sofre. São 11 marcados, 11 sofridos. 21 pontos é o que o Ferroviário de Lixinga tem em termos de pontuação até ao final da primeira parte, com o décimo classificado Liga Desportiva de Sofala. Pelo menos pelas informações que recebemos há instantes, que davam conta de ponta final da primeira parte, com tempo de compensação de 7 minutos, e neste momento recebemos então a informação segundo a qual termina a primeira parte com o 0-0, depois daquele sururu que obrigou o árbitro então a paralisar o encontro. 0-0, que vale um ponto para cada lado, lembrando que este é jogo, pelo menos até a entrada da jornada, entre o primeiro classificado Black Bulls com 26 pontos, agora com 27, uma vez que há empate até o final da primeira parte. Ferroviário de Nacala partiu em sétimo e vai permanecer, obviamente, na sétima posição, pelo menos em função dos resultados que se registram neste momento. Chega aos 17 pontos até o final da primeira parte, mas não sai da sétima posição. Um Ferroviário de Nacala que não tem tido um registro famoso nos últimos tempos, mas pelo menos vem de uma vitória diante, curiosamente, diante do Ferroviário de Maputo. Foi mesmo com, não sei se chamaríamos de irmão, primo ou pai, que o Ferroviário de Nacala quebrou então uma série de derrotas. Eram três que vinham ali sendo registados por parte do Ferroviário de Nacala. A quarta valeu, então, pois o Ferroviário de Nacala acabou vencendo o de Maputo por 1-0. Hoje está diante do líder Black Bulls. Estamos a falar de equipas que até o momento estão separadas por 10 pontos. É preciso também lembrar que no confronto direto entre estas duas formações tem havido algum equilíbrio, embora nos últimos tempos o Ferroviário de Nacala tem tido bons resultados em casa diante da ABB, mas são apenas contas de um ou dois jogos na última edição do Moçambola. O resto, na verdade, tem sido a ABB a dominar, mas o registro que temos aqui indica que nos jogos em casa, pelo menos em 2023-2025, o Ferroviário de Nacala venceu Black Bulls em casa. Neste caso, Ferroviário de Nacala em 2023 venceu 2-1, foi precisamente a 13 de agosto de 2023, e ano passado, em novembro, dia 2, venceu por 1-0. Estamos a falar dos jogos disputados na casa do Ferroviário de Nacala. Mas no que diz respeito então às outras visitas da Black Bulls à Nacala, teve bons resultados. Há aqui o registro de 4-0 na primeira volta do ano de 2023, uma visita que acabou trazendo sorrisos para a ABB, e temos uma outra visita da turma da ABB ao Ferroviário de Nacala em 2021, foi lá vencer por 3-0, o que significa que não é de todo impossível a ABB sair de Nacala com vitória. O fato curioso é que não há registro de nenhum empate nos jogos entre estas duas equipas, pelo menos desde o ano 2021. Ou vence um ou vence o outro. Então vamos ver o que é que poderá acontecer na tarde de hoje, uma vez que a partida ainda está empatada. É a primeira vez que, não sabemos porque ainda não terminou o jogo, mas em caso de empate seria então o primeiro empate nos últimos 5 anos, sendo que até aqui só dá vitória ou derrota para um ou outro lado. 15 horas e 46 minutos na beira. Já dissemos que estamos a acompanhar este encontro que para já dá a vitória ao Ferroviário de Lixinga. Tem mais 3 pontos no bolso. Vamos ver se vai conseguir então mantê-los até o final do jogo. O que vale é que o Ferroviário de Lixinga vem de uma derrota justamente na Beira, onde perdeu com o Ferroviário local por 3-0. Quanto à Liga Desportiva de Sofala, também vem de uma derrota, mas essa aconteceu na Machiche, neste caso diante da Associação Desportiva de Vilanculo. 3-1 foi o resultado. As duas equipas vêm de derrotas, por isso mesmo vamos ver o que é que poderá acontecer na tarde de hoje. O certo é que o Ferroviário de Lixinga está na frente do marcador, está a vencer por 1-0 e sonha com o 5º lugar, com a mesma pontuação ali com o Ferroviário de Nampula. 21 pontos para as duas equipas, neste caso cada equipa soma 21 pontos, mas há ali um diferencial em termos de golos. 15 horas 47 minutos, daqui a pouco voltamos para narrarmos então a segunda parte do jogo Liga Desportiva de Sofala Ferroviário de Lixinga com Fernando Dias, sendo que em Nacala vamos continuar a trazer informações em tempo útil.

São 15h52. Daqui a pouco voltamos para o Caldeirão e lá ficaremos para o relato da segunda parte com Fernando Dias, então a trazer-nos o filme, entre aspas, do jogo que coloca frente a frente as equipas da Liga Desportiva de Sofala e Ferroviário de Lixinga, Ferver de Lixinga, que termina a primeira parte a vencer por 1-0 com gol de Ivan. E neste momento, conforme já dissemos, Ferroviário de Lixinga chega aos 21 pontos e consegue ali incomodar o Ferroviário de Nampula. E não fica longe da liderança. Atenção que, em função do que está a acontecer, o Ferroviário de Lixinga está a apenas 6 pontos do primeiro classificado.

0: 15:53, é mesmo para a cidade da Beira, onde voltamos. Fernando Dias, já rola a bola para a segunda parte?
1: Sim, senhora. Já rola 2 minutos, segunda parte, mantém-se 1-0. Não há alteração, me parece que não há alteração tanto de um quanto do outro lado. O xadrez inicial mantém-se, ou seja, liga com Carlos Jaxará, Febre, Zabula, Viola, Lucas, Casimiro, Leo, Elcídio, Nelo, João, Tide, Avelino. Na Lixinga com Macarufo, Meirossi, Malela, Lolo, Cambala, Quaresma, Egas, Raul, Abrão, Ivan e Mondinho. Não há intenções, de facto, tanto de um quanto do outro lado, de mudança de xadrez, pelo menos ao nível do intervalo. O jogo começa com a Liga Desportiva um pouco mais povoada no meio campo contrário, na perspectiva de talvez chegar o mais cedo possível ao gol de empate e, quiçá, tentar, digamos assim, virar o rumo dos acontecimentos. 3 minutos já jogados, estamos na segunda parte, mantém-se 1-0. É pontapé de livre para a equipa da Liga Desportiva de Sofala, para intermédio do capitão, Elisídio. Aí está Elisídio, pode a mini barreira formada pelo jogador da equipa do Faro Verde de Xinga. Pontapé de livre para Elisídio, camisa 8. O Jorge é colocado mesmo num fiamento da área da baliza, sob a responsabilidade do Macarufo. Olha, pontapé já saiu para a marca de penalti, para o corte. A defesa da equipa do Faro Verde de Xinga vai tentar carregar a equipa de, da Liga Desportiva. O Jorge ultrapassa a linha lateral. Lançamento para a equipa do Faro Verde de Xinga, já foi efetuado, a bola vai ficar em Lucas, não, que aquele não é Lucas, aquele é justamente Casemiro. Casemiro meteu para a faixa central, tentativa de remate, insiste a equipa da Liga, o corte potencial a ser efetuado para o jogador da equipa do Ferroviário da Lixinga. O contra-ataque é rápido, vamos lá ver se chega, foi importunado. Bem, o Raul reclama, o árbitro diz que não houve nada, segue jogo no Caldeirão, ataque da equipa da Liga Desportiva para o treinamento de Avelino, vai subir no relevado, chegou o primeiro, defesa da equipa do Faro Verde Lixinga, fez a cobertura, chegou, ultrapassa a linha final, pontapé de baliza para a equipa do Faro Verde Lixinga, e pontapé para Macarufo, daqui a pouco vai colocar o cerco no traço superior da sua pequena área para executar o pontapé de livre, é benefício da equipa norteña, estamos com 4 minutos gravados, estamos na segunda parte, Caldeirão, é máxima jornada do Campeonato Nacional de Futebol, você está acompanhando a transmissão internacional do Canal Desportivo da Rádio Moçambique, estamos a falar para o país e para o mundo inteiro através da internet também. É mais uma jornada do Campeonato Nacional de Futebol. Liga Desportiva do Sofala, Faro Verde Lixinga. 1-0 no marcador. Marcou o jogador Ivan no minuto 38 da primeira parte. A equipa da Liga Desportiva vai tentar reverter os papéis. Rola esférico. A bola vai ficar. Camisa 10. Trata-se justamente dele. Ultrapassa a divisória. Abre tudo para a direita. Sorte. O corte a ser efetuado para o jogador da equipa da Liga. Carrega a equipa da Liga Desportiva. E por intermédio de Elcídio. Para o jogo. Mete para a faixa central. Encunha para o seu adversário. O corte a ser efetuado. Outra vez o corte para a linha final. Ponta de canto para a Liga. Ponta de canto para a Liga Desportiva, vai subir o capitão Elcídio. Elcídio vai colocar o cerco da marca, no metro do quarto ciclo, vai deixar que seja o companheiro da defesa, creio tratar-se justamente do Lucas. Não, Lucas não. Aquele trata-se precisamente de Zabula, mete para Elcídio, olha o cruzamento, é para a área, cabeçamento por cima da baliza. O cabeçamento foi de Avelino, o jogo ultrapassou a linha final, é pontapé de baliza para a equipa do Faro Verde Lixinga. É o guarda-redes Macarufo, vai colocar o cerco na marca, é no metro, muito no bico da sua pequena área, é pontapé e pode sair para o meio campo contrário. Primeiro, essa é a sua intenção, de levar o cerco até o meio campo da equipa do Faro Verde Lixinga. Já conseguiu, já conseguiu, obviamente. A bola fica na posse jogador da equipa do Faro Verde Lixinga, ultrapassa a linha lateral, lançamento para Lixinga. Arremessa a linha, é para Cambala, é do Beto.

com a palma da mão direita para a esquerda, para quem? Para o companheiro, entregou para João Tita. João Tita recebeu, mete para o capitão Alcindo, recebeu com coxa, baixou para o levado, está no círculo central, dobra passo, ultrapassa a divisão, chegou o primeiro jogador da equipa do Ferroviário Alginga, carrega a equipa da beira, e por entremento do capitão, mete para trás, entrega ali para o companheiro, quem é aquele? Lucas recebeu, ultrapassa a divisão, cada defesa, aí está, e ele vai meter para a direita, outra vez receber o capitão Alcindo, dobra passo, vai passar para o adversário, empurra para o corredor central, entrega para o círculo central, endossa ali perto para quem? O 22, quem é aquele? Justamente a Xirafe, meteu para a esquerda em profundidade, agora abre tudo para a direita, seria para o companheiro, recessão mal feita, a bola vai ficar agora na posição do jogador da equipa do Faro Verde, ele xinga, o corte a ser efetuado, outra vez o ataque para o Lucas, mete o corredor central, recebeu o Elcido, o capitão, dobra passe, mete para a direita, cunha para o adversário, vai subir o Viola, pode fazer o cruzamento, aí está ele, já fez o cruzamento, a bola vai para a linha final, ponta ao pé, de rede para Macarufo. Aí colocar na marca o Guadarrancho Macarufo, transmissão do canal desportivo da Rádio Moçambique. Estamos a ser ouvidos também um pouco por um país inteiro. Um abraço para o Vitor Máquina. Ou normalmente ouve-nos de Rossano Garcia. Ele agora não diz de onde está a nos ouvir. Acompanhe a nossa transmissão aqui neste seu canal de rádio. Ali também no seu estádio. Ali no seu tapete verde do receptor. O Rogério José Sambeiro ouve-nos também de Grongosa. É assim, Distrito do Grongosa, a província se fala, é assim que nos acompanham através do canal desportivo da Rádio Moçambique. Em Niassa também estamos sendo ouvidos. Estrolho ou Seda! Está nos ouvir de Lixinga, cidade capital de Niassa. Acompanhar essa nossa transmissão. Acompanhar essa vitória de Faro Verde de Lixinga ante a equipa da Liga Desportiva. Rola a bola. Ataque da equipa do Faro Verde. Lixinga. O corte para o diferencial. Jogador da equipa da Liga Desportiva. O senhor ultrapassa a linha lateral. Não ultrapassa, não. O arma perdida. Acho que é ponta de livre para a equipa da Liga Desportiva. Isso fala. Há um tapete livre para a equipa da Liga. Bola vai ser movimentada, já foi. O cerco fica em Lucas. Mete para a direita. Vai subir a equipa da Liga. Bem, tem que recomeçar o jogo, não é? Tem que recomeçar o jogo. O cerco tem que voltar à posição normal, na posição inicial, digamos. E a Xirafe. A Xirafe joga curto para Zabula. Zabula recebe, mete para Lucas, recessão perfeita com o pé direito, empurra para o corredor central, entrega para o capitão Elcídio, abre outra vez para o corredor esquerdo, um pouco descaído à esquerda, agora está no faixa central do relevado, o Elcídio volta a receber, é no ciclo central, ultrapassa a divisória com a bola controlada, mete atrasado, empurra o cerco para Elcídio outra vez a receber, tenta procurar o companheiro marcado para a esquerda do seu ataque, a defesa, a direita, a defesa contrária, a recessão que é o jogador da equipa do Ferroviário, é para ronda só por si próprio, empurra para o companheiro, ataca a equipa do Ferroviário, é para entremeio do autor do golo, Ivar recebe, joga atrasado, empurra para a camisa 7, é quaresma na circunstância, empurra para a esquerda, recebeu o jogador da equipa do Faro Verde de Lixinga, aí está a equipa norteña, pode ir para a final, Raul fazer o cruzamento contra o corpo do adversário, depois sai para fora, e ainda não saiu, ganhou o jogador da equipa da Liga, carrega a equipa do Faro Verde, mas a Faro vai para Elcídio. Elcídio, ultrapassou a divisória, tenta empurrar o esfero, com a bola vai sair para a lateral, e a lançamento para a equipa do Faro Verde de Lixinga. Lançamento para a equipa do Ferroviário Lixinga, com 9 minutos da segunda parte, mantém-se 1-0, em benefício da equipa norteña. A bola vai ser movimentada, ganha muita altura, vai para o corredor central, recessão do jogador norteño, a bola para Abrão, tenta fletir, procura o Raul, já o encontrou, cá na esquerda, simulou que ia, não foi. O cruzamento é banana, e depois não esticou o pé, Mondinho. Podia ter esticado o pé, Mondinho, na cara do guarda-redes, e seria o outro galo, não é? Vai rolar o cerco, fica na porta do jogador da equipa da Liga, é por intermédio dele decidiu, recebeu, dominou, parou, olhou, meteu, empurrou para o companheiro, leu, joga atrasado, é o capitão, Elcídio, mete para a esquerda, vai subir outra vez, o jogador da Liga, o cruzamento efetuado, corta ser efetuado também, a bola vai ficar outra vez na posse do jogador da equipa da Liga, é para a esquerda, vai passar, recebeu, leu, endossou para a esquerda, olha o cruzamento, pode sair, para a área, vai cair, e depois o árbitro diz, pontapé de livre para a equipa da Liga. Descaía perigosamente, leu pela esquerda, foi placado. A senhora Emma, muito perentória, muito próximo do homem do lance, a indicar então pontapé livre, perigosíssimo contra a equipa do Faro Verde de Lixinga. É mesmo a daqui visto, acessivelmente meio metro, não é? Do limite da área sobre a lateral direita da área da baliza, sobre a responsabilidade de Macarufo. É pontapé livre, perigoso contra a equipa da Liga Desportiva, da Liga não, contra a equipa do Faro Verde de Lixinga.

0: barreira formada pelos homens azuis. Vejo três homens na barreira. O livro vai sair. Vejo o jogador capitão Elcídio preparado para tirar para a baliza contrária. Ou vamos ter um chuveirinho ali para a zona de penalti, para a zona sensível. Muitos jogadores vão-se acotovelando-se ali na área de Macarufo. Olha a pontapé. Oh, senhora Ema, já deu ordem. Vai sair o livre. Vai partir o livre. Vai sair. É o primeiro poste. É o primeiro poste. Defender! Macarufo! Defendeu o guarda-redes da equipa do Ferroviário. Aí está ele, já chutou para o meu campo contrário. A bola ganhou muita altura, vai para o meu campo da equipa da Liga Desportiva. Subiu o jogador da equipa do Ferroviário de Lixinga, não conseguiu chegar à bola. Achou que vai ficar. Depois o jogador da equipa da Liga é para intermédio do Lucas. O Lucas recebeu com o pé direito e depois um jeito de fair play. O Lucas já tira o choque para a lateral para que o Ivar seja assistido, pelo que está contundido. Não é nada grave, não é? Levanta-se com os próprios pés, pelo que daqui a pouco vai retomar a partida. Para arremesso à linha, em benefício do Ferroviário de Lixinga, em jeito de fair play, creio que num gesto de puro desportivismo, o Ferroviário de Lixinga irá devolver o cerco à equipa branca, à equipa da Liga Desportiva da Sofala. Orientada por Ivo Gonçalves, não está nada satisfeito com este resultado, e muito menos com a exibição da sua equipa, e essa insatisfação vai resultar agora numa alteração do xadrez do combinado branco. Vejo para já o Mahalange, o jogador da Liga, preparado dentro de poucos instantes, obviamente, para dar contributo à sua equipa. E também, bem, daqui visto, parece que Sandramo também irá... Sandramo não, aquele é Tô, não é? Bem, Tôzinho daqui... Ezinho. Vejo dois jogadores, Zinho e também o Mahalange, preparados para entrarem na alteração do xadrez do Ivo Gonçalves. A bola vai ser movimentada para os jogadores da equipa da Liga, para o Lucas. Recebeu, dominou, aí está ele. Vai ultrapassar a divisória, meteu para a direita, empurra para o companheiro. Vai subir o jogador da Liga, para o Viola. Cruzamento a ser efetuado, bola para a grande área, o corte a ser efetuado também. Carrega a equipa da Liga, pela esquerda, a bola vai ficar atrasada. É para o capitão, jogou mal para o adversário. Recessão e depois o árbitro diz o quê? Diz que o senhor ultrapassou a linha lateral, lançamento para a equipa da... Da Liga, sai justamente o Nelo, entra Mahalange, ok. Sai o Nelo, entra Mahalange, bem, agora esta não entendi. Vejo também, sim, Viola sai, para ser um lugar entra o Zinho, alteração, portanto, no xadrez da Liga Desportiva. Nelo cedeu seu lugar a Mahalange. Portanto, estamos já com aproximadamente 15 minutos jogados na segunda parte. Mantém-se o 1 para a equipa do Ferroviário de Lixinga, 0 para a Liga Desportiva. Vamos ver o que resulta essa substituição do Gonçalves. A bola vai ser movimentada para os jogadores da Liga. Pontapé longo, é para o meu campo contrário. O Avelino não chega a bola, chega contra a baixa lateral. Lança a equipa da Liga, ponta esquerda para o Avelino, recebeu, meteu para a esquerda. Não, que é aquele, é justamente o Mahalange. Recebeu, meteu para a esquerda, mal para o adversário. O chega contra a baixa lateral, lançamento vai ser efetuado, já foi. Para o jogador da equipa da Liga, o chega vai ficar. Corredor central, é para o intermédio do capitão. O capitão deixou agora para o Lucas, recebeu o Lucas, o novo lateral, diretamente para o corredor central. Entrega para o capitão, o capitão é Elcídio. Abre o corredor central outra vez, Lucas recebeu com a esquerda, vai trabalhar com meio, tenta endossar, mais adereço. Empurra para o corte central, corta a ser efetuado para o jogador da equipa do Ferroviário de Lixinga. O contra-ataque é rápido para o Quaresma. Dobra passe, mete para o corte central, entrega ali perto para o Mundinho, mete dobra passe, mete atrasado mal para o adversário. Agradece o jogador da equipa da Liga, subiu no revólver de Mahalange, mete atrasado, empurra para o companheiro, descongestiona a Xarafe, mete atrasado agora para Carlos. Carlos não pode agarrar, recebeu com o pé direito, trabalha com o mesmo, entrega ali perto para quem? Para o capitão. O capitão Alicido recebeu com a parte interna, da ponta esquerda, vai trabalhar, rodou sobre si próprio, mete para a esquerda outra vez para o capitão, o companheiro, a companheira Xarafe, recebe a Xarafe, abre tudo para a esquerda, em profundidade, solicitar o corredor de Avenida. Chegou o primeiro corredor do jogador da equipa do Faro Verde. Ele xinga, fez o primeiro corredor. O Xerico fica ora para o jogador da equipa do Orsenha. Fica em capitão. O capitão é Malela. Recebeu com a parte interna da ponta esquerda. Trabalha com o mesmo. Meta para o corredor central. Empurra para mal para o adversário. Recolheu o capitão. O capitão do, da Liga Desportiva. Decido na circunstância. Dobra passa. Meta para a direita. Vai solicitar a corrida do companheiro. Quem é aquelezinho? Aí está ele na cara do adversário. Vai tentar passar por ele. Simulou que ia. Foi. Agora meteu para a frente central. Entregou outra vez. É para o capitão. Deu para o passe. Mete tudo para a esquerda. Para o companheiro. Subiu o jogador da equipa da Liga. Aí está a Liga. Vai atacar para a esquerda. Ronaldo Sabres empurra para o jogador da camisa 7. Justamente Leão. Dobra passe. Mete atrasado. Empurrou outra vez. Pode ir para a final. Ainda não. Ainda assim. Jogou curto. Lateralizado. Mete para o capitão. Corta! A defesa do Faro Verde. Ele xinga. Carrega a equipa branca. Recuperação a ser efetuada. Mal para o jogador da equipa do Faro Verde. Ele xinga. Vai subir em contra-ataque. E por intermédio do Mourinho. Recebeu, parou, tem muito espaço para a Europa. Descondiciona, entrega para Raul. Recebe Raul, mete para a direita. Vai fletir o Mondinho, pode ir para a final. O corte a ser efetuado em Perioso, o cerco está na linha final, pontapé de canto para o Faro Verde ali. Xinga, pontapé de canto para a equipa do Faro Verde. Xinga, por nosso cronômetro. Estamos já com quase 17 minutos jogados nesta etapa final. No Caldeirão, mantém-se 0 para o Ferroviário, 0 para a Liga, queria dizer, 1 para o Ferroviário de Lixinga. Esta transmissão internacional do canal desportivo da Rádio Moçambique. Vamos lá ver o que resulta para o Americano. Já saiu! Cabeceamento defensivo! Carrega a equipa do Faro Verde. Xinga outra vez, a bola sai e saiu mesmo. Não chegou a sair. O ato da partida diz que é pontapé livre para a equipa de Liga Desportiva. Ah, foi executado. Movimentação efetuada pelo Leo. Leo meteu em profundidade para Avelino. A bola a ficar em Avelino. Luta contra os adversários. Mete para a direita, para Zinho. Aí está Zinho. Pode ir embora para a final, fazer o cruzamento. O cabeceamento a ser efetuado. Tentativa de remate. Ainda não. Subiu a defesa da equipa do Ferro Velho. Xinga fez o primeiro corner. A bola vai ficar outra vez na posse. Jogador da equipa da Liga. O senhor contrapassa a linha lateral. Vai mesmo ultrapassar a linha lateral. Lançamento. Lançamento para o lateral direito. Lançamento para quem? E justamente para o Lucas. Mete para o corredor central. Entrega para o companheiro. Outra vez para o Lucas. Recebeu com o pé direito. Tem muito espaço para a manobra. Vai parar. Vai olhar. Vai descondicionar. Joga atrasado. Empurra para o companheiro. Recolheu a bola, procura o capitão, ainda não encontrou, simulou que agora sim encontrou o Ercídio. Recebeu o Ercídio, meteu para a esquerda, empurrou para Leo, vai trabalhar o jogador da equipa da Liga Desportiva, a bola vai para a área contrária, o corte a ser efetuado, cortou a defesa do Faro Verde, Liga, vai carregar a equipa da Liga, outra vez para o faixa central, vamos lá ver se arremata, ainda não, olha o cruzamento, carandalha, simulou ainda no cruzamento, corta a defesa da equipa do Faro Verde, Liga. Ficaram a reclamar algo, o jogador da equipa da Liga Desportiva, não houve nada, a arma da partida que não houve nada, lançamento já foi efetuado, a bola vai ficar em Elicídio, mete para a área, corta a ser efetuado pelo jogador do Faro Verde, Liga. Vai sair em contra-ataque, cá na esquerda, aí está o Ivan, tentativa de lutar contra os adversários. Bem, o Faro Verde, Liga, agora preferencialmente coloca apenas o Ivan à frente, aparece de vez em quando o Mondinho a tentar colaborar com as investidas de Ivan, mas tem sido muito pouca encomenda para a equipa do Faro Verde de Xinga. Olha a liga, olha o cruzamento, olha o cantado, olha o cruzamento, é de Malela. Carrega a equipa da Liga, outra vez pela direita para o Zinho, aí está ele, simulou, parou, olhou, cruzamento, já saiu, ainda não, agora sim, já saiu para a área, defendeu, Macarufo, outra vez, a equipa da Liga, mas não precisa ser efetuada, é para o Quaresma, ultrapassa a divisória, o Faro Verde xinga, aí está ele, é o Quaresma, vai passar para o defensor, corre, tem perdoar, do jogador da Liga, o Xerco vai para trás, vai para Raul, para, olha, tem muito espaço para a manobra, que espaço para a manobra, Raul, meteu para o corredor central, tentativa de chegar, o jogador do Faro Verde xinga, ganhou o lance, Mondinho, perdeu momentaneamente, recuperação a ser efetuada, recuperação agora é do camisa de novo, Lucas, aí está o Lucas, mete pausa no jogo, tentativa de meter para a contrária, corta efetuado para o jogador da equipa do Faro Verde de Xinga. A bola vai agora em Abrão parou, circo central, joga atrasado, empurra para Egas, deu para passe, mete outra vez para Abrão, vai lutar com o adversário, chegou o primeiro jogador da equipa da Desportiva, fez o primeiro corte, chega, sai para a lateral, não, o árbitro da partida, acho que é por livre para a equipa da Liga Desportiva de Safala, porque o Abrão entrou à margem das leis, Foi um perriste ali. Entretanto, o árbitro perentório diz que é livre e a bola já circula. A bola vai circulando de jogador para jogador, de Lucas para o Leo, empurrou Lucas, recebeu, parou, ultrapassou a divisória, endossou para o Zinho, aí está Zinho, toca curto, está bem a liga, está bem no jogo, e depois corte! Jogador da equipa do Ferroviário de Xinga, a bola sai para a Engadral, lançamento para a equipa da Liga.
1: Fernando Dias,
0: sim.
1: Fernando, já estamos com 11 minutos em Nacala, mantém-se 0-0.
0: 11 minutos naquela, 0-0, neste que é também um dos importantes encontros de mais uma jornada do Campeonato Nacional do Futebol, no Caldeirão, estamos com 1-0, 22 minutos cravados, segunda parte, rola Jergo, a bola vai para a capitão Malela, Malela vai tentar meter com o pé esquerdo em profundidade para o meio campo contrário, recuperação a ser efetuada para a equipa branca, aí está Zinho, meteu o corredor central, empurra para a frente central para o capitão, ele se deixa jogar bem a liga, Jergo vai ser movimentado, essa vez sai das queira para o corredor central, ataca a equipa da Liga, outra vez por capitão, aí está Alcídio, descondiciona, empurra para a direita, para quem? Para o Lucas, recebeu com a parte externa da bota direita, vai trabalhar com o mesmo pé, meteu para a central, tenta livrar o corte, para o jogador da equipa da Ferroviária, ele xinga, carregazinho, jogo atrasado, é para o Lucas, passa um, passa o outro, mama o terceiro, mama o quarto, entregou para a frente central, é para Alcídio, põe na área, pode ir embora, o acusamento, ali a final! Chegou tarde, o jogador da Liga, o Jergo ultrapassou a linha final, pontapé de baliza para Macarufo, pontapé de rede para o Amarelo, pontapé de rede para o guarda-redes da equipa do Ferroviário de Xinga, numa altura em que há duas substituições na equipa nortenha, vejo o 6, e justamente o camisa 6, comissário, vai entrar, creio que no lugar do Egas, bem, no lugar do autor do golo, não é? Não, entra justamente o Brise para o lugar, do Ivan e sai o... Bem, aqui já é uma... Sim, sai o camisa 5, justamente Egas, para o seu lugar entra o comissário. Simples como isso, não é? Portanto, entra o comissário, entra também... O Brise nas bandas do Ferroviário de Lixinga. Portanto, a alteração da equipa nortenha, na perspectiva primeiro de tapar, aliás, de conseguir então manter esta vantagem, por isso entra o comissário, o central, o comissário, recorda-se, foi jogador do Ferroviário da Beira durante muitos anos, não é? E agora experimenta outras aventuras do norte para o Ferroviário de Lixinga. Ele que é central da equipa do Ferroviário de Xinga. A bola vai ser movimentada para o jogador da equipa da Liga Desportiva. É para o intermédio do Elcídio. Elcídio que é capitão. Meteu para a esquerda. Empurra para o companheiro. Subiu o jogador da equipa do Ferroviário. A bola vai ficar outra vez na posse do jogador da equipa da Liga Prentamento. Casimiro, um metro para a direita. Para quem? É para o companheiro, para o Lucas. Já ser gostado, recebeu com o pé direito. Lucas entregou outra vez para Casimiro. Recessão que é perfeita com parte inteira da ponta esquerda. Foi impressionado o arco da partida. Diz que é pontapé de livre. É para a equipa da Liga Desportiva. E no meio do seu primeiro meio campo. Lucas descondiciona. Entrega ali perto para Zabula. Recebeu o Zabula. Endossa outra vez para o Lucas. Não. O arco da partida diz que tem que recomeçar tudo. 3 para com 14. Portanto, sai Avelino. Entra Moiane, na equipa da Liga Desportiva, e entra também o 14, olha, 14 não, agora é o 13, não é? É o 6. Portanto, o Sandramo também dá seguimento ao jogo. Portanto, entra Moiane e o Sandramo na equipa da Liga Desportiva. Vamos descortinar daqui a pouco o jogador que sai. O cruzamento está efetuado. Portanto, o cruzamento será efetuado para os jogadores da equipa da Liga. Sai para a linha final. É pontapé de baliza para Casimiro. Pontapé de baliza para Casimiro. Coloca o esforço da marca. É o guarda-redes para Macarufo, não é? Guarda-redes Macarufo coloca o esforço da marca no traço superior da sua pequena área. Vai chutar para o meu campo contrário. A bola ganha mais alta altura. Vai para... A equipe, o campo da equipa da Liga, o corte a ser efetuado, de qualquer maneira, para cá, para lá, o Jergo vai ficar, outra vez corte da equipa da Liga Desportiva, recessão que é perfeita, a bola a jogar-se muito pelo ar, para cá, para lá. Depois aparece também o jogador do Ferroviário do Sapranha Natural. Lançamento é para a equipa da Liga. Arremesso para a Liga. Estamos com 71 minutos já jogados. Estamos na segunda, no, nesta partida em que a equipa do Ferroviário do Chega vai vencer por uma bola sem resposta. Bem, a Liga agora muito preocupada em povoar o seu meio-campo. O Esferco vai para Sandramo. Aí está Sandramo. Mete para a área. Atenção, o corte a ser efetuado. É por intermédio de Malela. O Esferco ganha muita altura. Vai outra vez para o... Cai ainda no seu meio-campo. No meio-campo da equipa do Ferroviário Lixinga. O toque aqui, o toque ali. Sai Moiana. Vai jogando atrasado. Entrega para Sandramo. Dupla passa. Mete para o capitão. O capitão Alicido. Rodou sobre si próprio. Passou para o adversário. Passa para um. Passa para o outro. Toca curto. Corto. O Esferco ficou na posse jogador da equipa do Ferroviário Lixinga. Carrega a equipa Nortenha. Vai sair outra vez para o intermédio do Quaresma. Dobra, passa, mete para a direita. É por curiosidade. Solicita a corrida do companheiro. Abrão está lá. Vai passar para o adversário. Está na cara do contrário. Mete para a fase central. Atenção. O remate pode sair. Pode sair. Rematou contra o corpo do adversário. Mundinho. Estava na cara do guarda-redes Carlos, mas defendeu o guarda-redes da equipa da Liga. Atenção, a Liga. Pode sair em contra-ataque. O Xerco vai ficar na posse jogador da equipa do Ferroviário. Outra partida interrompe. Pontapé de livre para a equipa da Liga. Pontapé de livre para a Liga. Sandram jogou curto. É para Alcídio. Ultrapassa a divisória. Pela esquerda. Aí está ele. Endossa. Curto. Para Moiane. Dobre passe. Entrega o capitão. O capitão Alcídio recua alguns metros. Foge a marcação de um contrário. Pode fazer o cruzamento. Já saiu. E depois o guarda-redes Macarufo. Com os punhos a chegar. A bola vai para o corredor central. E para Quaresma. Mete para a esquerda. Empurra para um companheiro. E Mundinho na circunstância. Abre tudo para o companheiro. Vai subir. O Brise. Entrou há pouco, o Xerco saiu para a Nhadral. Lançamento para a equipa do Ferroviário de Lixinga. Ponta direta do ataque nortenho. Ponta P. Aliás, é lançamento para a equipa do Ferroviário de Lixinga. Quando para o nosso número chama com 29 minutos já jogados. Estamos na segunda parte no Caldeirão. Mantém-se o zero para a equipa da Liga Desportiva. Um para o Ferroviário de Lixinga. Esta transmissão internacional do canal desportivo da Rádio de Moçambique. Estamos a cobrir os acontecimentos, o acontecimento desportivo. Estamos aqui no Caldeirão, mais uma partida de futebol do Campeonato Nacional. A rolar o cerco. Fica na posse dos jogadores da equipa da Liga Desportiva. Na sua defesa, corta a ser efetuado. O cerco vai sair para a lateral. Lançamento para a equipa da Liga. Já foi efetuado, a bola vai para 14, o 14 é Moiane, joga atrasado, não, agora sim, joga atrasado, entrega para a Xirafe, descondiciona, o Zabula recolheu, aí está ele, tem muito espaço para manobra, está à vontade, está sozinho, tenta empurrar o corredor direito, o corte a ser efetuado, a bola vai para a Quaresma, no peito desse, matou no peito, baixou para o Revado, passou para o adversário, pode chegar atrasado para a Malela, ainda não, agora descondiciona, Malela recebeu, meteu em profundidade, seria para a Brise, o corte a ser efetuado, carrega a equipa da Liga, a bola vai ficar em repilonge, fica no ar interessante o corte imperial jogador da equipa do Ferroviário de Lixinga. O Xerco sai para a lateral. Lançamento para a equipa da Liga Desportiva e por intermédio do Zinho entrega ali perto para o companheiro, recebeu o Sandramo, mete para a área, cabeceamento depois para o guarda-redes Macarufo, sem problemas, blocou com segurança Macarufo. Aí está ele, ainda vai se recriando com o Esfergo, recebe e vai seguramente atirar para o meio campo contrário. A bola vai sair, ganha muita altura, vai para o meio campo da equipa da Liga. O árbitro diz que o jogador do Ferroviário importunou o seu adversário. É ponta perde livre para a equipa branca. A bola vai ser movimentada em profundidade para o ataque da equipa da Liga Desportiva para o entramento do Moiane. Aí está ele, rodou sobre si para ir para a final para fazer o cruzamento. Ainda não, se bloqueia, não foi. Jogo atrasado, empurrou para o companheiro. O cruzamento para a galera, para subiu! Depois foi contra a linha final. Ponta, pé de baliza para Macarufo. 75 minutos de jogo. Deu Caldeirão a 0 para a Liga. 1 para a equipa do Faravel do Xinga. O tento marcado na primeira parte para o treinamento de Ivan, o jogador do Faravel do Xinga. 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Um abraço também especial para Wilton Sabino. Bem, hoje não está em Songo, não está em Tete, está na zona da Manga, precisamente no bairro de Alto da Manga, cidade da Beira, a acompanhar essa a nossa transmissão ali no seu estádio, no seu tapete verde, no tapete verde do seu receptor. Rola a bola, fica outra vez na posse, jogador da equipa da Liga, corta a defesa da equipa do Ferroviário, carrega outra vez a equipa da Liga, procura central, para central, morrona sobre si própria, procura o companheiro, joga atrasado, entregou para o Achanaf, empurra para o companheiro, o capitão, rodou o ciclo central, aí está, ele tenta passar para o adversário, não consegue. Recepção perfeita, o jogador da equipa do Ferver de Lixinga. A bola vai para cá e para Mondinho. Mete para a esquerda para Raul. Recebeu Raul. Vai picar Raul. Vai passar por contrário. Não consegue passar para o 19. 19 que é aquele. Lucas Souza contra o passar lateral. Lançamento para o Ferver de Lixinga. Arremesso a linha para a equipa nortenha. E na posição da área, pela esquerda, conforme ataca a equipa de Antoninho. Antoninho Muxanga chora para o capitão. Capitão é o Balela, desconstitucionou, entrega para Raul. Raul está na cara do adversário, tenta fazer o cruzamento. O cerco vai ficar na posição da equipa do Ferroviário. Carrega outra vez para Esma, mete para a esquerda central. Subiu o jogador da equipa do Ferroviário, fez a própria conta. A bola vai ficar outra vez na posição da equipa do Ferroviário. É para o treinamento do Quaresma. Quaresma passa para o adversário, ultrapassando o visionamento para a Malela. Aí está ele, a Malela, tenta desconstitucionar, meteu mal para o adversário. Agradece o jogador da Liga Desportiva. Vela para amanhã. Amanhã meteu para quem? Para o companheiro central, manda circunstância, ultrapassa a divisora. Mete para o central para o capitão. O capitão quem? Ele dobra, passa, mete tudo para a esquerda, pode ir para a linha final, ainda não, ele tem dificuldade, vai parar, vai olhar, vai meter, recua alguns metros, força a marcação do adversário, a perdida a bola Sandramo, a perdida a bola amanhã também, mete para a frente central, o Sandramo está perto da bola, o remate ao lado do poste direto da baliza de Macarufo, passou o perigo, mais um na baliza de Macarufo, ponta pedreira para todo de amarelo, Macarufo, guarda-redes do Ferroviário da Lixinga. Está a acabar no Caldeirão. Ainda falta muito tempo para o Ferroviário da Lixinga. Falta muito pouco para a Liga Desportiva. Há 13 minutos do final. É pouco tempo para a Liga. É muito tempo para o Ferroviário da Lixinga. Aí está a equipa de Ortenha a tentar fazer um tampão. A tentar fazer um tampão com alterações. Vai sair o 7, o Quaresma, para seu lugar vai entrar precisamente o Marti. Vai entrar o Marti para o lugar do Quaresma. Vamos ver também, sai o Abrão para a entrada do Fortinho. Portanto, alterações na equipa de Lixinga. Vamos ver Fortinho, o camisa 30 e também o Marti, o 21. Portanto, alterações na equipa nortenha, na perspectiva de conseguir, obviamente, conservar esta vantagem mínima. É a perspectiva, é arrancar daqueles pontos, pelo menos os 6 possíveis. Infelizmente, para o Ferroviário Lixinga, não conseguiu o único ponto diante do seu homônimo de Sofala e hoje está a conseguir esta vitória e ainda falta muito tempo para jogar. A bola vai ficar na posse da equipa do Ferroviário de Lixinga por intermédio do Brise. O Brise roda sobre si próprio, mete para o corredor direito, empurra ainda para frente, seria para quem? Seria para o Mondinho. O corte a ser efetuado, a bola vai ficar na posse do jogador da equipa do Ferroviário de Lixinga e diz, o árbitro diz que não vê nada, olha o cruzamento, o corte a ser efetuado, novo corte do jogador da equipa do Ferroviário de Lixinga por intermédio do capitão Malela. A bola ganha muita altura, vai para o jogador da equipa da Liga Desportiva, sai para a linha lateral, lançamento para a equipa de Branca, arremesso da linha, já foi efetuado, recolhe Sandramo, numa altura em que há uma alteração também na equipa da Liga.
1: Vai sair Fernando, aproveitamos, sim, essa paragem para informarmos que em Nacala já estão jogados 27 minutos, 0-0 no marcador.
0: 0-0 em Nacala, 1-0 no Caldeirão, vai entrar, bem, o 25, o Paito, não é? Esse 5, confundo-me um pouco, não é? Não sei se é 3, é 9, é 4, não se sabe. Mas é o 5, 25, o Paito entra para o jogo na equipa da Liga Desportiva. A bola vai ser movimentada para os jogadores da equipa da Liga, o árbitro, né, a árbitra no caso... Diz que é pontapé de livre para a equipa da Liga Desportiva, mesmo no círculo central. Foi carregado o camisa 12, 22, a Xerafe. A bola vai ser movimentada, já foi. Paito meteu para a esquerda, empurrou para o companheiro. Vai subir Viola, recebeu Viola, meteu para o companheiro. Desposicionou mal para o adversário. Agradece o jogador da equipa do Ferro Velho de Lixinga. O Esferco vai para o 21. O 21 do Ferro Velho de Lixinga. Marte na circunstância, empurra para a corda central. A bola vai cair na área de Carlos. Segurou sem dificuldade. O carro todo encarnado. Mete para a direita, para quem? Agora quem capitão é Lucas. E no lugar de Elcídio, que saiu, cedeu o seu lugar a Paizinho. A Paito, a bola vai ser movimentada para o jogador da equipa de Liga, o Charco ultrapassa a lateral, lançamento para a Liga, arremessa para Zinho, é o 16 nas costas, procura o companheiro, encontrou o Lucas, mal, preferiu entregar outra vez para o corredor direito, empurrou o Sandrão vai passar para o contrário, mete para a direita para Zinho, olha o cruzamento, é para a grande área, pode haver perigo, a bola cortou a toda a área, depois chegou o primeiro jogador da equipa do Ferro Velho de Lixinga, faz o primeiro corte, o Charco ultrapassa a linha final, ponta, pé de canto para a equipa branca, ponta, pé de canto para, o Ferro, para a Liga Desportiva de Sofala, é... Mais um canto, ponta esquerda, ataque da equipa de Ivo. Vão os jogadores, quase todos eles da Liga, na perspectiva de encontrar a bola vai ficar outra vez na posse. Jogador da equipa da Liga, é pelo tremendo de Sandramo, recolheu, tem muito espaço para manobra. Sandramo mete para a esquerda, olha, cruzamento já saiu para a área, pode haver o remate, ainda não. Simulação efetuada, amanhã, corta! Na hora cá, Malila, a bola passou a cruzar a área na direita, apareceu, creio que foi justamente o jogador Mahalange a tirar para o corte imperial de Malela. Arrega a equipa da Liga outra vez, ponta direita, agora Carlos e Canto, mais um pela direita agora, olha o cruzamento para sair, já saiu o primeiro posto, guarda-redes, arrega a equipa da Liga, olha outra vez para a esquerda, meteu, é quem é aquelezinho, vai empurrar para a área contrária, cortou a defesa da equipa do Ferro Velho de Lixinga. Vai ser assim até o fim, vai ser assim até o fim, vai ser a Liga sob pressão, vai ser a Liga do meu campo contrário, o Ferro Velho de Lixinga vai defender, vai defender, não sei se irá conseguir até o ponto final. A Liga vai tentar romper, não sei se irá conseguir até o ponto final, mas carrega a Liga, ponta direita para o tremendozinho, aí está ele, descondicionamento atrasado, vai empurrar para o companheiro, ganhou a linha final para fazer o cruzamento, já saiu o cruzamento, outra vez para o segundo posto, vai subir, subiu, de bom, o jogador ultrapassou a linha final. Ponta, pé de baliza para o Ferro Velho de Lixinga. Passou o perigo. Mais um a 7 minutos do final. A 7 minutos do final da partida no Caldeirão. Mantém-se 0 para a Liga, 1 para o Ferro Velho de Lixinga. Vamos ver o que poderá acontecer nos próximos minutos. Porque a Liga pressiona. E evidentemente está a perder. Quer pelo menos chegar à igualdade. Mas atenção que o Ferro Velho de Lixinga fecha-se. E a pé fechar, a bola vai ficar. Enza Bula recolheu o central, dobra passe, entrega para a lateral. De 21 para 19, desabula para Lucas, mete corredor central. Agora a Xirafe, o 22, outro central, empurrou para a esquerda, para o companheiro, o Munhado na circunstância, entrega para o Sandramo, joga atrasado, agora para o Lucas, ultrapassa a divisória. Agora quem é capitão, no lugar de Elcídio, entregazinho pela direita, está ele, meteu para a direita, vai para Sandramo, o Sandramo é jogador rapidinho, esse jogo menino é muito rápido esse Sandramo, a bola foi tocada na última instância para o jogador da equipa da Liga, pelo que foi importunado o jogador da equipa do Ferro Velho de Lixinga. É pontapé de livre para a equipa norteña de Lixinga.
1: Fernando Dias, temos uma nova paragem em Nacala, reivindicações contra a equipa da arbitragem. O jogo parou aos 26 minutos, até agora não há jogo em Nacala.
0: É o intervalo. Estava a conversa com o Eugênio Caetano, um dos antigos bons gestores de futebol, antigo vice-presidente do Ferro Velho da Beira, contou-me também um episódio do Norte, de Nampula. Ele ainda juvenis, lá para as décadas 70, não é? É, jogava para o Namoeviri, Benfica na altura, então marcou dois gols contra o Namoeviri, Sporting na altura, mas numa bela segunda-feira, creio eu, cruzou com um adepto do Namoeviri, do Sporting, de ser mais preciso. É, umas boas porradas foi o que ele viu em plena avenida, numa das avenidas da cidade de Nampula. Se você marcou dois golos, então aqui tens que levar pelo menos uns boas sovas, né? Foi isso que aconteceu com o meu amigo Caetano na altura. É, é na Pula mesmo assim. E foi sempre assim.
1: São adeptos, idos, não é? São adeptos fervorosos.
0: Não, a rivalidade entre adeptos de Namutiquiri ou de Moivire, meu amigo, não imaginas, não é? Eu vivi isso. É, era uma batalha campal, sempre que essas duas equipas cruzassem caminho.
1: Castro, hoje, é, Castro os conhece bem.
0: Ah, o Castro Jorge também conhece bem essa história dos adeptos do Benfica e do Sporting. Outrora, hoje, do Sporting, hoje, Moivire e Nampula e Namutiquiri. Eu vivi isso, pelo menos ao nível da Beira, quando jovem, adolescente, eu via o jogo, não havia tanta rivalidade assim. Exceptuando aquela rivalidade do futebol recreativo, não, era o futebol oficial a nível do campeonato de São Benedito, ex-São Benedito. Sim, aí sim. Apanhava adepto do Botafogo, do Sporting Sambesiano, do Nova Maonga, da Juventus, do Futebol Clube. Aquilo era terrível. Depois fui encontrar isso em Nampula também, não é? Lá para a zona 83, 84. É terrível. Hoje está claro que nunca. É na cala. O jogo para porque os adeptos vão por cima da equipa de arbitragem. Bem, é assim mesmo. Rola no Caldeirão. Estamos com 86 minutos jogados no Caldeirão. 1-0 no marcador. Ora, Brise não passa para o adversário. O Charco vai ficar na posse do jogador da equipa da Liga Desportiva. Fica em Lucas. Recebeu. É com a parte interna da bota direita. Trabalha. Levanta a cabeça. Abre os olhos. Meteu para o corredor central. Pode haver perigo. O remate ainda não. Simulou. Olha o cruzamento para a direita. Não. Assistência para a direita. Agora sim. O Zinho vai cruzar. Não cruza. O Charco ultrapassa a lateral, lançamento para o Forverne Lixinga. Bem, faltou um cutícia do jogador da equipa da Liga para aquele remate que seria de facto muito pretencioso. Na altura em que ele preparava para o remate, apareceu o preventuramento de defesa da equipa do Forverne de Lixinga. Fez o primeiro corte, a bola vai ficar outra vez na posse do jogador da equipa do Forverne de Lixinga. Para o intermédio do Mundinho, recebeu o Charco, levantou para ele, ainda caiu no seu próprio meio campo. O Charco vai ficar outra vez na posse do jogador da equipa da Liga Desportiva de Sofala. E para o intermédio de Leo, aí está ele, Leo com o pé esquerdo, vai trabalhar com o mesmo, vai endossar os curtos, ainda não. Simulou que ia endossar, já endossou. É por conta de central, para que é passar o drama. Roda só para ser prova, meteu para o paizinho, aí está para aí, tu recebe, cinco central, meteu, forno central, ataque Liga, simulou, recolheu, que é aquele Moiane, roda só para si próprio, meteu para a esquerda, corta! A defesa do Forverne Lixinga, carrega Leo, mete para Moiane, recebeu o 14, trabalhou o 14, disposiciona, entrega para a Xirafe, circo central, Leo recebe, vai parar, Sandramo pede, Sandramo recebe, pede dentro da bola, entregou perto para Zabula, dobra, passa para Lucas, Lucas para Zabula, o Zabula parou, olhou, vai meter, tenta chutar para o meio campo contrário, já levantou para o fiamento da área, corta, ser efetuado pelo jogador da equipa do Forverne Lixinga, carrega a equipa da Liga, outra vez para o Zinho, aí está, ele vai lutar com o adversário, o Jorge vai ficar, ainda não ficou nada em capitão da equipa do Forverne Lixinga, depois sai para o Nhadral, lançamento para a equipa da Liga, arremessa para quem? Para a direita, para o 36, para quem? É para o Lucas, dobra, passa, joga atrasado, entrega para a Zebula, parou, vai levantar para a área contrária, levantou, cabeceamento defensivo, atenção, remate de Sandrão por sair, remate de Sandrão por sair, não sai, o Leo parou, meteu para a esquerda, para Boiado, simulou, porque a final foi embora, não foi nada. O Charco saiu para a linha final.
1: Fernando,
0: pontapé de baliza para o Ferroviário de Lixinga.
1: Fernando, jogo reatado em Nacala, 0-0, até o momento. Afinal de contas, o jogo parou porque houve uma suposta grande penalidade não marcada a favor do Ferroviário de Nacala.
0: Pelo menos é mal menor, já reatou o jogo. Rola no Caldeirão, outra vez Luca meteu para o companheiro Prazinho, vai subir, o jogo saiu para além de lançamento para a equipa do Ferroviário Lixinga, arremesso da linha, não, o árbitro da partida diz que não há nada, a bola vai ficar em Brise, mete o corredor, não, agora é confusão, não é? Saiu ou não saiu? Vi a bandeirinha do árbitro assistente, o senhor Venestâncio, e o árbitro da partida deu o seguimento ao jogo, mas depois recua na decisão, diz que é lançamento. São erros que não são normais, não é? Claramente. Seis minutos para serem jogados aqui no Caldeirão. É a chapa que eu vejo do quarto árbitro, o senhor Paulino Gulamo. Bem, este Paulino Gulamo, eu tenho estado a acompanhar os seus jogos, pelo menos ao nível do campeonato provincial Eu sei que ele é árbitro da CNAF, árbitro nacional, mas diga-se de passagem, grande árbitro, Paulino Gulamo, muito bom árbitro de futebol. Diga-se de passagem, hoje é quarto árbitro, mas merece aposta pela parte da Confederação, da Comissão Nacional de Árbitros de Futebol. Rola a bola, fica na posse do jogador da Liga. Olha o cruzamento, vai sair o contra. Corpo da defesa, não passa ninguém final, não. Só passa ninguém atrás. Lançamento da equipa da Liga Desportiva. Está a acabar o jogo no Caldeirão. Está a acabar o jogo no Caldeirão. Faltam 4 minutos para acabar o jogo, pelo menos pelo tempo que foi dado. Tempo para começar, o tempo perdido. O Sérgio vai sair. Foi outra vez para a linha final, não saiu nada. O corte sempre foi dado para o jogador da equipa do Faro Verde. Chega. O contra-ataque é rápido. O contra-ataque é rápido. O Sérgio saiu, ainda não saiu. Saiu sim. Saiu para a linha atrás. Lançamento para a equipa da Liga Desportiva. Arremessa, parte direta do ataque da equipa da Liga para o tremendo do capitão. O capitão Lucas joga atrasado, empurra para o companheiro Leão Nascimento, que tenta receber outra vez o jogador da equipa da Liga Esportiva, sai para a lateral, lançamento outra vez pela direita, outra vez para o capitão, outra vez para 19, outra vez para o Lucas. Aí está ele, lateral direito da equipa da Liga Esportiva, só fala orientada por Ivo Gonçalves. Este não está nada satisfeito com o resultado. Ataca a equipa da Liga, outra vez o corte ser efetuado, está sozinho, o jogador Montinho vai lutar contra o adversário, ganha o um lance, com o peito baixou para o levado, aí está ele, vai tentar passar para o defensor, a girafa não consegue passar para a girafa. E depois puxou pela camisola o seu adversário. A árbitra da partida apitou, diz que é pontapelifa para a equipa da Liga. Já saiu a Liga, já saiu a da Liga. O Leo passou por dois adversários, mamão 1, mamão 2, mamão 3. Agora 5 central, ultrapassa a divisão. Está muito bem no jogo esse jogador da equipa da Liga. A bola vai para Lucas, Lucas mete para a direita para Zinho. Aí está Zinho, bem do show para amanhã. Vai redançar para o próprio, vai lutar com o adversário. Corta a defesa da equipa do Faro Verde. Chega o completo de Olívio para a parte da equipa norteña. Vai tentar sair para contra-ataque, tem dificuldade. O capitão, aí está ele, Malela, vai levar. Levantar, enxergo, a bola cai a muita altura, saiu até do meu horizonte visual, ficou na cabeça do jogador Prise. O Prise vai lutar com o adversário, está parado o Mundinho, está agora com problemas físicos, a bola vai ficar, o corte, mais um jogador da equipa do Faro Verde Lixinga, a bola vai ficar atrasado, fica em camisola 21, Vitorino Marte, Marte meteu em profundidade, solicita a corrida do companheiro, vai chegar primeiro, o corte do jogador da equipa da Liga fez o primeiro corte, o jogador ultrapassa, ficou ainda na posse do jogador da equipa da Liga, bem, a senhora Emma diz que é livre para a equipa da Liga. Aí está o Sandramo, ultrapassa a divisória, mete para a esquerda, entrega para o companheiro, o Leo dobra passe. Aí está o jogador da Liga, aí está Paizinho, não, quem é que é Paíto? Paíto joga para a esquerda, é para Sandramo, a bola tem que ser devolvida no meio campo da equipa da Liga. Agora Sandramo ultrapassa a divisória, entrega para o companheiro, vai subir a equipa da Liga, pode haver cruzamento, o corte! Toda a equipa do Faro Verde Lixinga está ali na cabeça de área da baliza de Macarufo. A equipa da Liga está toda, quase toda lá por volta do meio campo, exceção a Zapula e a Xerafe. Olha o cruzamento, olha o corte, outro corte, jogador da equipa do Faro Verde Lixinga, carrega a equipa branca. Lucas recebeu, Lucas trabalhou, Lucas meteu, enfiamento da área, corte a ser efetuado, mais um jogador da equipa do Ferroviário, Malela na circunstância, o capitão, pé esquerdo, passa por adversário, tentativa de fazer um chapéu, a bola fica na posse do jogador da equipa da Liga, olha o Zinho, o pezinho, ponta direita, pode fazer o cruzamento, tem dificuldade de ir à final, e depois por a Malela. Aí está a Malela, vai meter para a faixa central, recebeu o Mundinho, dobra passe, empurra para o companheiro, o 30 na circunstância, em Fortinho, parou, olhou, recuperou, meteu, atrasado, é para quem? É para Cambala, mete a toda a largura do relvado, empurra para a esquerda, é para Maranza, aí está Maranza, na cara do adversário, tenta descongestionar, joga à esquerda, empurrou para o companheiro, mais atrasado está Malela, recolheu com a parte interna da bota à esquerda, vai trabalhar com o pé direito, meteu para a faixa de controle, o corte a ser efetuado, a bola vai para o Sandramo, luta 6 contra 6, o 6 do... que é comissário da equipa do Ferroviário, a bola vai ficar outra vez. Brise falhou a interseção do Svergo, a bola saiu para a linha da final e pontapé de baliza para Carlos da Liga Desportiva. Faltam 60 segundos para acabar o jogo no Caldeirão. Está a acabar no Caldeirão. 1-0 no marcador. Sai a equipa da Liga. É por entendimento de Leo. Ultrapassa a divisória pela esquerda. Com a bola controlada. Pé esquerdo da bola. Joga a corrente central. Entrega para Paíto. Mete outra vez para a frente central para Sandramo. Roda sempre de próprio. Recua alguns metros. Parou, olhou. Abre a direita para o 16. 16zinho. Dá a receber com coxa. Baixou para relevado. Entregou para Lucas, que é capitão, meteu em Cunha perante dois adversários, vai para o chão, sem falta. Bem, pediu penalti, mas sem falta, nem pôde reclamar, porque o árbitro estava muito próximo e agarrou Macarufo. Agarrou Macarufo, daqui a pouco eu dou sinalético ao Felipe Jorge, porque o jogo está a acabar. O árbitro daqui a pouco, a senhora árbitra, naturalmente, a Eva Paulo, novo, de 42 anos de idade. Ela que nasceu a 19 de setembro de 1984 é quem apita esse jogo. Daqui a pouco vai dar por concluído o encontro. A bola vai para Sandramo, últimos cartuchos, último lance. O Sandramo meteu para a área, o corte de Malela, carrega a equipa da Liga outra vez. A bola vai nas alturas, fica na posse dos jogadores da equipa da Liga. Abriu o Leo para a esquerda, recebeu com a parte interna da ponta esquerda, vai trabalhar com o esquerdo, pode levantar para a área, já levantou para a marca de penalti lá no oitavo andar. Foi uma Macarufo, de esqueça em minha, tocou com segurança, sem dificuldade, já levantou para o meu campo contrário e acabou. Final da partida no Caldeirão. Vitória do Ferroviário de Lixiga, arrancada a fogo, foi no fogo, pois a segunda parte foi mais de liga. Então, vence a equipa do Ferroviário de Lixiga ante a equipa branca da Liga Desportiva por 1-0. Aos 38 minutos do jogo, marcou Ivan, o único gol da partida. Daqui a pouco faço uma viagem virtual pelas escadas do Caldeirão ao encontro de Felipe Jorge para ouvirmos as reações parte a parte dos intervenientes no Rio.
1: Fernando, os traços sonoros indicam golo em Nacala, golo da ABB. Marcou Danilo para a turma de Tchumeni e neste momento a ABB faz então o 1-0. Voltamos já com as contas. Avança aí, Fernando.
0: Felipe Jorge, boa tarde. Deve estar ali próximo de alguns dos intervenientes para arrancar as reações e a volta deste resultado. Felipe, não sei se posso estar enganado, mas me parece estar já aí próximo com pelo menos técnico adjunto da Liga Desportiva da Cefala, não é? Felipe?
2: Da Liga Desportiva da Cefala. Mister, sim, Mister, boa tarde, em direto ao canal desportivo. Que leitura é que faz dos 90 minutos?
3: Bom, é um resultado que nós esperávamos, por aquilo que nós fizemos dentro do campo, por aquilo que nós preparámos o jogo. Contávamos com um pouco mais, com uma distração, sofremos o golo, fomos para cima do adversário, mas as bolas teimaram a entrar. Pronto, agora o que temos que fazer é continuar a trabalhar, abdicámos daquilo que era a nossa pretensão de ganhar jogo e aumentar mais um ou dois lugares na tabela classificativa e tentarmos equilibrar um bocadinho aquilo que são as nossas contas para a manutenção. Agora complica-nos um bocadinho, pronto, vamos agora ir para a segunda volta com as calças na mão, tentar correr atrás daquilo que são os pontos. Todos os jogos agora serão finais, vamos lutar até o fim. Seja lá o que for acontecer, pronto, desejo boa sorte a todos. Caso as coisas não corram bem, epa, aquilo que eu fiz, eu acho que eu, de cabeça erguida, estamos a trabalhar.
2: Estamos a trabalhar, são palavras de Ivo Gonçalves, técnico da Liga Desportiva de Sofala. E vou procurar entrar em contato com do lado do Ferroviário de Lixinga. Ainda vai saudando aí o técnico Antônio Muxanga, vai saudando os seus jogadores. Não consigo descortinar, mas o certo é que é possível ouvir um dos adjuntos do Ferroviário de Lixinga. Boa tarde. Boa tarde. Sim, estamos direto ao canal desportivo. Canal desportivo, que leitura é que faz dos 90 minutos?
4: Bom, não foi um jogo fácil, foi um jogo difícil. Vinhamos de uma derrota por números expressivos. Isso nos doeu bastante, mas erguemos as forças, preparamos o jogo, praticamente nem preparamos o jogo. Só recuperamos os jogadores, viemos para esse jogo decididos para tirar os 3 pontos. Não fizemos um grande jogo, mas conseguimos criar muitas oportunidades para fazer o gol. Não conseguimos, é futebol, mas ganhamos o jogo, isso é que é fundamental para nós.
2: Muito obrigado. Ficaram palavras do técnico adjunto do Ferroviário de Lixinga.
0: Obrigado, Felipe. Então, reações possíveis a partir do que do relevado. Ivo Gonçalves, muito, digamos assim, decepcionado com a postura da sua equipa e fundamentalmente pelo resultado. O técnico também da Ferrovia de Lixinga, satisfeito não apenas pela vitória esta tarde, mas fundamentalmente por ter arrancado 3 dos 6 pontos possíveis. Aliás, recuou um pouco e falou dos números relativamente ao jogo passado, diante do Ferroviário da Beira, perdera por 3-0, portanto sai daqui satisfeito e são pontos, e cada ponto tem um ponto, e cada ponto conta para aquilo que são os propósitos das equipas na prova maior do nosso futebol. É tudo ao nível da reportagem a partir daqui do Caldeirão. Volto novamente para fechar a reportagem a partir do Caldeirão, será?
1: Sim, podemos avançar, Fernando, para depois ficarmos com as informações de Nacala.
0: Muito obrigado, apenas dizer-vos que foi um jogo murcho na primeira parte, já fazíamos menção a este, por menor as equipas, evidentemente a Liga, que tinha a obrigação de chamar assim as responsabilidades da partida, infelizmente não o fez. Foi a equipa do Ferroviário de Lixinga um pouco mais, digamos assim, calculista, dinâmica, na perspectiva de encontrar o meio campo contrário. Foi assim ao longo de quase toda a primeira parte, mas acabou aparecendo o golo, o único, por sinal, da partida aos 38 minutos, como corolário dessa sua intenção de chegar sempre ao ataque e a desenhar sempre a baliza contrária. A segunda parte começa com uma Liga mais, digamos, esticada sobre, não principalmente no campo horizontal, mas também no campo vertical, com a troca de bola constante a partir do miolo, com o capitão Elcídio a ser um municiador, mas diga-se de passagem, foi sol de pouca dura, porque não passou de intenção, apenas isso. Havia essa vontade, essa intenção, essa gana de se chegar à baliza contrária, mas faziam sem, digamos, muita clara evidência, com pouca postura tática, e quando assim acontece, o adversário aproveita-se destas fragilidades. O Ferroviário de Lixinga foi aguentando a pressão até conseguir, evidentemente, aliviar esta pressão e até esboçar alguns contra-ataques. Mas já na ponta final, apercebendo-se da vontade e da intenção clara de pelo menos chegar a um golo por parte da Liga, o Ferroviário de Lixinga povoou inteiramente o seu corredor central com números assustadores. Havia ali no meio 6 jogadores. Nas laterais, evidentemente, tanto o Malela, como o lateral esquerdo, assim como o Mairossi, na zona central, e o Cambala, lado direito, esses não saíam, nem, digamos, alguns metros, nem para frente, nem para trás. Preferencialmente, quase que eram os jogadores fixos nessas posições. Os únicos móveis eram, efetivamente, os médios, que quando fazem um tampão, eles faziam quase que a todo o terreno para não permitir, portanto, a entrada dos jogadores da Liga Desportiva. Conseguiram os seus intentos, os jogadores do Ferroviário de Lixinga. Valeu a tática de Antoninho, evidentemente, a conservar esta magra vantagem de uma bola sem resposta que puxou o jogo até a ponta final. Resultado justo de uma equipa que trabalhou e trabalhou bem no capítulo ofensivo, apenas um gol, evidentemente, e foi procurando, e o encontrou, e trabalhou de forma muito mais cautelosa, muito mais pensada em termos defensivos, esta equipa do Ferroviário de Lixinga. Por isso, mérito para a equipa de Antoninho. Vitória, como dissemos, justa perante uma equipa da Liga, hoje insípida, sem chama, muito aquém das expectativas, se comparado com uma Liga que aqui nos habituou, uma equipa mais atrevida, com muita vontade, muita entrega, muito dinamismo, tanto defensivo quanto ofensivo. Hoje não pareceu a mesma Liga que aqui nos proporcionou um bom jogo, bom espetáculo, inclusive bons resultados, e diante de grandes colossos do futebol nacional, estão recordados, o Costa do Sol, o Songo. A Liga chegou, jogou e empatou com esses adversários. Hoje, contrariamente a esta Liga, hoje não foi seguramente a mesma Liga. Portanto, fica este resultado, final de partida, vitória vitória do Faro Vial de Lixinga, gol de Ivan ao minuto 38. Ema e os seus pares não tiveram influência no resultado, levaram a cabo um bom trabalho. Nós também vamos dar por concluído o trabalho que viemos efetuar. O caldeirão já fica às moscas. Há um pequeno congresso ali no relevado dos dirigentes da Liga Desportiva de Sofala. Vejo o presidente, o Papu, e o diretor desportivo também, e outros elementos ligados à direção do clube, numa conferência. Penso que mais a olhar para aquilo que aconteceu durante os 90 minutos, naturalmente, e a projetar os próximos compromissos. Mas é mesmo assim, quando se ganha, quando se perde, há sempre esses congressos para acertar agulha, como foi dizer-se, e penso que o Papu e os seus responsáveis de direção, obviamente, deverão estar a fazer essa concertação que é benéfica para um clube de alta competição, como é a Liga Desportiva de Sofala, até porque não está muito mal classificada, tem 14 pontos, o caminho é longo, o percurso é longo, a Liga precisa, é verdade, de ir acertando um e outro pormenor para ir atrás dos seus intentos, dos seus objetivos, obviamente, que passa pela manutenção. É o ponto final do trabalho que aqui viemos efetuar. Cuidados técnicos de Carlos Tima, Felipe Jorge na reportagem. Eu, em nome desse grupo de trabalho, sou Fernando Dias. Nada mais nos resta senão agradecer a todos que nos ouviram, na expectativa de que continuem bem ligados à emissão desportiva da Rádio Moçambique, neste canal, o canal desportivo. Vai até muito perto das 8. É assim.
1: Fernando, antes tá de noite, ir embora, antes de ir embora, fica então a saber que o jogo em Nacala está novamente interrompido. com esse 1-0 a favor da ABB. Acho que iremos até o minuto 120.
0: Ai, Nacala. Bem. São coisas do futebol. O futebol tem um pouco disso, infelizmente. Mas o futebol é vida. É por isso que numa nação sem futebol, num país sem futebol, ao mais alto nível, né? Há muita coisa que se perde. As pessoas vivem o futebol. De uma forma ou de outra, cada um à sua maneira. Vamos aguardar pelas informações dos estúdios centrais de Maputo. Nada mais nos resta senão estender o abraço do tamanho do mundo. Da próxima, cá estaremos para mais uma incidência desportiva. Até lá.
1: Muito obrigado, Fernando. Estivemos então no Chiveve a acompanhar o jogo entre o Ferroviário de Lixinga e Liga Desportiva de Sofala. Até que, para ser mais assertivo, é Liga Desportiva de Sofala, Ferroviário de Lixinga. Resultado final 1-0 a favor do Ferroviário de Lixinga, que por via deste resultado chega aos 21 pontos, junta-se ao Ferroviário de Nampula, mas fica na quinta posição, pois o Ferroviário de Nampula, ainda que seja pouco, mas tem um golo positivo no seu saldo, enquanto o Ferroviário de Lixinga tem um saldo nulo, ou seja, sofre os mesmos golos que marca. São 11 golos marcados pela turma do Ferroviário de Lixinga, mas também sofre 11. Está ali juntamente com o Ferroviário de Nampula, conforme já dissemos, é quinto classificado, deixa a União Desportiva do Songo na sexta posição, neste caso há troca de posição, o DS passa para a sexta posição, Ferroviário de Lixinga para a quinta posição. Quanto à Liga Desportiva de Sofala, não muda de posição, entrou para o jogo com 14 pontos, vai permanecer ali mesmo com 14 pontos, atrás da ADV, também com 14 pontos, mas atenção que a Liga Desportiva de Sofala agora leva 14 golos sofridos e eleva para 7 golos negativos no seu saldo, mas está com 14 pontos na décima posição. Em relação ao outro jogo que está a decorrer em Nacala, com interrupções, com alguns momentos de discórdia, A ABB está então a vencer por uma bola a zero, mas recebemos ao menos a informação que indica que o jogo continua parado e no campo está cheio de objetos contundentes, sobretudo pedras, e a polícia está a tentar gerir, mas está sendo muito complicado, está mesmo uma situação difícil em Nacala. Até ao momento a ABB está na frente do marcador, recordamos que esta é mais uma paragem, depois de termos também informado que houve a primeira paragem na a primeira parte e aconteceu a outra naquela situação de uma suposta grande penalidade que não foi assinalada a favor do Ferroviário de Nacala e depois

pelo menos no que diz respeito à parte desportiva, sem obviamente incluirmos a parte do pugilato que está a acontecer em Nacala. Neste momento a ABB está com 29 pontos e vai então isolar-se no topo da tabela classificativa, vai deixar o Ferroviário da Beira com 26 pontos na segunda posição, Costa do Sol na terceira posição com 22 pontos. Já dissemos que o Ferroviário de Nampula vai ficar na quarta posição com 21, mas atenção que já tem companhia Ferroviário de Lixinga, também 21 pontos. A diferença aqui é daquele golinho. Atenção, mesmo que seja meio golo, desde que as contas finais indiquem então essa diferença, há motivos para que outra equipa avance na posição acima. A União Desportiva do Songo neste momento está com 20 pontos na sexta posição. Ferroviário de Nacala, que ainda está numa situação de jogo parado, com confusão, está a perder, mantém os 16 pontos na sétima posição, e vem a seguir o Ferroviário de Maputo com 15 pontos na oitava posição, a ADV 14 pontos na nona, décima posição, a Liga Esportiva de Sofala, que perdeu há momentos com o Ferroviário de Lixinga por uma bola zero, décima primeira posição, Baía de Pemba 9 pontos, e depois na zona de descida estão as equipas do Machaquene, Xingal de Tete, a Associação Desportiva de Pemba com 8 pontos cada. A diferença aqui é mesmo de saldo de golos marcados e sofridos. 17 horas, 1 minuto, esperamos novidades de Nacala. Até ao momento ainda não temos informações atualizadas sobre o reatamento do jogo. A última informação indicava que a polícia estava mesmo dentro das quatro linhas a tentar gerir a situação. É uma situação complicada, uma situação que poderá ser resolvida ao nível das entidades que superintendem do futebol moçambicano. É um caso de violência, mais uma vez, no desporto, mais concretamente no futebol, na província de Nampula, para sermos mais assertivos, na cidade portuária de Nacala. Conforme os comentários de Fernando Dias, essas coisas são recorrentes na cidade de Nacala e não só na província de Nampula. Os adeptos fervorosos muitas das vezes perdem a cabeça. O fizeram neste jogo por mais de duas vezes. Houve uma primeira paragem na primeira parte, ainda não sabemos qual foi o motivo da primeira paragem. Houve uma contestação da equipa da casa, isso tinha a ver então com a atuação da equipa da arbitragem. Depois houve uma suposta grande penalidade não marcada pela equipa da arbitragem. Na altura o jogo estava em 0-0, mas depois a ABB conseguiu marcar, chegando então ao 1-0 aos 40 minutos, pelo menos quando o jogo para, já estávamos a contabilizar 98 minutos, ou seja, 8 minutos para além dos 90, e mais uma vez o jogo foi paralisado e dessa vez a coisa piorou, pois houve o arremesso de objetos contundentes ali dentro da

as quatro linhas, sobretudo pedras, conforme as informações que vão chegando aqui ao canal de todos os desportos na República de Moçambique. Esperamos que esta situação seja rapidamente ultrapassada. Vamos a todo instante trazer as informações a partir da cidade de Nacala, onde está uma situação complicada, tanto para os adeptos, a equipa da arbitragem, o adversário, acima de tudo, que chama-se ABB, está a jogar na casa do Farro Verde Nacala, mas atenção que está difícil para todos, mesmo para os donos da casa, neste caso a turma do Ferroviário de Nacala, não está a ter vida fácil, uma vez que com esses objetos está complicado até... Quando os objetos são arremessados, podem atingir qualquer um, podem atingir os adeptos, as equipas que estão em campo, até mesmo a nossa equipa de reportagem pode apanhar ali dentro do campo. Esperamos que as coisas sejam resolvidas a bem. 17 horas, 5 minutos, já fizemos aqui um resumo daquilo que está a acontecer no Moçambola, mas vale a pena voltar então a lembrar ao estimado ouvinte que hoje estivemos com um relato na cidade da Beira, um relato que foi conduzido pelo jornalista Fernando Dias, ele que narrou... A história do jogo que colocou frente a frente as equipas da Liga Desportiva de Sofala e Ferroviário de Lixinga, resultado final 1-0, marcou Ivan aos 38 minutos, um golo que vale 3 pontos para o Ferroviário de Lixinga. Ferroviário de Lixinga que entrou para o jogo com 10 golos marcados, marcou mais um, agora conta com 11 golos marcados, mas atenção que também sofre 11 golos. Este, conforme dissemos, foi então o segundo golo do Ivan no Moçambola 2026 e o golo número 146 na altura, e agora é o golo número 147, pois houve golo de Danilo em Nacala. Vamos então às contas novamente, só para os atrasados poderem então ficar também dentro do que aconteceu. O Ferroviário de Lixinga chega à quarta posição, junta-se ao Ferroviário de Nampula, mas com a diferença de um golo no saldo de golos marcados e sofridos, passa para a quinta posição. Ferroviário de Nampula vai na quarta posição com os mesmos 21 pontos que são neste momento somados pelo Ferroviário de Lixinga. A Liga Desportiva de Sofala mantém-se na décima posição, 14 pontos, está juntinho ali com a Associação Desportiva de Vilanculo. Moçambola 2026 ainda tem um jogo por conhecer o seu desfecho, mas até ao momento em que havia jogo dentro das quatro linhas, a ABB estava a vencer por uma bola a zero. Estamos a falar do jogo de Nacala, que está, pelo menos até o momento, recebemos a informação de estar ainda paralisado, porque há confusão, não chegou ao fim, foi interrompido quando jogava-se o minuto 8 de compensação, depois de ter sofrido uma paragem aos 26 minutos, uma paragem longa. E agora mais uma paragem, já na ponta final. Não sabemos como é que será então
o desfecho da confusão em Nacala. Voltamos então para quem marca mais no principal campeonato moçambicano. Temos duas equipas que marcam mais golos no principal campeonato moçambicano, Moçambola 2026. 18 golos cada Black Bulls e Ferroviário da Beira. Atenção que estas duas equipas estão ali numa luta titânica pelo primeiro posto. Neste momento, Black Bulls, pelo menos pela última informação, está com 29 pontos. Deixa o Ferroviário da Beira com 26 ali na segunda posição, mas em termos de golos marcados estão na mesma. Black Bulls 18, sofre 4, Ferroviário da Beira 18, sofre 7. E vamos avançar para quem marca menos golos para o Moçambola 2026, é o Xingal de Tete, com apenas 2 golos marcados. Quem sofre mais é o último classificado do Moçambola 2026, a Associação Desportiva de Pemba, com 17 golos sofridos. A melhor defesa do campeonato pertence à ABB, com apenas 4 golos marcados. Ou seja, a ABB está na frente em termos de golos marcados, mas também está com a melhor defesa do campeonato. Em termos de marcadores, Daio há bastante tempo que não marca, mas consegue mesmo assim manter o primeiro posto. Está com 6 golos na frente da lista dos melhores marcadores para o Moçambola 2026. Depois, atrás de si, vem aí uma companhia de Alcides, da União Esportiva do Songo, 5 golos, e também o Estevão, do Ferroviário de Nampula, conforme já dissemos, está com 5 golos, também marca um pouco, ou estão à espera que o líder marque para poder então também fazerem golos no principal campeonato moçambicano. 17 horas 11 minutos e meio. A todo instante vamos atualizar o caro ouvinte em relação ao que está a acontecer dentro das quatro linhas. Indicação de ter havido remoção dos objetos dentro do campo, mas depois houve os adeptos do Ferroviário Nacala voltaram a arremessarem mais objetos para dentro das quatro linhas e os jogadores estes estão dentro das quatro linhas, ainda estão no retângulo de jogo, aguardam então para saberem como é que fica a decisão da equipa da arbitragem. É preciso promulgar ou é preciso tomar a decisão em relação então ao desfecho do encontro. Os adeptos não concordam, alguma coisa não correu bem ali em relação às decisões da equipa da arbitragem e os adeptos preferem resolver desta maneira, mas é preciso ter um pouco de calma. Arremessar pedras para o retângulo do jogo é complicado. 17 horas já 13 minutos, já aguardamos informações a partir de Nacala. Já informamos praticamente tudo e queríamos apelar então ali aos nossos amigos, adeptos que estão em Nacala, para terem um pouco de calma, um bocado de calma, vamos ter calma, tudo será resolvido,
Não precisamos chegar aos extremos, não precisamos, obviamente, de arremessar objetos contundentes para o retângulo do jogo. E pela indicação que temos é que os jogadores ainda estão lá e... Grandes amigos, isso é complicado. Vocês vão atirando pedras, nunca sabem a quem vocês vão atingir. Isso é complicado. Vamos então ficar com um pouco de música. Daqui a pouco iremos à Nacala com informações para podermos saber como é que ficou. Então terá havido a resolução desta ponta final complicada, com alguma confusão. Vamos ouvir, obviamente, nos próximos instantes. Rode com Maçucos, mesmo para juntarmos-nos à festa do Ferroviário de Lixinga, em forma de música, enquanto aguardamos as notícias atualizadas sobre a situação no Ferroviário de Nacala. ABB com ABB na frente do marcador até o momento em que o jogo foi paralisado.

17 horas, 17 minutos. Infelizmente, não há condições para a retoma do jogo. O árbitro já deu por terminado o jogo, mas atenção que os adeptos não estão a permitir que o árbitro saia do recinto do jogo. Os adeptos querem fazer a justiça pelas próprias mãos em reivindicar a suposta má atuação na partida. São informações que chegam de Nacala, é uma situação complicada. A polícia tenta então encontrar ali a fórmula de resolução para que as coisas não enveredem por esse caminho, mas não há condições, obviamente, para a retoma de jogo, e o árbitro decidiu mesmo pelo encerramento, e ali ninguém sai do campo. Ninguém sai do campo porque os adeptos estão mesmo de cabeça perdida. Querem fazer a justiça pelas próprias mãos. Estão a reivindicar a suposta má atuação na partida por parte, então, do juiz do encontro. Vamos ter uma semana com muito futebol falado aqui na Rádio dos Campeões.

17 horas já 32 minutos, vamos então encerrar a tarde desportiva. Aguardávamos informações vindas de Nacala, mas a situação ainda está complicada. Os adeptos não estão até ao momento a baixar a guarda ou a permitir que alguém saia dali. Há muita confusão, querem fazer a justiça pelas próprias mãos, estão a reivindicar a suposta má atuação do juiz do encontro. O certo é que essa partida terminou, segundo a decisão do árbitro, com 1-0 a favor da ABB. Estamos a falar do jogo que teve lugar na cidade portuária de Nacala. Na cidade da Beira, terminou tudo bem, desportivamente. Lixinga foi lá buscar 3 pontos para a sua marcha rumo, então, ao pódio no principal campeonato moçambicano, Moçambola 2026. É o ponto final da tarde desportiva, mas atenção que teremos mais aqui na Rádio dos Campeões. Não perca o Jornal da Noite em simultâneo com a Antena Nacional a partir das 19h01, mais coisa, menos coisa. Mas antes, obviamente, vamos ter a informação atualizada sobre o que está a acontecer em Nacala. Vamos também ter o relato do que poderá estar, então, por vir em relação a esta situação de tumultos durante e também no final do encontro entre Ferroviário de Nacala e ABB. Para já, é o ponto final à tarde desportiva. De

0: 17 horas 36 minutos, avançamos para o programa do Instituto Nacional de Segurança Social.
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0: Ora viva, seja bem-vindo ao programa O Meu Direito à Segurança Social, um programa do Instituto Nacional de Segurança Social em parceria com a Rádio Moçambique. Eu sou a Rosa Freitas, a sonorização está a cargo de Estevão Mucavel e Idrissi Mujaide na produção. Bem-vindo. Délcio de Almeida, bem-vindo à Rádio Moçambique. Hoje o tema para a conversa é a suspensão ou cessação do exercício da atividade por parte dos contribuintes. Délcio, quais são os procedimentos que devem ser observados pelas entidades empregadoras quando suspendem ou cessam o exercício da atividade?
1: Muito obrigado. A entidade empregadora ou contribuinte que suspenda ou cessa o exercício da sua atividade deve comunicar ao INSS por escrito até ao décimo dia do mês seguinte ao da data de registro ou constituição da empresa. O prazo fixado é de cumprimento obrigatório para que a entidade empregadora não entre em situação de ilegalidade para com o sistema, porque a falta da comunicação da suspensão ou cessação da atividade significa o registro da dívida de contribuições.
0: Certamente que há procedimentos que devem ser levados em consideração pelas entidades empregadoras que suspendem ou cessam o exercício de atividades.
1: A entidade empregadora que cesse a atividade deve apresentar ao INSS o modelo ou declaração da cessação de atividades passado pela área fiscal, acompanhado do requerimento de pedido de cessação. Rosa, quando nos referimos à cessação de atividades, estamos a dizer que a entidade empregadora ou o contribuinte fecha ou encerra a sua atividade por um certo período ou definitivamente.
0: Délcio, últimas palavras para o nosso ouvinte. O que dizer?
1: Obrigado, Rosa. Recordar aos contribuintes ou entidades empregadoras a necessidade de elaborar ou fazer a declaração das remunerações ou salários dentro do prazo, ou seja, do dia 20 de cada mês até ao dia 10 do mês seguinte, sob pena de pagar multa. Lembre-se que o valor da multa é o salário mínimo do ramo da atividade que a entidade empregadora ou contribuinte pertence.
0: O ouvinte é convidado a aceder às plataformas digitais do INSS, tais como o portal, o Facebook, o Instagram, assim como o canal do WhatsApp para ter mais informações sobre o sistema de segurança social.
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2: 17:45. Informações que chegam de Nacala indicam que os árbitros não conseguem sair do retângulo do jogo, pois os adeptos estão a bloquear o túnel de acesso. Quando a polícia tenta dispersá-los, eles, na verdade, dispersam-se, mas minutos depois voltam a tomar ou a tomarem posição naquela zona. Está muito complicada então a circulação dos homens do apito ali na zona do túnel que dá acesso então ao retângulo do jogo. A polícia essa que também não foi ao jogo munida de instrumentos persuasivos, também porque é futebol, não estamos em guerra. É por isso mesmo que os adeptos estão ali a fazer frente à força policial, não estão a permitir a saída do árbitro do interior do recinto do jogo. Vamos atualizando o cenário, uma vez que é mesmo do interesse público, tanto para sabermos sobre o estado físico dos árbitros, assim como para podermos conhecer o desfecho da confusão. Tudo está ligado, então, com a hipotética má atuação do árbitro, conforme o pensamento dos adeptos, no jogo que até o carimbo final do árbitro ABB venceu por 1-0, mas ainda haverá, obviamente, muita tinta a rolar sobre este jogo. O certo é que o Ferroviário de Nacala corre um certo risco em termos de medidas, em algum caso, que podem ser duras por parte da Liga Moçambicana de Futebol, uma vez que já foi por várias vezes falado que não se pode levar a violência para os campos de futebol. 17:48, arrumamos então para o ritmo do desporto a partir da província de Tete. Estamos a fazer a reposição deste espaço que deveria ter ido para o ar às 15:30. A sua especial atenção.
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4: Boa tarde, Aldeia. Empata um golo de Adidade e FIA e atrasa-se na luta pelo topo do Moçambola 2026. Para esse empate, o Sobe segue na segunda divisão e ao nível de Tete, este domingo, voltou a triunfar goleando o Mais Futebol Clube de Chuta por 4-1. Rodou no fim de semana, jornada 17, do Campeonato dos Veteranos de Futebol. O governador de Tete desafia os selecionados de Tete à fase nacional do Jogo Desportivo de Escolares em Iambari 2026 a irem fabricar novos mixones, novos cantolos, entre outros. Manuel Cardoso e Tite apresenta, a marido Roberto sonoriza para esta segunda-feira 17 de agosto de 2026. Até já. Tal como já fazíamos referência ao dia, se empata um golo de Adidas e Vi e atrasa-se na luta pelo topo do Moçambola 2026, jogo realizado no estádio da HCB e contar para a jornada 15 da principal prova de futebol moçambicano. Daoud Razak lamenta a derrota e fala de encomendas.
5: Isso não vai atrapalhar mais ninguém, já nos afastaram daquilo que eles queriam. A encomenda, as encomendas estão a ser muito bem feitas, por isso estão de parabéns para quem está a trabalhar, porque de facto não é fácil jogar contra 14, mais gajos lá fechados. Há pouca vergonha, um jogo de 95 já acabou há muito tempo, vai ter 97. Na primeira parte tivemos um minuto e ele nem deu um minuto, nem acabou a pita logo. Aqui na segunda parte procurou e foi. Há pouca vergonha, o futebol assim não vai lá. Eu não gosto de queixar pela arbitragem.
4: Satisfeito com um ponto e ciente de que isto vai desequilibrar a balança, está o técnico da Junta de Vie, Artur Romão.
6: Voltamos com o bloco médio e baixo, também na mesma espreita, via contra-ataque. Mas também para dizer que os centrais da equipe da União de Futebol de Fogo ficaram sempre atentos. Mas sendo assim, sofremos o golo. Penalti ou não penalti, não estou para justiçar isso, mas só valorizar e parabenizar a luta, a garra, a determinação dos miúdos, estiveram bem em todos os aspectos. Principalmente o aspecto defensivo que esteve lá presente. Merecemos.
4: O DS empata um golo de Andidade V e atrasa-se na luta pelo topo do Moçambola 2026. E que não atrasou no último fim de semana é a equipa do Paranaense de Mpandwe. A equipa do Paranaense de Mpandwe sou mais seca na segunda divisão em futebol. E este domingo goleou o Mais Futebol Clube de Chuta por 4-1 na conclusão da jornada 18 da prova. Está imparável a equipa do Bairro Mpandwe e depois ter derrotado na jornada 17 a Gindalá Frega de Barara por 1-0. E este domingo goleou o Mais Futebol Clube por 4-1. Os 4 golos do Paranaense de Mpandwe a um hat-trick de Nomen e um de Between de Cantolo. E o único golo de honra da equipa de Chuta foi marcado por Jorge aos 42 minutos da primeira parte. E apesar de ter ganho o Manja Futebol Clube por 4-1, Valdo Mabui, técnico da equipa do Bairro Mpandwe, reconheceu que neste jogo esteve perante um adversário que mostrou que sabe jogar futebol e pôde ter perdido ao detalhe.
7: Saímos daqui com a cabeça erguida, tendo em conta que o Planície é uma equipa grande, estamos a dizer, uma equipa que está na primeira posição. Nós sabíamos que o jogo seria difícil, mas fizemos o nosso máximo. Estou com orgulho dos colegas, porque deram o seu máximo. Tivemos oportunidade para marcar, não tivemos a mesma sorte de marcar, e eles conseguiram aproveitar as nossas falhas e fizeram os 4 golos.
8: Mas estava a jogar e o Planície estava a marcar.
7: Sim, sim, o problema foi esse. Já, como posso dizer, a experiência já conta neste momento.
4: E o guarda-redes Carlos do Mais Futebol Clube disse que faltou a experiência para esta equipa de Chuta, que brindou o público presente com um bom futebol.
9: Mais a jogar e nós a marcar.
8: Mas, Chuco,
9: nós somos estratégicos, mas só dignificou o resultado. Vivemos aqui com uma lição dada, porque conhecemos a compostura do Mais, a sua disposição tática.
8: Jogou com esse Mais?
9: Jogou. Só que nós nos comportamos como uma equipa adulta. O que nós queríamos, conforme eu tenho falado ultimamente nas últimas intervenções, o nosso objetivo principal é a cada jogo almejar pontos. E estamos a conseguir, estamos de parabéns.
4: A jornada 18 abriu sábado com vitórias das equipas do Ferroviário de Matice e da UTSB por 6-2 e 3-1 sobre as equipas do Futebol Clube de Angonia e Zamalek Futebol Clube de Chuta. Outros resultados desta ronda são os seguintes: Gindalá Frega de Barara 3, Xingal TTB 1, Mulano Futebol Clube de Matice 1, Desportivo de Tete 2, com 46 pontos. O Paranaense de Mpandwe não larga o topo, seguido da Gindalá Frega de Barara com 40 pontos. ADC e Desportivo de Tete partilham o terceiro lugar, ambos com 35. E a UTSB é a última classificada com 12 pontos. Nos recreativos de futebol, importa referir que rodou no outro fim de semana a jornada 11 da primeira volta do campeonato da cidade de Tete. Eis o quadro de resultados: União Desportiva de Canungola 1, Zona Verde 0, Futebol Clube Mabira 2, Takazi 1, vitória de 1 de julho sobre a Cor de Rom por uma bola a 0, empate a 1 golo no jogo Verona e 6 de setembro e 3 de maio, empatou a 2 golos com a União Desportiva de Escolono e Águias também empatou a 1 golo com o 3 de fevereiro. Valde Nhartanda 1, Mata Uala 0. Já em Céneros, empate a 1 golo no jogo União Desportiva de Canongola, Zona Verde. Futebol Clube Nhamabira derrotou o Takazi por 3 bolas a 1. Também empata 2 golos no jogo entre 1 de junho e a Cor de Roma. Outro empate aconteceu no jogo entre Verona, 6 de setembro, foi a 1 golo. 3 de maio recebeu e bateu União Desportiva Escolone por 2 bolas a 1. E quem também venceu foi 3 de fevereiro, que foi bater a equipa das Águias por 0-1. Valde Nhartanda também perdeu em casa com Matawala por 0-1. Fiquemos então com a classificação em junho. O comandante chama-se 3 de fevereiro, que soma 23 pontos. 1 de junho com 22 é o segundo. União Desportiva Angola e o terceiro com 19 pontos, sendo que Matawala é o último classificado sem nenhum ponto. Em Séniores, o comandante chama-se de setembro, que soma 24 pontos. 3 de fevereiro, 23 é o segundo classificado. Com 22 pontos, temos Futebol Clube Nhamabira, que é o terceiro classificado, sendo que a União Desportiva de Escolódio é o último, com 9 pontos. Ainda sobre os recreativos, em Alicune, lá para o quilômetro 18, rodou as jornadas 16, sábado, empate no jogo União de Estondo e Tafa de Catigamba. União de quilômetro 18 goleou Leão de Nhagucuto por 4 bolas a 1 e Brasil de Pirilamec perdeu em casa por 0-1 diante de Tottenham. No domingo, Benfica de quilômetro 18 bateu União de Sousa por 3 bolas a 2. Nervo de Catigamba empatou com 11 Andorinha de quilômetro 18 sem abertura de contagem. Vento de Maconje bateu Girona de quilômetro 18 por 1 bola a 0. Empate sem abertura de contagem no jogo Abrizona de Cacinte e Arsenal de Chicumba. Tafa de Catigamba está em primeiro lugar com 34 pontos. Nervo de Catigamba em segundo com 31. 11 irmão de Chimulambe, o terceiro, com 29 pontos. E União de Sousa com 11 pontos, é a última classificada. Já nos veteranos, jornada 17 do Provincial de Futebol, que rodou no último fim de semana. Veteranos de Saúde 3, veteranos da Cidade 4, veteranos de Chipanga 3, veteranos de Mulambe 0, Papelaria Nhumbwe, empatou-se a abertura de contagem com veteranos de Songo, veteranos de Moatize 6, veteranos lendários 2, veteranos de Manhanga 0, veteranos de Canongola 2, veteranos de Mpandwe 0, Madondas de Moatize 2, veteranos de Xinguze 0, veterano de Estima 2 e veteranos de Mateus Sassó Motiba recebeu e bateu o veterano de Xangara por 2 bolas a 0. Assim sendo, veterano da Saúde comanda a prova com 39 pontos. Seguido de veteranos Mateus Sansó Motemba, em segundo com 35. E veteranos lendários de Matundo, vai na última posição com apenas 3 pontos. Agora falemos do jogo desportivo escolar. O governador detecta que ele fez os selecionados para o jogo desportivo escolar em Amani 2026, a inspirar-se nos exemplos de Luís Miquissone e Ângelo Cantolo, para trazer os resultados que a província almeja nesta semana do desporto escolar nacional. O governador de Tete, Domingos Viola, diz não ter dúvidas quanto à qualidade dos atletas que vão representar a província no Jogo Desportivo de Escolares em Ambani 2026, tendo em conta a preparação cuidada realizada nos últimos meses.

0: há um Lionel Messi, há um Cristiano Ronaldo, outros jogadores de índole mundial. Eles sacrificam-se para estar naquelas posições. Mas nós aqui em Tete também já produzimos talentos. Sabemos e reconhecemos que já tiramos um jovem de futebol, Luiz Mixon, que saiu aqui de Tete, lá no Fonte Boa, na Angone, Sangano melhor. E hoje está a militar em outros clubes nos outros países. Também produto de Tete, Ângelo Cantolo. Então, tudo isso é possível. E aqueles que eu mencionei, pelo menos esses dois, também jogaram no jogo desportivo escolares.
1: Este foi um dos recados deixados por Domingos Viola às seleções de Tete que vão competir no jogo desportivo escolar de Inhambane, de 29 de agosto a 6 de setembro. O governador falava na noite da última sexta-feira, durante um jantar de gala oferecido à delegação de Tete, que vai representar a província na maior cimeira nacional do desporto escolar. A nova atualização indica que a delegação será composta por 205 elementos, entre atletas, técnicos, árbitros, dirigentes e pessoal de apoio, que deverão seguir viagem para Inhambane no próximo dia 26 de agosto. E os técnicos das seleções escolares de futebol, basquetebol, handebol e futebol ao jogo de futebol escolar em Inhambane 2026 consideram acessíveis os seus adversários nessas quatro modalidades no tocante à primeira jornada. Nessas quatro modalidades coletivas, no voleibol e na bola ao cesto, e ambos os sexos, Tete terá pela frente as seleções da Zambésia e Gaza. E no voleibol e handebol, Tete terá de afrontar as guerridas seleções de Manica e Niassa. Atentos a este sorteio estão os técnicos Pedro Daniel, Nilza Fernandes, Tarzan de Souza e Ricardo Cicínio, das modalidades de voleibol, basquetebol, handebol e futebol, que dizem prontos para esta jornada inaugural. Começar com o pé direto nessas quatro seleções coletivas e a palavra de ordem, segundo os nossos entrevistados.
2: É para começarmos com o pé direito, logicamente, é vitória.
3: Bem, é só vitória, só, porque nós estamos bem preparados para ganharmos Gaza. Nós já estamos preparados. Gaza que nos aguarda. É como a Nica, Tarzan.
4: Sim, é como a Nica, somos vizinhos, mas estamos preparados para começar com o pé direito.
3: Calhar chegou o Niassa, podemos esperar?
5: Vai-se esperar um jogo muito disputado, olhando para a grandeza da província de Niassa. Nós estamos a trabalhar e enfrentar a província de Niassa de igual para igual.
1: Técnico das seleções escolares de Tete, nas modalidades de voleibol, basquetebol, handebol e futebol, Pedro Daniel, Nilza Fernandes, Tarzani de Souza e Ricardo Cicínio, prontos para a jornada inaugural do Jogo Desportivo de Escolar Inhambane 2026, no voleibol, basquetebol, handebol e futebol, Tete e ambos os sexos, terá como adversário as seleções da Zambésia, Gaza, Manica e Niassa, respectivamente. O futebol, e já no dia 29 deste agosto de 2026, vai abrir as honras desta festa desportiva escolar com um jogo entre as seleções masculinas de Inhambane e Maputo Província. Está tudo dito. Manuel Cardoso editou e apresentou. Amarildo Roberto sonorizou uma vez mais. Boa tarde.
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1: 18 horas, 9 minutos, arrumamos para o Rádio Desporto da província da Zambésia com Abner Tcharnenko numa edição para 17 de agosto de 2026.
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Estimado ouvinte e cordiais saudações, tudo por definir no próximo fim de semana a última jornada, a passagem à segunda fase do Campeonato Nacional de Futebol da 2ª Divisão pela Série A a nível da província da Zambésia. Ferroviário, Só Proteção e Sporting lutam para uma vaga e uma delas ficará de fora. Na outra série já são conhecidos, que trata-se das equipas do Machés e MM Legend, todas de Mucuba. Delegação da província da Zambésia ao Festival Nacional de Jogos Desportivos Escolares, com desafio de melhorar o nono lugar da edição anterior em Nampula. Quatro jogadoras de futebol feminino da equipe de Costa do Sol, Ticlimane, foram referenciadas para escalões secundários da Seleção Nacional de Futebol Feminino. Vai ser assim um espaço de desporto do emissor provincial da Zambésia da Rádio Moçambique, que é retransmitido no canal desportivo RM Desporto. Abneiro Tcharnengo está na edição e apresentação, com a sonorização de Citoi Teixeira. Fique conosco.

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1: Começamos com o Rei Futebol. As equipas do Ferroviário, sua produção Sporting define na última jornada, já no próximo fim de semana, a passagem à fase seguinte do Campeonato Nacional de Futebol da 2ª Divisão a nível da Zambésia pela Série A. Este domingo, para a 9ª jornada, o Ferroviário assaltou o primeiro lugar ao vencer Gerra de Inhações por 4 bolas a 1. A turma locomotiva beneficiou da sua proteção de Climane, que desperdiçou a possibilidade de garantir este domingo ao perder com o Sporting por 3 bolas a 1. O Ferroviário soma agora 22 pontos, a sua proteção tem 21 e o Sporting 19. A próxima jornada é decisiva, porque o Ferroviário e sua proteção jogam entre si. O Sporting bate-se com o 1 de maio. Um empate entre as equipas do Ferroviário e sua proteção. As duas apuram-se à próxima fase. Mesmo que o Sporting vença, esta última fica de fora. Uma derrota do Ferroviário, que significa vitória da sua proteção e vitória também do Sporting sobre o 1 de maio, passa a sua proteção. E Sporting, a sua proteção, que precisa de um empate para passar à fase seguinte, perdeu com o Sporting por 3 bolas a 1. O técnico da sua proteção de Climane justifica a derrota este domingo por excesso de confiança dos seus jogadores. Começou o jogo a perder no segundo minuto de penalti por falta na área. Sua proteção, aos 11 minutos, sofre o segundo gol e expulsa o guarda-redes. A reação só chegou ao cair do pano na primeira parte com golo de penalti, e a segunda, o Sporting só foi consolidar a vitória com mais um golo e a prefazer 3-1.
2: Foi excesso de confiança. A equipe estava confiante que seria um jogo fácil em função do resultado do Sporting, em função da nossa classificação, mas logo no início tivemos aquele penalti que sofremos e logo a seguir estava 1-0. Também sofremos a expulsão do guarda-redes. Então, daí as coisas tornaram-se um pouco mais difíceis, mas fomos à procura, marcamos um gol, procuramos o gol de empate, mas infelizmente não aconteceu. Marcou o Sporting e pronto, está de parabéns. Nós temos que partir para o jogo da próxima semana.
1: João de Melo Passados, mais conhecido por Zema, patrono e treinador da sua proteção de Climane. Quem não consegue ganhar jogos, ou seja, os seus mais diretos perseguidores, já perdeu com o Ferroviário na última jornada, na primeira volta, e agora perde com o Sporting e com episódios de expulsão. Portanto, a sua proteção não consegue ganhar os seus diretos perseguidores. Na próxima jornada, já aqui recordamos, há um só proteção Ferroviário.
2: Os árbitros estão a exercer o seu papel. Nós, à expulsão, temos que encarar isso como regras de jogo. Daí que nós não temos muito a dizer. Vamos continuar a trabalhar. Todos os jogos somos penalizados com vermelhos, com expulsões. E daí que resta-nos pouca alternativa de poder brilhar mais.
1: Como serenar, como acautelar, digamos, essas situações em jogos decisivos e com adversários diretos, tendo em conta que, bem, o próximo jogo é fundamental para aquilo que são as contas finais?
2: Não, é o que eu disse, a equipe entrou com excesso de confiança, a defesa esteve mal nas marcações, daí que quando a defesa chega tarde a jogada, aconteceu aquele penalti, resta trabalharmos a procurar melhorar os processos defensivos, quer na contenção, quer no equilíbrio, nas coberturas. Isso é que está a faltar neste momento. Daí vamos procurar melhorar esse aspecto.
1: João de Melo Passados, ou simplesmente Zema, dá a sua proteção de Climane. Por seu turno, o técnico adjunto do Sporting de Climane, Pedro Salato, também conhecido por Maquil, disse que a vitória da sua equipa se assenta perfeitamente pela exibição.
3: Primeiro, faço uma leitura positiva, porque aquilo que nós trabalhamos durante a semana, os meninos cumpriram na íntegra, aquilo que era a estratégia de jogo, não sou todo. E procurou sempre, quando não tivesse a bola, trabalhar para poder ter a bola logo. Então faço uma avaliação positiva e foi um bom jogo, bem conseguido. Está de parabéns à própria rapaziada pela a dedicação e o empenho e a forma de como quisemos estar no jogo, estivemos da forma como nos criamos em pleno. Então foi um jogo bem conseguido e uma vitória também muito bem conseguida por 3-1 diante do líder nesse momento, e há que dar os parabéns à rapaziada pelo empenho.
1: Do ponto de vista de perspectivas, qual é o cenário que se descreve neste momento, tendo em conta que o Ferroviário ganhou, a sua produção tem 21 pontos, o Sporting aproxima-se também à corrida e tem a última jornada que decide tudo, tanto para estas três equipas.
3: Sim, eu penso que até então, matematicamente, as três equipes, dentre as três, têm a chance de passar. Se o Sporting não está ali, é isso. Então, estamos a trabalhar com vista a decidir na última jornada, que é logo lá, na próxima semana. E eu, 1º de maio, vamos trabalhar também com todo afinco, que é para sairmos lá com uma vitória e ficarmos à espera do outro jogo entre o Ferroviário e a sua produção.
1: Na primeira partida deste domingo, o Ferroviário de Climane goleou Jardim Assuns por 4-1. Cadete Inácio é o treinador adjunto de Jardim Assuns.
4: Realmente nós procuramos não dormir, porque sofremos 2 golos, 3, mas a equipe sempre manteve pressão alta para conseguir empatar e se poder também ganhar o jogo. Infelizmente não conseguimos passar por isso, então já passamos para do 5º lugar para o 6º. Então a intenção é de próximo jogo contra 3 de fevereiro alcançarmos esses 3 pontos de forma a seguirmos a nossa pontuação.
1: Será o último jogo do campeonato?
4: Do campeonato, sim.
1: E como é que pensa que vai abordar esse jogo contra
4: 3 de fevereiro? Será tudo ou nada. Uma vez que está em causa também a posição em que nós estamos, né? Então queremos sair do último lugar para a outra posição.
1: Não nos foi possível ouvir as hostes do Ferroviário de Climane. A jornada 9 iniciou este sábado com a vitória do 1º de maio por 3-1. A turma de 3 de fevereiro foi a primeira vitória do 1º de maio na prova a uma jornada do fim. Com este desfecho, o 1º de maio soma 5 pontos e o 3 de fevereiro mantém-se com 7. O último da tabela é Jerry de Inhações com 4. Choque, jogador do 1º de maio de Climane, fala a seguir do jogo.
5: Parabenizar as duas equipes e muito mais a minha equipe. Tivemos muitos erros de marcação, mas epa, quando chegamos ao fim conseguimos concretizar os 3 golos. E dou parabéns aos meus colegas. Estamos de parabéns já.
1: A final na segunda parte em que conseguem fazer a diferença.
5: Sim, foi muito boa mesmo.
1: Este resultado, a equipe começa, digamos, a crescer na tabela classificativa enquanto o campeonato está a ir ao fim. Como é que interpreta isso? Tem a ver com alguma maturidade que vão ganhando ao longo da competição? A equipe está a se encontrar? Como é que é?
5: A equipe encontrou-se há bastante tempo, só que não tínhamos eficácia. Eu gostava de faltar, estava a faltar eficácia. Agora conseguimos nos enquadrar bem em campo e os resultados estão a aparecer. E vou dar os parabéns aos treinadores que tiveram muita paciência conosco também.
1: Está a terminar o campeonato, próxima semana é a última jornada. Que 1º de maio é que teremos para este jogo?
5: Próxima jornada, como vocês veem, estamos a sair de um grande jogo contra o Ferroviário. Este também, pá, foi um jogo assim muito, no 50% conseguimos ganhar. Próximo jogo nós vamos com tudo também para fazer os 3 pontos ou empatar o jogo.
1: Desiludido com o resultado e consequente perda do jogo, como aqui referenciamos, estava a Lele, capitão do 3 de fevereiro de Climane, que diz que a sua equipa entrou apática no jogo.
6: O jogo estava muito equilibrado, mas nós estávamos meio apático, a equipe estava meio desconcentrada. E para quem não marca, acaba sofrendo. Foi isso que aconteceu, falhamos, criamos muitas oportunidades que perdemos. Perdemos a chance de converter no golo e no fim acabamos sofrendo.
1: Depois de 2 bons jogos das duas equipes que jogaram hoje na jornada anterior, o 3 de fevereiro contra o Sporting, o 1º de maio contra o Ferroviário, viu-se aqui um jogo equilibrado. Era suposto que, de certa forma, também isto, para o lado do 3 de fevereiro, condicionasse para uma vitória.
6: Sim. Eu penso que foi um jogo muito bom. Digamos que foi um clássico. 3 de fevereiro e 1º de maio, uma equipe irmãs e uma equipe de muita rivalidade, entramos aqui com a ideia de vencer o jogo, mas não foi isso que pareceu dos parte da equipe toda, estava meio apática, desconcentrada, e é isso que acabou dando esse resultado. Sofremos por pequenos erros, pequenos detalhes.
1: Na outra série, Abel Machete de Mucuba e M Legend, com 22 e 21 pontos respectivamente, asseguraram a passagem à próxima fase. Este domingo, o M Legend venceu o Machete por 1-0. No outro jogo, a União Desportiva de Milagres recebeu e venceu Veteranos de Mucuba por 3-2. Vamos recapitular os jogos e resultados nos grupos A e B. Começamos com o grupo A, 1 de maio 3, 3 de fevereiro 1, Sporting 3, só proteção 1. Sporting, portanto, venceu a equipa da só proteção por 3-1 e o Ferroviário goleou a turma de Gerra por 4-1. Classificação, Ferroviário primeiro com 22 pontos, segundo, só proteção com 21, terceiro, Sporting com 19, quarto, 3 de fevereiro com 7, quinto, 1 de maio com 5, sexto e último, Gerra de Inhações com 4. Na Série B, MM Legend 1, Machete de Mucuba 0, União Desportiva de Milagres 3, Veteranos de Mucuba 2. Classificação, Machete 22 pontos em primeiro lugar, em segundo, MM com 21, Mutupes em terceiro com 13, os mesmos de, portanto, União Desportiva de Milagres 4, melhor com 4 pontos e no último lugar está, portanto, a equipa de Veteranos.
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1: Outras notas de atualidade, 4 jogadoras de futebol feminino da equipa de Costa do Sol em Quelimane foram referenciadas para os escalões secundários da Seleção Nacional de Futebol Feminino. A informação foi revelada pela selecionadora nacional de futebol feminino para escalões de formação, Rita Mavunja, em entrevista à Rádio Moçambique. A selecionadora nacional esteve na Zambésia, onde escalou a cidade de Quelimane, os distritos de Namakura e Mucuba na prospeção de talentos.
7: No clube de Costa do Sol consegui 4. Quatro mesmo, melhores das melhores. Porque, na verdade, a equipe de Costa do Sol está composta por todas as jogadoras maisas. Mas eu tirei 4 melhores das melhores. Mucuba conseguiu umas duas. Conseguiu umas duas de sub-14.
1: O que significa, digamos, esta escolha? Elas vão diretamente ou ainda têm que passar por alguma fase de seleção, de apuramento?
7: Essas vão direto. Vão direto a Maputo. Acredito eu que, aliás, já começamos a trabalhar, por isso vão direto, vão se compor com aquele, vão se juntar com as outras e vamos começar a trabalhar para a seleção. O evento já está às portas, já em dezembro.
1: Qual é a previsão deles se juntarem às outras?
7: Assim que completarmos, faltam 2 províncias, assim que completamos, falta Sofala e Manica. Acredito que depois disso, após isso, próxima semana completamos, depois da próxima é possível que vão a Maputo.
1: Já que este roteiro é para todo o país, a ideia é de mais ou menos ter quantas atletas para a partir daí começar a fazer a seleção propriamente?
7: Em princípio 22 atletas, sim, para a seleção nacional.
1: Neste momento quantas já?
7: Já temos 22, sim, só que precisamos também olhar um pouco para as províncias que ficaram, que é Sofala e Manica, né? Sim, para ver se encontramos outras melhores, vamos meter mesmo na seleção.
1: Rita Mavunja disse estar impressionada com o talento desportivo ao nível da província da Zambésia e do país. Este trabalho de prospeção é desenvolvido em todas as províncias. A nível da Zona Centro, as próximas etapas são as províncias de Manica e Sofala.
7: Gostei mesmo. Eu ouvi dizer que Zambésia era um celeiro que eu vim presenciar e concluí que é mesmo. Consegui algumas miúdas para sub-14 e sub-15. Sub-16 existe. Só que não estão a nível daquelas que já temos lá na Seleção Nacional, mas também existem. Consegui, sim.
1: Esse scouting, qual é a ideia? É para potenciá-las para estarem na Seleção Nacional ou é para fazer algum acompanhamento para que continuem ainda a desenvolver essa atividade nos escalões onde estão ao nível das províncias?
7: Para sub-16 é imediato. É para estarem na Seleção Nacional, para se juntarem com as que já temos lá na cidade de Maputo para fazerem uma Seleção Nacional. Temos que usar em dezembro. Sub-14 também é para fazer uma seleção nacional, mas para eventos que irão decorrer no princípio do próximo ano.
1: Rita Mavunja, selecionadora de futebol feminino para os escalões de formação. Atletas da Zambésia, fase final do Jogo Desportivo dos Escolares em Inhambane, são desafiados a melhorarem a classificação da última edição. O desafio vem do governador da Zambésia, Pio Matos, que no último sábado despediu-se da delegação, que no próximo dia 26 deixa a cidade de Quelimane. O governador da Zambésia relacionou a densidade populacional e escolar da província com fatores que impulsionem portanto, melhoria na classificação final. Na edição passada, na província de Nampula, Zambésia classificou-se em nono lugar.
8: Em questão de resultados, a Zambésia está mal. Nos últimos jogos desportivos escolares, viemos em último lugar. A Zambésia não merece esse lugar, porque já estivemos lá em cima, nos lugares cimeiros, segundo, primeiro, em várias modalidades. Já estivemos no meio, mas a Zambésia, a segunda província mais, eu posso arrojar dizer mais populosa de Moçambique, alguns dizem que é a segunda mais populosa. Se há uma primeira, por que é que não tem estudantes na escola? A província com mais estudantes no país é a Zambésia. Então, se somos muitos, muitos a estudar, é porque somos mais, não é? Sim. É verdade ou não é?
9: Sim.
8: Há uns, parece que não vão à escola, depois ficam muitos. Ficam muitos lá escondidos aonde? Batam palmas. Então, a província com mais de 7 milhões de habitantes, com maior número de estudantes na escola, não pode ficar em último. É proibido ficar em último. Eu, quando recebi a delegação, quando vinha de Nampula, manifestei esse meu desagrado. Mas não posso esconder. Não fiquei satisfeito. Em modalidades onde nós temos muita expressão, por exemplo, basquetebol. Vocês veem nos federados, quando a gente vai jogar, ficamos em terceiro, quarto lugar, a nível do país. Precisamos de nos representar bem. E temos valores. E temos valores para isso. Precisamos de nos organizar bem. Aqui faço o apelo aos técnicos para concentrar bem os atletas, porque a vitória prepara-se. A vitória organiza-se. E nós, todo este tempo de preparação, estávamos a organizar. Estávamos a preparar toda a viagem, as condições que estamos a criar, é para criar condições para que não falte nada aos nossos atletas. Que depois desta preparação e da responsabilização aos nossos treinadores e técnicos, voltemos com um lugar condigno. E para mim, não vou exigir que venham com a taça de primeiro lugar, mas se vocês têm que, pelo menos, se somos 11 províncias, venham pelo menos com quinto lugar, quarto lugar, sexto lugar, eu já vou ficar feliz. Os pais também vão festejar, vamos saltar. Mas se não conseguirem, não tenham vergonha, voltem a casa. E para nos próximos jogos escolares, depois de Inhambane, na rota que eu conheço, olhando, foi agora em Inhambane, os próximos jogos vão ser aqui. E aqui nós, se não acontecer lá, há de acontecer aqui. Vocês digam a eles, olha, manos, se aqui falhou, depois há onde nos encontrar lá em Climane.
1: Para além de jogarem para os lugares cimeiros, o governador da Zambésia, Pio Matos, pediu disciplina aos atletas dentro e fora dos recintos de jogos.
8: Nós gostaríamos de continuar com vocês, mas coube-vos a missão de ir nos representar lá, tão longe, sensivelmente 1000 quilómetros, onde tem por título Terra da Boa Gente, e aqui nos chamam Terra dos Bons Sinais. Não sei quando se encontram boa gente com bons sinais, como é que fica? O facto de serem os melhores não significa que lá onde vão, vão ganhar tudo. Vão ganhar aquilo que os outros deixarem ganhar. Por quê? Porque um jogo é sempre uma disputa. Todos querem ganhar, não é?
9: Sim.
8: E vocês vão lutar para trazer as medalhas, como prometeram aqui. Mas se não trouxerem as medalhas e voltarem inteiros como vocês estão, nós vamos ficar muito satisfeitos. porque teremos a certeza de que vocês terão dado tudo. Tudo que vocês sabem, todas as vossas energias, toda a vossa dedicação para trazer as vitórias. Mas nem sempre o que a gente quer acontece. Por várias razões. Por várias razões. Uma das razões pode ser porque são anfitriões, estão em casa. Outras razões porque... Bem, não foi um dia... Os atletas, quando perdem, costumam dizer que ou é o árbitro que não ajudou muito, ou alguns até dizem que o campo estava inclinado. Depois, outros dizem que não, quando foi segunda parte havia muito vento a favor deles. Só o vento começou na segunda parte, na primeira parte não tinha vento. Mas o que conta é o resultado final. Mas um dos grandes resultados que a Zambésia espera de vocês é disciplina, o bom comportamento. Vocês têm que saber se comportar bem. Festejar as vitórias, mas saber assumir as derrotas. As derrotas, elas acontecem, mas precisam ser assumidas pela equipe toda. Não precisamos de culpar ninguém, nem precisamos de nos agitar. Temos é que nos conformar e prepararmos para uma segunda oportunidade em campo. Não percamos a cabeça porque não ganhamos. Perder também se aprende. Então aprendam a saber perder. Quando perderem, é lutando por trazer resultados, mas lutar de forma cívica, respeitando o adversário. Respeitar o adversário é não sermos violentos ou não ultrapassarmos a dureza do próprio jogo para a violência. Temos que ser duros, ríspidos, mas não podemos ser violentos. Isso é preciso saber distinguir. E se em algum momento pecarmos, precisamos ser solidários, pedir desculpas ao nosso adversário. Esta solidariedade.
1: A mensagem apresentada em representação dos atletas, estes mostram-se motivados e capazes de representarem com dignamente a província.
9: Hoje iniciamos a nova etapa rumo ao 16º Festival Nacional dos Jogos Desportivos Escolares na província de Inhambane, sob o lema Desporto Escolar Inclusivo, promovendo para o patriotismo, o talento e a solidariedade. Nos atletas da província da Zambésia, durante os 2 meses na cidade de Quelimane, levamos todos os ensinamentos que tivemos durante os treinos, colhemos experiência, criamos um laço de familiaridade muito forte. Também preparamos a nossa dança típica da província da Zambésia, Nyambaro, para desfrutar a nossa cultura e aprimorar os momentos de lazer, assim como expressão desportiva. Aos técnicos responsáveis pela seleção dos atletas, será uma honra representar a província da Zambésia nas 8 modalidades que exibe no festival, com empenho e dedicação durante a competição. Aos pais encarregados de educação, sentimos felizes porque vamos conhecer a terra de boa gente, sendo um momento ímpar e marcante na nossa vida. Excelência, não somos os melhores, mas carregamos uma grande responsabilidade e nos comprometemos a representar para alcance de bons resultados. De forma cognitiva, estes jogos escolares sirvam como um meio de criatividade, fraternidade, harmonia e respeito.
1: A cerimônia de despedida contou com a presença de alguns países encarregados de educação.
10: Nós estamos confiantes nessa direção e nos resultados com que os nossos filhos irão nos acrescentar. Muito, muito abrigo, excelentíssimo diretor, prezados atletas. Nós, os vossos pais, estamos orgulhosos de vocês por semearem muitas expectativas e alegria nas nossas famílias. Estamos gratos por assumir essa missão com muita responsabilidade e criatividade, pois fomos informados que, para além do crescimento desportivo que demonstram nos centros de treinos, também estão crescendo na sala de aulas. Fomos informados que muitos de vocês têm boas notas. Isso orgulha-nos ainda mais. Queremos assegurar que sejam igualmente melhores exemplares nos comportamentos, pois nada vale ser um bom atleta ou um bom aluno na sala, enquanto não for bem comportado.
1: Mensagem de pais encarregados de educação este sábado na despedida de atletas da fase nacional de jogos desportivos escolares em Inhambane. A delegação da Zambésia será composta por mais de 170 integrantes, com destaque para 130 atletas, técnicos de 8 modalidades, juízes ou cronometristas, entre outros.

pronto, os ouvintes, com estas notas sobre a participação das Amazes no Jogo Desportivo dos Escolares de Inhambane, colocamos então um ponto final a este espaço de desporto aqui no emissor provincial da Zambésia, no canal desportivo do RM Desporto. Ficam em despedidas de Abner Tchernenko e Sitoy Teixeira.

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1: 18 horas 46 minutos, às 19 horas teremos o RM Desporto, ou seja, o Jornal da Noite em simultâneo com a Antena Nacional. Continue connosco, continue com a número 1 desportiva em Moçambique.

0: Boa noite, Black Bulls ganha em Nacala o Ferroviário num jogo marcado por ondas de violência com arremessos de pedras para o campo. O treinador dos Touros, Nelson Santos, condena os atos. Ferroviário de Lixinga arranca 3 pontos na beira à Liga Desportiva de Sofala. Basquetebol, foram hoje laureados os melhores dos campeonatos da cidade de Maputo. São os destaques do Jornal de Desporto de segunda-feira, dia 17 de agosto, com Michel Horácio na sonoplastia e Belisário Macau na edição e apresentação. Obrigado pela preferência. Já voltamos. Houve tumultos em Nacala no jogo entre Ferroviário Local e Black Bulls. O árbitro deu por terminado quando faltavam 6 dos 8 minutos do tempo adicional. Os Touros venceram por uma bola sem resposta. Relatos que nos chegam de Nacala dão conta de arremessos de pedras para o retângulo do jogo. A equipa de arbitragem teve dificuldades para sair do campo. O treinador da ABB, Nelson Santos, fala de um jogo, de um bom jogo entre duas grandes equipas.
1: Acho que foi um jogo de futebol entre duas grandes equipas. Muito tático, as equipas com, bem encaixadas uma na outra. Nós na primeira parte fizemos uma belíssima primeira parte, sabíamos que não era fácil jogar contra o vento e tínhamos que não permitir que o Ferroviário cruzasse e rematasse, que é um dos pontos fortes que, esta equipa tem. Conseguimos ir para o intervalo 0-0, depois a favor do vento na segunda parte criamos mais situações de perigo e com algum mérito conseguimos chegar à vantagem. Infelizmente, depois, os últimos minutos do jogo não se chegou ao fim, mas o objetivo está alcançado. Era vir a Nampula e a Nacala e dar o nosso máximo, conquistar os 3 pontos, para continuarmos na posição que nós desejávamos. Felizmente as coisas correram bem, tanto em Nacala como em Nampula. Agora, foram só 3 pontos hoje aqui em Nacala, que é uma jogação extremamente difícil, e terminamos a primeira volta em primeiro, mas ainda há muito campeonato pela frente. E queremos continuar a trabalhar, queremos continuar a mostrar aqui o nosso valor e agora é recuperar, porque já temos um jogo extremamente difícil com o Tomás Chaquer na sexta-feira em casa. Queremos dar sequência e queremos chegar à quinta vitória consecutiva.
0: Quanto aos incidentes, Nelson Santos condena e remete o caso às entidades responsáveis pelo futebol nacional.
1: O que aconteceu são coisas que os responsáveis da Liga, da Federação, tem que observar e analisar, porque mais do que do jogo de futebol é as vidas dos atletas, dos árbitros que estão, do staff que tiveram em perigo. Nós fizemos o nosso jogo, fomos corretos, não vejo o porquê de ter acontecido o que aconteceu, mas

0: são coisas que não podem acontecer, não devem acontecer, porque metem em perigo a integridade física dos atletas, e acho que não se devia voltar a repetir em Nacala, mas infelizmente aconteceu. Nós fizemos o nosso trabalho, que era chegar aqui a Nacala, fazer o nosso jogo, ganhar, vamos embora para, para Maputo, mas espero que no futuro não se repita, porque não é bom para o futebol em Moçambique.
1: Nelson Santos, técnico da Associação Black Bulls, na reação aos incidentes havidos hoje no campo do Ferroviário de Nacala, cujo técnico, portanto, o técnico desta equipa, Tiago Machaís, então, as declarações não foi possível colher, no caso concreto da Rádio Watana, que acabou por cortesia por enviar esta edição aqui à RM Desporto, uma equipa de reportagem desta estação emissora. Então, a Rádio Watana não conseguiu colher a contraparte, no caso concreto, a do Ferroviário de Nacala. É um assunto para continuar a acompanhar. Ainda para a jornada 17 do Moçambola, o Ferroviário de Lixinga bateu hoje na Beira, Liga Desportiva de Sofala, por uma bola sem resposta. Repórter Filipe Jorge.
2: Num jogo equilibrado, a equipa de Lixinga conseguiu chegar ao golo aos 38 minutos por intermédio de Ivan, que colocou o Ferroviário em vantagem ainda na primeira parte. Na segunda metade, a Liga Desportiva de Sofala procurou reagir e chegar ao empate, mas encontrou pela frente uma equipa do Ferroviário de Lixinga organizada defensivamente e determinada em conservar a vantagem. Apesar das tentativas da formação da casa, o marcador não voltou a sofrer alterações até ao apito final. Com este resultado, a Liga Desportiva de Sofala soma mais um desaire diante dos seus adeptos, enquanto o Ferroviário de Lixinga conquista 3 pontos importantes fora de casa. No final da partida, ouvimos as reações de Ivo Gonçalves, da Liga Desportiva de Sofala.
3: É um resultado que nós não esperávamos, por aquilo que nós fizemos dentro do campo, por aquilo que nós preparámos o jogo. Contávamos com um pouco mais, com uma distração, sofremos o golo, fomos para cima do adversário, mas as bolas demoraram a entrar. Pronto, agora o que temos que fazer é continuar a trabalhar, abdicamos daquilo que era a nossa pretensão de ganhar jogo e aumentar mais um ou dois lugares na tabela classificativa e tentarmos equilibrar um bocadinho aquilo que são as nossas contas para a manutenção. Agora complica-nos um bocadinho, pronto, vamos agora ali para a segunda volta com as calças na mão, tentar correr atrás daquilo que são os pontos. Todos os jogos agora serão finais, vamos lutar até o fim, seja lá o que for acontecer, pronto, desejo boa sorte a todos. Caso as coisas não corram bem, epa, aquilo que eu fiz, eu acho que eu, de cabeça erguida, estamos a trabalhar.
2: Nelson Malo, técnico adjunto do Ferroviário de Lixinga.
4: Foi um jogo fácil, foi um jogo difícil. Vinhamos de uma derrota por números expressivos, nos doeu bastante. Nós erguemos as forças, preparamos o jogo, praticamente nem preparamos o jogo, só recuperamos os jogadores. Viemos para esse jogo decididos para tirar os 3 pontos. Não fizemos um grande jogo, conseguimos criar muitas oportunidades para fazer o gol, não conseguimos, é futebol, mas ganhamos o jogo, isso é que é fundamental para nós.
2: Foi assim a Liga Desportiva de Sofala que na 16ª jornada do Moçambola perdeu em casa por 1-0 diante do Ferroviário de Lixinga, com o único golo da partida, apontado por Ivan aos 38 minutos.
1: Reportagem de Filipe Jorge no rescaldo da partida entre as equipas da Liga Desportiva de Sofala e do Ferroviário de Lixinga no campo do Clube Ferroviário da Beira. Vitória da equipa forasteira por 1 bola sem resposta, conquista 3 pontos nesta deslocação à capital provincial de Sofala. No futebol feminino, há jogadoras do Costa do Sul de Quelimane assinaladas para a seleção nacional.
5: 4 jogadoras de futebol feminino da equipa de Costa do Sol em Quelimane foram referenciadas para os escalões secundários da Seleção Nacional de Futebol Feminino. A informação foi revelada pela Selecionadora Nacional de Futebol Feminino para Escalões de Formação, Rita Mavunde, em entrevista à Rádio Moçambique. A Selecionadora Nacional esteve na Zambésia, tendo trabalhado nas cidades de Quelimane e Mocuba e no distrito de Namakura, na prospeção de talentos.
6: No clube de Costa só consegui 4. 4 mesmo, melhores das melhores. Porque, na verdade, a equipe de Costa do Sol está composta por todas as jogadoras maisas. Mas eu tirei 4 melhores das melhores. Mocuba conseguiu umas 2. De sub-14.
5: O que é que significa, digamos, esta escolha? Elas vão diretamente ou ainda tem que passar por alguma fase de seleção, de apuramento?
6: Essas vão direto. Vão direto a Maputo. Acredito eu que... Aliás, já começamos a trabalhar, pois vão direto, vão se compor com aquele, vão se juntar com as outras e vamos começar a trabalhar para a seleção. O evento já está às portas, já em dezembro.
5: Rita Mavundi afirma estar impressionada com o talento desportivo a nível da província da Zambésia e do país. Este trabalho de prospeção é desenvolvido em todas as províncias. A nível da Zona Centro, as próximas etapas são as províncias de Manica e Sofala.
6: Gostei mesmo. Eu ouvia dizer que Zambésia era um celeiro que eu vim presenciar e concluo que é mesmo. Consegui algumas miúdas para sub-14 e sub-15. Sub-16 existe, só que não estão a nível daquelas que já temos lá na Seleção Nacional, mas também existem. Consegui, sim.
7: Esse scouting, qual é a ideia? É para potenciá-las para estarem na Seleção Nacional ou é para fazer algum acompanhamento para que continuem ainda a desenvolver essa atividade nos escalões onde estão ao nível das províncias?
6: Para sub-16 é imediato, é para estarem na Seleção Nacional, para se juntarem com as que já temos lá na cidade de Maputo, para fazer uma Seleção Nacional, que temos que usar em dezembro. Sub-14 também é para fazer uma Seleção Nacional, mas para eventos que irão decorrer no princípio do próximo ano.
5: Rita Mavundia, selecionadora de futebol feminino para escalões de formação. Abner Tchernenko, Climane.
1: A Jogabet, uma empresa de apostas desportivas, projeta estender para outros pontos do país o apoio aos campeonatos de basquetebol. Na cidade de Maputo, o apoio já é uma realidade e até foi renovado nesta segunda-feira, um dia em que foram laureados os melhores dos campeonatos deste ano, em ambos os sexos. Vasco Jafar, da Jogabet, diz que esta iniciativa reforça o compromisso da empresa com o basquetebol.
8: O nosso compromisso em promover o desporto, e no caso o basquetebol, não é só a nível da cidade de Maputo. É um desafio que temos internamente, mas acreditamos que vamos conseguir alcançar mais províncias.
9: Já algumas, vamos assim, alguns contactos exploratórios com as províncias?
8: Já temos, sim, estamos em contato já com algumas associações, mas vamos deixar para um momento de surpresa em que vamos anunciar, mas muito em breve serão anunciados.
1: Quanto às premiações em femininos, Bruna Argélio é melhor triplista, Stefania Xiziane melhor marcadora e Silvia Viloso, MVP, melhor jogadora do certame, tendo cada uma recebido 15 mil meticais. As atletas são todas do Ferrovia de Maputo, clube que amealhou 450 mil meticais. No setor masculino foi tudo para a Costa do Sol. O clube também encaixou 450 mil meticais. A Zénio Coça é o MVP e também o melhor marcador. Stélio Rodrigues é o melhor triplista. Para Celo, é preciso treino extra para lá do coletivo.
10: Pois. E isso não passa do 2. Pois eu vim de um sítio que... Ou seja, tive a sorte de crescer ao lado dos grandes lançadores, nossa referência. Então, aprendi muito com eles. O treino só, que é por dia, fazemos 2 horas, nem é suficiente para ser o meu triplista. Tens de fazer um pouco mais.
9: Vem aí a Liga Nacional, expectativas.
10: Expectativa é essa. Ganharmos. E para ganhar, não só de boca, com muito trabalho, o coletivo.
1: As ligas nacionais da bola ao cesto e ambos os sexos estão à porta. Os reforços são sempre necessários, mas requerem poder financeiro, explica Mário Manique, do Departamento de Basquetebol do Ferroviário.
11: Os melhores jogadores estão muito caros, portanto, trazer um bom reforço aqui, estaríamos a falar acima de 10 mil, por exemplo, um reforço do topo estaríamos a falar aqui acima de 10 mil dólares mês, portanto, que está muito longe daquilo que é a nossa realidade financeira cá em Moçambique. Mas, havendo, neste momento ainda, infelizmente ainda não temos nenhum reforço, não temos como avançar com nenhum reforço, mas, quem sabe, talvez havendo uma oportunidade nos próximos dias, quem sabe, o Ferroviário talvez possa trazer aqui alguns reforços, como tem sido o hábito quando existe condição para que se traga reforço.
1: Mário Manique, do Departamento de Basquetebol do Clube Ferroviário de Maputo. O Almirante Dimas ficou com o prémio de melhor árbitro e recebeu um valor monetário de 15 mil meticais. Mas o também árbitro Marcos Abdala foi homenageado ao fim de 32 anos de carreira.
12: Quando o nosso trabalho é reconhecido, isso dá-me vontade de continuar a servir o basquete. Porque em vida estou a ser homenageado, o que é raro no desporto moçambicano.
1: É uma primeira homenagem que tem?
12: Nos 32 anos de arbitragem é a primeira homenagem que tenho.
1: E sente que o basquete tem sabido aproveitar o Marcos Abdala?
12: Os que querem, sabem. Os que não querem, não sabem. Eu não posso dizer que sim, porque, por exemplo, para alguns eu já não sirvo, dizem que está velho. Para a Associação de Basquetebol da cidade de Maputo, nunca descartaram e sempre que precisam de mim, chamam. Eu estou sempre disposto a servir a Associação de Basquetebol da cidade de Maputo. A Liga, os outros, já não sei, mas aqui na cidade de Maputo nunca parei de apitar basquete.
1: O experiente árbitro de basquetebol Marques Abdala, para lá da homenagem, queixou 15 mil meticais. Outras notas. No Niassa, esta é uma semana descrita como decisiva na preparação da província para o Festival Nacional dos Jogos Desportivos Escolares.
13: A Direção Provincial da Educação no Niassa define esta semana como crucial e de acertos definitivos na preparação da delegação que vai ao Nacional dos Jogos Desportivos Escolares de Inhambane. Para o efeito, a nova semana de atividades começou mais cedo, com a realização este domingo de inspeções médicas nos atletas e intervenientes diretos aos jogos, uma ação que teve lugar no Hospital Provincial de Lixinga. Fora do ajuste clínico, esta semana igualmente vai servir de decisiva na preparação de campo e burocrática dos mais de 180 elementos que vão a Inhambane representar a província de Niassa nos Jogos Desportivos Escolares. Terça-feira, 25 de agosto corrente, é para já o dia indicado para o início da viagem, que se prevê que dure não menos de 4 dias em direção a Inhambane, segundo informou Felizardo Banamussa, chefe do departamento de assuntos transversais na Direção Provincial de Educação no Niassa.
14: Em princípio, a nossa saída está agendada para o dia 25 deste mês, caso não aconteça alguma alteração. Já foi lançado concurso para se saber qual é o transportador que nos vai levar em Inhambane. A rota foi definida também e a quantidade de dias a levar daqui a Inhambane também já foi definido. Do ponto de vista logístico, teremos os autocarros, em princípio serão 3 autocarros. Teremos um agente econômico que, se ganhar, vai nos fornecer alimentação. Para além disso, nós temos preparado algum kit de material de saúde e higiene para os nossos atletas. Temos entidades que nos têm apoiado, tendo em conta aquilo que são as nossas necessidades. Gostaríamos de ter mais apoios ainda, de maneira já irmos a Inhambane, conseguirmos realizar aquilo que são os nossos preceitos. Vamos usar a Via Nacional.
13: Felizardo Banamussa, chefe do Departamento de Assuntos Transversais na Direção Provincial da Educação no Niassa, e a preparação da viagem da Delegação Provincial à 16ª edição dos Jogos Desportivos Escolares, marcada para Inhambane. R.A.M. Desporto, Mércio João, a partir de Lixinga.
1: O desporto pode ser importante no combate ao consumo de drogas nos estabelecimentos de ensino. A reportagem é de Nelson Tatanha.
15: O Departamento de Educação Física e Desporto da Faculdade de Educação e Psicologia da Universidade de Rovuma, em Nampula, insta as instituições de ensino a usarem o desporto como ferramenta de combate ao consumo de droga. A ideia é do docente Carlino Alpaca e falava este fim de semana à Rádio Moçambique em representação do reitor daquela instituição na finalíssima do torneio Interturmas da Escola Secundária de Matala em Atletismo e Ginástica. Carlino Alpaca disse que o movimento, além de juntar alunos e docentes da escola, envolveu estagiários da Unirovuma e do Instituto de Formação de Professores de Educação Física e Desporto, IMED, de Nampula, bem como a comunidade circunvizinha, motivo para dizer que pessoas de diferentes tratos sociais beneficiaram da atividade. A Alpaca espera que os talentos descobertos no torneio possam ganhar o gosto pelo desporto e ingressarem à Unirovuma pela porta de Educação Física e Desporto.
16: Este evento está a responder esta solicitação de que é Stop Mac. Então, a Escola Secundária de Matala é a primeira escola que organiza um evento desportivo como este. É uma experiência para que outras escolas possam levar como exemplo, para poder, não só a nível da cidade, também a nível da província. Os talentos que aqui apresentaram, nós esperamos que cheguem a um nível mais alto, entrando na universidade para responder àquilo que é a necessidade do país. Então, este é um viveiro que está a se preparar para a Universidade de Rovuma receber pessoas preparadas.
15: Professor da Universidade Rovuma, Unirovuma, em Nampula, e o pedido às instituições de ensino a usarem o desporto como ferramenta para desviar a comunidade escolar às más práticas.
1: É o fim do Jornal e do Esporte para esta segunda-feira. Hoje são 17 de agosto. Michel Horácio esteve na sonoplastia e Belisário Macão na edição e apresentação. Tenha uma ótima noite.
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4: 19 horas 31 minutos, Jerem Desporto no ar, a trazer as grandes emoções sobre os principais eventos desportivos de âmbito nacional e internacional. Às 19 horas e 1 minuto estivemos em simultâneo com a Antena Nacional para a transmissão do Jornal da Noite, numa edição do jornalista Belisário Macamo. E depois espreitamos a nossa montra sonora. Para já vamos à Manica, um jeito mesmo de reposição da revista desportiva para o dia 17 de agosto de 2026. O que vou ter de informar é que vamos fazer escala em Inhambane e depois é que vamos aterrar mesmo na província de Manica. Continue connosco, continue com a número 1 desportiva em Moçambique, conforme já disse. Vamos a Manica via Inhambane com Manuel Chimeli.
5: Saudações, caro ouvinte, seja bem-vindo ao Rescaldo Desportivo. Encerrou último sábado o Campeonato Nacional da 2ª Divisão, fase provincial de Inhambane. Emoções do Campeonato Provincial de Basquetebol em Inhambane continuam ao rubro. Assuntos em evidência no Rescaldo Desportivo desta segunda-feira, 17 de agosto de 2026. Bernardo Salomão na sonorização e Manuel Chimeri na edição e apresentação fazem votos para que tenha uma ótima audição.

0: Jogou-se no último sábado para a quarta jornada do Campeonato Provincial de Basquetebol nas três categorias. Eis os resultados. Em juvenis masculinos, Escola Secundária Emília Daúce 53, Pira de Umini 64. Em séniores feminino, Nova Aliança B 37, Turbinados Damaxixe 42, Black Horse A 28, Black Horse B 51, isto em séniores femininos. Turbinados Damaxixe 45, Rovene Warriors de Massinga 53, em juniores masculinos. Em seniores masculinos, Nova Aliança 39, Rovene Warriors de Massinga 79, Nova Aliança A 50, Pira de Umini 29, isto em seniores femininos. No futebol, encerrou último sábado a disputa da edição 2026 do Campeonato Nacional da 2ª Divisão, o Inhambanense. No final da competição, as melhores equipas e jogadores foram laureados. Repórter Avelino António.
1: Ferroviário de Inhambane e Barões de Massinga empatam a uma bola no jogo de cartaz da última jornada do Inhambanense. Ferroviário marcou primeiro por Xelito e os Barões empataram ao cair do pano por Stélio, lançado para o jogo na segunda parte. O treinador dos Barões de Massinga, Zito Maheu, diz que o resultado é justo.
2: Foi um jogo muito bom. Deu para perceber as duas equipas. Ferroviário é uma equipa que merece respeito, já tem jogadores com muita experiência larga. E não só competiram neste campeonato, que é a segunda divisão, tem alguns que já passaram por Sambola. Isto não era de chegar aqui só para passear a classe, mas sim jogar a campeão. Infelizmente, não fomos felizes nos primeiros minutos, porque a equipa esteve muito apática e o Ferroviário esteve muito bem, mas todos dominamos em questões de posse. Posse não joga futebol, a objetividade é que é mais importante. Mas não deixo de também parabenizar os miúdos que, mesmo estando a perder com a unidade reduzida, é quando mostraram mais aquilo que deviam mostrar com a equipe completa em campo. Mas o importante é só trabalhar mais para poder disputar a outra fase sem nenhum problema.
1: No Ferroviário, o treinador Alcides Kive era um homem resignado.
3: Foi um jogo equilibrado, que podíamos termos ganho esse jogo, mas pronto, sofremos o golo, faltando segundos no último tempo, mas o jogo foi bom, apesar que tivemos um campeonato, podia ter sido competitivo, mas há várias coisas que interferiram neste campeonato que não vale a pena falar aqui.
1: Com este desfecho, os Barões fecham o Inhambanense com 25 pontos na primeira posição. Na segunda posição fica o Timusa, que goleou a Académica de Inhaçouro por 4 bolas a 0. O Ferroviário quedou-se no terceiro lugar. Pelo primeiro lugar, os Barões levaram para casa um cheque gigante com valor facial de 600 mil meticais e o Timusa embolsa 400 mil desembolsados pelo Conselho Executivo Provincial de Inhambane.
4: Nós, como Conselho Executivo Provincial, chegamos à final deste campeonato e estamos aqui a cumprir com aquela que foi a nossa promessa quando da abertura do campeonato, onde dissemos que vamos passar a patrocinar o primeiro e o segundo lugar com o valor de 600 mil meticais para o primeiro, 400 mil meticais para o segundo, que é mesmo para aliviar os nossos clubes. Sabemos que a fase que se segue, que é a componente da pool de apuramento, tem desafios mais grandes e grande parte das nossas equipes não tem a componente logística forte. Então entendemos que precisávamos de melhorar a premiação, que é mesmo para garantir esta participação condigna dos nossos clubes a pool. Nós, como Conselho Executivo, vamos continuar a dar este apoio, é um compromisso que nós demos. E se forem perceber, há uma inovação naquilo que é o próprio campeonato. O melhor jogador passou a ganhar uma motorizada, com esta motorizada pode já empreender e não só depender de futebol. Então é o que nós queremos trazer, transformação ao nosso futebol, e queremos aproveitar desta oportunidade para parabenizar a Associação Provincial de Futebol pelo trabalho que tem vindo a fazer, mas também agradecer a todos os outros que juntaram-se a esta força de futebol ao nível da província de Inhambane.
1: Governador de Inhambane, Francisco Pagula, falando este sábado no encerramento do Inhambanense 2026.
0: Obrigado, Avelino. No Recreativo de Govuro, disputou-se a 15ª jornada do Campeonato Distrital. Ontem, domingo, Sporting de Maluvane 2, Futebol Clube de Mataula 0, Costa do Sol 1, Benfica de Genga 4, Juventus 1, Liga Desportiva 1, Sagrado Coração de Jesus 5, Desportivo B 0. Já no sábado, 1º de maio 0, Desportivo A 1, Porto de Mussassa 1, Sul de Save 1, Machaquene 0, Futebol Clube de Batata 2, Futebol Clube de Mahave 0, Escola da Bola 1. Na Vila Municipal de Massinga, disputou-se os 3 jogos do Recreativo Municipal nesta segunda fase da competição. No campo do Sporting Irmãos Unidos, empataram a 1 golo diante do Futebol Clube de Massinga. No campo de Conze, Futebol Clube Local perdeu em casa diante do Futebol Clube de Macacha por 1-2. No recinto de Mudauca, CIEP goleou por 4-1 a formação de Santa Maria Futebol Clube. Na Vila Municipal de Quisico, sede do Distrito de Zavala, registaram desafios da terceira jornada. Vamos ao quadro de resultados. Mahumane Futebol Clube 1, Nyangave 1, Real Dinzili 0, Bairro Nzili 1, Águias Especiais 3, Salinas B 1, Bairro de Congolo 9, Magali Futebol Clube 1, Mwinhe Futebol Clube 4, Ngomeni Norte 1, Macomano Futebol Clube 1, Salinas A 4, ADZL 3, Real de Moçacate Futebol Clube 2, Imuhate Futebol Clube 4, Tautau Futebol Clube 6. Em Vilanculo jogou-se para a 9ª jornada da primeira volta do Campeonato Municipal de Futebol Recreativo. Eis os resultados alcançados. Atlético Marítimo 3, Embundeiro 3, Clube Naval 1, Chicome 2, Taiwan Futebol Clube 2, Gamela Futebol Clube 3, Clube Desportivo de Vilanculo 4, União Desportiva de Varimba 3, Amigos da Velha Guarda 0, Ngalane Futebol Clube 2, Machaquene 2, Espírito Santo 2, Gunners Futebol Clube 3, Falcão 2, Amigos da Bola 4, Azeme Futebol Clube 2, Aeroporto Futebol Clube 2, Green Star 2. Também 2. E o desafio entre PRM e Chibuene não chegou ao fim por conta da suposta agressão do árbitro da partida. Fechamos o rescaldo em Funhaluro, onde também houve 2 jogos amigáveis. Chicangani 0, Pizarrelva 2 e Espinho 1, Chitarapo 5. E com os jogos amigáveis no distrito de Funhaluro, termina o rescaldo desportivo desta segunda-feira. Aceite as despedidas de Bernardo Salomão na sonorização e Manuel Chimerini, edição e apresentação. Até a próxima oportunidade.

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1: A delegação de Manica parte no próximo dia 26 de agosto à província de Inhambane, onde vai participar no Festival Nacional dos Jogos Desportivos Escolares, com a ambição de recuperar o título perdido na última edição, na qual terminou na terceira posição. A equipa de futebol dos contribuintes INSS trava Testa África e adia conquista antecipada do Campeonato Nacional de Futebol da 2ª Divisão, fase provincial de Manica. Manchetes do Revista Desportiva da Rádio Moçambique, emissor provincial de Manica. A edição e a apresentação estão a cargo de Daniel Oliveira, com os préstimos de Carlos Barros na sonorização. Fique desse lado e ótima escuta.
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1: A equipa de futebol dos contribuintes INSS trava Testa África e adia conquista antecipada do Campeonato Nacional de Futebol da 2ª Divisão, fase provincial de Manica. Num jogo marcado pelo equilíbrio, os Fabris do Planalto de Chimoio, mesmo a jogar em casa e diante do seu público, não conseguiram fazer valer o favoritismo. O Testa África criou várias oportunidades para chegar ao golo, mas pecou na finalização ao não conseguir ultrapassar a defesa dos contribuintes INSS. No final do jogo, o treinador dos contribuintes, Daniel Nicolão, considerou que a sua equipa fez uma boa exibição.
2: Parabenizar a minha equipe, entramos muito bem ao jogo, entramos com as linhas baixas, não se contava que o Testa África saia de uma derrota, então eu contava que a equipa do Testa África entrava em cima de mim, mas mesmo assim a equipa conseguiu controlar os primeiros 20 minutos, depois dali comecei a contar, falhei muito até esse jogo, e eu ganhava esse jogo 2, mas no fim só faltou um pouco de sorte, falhei muito mal no jogo 2, mas parabéns aos meus rapazes. Próximo jogo trabalhar para a finalização, pelo visto, como vocês viram, só faltou muito da finalização, falhei muito, podia marcar 3 ou 4 golos, mas não foi desta vez, fica para os mais para mim, vou aproveitar essa ocasião.
1: Por seu turno, o técnico do Testa África, Dino Daniel, lamentou as oportunidades desperdiçadas pelo seu conjunto.
3: Queremos tanto ganhar, falhamos muito mais no aspecto de finalização, agradar o mesmo adversário, defender-se bem. Ainda temos 2 jornadas por frente, precisamos ainda de 1 ponto em 2 jogos que são 6 pontos. Nós vamos trabalhar, não vamos lançar a toalha ao chão e para os próximos jogos vamos trabalhar mais no aspecto de finalização e para ver se podemos marcar mais golos.
1: Com este resultado, o Testa África mantém-se na liderança da prova com 37 pontos, enquanto a turma dos contribuintes INSS ocupa a 7ª posição com 13 pontos. A Associação Desportiva 3 de Março de Manica venceu no último sábado o Clube Desportivo Nova Jerusalém por 5-4 na abertura da 16ª jornada da prova. O jogo foi marcado pelo domínio do 3 de Março na primeira parte. A equipa apresentou-se mais organizada e eficaz no ataque, chegando ao intervalo a vencer por 3-1. No reatamento, a Nova Jerusalém entrou mais determinada e conseguiu equilibrar o jogo, aumentando a pressão sobre o adversário. Apesar da reação e dos 3 golos marcados na segunda parte, a equipa não conseguiu evitar a derrota com o 3 de março a garantir a vitória por 5-4. No final do desafio, o treinador do 3 de março de Manica, Augusto João, disse que o seu conjunto teve uma boa exibição.
4: Estivemos bons nos primeiros 20, 30 minutos, mas depois daí acabamos desprezando o adversário. E meus jogadores comportaram-se muito mal mesmo, mas enfim, é assim. Vamos tentar retificar os erros, nunca desprezar o adversário.
1: Do lado da Nova Jerusalém, o jogador Carlos Alberto lamentou o resultado.
5: O jogo foi ótimo. Preparamos o jogo de todas as formas para podermos vencer. O objetivo era de vencer o jogo, mas o futebol sempre é assim, é uma caixinha de surpresa. Faltou um pouco na nossa parte defensiva. De facto, nós vimos que lá atrás tinha alguns vácuos.
1: O Testa África manteve-se na liderança da tabela classificativa do Campeonato Nacional de Futebol da Divisão de Honra, fase provincial de Manica, após a realização dos jogos da 16ª jornada. Na ronda, o Testa África empatou sem golos diante do INSS, enquanto a União Desportiva de Vanduz perdeu por 1-4 frente ao Grupo Desportivo e Recreativo de Sene de Messica. O Futebol Clube Pensão Delgado de Gondola foi derrotado por 0-2 pelo Trans-Escapa Campan. No outro encontro, o Machete de Chimoio venceu a Academia de Futebol de Chimoio por 1-0, ao passo que a Nova Jerusalém perdeu em casa por 4-5 diante da Associação Desportiva 3 de Março de Manica. Com estes resultados, o Testa África continua no primeiro lugar com 37 pontos. SK Campan ocupa a segunda posição com 32 pontos, enquanto o Machete de Chimoio subiu do quarto para o terceiro lugar, agora com 29 pontos. A Academia de Futebol de Chimoio desceu para a quarta posição com 28 pontos. A Associação Desportiva 3 de Março de Manica segue na quinta posição com 27 pontos, enquanto o Futebol Clube Pensão Delgado de Gondola ocupa o sexto lugar com 17 pontos. Contribuintes INSS e o Grupo Desportivo e Recreativo de Sene de Messica somam 13 pontos cada, ocupando respectivamente a 7ª e 8ª posições. Na 9ª posição está a Associação Desportiva de Vanduz com 9 pontos, os mesmos do Clube Desportivo Nova Jerusalém de Chimoio, que ocupa a 10ª e última posição da tabela classificativa. A 17ª jornada arranca na próxima quarta-feira com a realização do único jogo, Academia de Futebol de Chimoio a receber a União Desportiva de Vanduz no campo municipal de Chimoio. No seu receptor, acompanha a revista desportiva do emissor provincial de Manica, a partir dos estúdios em Chimoio. A delegação de Manica parte no próximo dia 26 de agosto à província de Inhambane, onde vai participar no Festival Nacional dos Jogos Desportivos Escolares, com a ambição de recuperar o título perdido na última edição, na qual terminou na terceira posição. A delegação é composta por 175 elementos, dos quais 130 são atletas, sendo os restantes técnicos e pessoal de apoio. O diretor provincial da Educação em Manica, Tiago Xingore, disse que os atletas intensificam a preparação, tendo como principal objetivo conquistar o título de vencedor absoluto da 16ª edição do Festival Nacional dos Jogos Desportivos Escolares. Tiago Xingore afirma que estão reunidas as condições necessárias para garantir uma participação competitiva da delegação de Manica no Festival Nacional.
6: Dia 25 está previsto a nossa despedida, junto das individualidades governamentais e de alguns parceiros a nível da província. Nós estamos preparados para voltar a trazer aquilo que são as vitórias que a província de Manica sempre trouxe nos últimos festivais. Sabemos que no último festival ficamos em terceiro lugar, mas desta vez queremos voltar a revalidar aquilo que são os nossos títulos e que perdemos no último festival. Mas penso que as condições estão reunidas e estamos preparados para isso.
1: O chefe da delegação de Manica ao mega evento desportivo e escolar assegura que a logística relacionada com a deslocação e a permanência da delegação em Inhambane está devidamente acautelada.
6: Penso que em termos de logística também estamos preparados e estamos agora nos últimos detalhes em termos dos equipamentos, em termos de peditórios aos nossos parceiros locais, aos membros do governo também que estão a apoiar, um e o outro está. Penso que nós estamos preparados para viajar tranquilamente para Inhambane.
1: O dirigente apela aos atletas e às equipas técnicas para que durante as competições pautem pelo fair play, respeito pelos adversários e espírito de confraternização.
6: Para nós o apelo é fair play, jogar de igual para igual, e também respeitar o outro, porque é um momento de festa. Penso que os jogos escolares é um momento de festa, é um momento de se conhecerem. Há colegas que vêm de Cabo Delgado, não conhecem os colegas de Manica, não conhecem os colegas de Maputo. Então é um momento da gente criar amizades, né? Criamos amizades, um dia voltam a se encontrar, não nos jogos escolares, mas podem se encontrar nas academias, nas universidades, no emprego. É uma forma também de criar esse laço de familiaridade, assim podemos dizer.
1: Tiago Xingore, diretor provincial da Educação em Manica, fala sobre os níveis de preparação da delegação que será despedida pelo governo provincial e pelos pais e encarregados de educação dos atletas.
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1: Instantes finais do Revista Desportiva da Rádio Moçambique, emissor provincial de Manica. Dissemos neste jornal desportivo que a delegação de Manica parte no próximo dia 26 de agosto à província de Inhambane, onde vai participar no Festival Nacional dos Jogos Desportivos Escolares, com a ambição de recuperar o título perdido na última edição, na qual terminou na terceira posição. A equipa de futebol dos contribuintes INSS trava Testa África e adia conquista antecipada do Campeonato Nacional da 2ª Divisão, fase provincial de Manica. Com estas notas informativas, colocamos ponto final da presente edição do Revista Desportiva da Rádio Moçambique em Manica. Somos Daniel Oliveira e Carlos Barros. Boa tarde e até à próxima.
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7: 19:52, estivemos então em Manica na Revista Desportiva em reposição, uma vez que deveríamos ter transmitido a revista às 16:30. Agora, em forma de música, vamos viajar até Inhambane com Kamal Jivá, Tio Tio.

0: Boa noite. Houve tumultos em Nacala, no jogo entre o Ferroviário Local e a Black Bulls. O árbitro deu por terminado quando faltavam 6 dos 8 minutos de tempo adicional. Os touros venciam por uma bola sem resposta. Relatos que nos chegam de Nacala dão conta de arremessos de pedras para o retângulo de jogo. A equipa de arbitragem teve dificuldades para sair do campo. O treinador da ABB, Nelson Santos, fala de um jogo entre duas grandes equipas.
1: Acho que foi um jogo de futebol entre duas grandes equipas. Muito tático, as equipas com, bem encaixadas uma na outra. Nós na primeira parte fizemos uma belíssima primeira parte, sabíamos que não era fácil jogar contra o vento e tínhamos que não permitir que o Ferroviário cruzasse e rematasse, que é um dos pontos fortes que, esta equipa tem. Conseguimos ir para o intervalo 0-0, depois a favor do vento na segunda parte criamos mais situações de perigo e com algum mérito conseguimos chegar à vantagem. Infelizmente, depois, os últimos minutos do jogo não se chegou ao fim, mas o objetivo está alcançado. Era vir a Nampula e a Nacala e dar o nosso máximo, conquistar os 3 pontos, para continuarmos na posição que nós desejávamos. Felizmente, as coisas correram bem, tanto em Nacala como em Nampula. Agora, foram só 3 pontos hoje aqui em Nacala, que é uma jogação extremamente difícil, e terminamos a primeira volta em primeiro, mas ainda há muito campeonato pela frente. E queremos continuar a trabalhar, queremos continuar a mostrar o nosso valor e agora é recuperar, porque já temos um jogo extremamente difícil contra o Machaquene na sexta-feira em casa. Queremos dar sequência, queremos chegar à 5ª vitória consecutiva.
0: Nelson Santos, treinador da Associação Black Bulls, na reação à vitória em Nacala, numa partida marcada por cenas de violência com arremessos de pedras para o retângulo de jogo, situação que impossibilitou numa primeira fase a saída dos árbitros do retângulo do jogo. E na outra partida realizada nesta segunda-feira, na Beira, a equipa do Ferroviário de Lixinga foi ganhar por uma bola sem resposta à Liga Desportiva de Sofala. O jogo é válido para a 17ª jornada. A Jogabets, uma empresa de apostas desportivas, projeta estender para outras províncias do país o apoio aos campeonatos de basquetebol. Na cidade de Maputo, o apoio já é uma realidade e até já foi renovado nesta segunda-feira, um dia em que foram laureados os melhores dos campeonatos deste ano, em ambos os sexos. Vasco Jafar, da Jogabets, diz que esta iniciativa reforça o compromisso da empresa com o basquetebol.
2: O nosso compromisso em promover o desporto, e no caso o basquetebol, não é só a nível da cidade de Maputo. É um desafio que temos internamente, mas acreditamos que vamos conseguir alcançar mais províncias.
3: Já algumas, vamos assim, alguns contactos exploratórios com as províncias?
2: Já temos, sim, estamos em contato já com algumas associações, mas vamos deixar para um momento de surpresa em que vamos anunciar, mas muito em breve serão anunciados.
0: Vasco Jafar, da Jogabets, e o renovar do compromisso da empresa com o basquetebol. Quanto às premiações em femininos, Bruna Argélio é a melhor triplista, Stefania Xiziane, melhor marcadora, e Sílvia Veloso, MVP, melhor jogadora de certame, tendo cada uma recebido 15 mil meticais. As atletas são todas do Ferroviário de Maputo Clube, que amealhou 450 mil meticais. No setor masculino, foi tudo para o Coxa de Sol. O clube também encaixou 450 mil. A Zénio Coça é o MVP e também o melhor marcador. Célio Rodrigues é o melhor triplista. Para Célio, é preciso treino extra, para lá do coletivo.
4: Pois. E isso não passa do 2. Pois eu vim de um sítio que... Ou seja, tive a sorte de crescer ao lado dos grandes lançadores, nossa referência. Então, aprendi muito com eles. O treino só, que é por dia, fazemos 2 horas, não é suficiente para ser minha triplista. Tens que fazer um pouco mais.
3: Vem aí a Liga Nacional, expectativas?
4: Expectativa é essa, ganharmos. E para ganhar, não só de boca, com muito trabalho, o coletivo.
0: As Ligas Nacionais da Bolocesto estão à porta, os reforços são sempre necessários, mas requerem poder financeiro. Explica Mário Manique, do Departamento de Basquetebol do Ferroviário.
5: Os melhores jogadores estão muito caros, portanto, trazer um bom reforço aqui, estaríamos a falar acima de 10 mil, por exemplo, um reforço do topo, estaríamos a falar aqui acima de 10 mil dólares mês, portanto, que está muito longe daquilo que é a nossa realidade financeira cá em Moçambique. Mas, havendo, neste momento ainda, infelizmente ainda não temos... nenhum reforço, não temos como avançar com nenhum reforço, mas quem sabe, talvez havendo uma oportunidade nos próximos dias, quem sabe o Ferroviário talvez possa trazer aqui alguns

0: fores, como tem sido o hábito quando existe condição para que se traga reforço.
1: Mário Manique, do Departamento de Basquetebol do Ferroviário de Maputo. O Almirante Dimas ficou com o prémio de melhor árbitro e recebeu um valor de 15 mil meticais. Mas o também árbitro Marcos Abdala foi homenageado ao fim de 32 anos de carreira.
2: Quando o nosso trabalho é reconhecido, isso dá-me vontade de continuar a servir o basquete. Porque em vida estou a ser homenageado, o que é raro no desporto moçambicano.
3: É uma primeira homenagem que tem?
2: Nos 32 anos de arbitragem é a primeira homenagem que tenho.
3: E sente que o basquete tem sabido aproveitar o Marcos Abdala?
2: Os que querem sabem, os que não querem não sabem. Eu não posso dizer que sim, porque, por exemplo, para alguns eu já não sirvo, dizem que está velho. Para a Associação de Basquetebol da cidade de Maputo, nunca descartaram. E sempre que precisam de mim, chamam. Eu estou sempre disposto a servir a Associação de Basquetebol da cidade de Maputo. A Liga, os outros, eu não sei. Mas aqui na cidade de Maputo, nunca parei de apitar basquete.
1: O experiente árbitro de basquetebol, Marcos Abdala, para lá da homenagem, encaixou também 15 mil meticais. Estas foram as notícias. Boa noite.
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3: 20:21, Jeremy Desporto continua então a trazer as grandes emoções sobre os principais eventos esportivos de âmbito nacional e internacional. À hora certa tivemos o bloco noticioso com Belisário Macamo e depois entramos para a montra sonora, que foi bem longa, não é verdade? Os nossos parceiros comerciais devem estar muito felizes, pois deixamos aqui passar quase todos os anúncios relacionados com os produtos e serviços dos nossos grandes parceiros aqui na Rádio dos Campeões. Vamos então voltar à música. Esperávamos, obviamente, viajar até Niassa em forma de informação, mas estamos com algum problema técnico e vamos avançar com a música, sendo que a qualquer momento, se as condições de transmissão o permitirem, podemos então recuperar a informação a partir da província de Niassa. Mas não só, queríamos também estar em Cabo Delgado, mais concretamente na cidade de Pemba. Não foi desta vez possível, mas em contrapartida vamos ficar com música na Rádio dos Campeões. Reparamos a música do Stuart Sukuma com Ezaman Kembedwa, edição 2022 na Rádio dos Campeões.

Mr. Unyung com Zico The Wanda, quando são 20 horas e 33 minutos, você está na companhia da Rádio dos Campeões, a número 1 no desporto na República de Moçambique. Sai Mr. Unyung com Zico The Wanda, entra Eliseu Menezes com a Canguara. Boa noite. Votos de continuação de uma ótima escuta.

São 20h44, estamos então a ouvir a música Timbale. É uma história interessante aqui, que foi nos trazida a esta hora com este grande trabalho, Timbale. Antes ouvimos também Loco e Kulumai Liranzo em tributo ao Alexandre Langa, voz da Elvira Viegas. Já lembro que a vaga musical iniciou com Wakanguara, Eliseu Menezes aqui na Rádio dos Campeões. Agora estamos a ouvir lá no fundo a música Mãe Grande do Twin Fingers. Vamos então continuar com esta animação na noite dos campeões, mas para já fazemos uma paradinha para olharmos o movimento desportivo de âmbito internacional. Lembramos que hoje tivemos a Moçambola edição 2026, já na sua 16ª jornada. Jogos que terminaram com vitórias tangenciais das turmas visitantes, mas atenção que um dos visitantes não saiu lá tão bem do estádio, né? Houve confusão na ponta final do encontro entre Ferro Verde Nacala e Black Bulls, mas fica o registro, Black Bulls venceu na casa do Ferro Verde Nacala por 1-0. Ferro Verde Lixinga também foi à casa da Liga Desportiva de Sofala vencer por 1-0. Desta forma, as duas equipas que ganharam fora estão com imensas possibilidades de continuarem a sonhar no principal campeonato moçambicano, o Moçambola, neste caso. Atenção que no futebol internacional, a partir das 21h15, teremos o jogo entre Casa Pia Benfica, jogo da segunda jornada do principal campeonato português. Lembrando que tanto o Sporting, assim como como o Porto, que são os principais rivais do Benfica, ganharam na jornada 2, sendo que o Porto soma já 2 vitórias para o campeonato. Fiquem então a saber os resultados dos jogos que já tiveram lugar para a segunda jornada: Famalicão 1, Marítimo 2, Arouca 4, Moreira 0, Nacional 2, Estoril 0, Rio Ave 0, Futebol Clube do Porto 2, Académico Viseu 0, Santa Clara 1, Alverca 2, Estrela da Amadora 2, Sporting Clube de Portugal 3, Vitória Sport Clube, ou seja, Vitória de Guimarães 2, com o segundo golo a surgir após um passe de Jenny Catamo. Mas que grande passe do Jenny Catamo ali, a colocar a bola também para uma grande recepção de Ioannidis, ali a receber a bola, a rodopiar e depois a arrematar para o fundo da baliza. Foi uma bonita jogada de 2-0 na altura, e o Sporting depois fez mais um golo, o terceiro neste caso. Chegou a estar a vencer por 3-0, mas já na segunda parte, lá para o meio e final, o Guimarães ameaçou o empate, mas a vitória essa acabou ficando com o Sporting. Conforme já dissemos, mais logo, daqui a sensivelmente 25 minutos, vai iniciar Casa Pia Benfica. Atenção que houve um jogo adiado que colocava frente a frente as equipas do Sporting de Braga, Gil Vicente. Vamos, obviamente, ter informações sobre a data para que o jogo possa ser
disputado e vai poder receber informações aqui na rádio onde correm todos os campeões e por via disso também vale lembrar que no topo da tabela classificativa estão as equipas do Arouca e Futebol Clube do Porto, incluindo o Marítimo, com 6 pontos cada. Essas são as equipas que fizeram o pleno nas duas primeiras jornadas. 20 horas 49 minutos, instantes finais do espaço que iniciou às 15 horas. Recebam um forte abraço de Carlos Matucci, com a promessa de cá voltar a partir das 15 horas para mais uma convivência radiofónica através do canal desportivo da Rádio Moçambique. Mas atenção que vem aí o DJ Emílio Mabunda, ele que levar-lhe-á até muito bem perto da meia-noite, ouvindo os clássicos dos 80, 90, tudo aqui na rádio onde correm todos os campeões. Vale a pena recuperarmos a música do Twin Fingers, Mãe Grande. Tchau, tchau.

0: Boa noite. Houve tumultos em Nacala, no jogo entre o Ferroviário Local e a Black Bulls. O árbitro deu por terminado quando faltavam 6 dos 8 minutos de tempo adicional. Os touros venciam por uma bola sem resposta. Relatos que nos chegam de Nacala dão conta de arremesso de pedras para o retângulo de jogo. A equipa de arbitragem teve dificuldades para sair do campo. O treinador da ABB, Nelson Santos, fala de um jogo entre duas grandes equipas.
1: Acho que foi um jogo de futebol entre duas grandes equipas. Muito, muito tático, as equipas.

0: continuarmos na posição que nós desejávamos. Felizmente as coisas correram bem, tanto em Nacala e como em Nampula. Agora, foram só 3 pontos hoje aqui em Nacala, que é uma jogação extremamente difícil, e terminamos a primeira volta em primeiro, mas ainda há muito campeonato pela frente e queremos continuar a trabalhar, queremos continuar a mostrar aqui o nosso valor e agora é recuperar, porque já temos um jogo extremamente difícil com o Tomás Chaquén na sexta-feira em casa. Queremos dar sequência, queremos chegar à quinta vitória consecutiva.
1: Nelson Santos, treinador da Associação Black Bulls, na reação à vitória em Nacala, numa partida marcada por cenas de violência com arremessos de pedras para o retângulo de jogo, situação que impossibilitou numa primeira fase a saída dos árbitros do retângulo do jogo. E na outra partida realizada nesta segunda-feira, na Beira, a equipa do Ferro Verde de Lixinga foi ganhar por uma bola sem resposta à Liga Desportiva de Sofala. O jogo é válido para a 17ª jornada. A Jogabets, uma empresa de apostas desportivas, projeta estender para outras províncias do país o apoio aos campeonatos de basquetebol. Na cidade de Maputo, o apoio já é uma realidade e até já foi renovado nesta segunda-feira, um dia em que foram laureados os melhores dos campeonatos deste ano, em ambos os sexos. Vasco Jafar, da Jogabets, diz que esta iniciativa reforça o compromisso da empresa com o basquetebol.
2: O nosso compromisso em promover o desporto, e no caso o basquetebol, não é só a nível da cidade de Maputo. É um desafio que temos internamente, mas acreditamos que vamos conseguir alcançar mais províncias.
3: Já algumas, vamos assim, alguns contactos exploratórios com as províncias?
2: Já temos, sim, estamos em contato já com algumas associações, mas vamos deixar para um momento de surpresa em que vamos anunciar, mas muito em breve serão anunciados.
1: Vasco Jafar, da Jogabets, e o renovar do compromisso da empresa com o basquetebol. Quanto às premiações em femininos, Bruna Argélio é a melhor triplista, Stefania Xiziane, melhor marcadora, e Sílvia Veloso, MVP, melhor jogadora de certame, tendo cada uma recebido 15 mil meticais. As atletas são todas do Ferroviário de Maputo Clube, que amealhou 450 mil meticais. No setor masculino, foi tudo para o Costa de Sol. O clube também encaixou 450 mil. A Zénio Costa é o MVP e também o melhor marcador. Célio Rodrigues é o melhor triplista. Para Célio, é preciso treino extra, para lá do coletivo.
4: Pois. E isso não parte do dois. Pois eu vim de um sítio que... Ou seja, tive a sorte de crescer ao lado dos grandes lançadores, nossa referência. Então, aprendi muito com eles. O treino só, que é por dia, fazemos 2 horas, não é suficiente para ser o meu triplista. Tens de fazer um pouco mais.
3: Vem aí a Liga Nacional, expectativas?
4: Expectativa é essa, ganharmos. E para ganhar, não só de boca, com muito trabalho, o coletivo.
1: As Ligas Nacionais da Bolocesto estão à porta, os reforços são sempre necessários, mas requerem poder financeiro. Explica Mário Manique, do Departamento de Basquetebol do Ferroviário.
5: Os melhores jogadores estão muito caros, portanto, trazer um bom reforço aqui, estaríamos a falar acima de 10 mil, por exemplo, um reforço de topo, estaríamos a falar aqui acima de 10 mil dólares mês, portanto, que está muito longe daquilo que é a nossa realidade financeira cá em Moçambique. Mas, havendo, neste momento ainda, infelizmente ainda não temos... nenhum reforço, não temos como avançar com nenhum reforço, mas quem sabe, talvez havendo uma oportunidade nos próximos dias, quem sabe o Ferroviário talvez possa trazer aqui alguns reforços, como tem sido o hábito quando existe condição para que se traga reforço.
1: Mário Manique, do Departamento de Basquetebol do Ferroviário de Maputo. O Almirante Dimas ficou com o prémio de melhor árbitro e recebeu um valor de 15 mil meticais, mas o também árbitro Marcos Abdala foi homenageado ao fim de 32 anos de carreira.
6: Quando o nosso trabalho é reconhecido, isso dá-me vontade de continuar a servir o basquete, porque em vida estou a ser homenageado, o que é raro no desporto moçambicano.
3: É uma primeira homenagem que tem?
6: Nos 32 anos de arbitragem é a primeira homenagem que tenho.
3: E sente que o basquete tem sabido aproveitar o Marcos Abdala?
6: Os que querem, sabem. Os que não querem, não sabem. Eu não posso dizer que sim, porque, por exemplo, para alguns eu já não sirvo, dizem que está velho. Para a Associação de Basquetebol da cidade de Maputo, nunca descartaram. E sempre que precisam de mim, chamam. Eu estou sempre disposto a servir a Associação de Basquetebol da cidade de Maputo. A Liga, os outros, eu não sei. Mas aqui na cidade de Maputo, nunca parei de apitar basquete.
1: O experiente árbitro de basquetebol, Marcos Abdala, para lá da homenagem, encaixou também 15 mil meticais. Estas foram as notícias.

0: Notícias. Boa noite.
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Este é o 80-90, o espaço das cassete. Abrimos com Alpha Villa, Big Japan. Riscamos o chão com Cool The Gang, Get Em On. Ouvimos Baltimore com Tales and Boy. Entramos no ritmo tropical, ouvimos Al Jazeera, ainda com Irmãos Verdade, Isabel. Fechamos com Roger, Ami. São cassetes que nunca ficam fora de moda. Vamos para já olhar o que é que temos de futebol para esta segunda-feira. Está em andamento o Casa Pia 0, Benfica 2. Vamos para o tempo de jogo. Minuto 24, Benfica 2, Casa Pia 0. Jogo que encerra, portanto, a segunda jornada da Liga Portuguesa de Futebol. Outros resultados desta jornada: Sporting 3, Vitória 2, Alverca 2, Estrada Amadora 2, Académico 0, Santa Clara 1, Riave 0, Futebol Clube do Porto 2, Nacional 2, Toril Praia 0, Arroca 4, Moreirense 0. O jogo Braga-Gil Vicente foi adiado, por uma data ainda por anunciar. Na ontem tivemos Famalicão 1, Marítimo 2. E hoje estamos a acompanhar em forma de informação esse Casa Pia 0, Benfica 2, jogo que encerra a segunda jornada da Liga Portuguesa de Futebol. Outros resultados em andamento: Desportivo de La Coruña 1, Elche 0, minuto 41. Na Inglaterra, para Championship, está em andamento o Cardiff City 0, Return 1. Na Turquia, está em andamento o Sanspor 2, KTP 2, minuto 48. Já fizemos menção em Portugal desse Casa Pia 0, Benfica 2, minuto 26. Na Itália, estamos em tempo de intervalo do Cremonense 1, Sampdoria 0. E está em andamento o minuto 22 para o Palermo 1, Lecce 0. Portanto, Copa, segunda ronda na Taça da Itália, são jogos em andamento para a noite de hoje. Vamos também espreitar as primeiras mensagens dos Madodas que já estão lá nas quatro linhas. Você já sabe como é que funciona. Basta o programa arrancar, não fica à espera dos números, é só enviar para quem já tem os números. E é para lá onde vamos. Hoje contamos também com o WhatsApp. Já sabe que o WhatsApp é 85 20 25 93 1 para o WhatsApp. Mas vamos começar por onde? Vamos começar pela caixinha para trazermos os primeiros Madodas que já estão lá. Depois vamos para o anúncio aí do baile 80-90 com algumas novidades. Vamos também ouvir a vossa opinião. Na caixinha está o primeiro já nas quatro linhas que já está a transpirar depois do Cool The Gang e Alpha Villa. Vamos lá ver o que diz. Boa noite, Mano Mabunda. Passei para marcar presença na turma dos cotas 80-90. Saudar os meus amigos Jimo, Xirinza, que tenham um bom trabalho. Uma boa noite. Arriscar o chão. Aqui o cota Roberto Macia. Arriscar o chão. Cota, está transpirado, cota. É assim mesmo, faz parte dos exercícios físicos da noite. Aqui transpira-se, aqui faz-se exercícios de aquecimento. Outra mensagem, vamos lá ver quem está aí. Diz aqui o embaixador da Zambeza, distrito de Nhansunge, localidade de Ilova. Dizer boa noite, mestre, já estamos ligados à rádio, que não é melhor, mas é diferente. Mano Mabunda, o 80-90 está em ribalta. Muita força, continuação de um ótimo trabalho. Abraços para os filhos Isaac e Israel.
a esposa, a mãe, os irmãos, os demais, família que estão a acompanhar o 80-90. Não esqueço do Oliveira, que recebe um forte abraço. Para ti, mano, que está no controle da emissão, um abraço do tamanho do 88.2. É o embaixador da Zambésia, não fica fora de jogo, embaixador. Sempre aí a arriscar o chão. E com a família, né? Outro, boa noite, Marmabunda. Estou ligado à rádio, estou gostando da sequência musical. Sou a Zé Mutual da cidade de Lixinga. É verdade, Zé. Atenção, baile em Lixinga. Ah, o Felipe Germano vai trazer boas novas daqui a dias. Vamos entrar em contato com ele para saber o que está a ser preparado em Lixinga para o baile naquele ponto do país. Boa noite, mestre. Estamos a pedir socorro ao canal RM Desportos. Escuta-se das 5 às 17. À noite, nada. Sou Samuel Luiz Charles na beira, na manga, Six Mile. Charles. Por acaso já tivemos informação dessa problemática, não é? Eles dizem que a partir das 17 em diante já não temos sinal na beira. Não sabemos o que está a acontecer. Mas a verdade é que das 5 às 17, ouve-se bem. Das 17 em diante, o sinal desaparece. Uma questão técnica. Temos que perceber o que está a acontecer aí no Chiveve. Então, vocês têm perdido sempre o 80-90 e outras emoções da rádio. Boa noite, Rádio dos Campeões. Saudações para a família Maung. Um beijo para a esposa Nina, ligado a partir do bairro de Nhagoi, Chibutsana, Cota Salvador, Maung. Na área, obrigado, Cor. Ora viva, muito boa noite, RM Desporto. Boa noite, Marmabunda. Já estou dentro das quatro linhas a arriscar o chão com o programa mais quente do Moz. Veja só, o 80-90. Somente passei para parabenizar o Ferroviário de Lixinga pela vitória de hoje diante da Liga Desportiva de Sofala. Saudar a todos os campeões: Panganani, Ditete, Rosa Bié, Chano Elias e Eurico Ernesto, todos de A a Z. Marmabunda, um bom trabalho até o final da emissão, ao final do programa. Estamos juntos e sana a partir de Lixinga. Já deu para ver porque é que o baile vai a Lixinga. É a cidade muito quente nas noites, né? Eles escrevem com muita força e muita energia. Parabéns, Lixinga. Alô, nosso amigão Marmabunda, os Madodas do 80-90 que estão no ar aqui. É o Alfredo Gonzaga. Estou ligado no 93.1 com muita alegria, porque é desporto. Hoje, onde anda DJ Colm? Vou-te dar uma boa noite. Vai um abraço aí que faz um laço de amizade no cativo da vida. Oh, o DJ Colm está. Ele está a acompanhar. Ele está a acompanhar. E, portanto, vamos estar com ele na madrugada de sábado, não é? Ok. Viva, meu DJ favorito, estou ligado ao programa mais quente dos tempos passados. Me ajuda muito, Deco, na zona fria de Maçaneta. É isso, Maçaneta, zona fria da Maçaneta. Ora viva, muito boa noite, Marmabunda. Sou Amaral, estou ligado a partir da Zambeza, Xindi, Deia, muito bem, na terra dos Machuá. Estão a arriscar o chão também na Zambésia. Ora viva, música dos anos 80, 90. Hoje entrou muito forte. É verdade. Cada dia é diferente. Todos os dias vocês dizem, hoje entrou muito forte. Todos os dias é forte. Boa noite, Barcelona. Joga quando, meu DJ? Escrevo Iben e peço a música dos Irmãos Verdade e Holanda. Vamos atualizar aí, né? Já olhamos a Liga Portuguesa, daqui a pouco vamos olhar também a Liga Espanhola de Futebol. Vamos correndo. Ora viva, boa noite, mano. Aqui João Eugênio, do bairro Niassa 1, na cidade de Lixinga. Gosto muito do programa. Saudações para a Cota Catoná. É, Cota Catoná. Ora viva, muito boa noite. Mano Mabunda, já escrevo para desejar muita força para o Benfica Bestari em Namakura, na Zambésia. Mano Mabunda, força aí os meus ferroviários, principalmente o ferroviário de Maputo. Muita força.
Ora viva, muito boa noite, mestre. Estou de volta, meu canal favorito. Sou José Tembe, do bairro T3. Grande Tembe. Ora viva, RM Desporto, ligado a partir do distrito de Umuim, sou José Naftal Nhambir, um abraço muito forte para toda a família Nhambir. Mano Mabunda, desejo aí um bom trabalho, estamos juntos. Obrigado aí, Nhambir. Arriscar o chão, Nhambir. Ora viva, muito grande. Mabunda, como está? Aqui está tudo bem. Aí, Maputo, está tudo bem. Sou César de Tete, peço a música de... Quem? Pro Tony, com título Mulher Caifena. Por favor, mano, vamos lá ver, está aí, está nas cassetes. É dos anos 80, 90, 70, 60, 70 e 50. Mais duas para terminar na caixinha. Boa noite, mano, aqui é Rony Alfer, Força Benfica, saúdo assim, mano, e não me esqueço do Dixon Simon. É o Jumael, é isso? É Jumael, Jacob, Jaime. E para si, capitão Maninho, força aí na rádio. A última para a primeira série. É, mano, queres dizer uma caneta? Falta técnica. Se possível, passa-me... Passa-me que é? Sica a música do Penny Pen Deco. Aí vinha a maçaneta. Agora escreveu uma caneta. Oh, agora é que lê-se uma caneta. Mas estava maçaneta. Mas mesmo assim, obrigado aí pela mensagem. Vamos para a turma 80-90, depois da caixinha.

temos também o WhatsApp com o número 85 20 25 93 1. Também está aí o WhatsApp para trazermos a primeira série de mensagens. Cadê aí o WhatsApp? Está aí no WhatsApp, vamos lá. Boa noite, mestre. Estou ligado a partir da cidade de Tete, Mariano de Souza, em Tete. Obrigado, Mariano. Em Tete, continua aí a ouvir o programa do Escota. Ainda no WhatsApp está o Cota Rafiki, que diz: boa noite, mano Mabunda, por favor. Colegas, não basta dizer que o grupo Madodas anima. Mabunda está sempre sensibilizar para o baile. Vocês não contribuem. Como vai ser? Cota Rafiki na área. O Cota Rafiki está preocupado. Está preocupado com os outros que ainda não deram sinal aí para o baile 80-90. Vamos andando. Vamos lá ver se a turma já está preparada para avançarmos depois do WhatsApp. Já sabe que o WhatsApp, o número é o 85 20 25 93.1. Vamos lá ver se estou a dizer correto. Vamos lá aí espreitar o número. É só para não dizer as geneiras. Vamos lá ver, só para certificarmos. 85 20 25 93.1. Está correto. Esse é para o WhatsApp. 85 20 25 93 1. Vamos à turma. Vamos lá ver quem está aí na turma. Cadê a turma? Sumiu. Quem está aí?

Bem, para não perdermos tempo, enquanto aguardamos a turma, não sei o que está acontecendo aí na turma, vamos avançar para atualizarmos a Liga Espanhola de Futebol. Voltamos daqui a pouco com mais mensagem.

Na Espanha, portanto, joga-se a primeira jornada, meio do caminho. Já temos aí o Alavés 3, Getafe 0, Sevilha 2, Royal 1, Racing 2, Villarreal 2, Espanhol 3, Levante 0. Está em andamento nesta noite o Desportivo 1, Elche 0. Dia 19, portanto, no prosseguimento desta jornada, o Atlético de Madrid mede forças com o Málaga às 20. No dia 25 do corrente mês, Valência, Real Betis. Dia 26, Real Madrid, Real Sociedade às 20. Dia 27, Barcelona, Atlético de Bilbao às 20. E à mesma hora a fechar, Celta de Vigo, Osasuna. Esta jornada que está a meio do caminho, que só vai encerrar mesmo no dia 27 do corrente mês. E arrancou no dia 15. É a primeira jornada da Liga Espanhola de Futebol. Vamos também espreitar a Liga Inglesa de Futebol, se já arrancou ou não. A indicação é que na Inglaterra, a jornada número 1 só arranca no dia 21 do corrente mês com esse Arsenal City. No dia 22, Hull City, Manchester United. No mesmo dia, Town, Sutherland, Forest, Leeds United, Everton, Crystal Palace, Brentford, Tottenham, às 17h30. No dia 23, Bristol, Aston Villa, às 14h. Manchester City, Bournemouth, à mesma hora, 14h. Mais tarde, às 16h30, Newcastle, Liverpool. E a fechar no dia 24, com Fulham, Chelsea. Portanto, essa primeira jornada tem um derby, este Newcastle, Liverpool. É uma grande partida acompanhar para esta primeira jornada da Liga Inglesa de Futebol. Na Itália, o que é que temos na Itália? Também o campeonato só arranca no dia 22 com Udinese como... No mesmo dia, Internacional, Monza, Parma, Cagliari, Genoa, Nápoles. No dia 23, Venezia, Lice, Florissoni, Juventus, 17h30, Atlanta, Sassuolo, Torino, Milan, Bologna, Lazio, no dia 24. E no mesmo dia, Roma, Florentina, a fechar a primeira jornada da Liga Italiana. Portanto, a Série A, a Liga Italiana, que só arranca no dia 22, 23, 24, respectivamente.

Na França, a primeira jornada também só arranca no dia 21 com Marseille, Strasbourg. No dia 22, Lens, Auxerre, Troyes, Paris Saint-Germain, Le Mans, Brest, Toulouse, Lyon, Nice, Lorient, Angers, Lille, Le Havre, Mônaco e PSG, Rennes. São jogos para dia 21, 22 e 23, referentes à primeira jornada da Liga Francesa de Futebol. E para o último, temos a Bundesliga, a Liga Alemã, que também só arranca, neste caso, dia 28, mais tarde, dia 28, arranca a Liga Alemã de Futebol, 28, 29 e 30. Portanto, Bayern de Munique, Stuttgart, é o primeiro jogo. E depois, Leipzig, Borussia, Elversberg, Bayern Leverkusen, Mainz, Paderborn, Köln, Hoffenheim, União de Berlim, Frankfurt, Borussia, Hamburgo, Freiburg, Werder Bremen, e vamos ter aí o Schalke 04 a medir forças com o Hamburg a fechar a primeira jornada da Liga Alemã de Futebol, a Bundesliga. É a última a começar, só no dia 28 é que arranca o Campeonato Alemão de Futebol. Agora vamos ao tempo de jogo do Benfica. Já estamos com o minuto 44. Vai terminar a primeira parte. Mantém-se Benfica 2, Casa Pia 0. Jogo referente à segunda jornada da Liga Portuguesa de Futebol, que encerra esta noite com esse Casa Pia Benfica. Voltamos então as mensagens para sabermos se já temos aí a turma preparada para interagirmos. Então vamos a isso.

um grau na escada da vida, portanto são 53 anos de vida. Nosso grande Tico Tico, interno capitão dos Mambas, não é? É Manuel Bucuana, está de parabéns. Simplesmente Tico Tico, está de parabéns. Não sei se já cortou o bolo ou fica para mais tarde. Está o Jaime de Maputo, sempre com o ouvido aberto. Jaime de Matlamelo, obrigado. Jaime, já viemos conferir. Jaime, obrigado aí pela mensagem.

no WhatsApp está, vamos lá ver quem está aí, de Nhembane, veja só. Viva Mano Mabunda, gostei de ouvir que o baile ocorreu bem na minha terra em Nhembane. Mas onde que esteve? Nós estivemos aí muito próximo. Tivemos aí muito próximo. Aqui é Alberto Angelino de Zimpeto, Maputo. Mano Mabunda, o miúdo é mau, tens que lhe dar espaço também. No, nos cuidou bem quando estava em Nhembane. O menino Cole não foi. Eu estive com o DJ Raúl em Nhembane, na Machis. Não fui com o menino Cole. Agora, eu disse no início do programa que tinha uma novidade aí para o baile 80-90. Amanhã é que vamos certificar, mas tudo indica, pelas primeiras indicações, falta só amanhã o veredito final. O baile 80-90 de Maputo passa para dia 25 de setembro. É verdade, 25 de setembro. Por razões alheias à nossa vontade, vamos só amanhã também ouvir só a direção da rádio, se concorda também para esse adiamento. Também tem duas vantagens. Vai dar oportunidade àqueles que ainda estão fora de jogo, que ainda não marcaram a presença, ainda não confirmaram a presença no baile. Tem ainda mais, vamos lá, um mês. Digamos assim, mais um mês. 25 para 25, um mês. Tem mais um mês para se organizar para o baile. Mas nós vamos certificar tudo amanhã. Vamos colocar também no grupo para informar todos desse... vamos dizer, é troca da data de 5 para 25. Continua em setembro, mas de 5 para 25. Né? Por forma a darmos espaço mais campeões. Que é que muita gente está a levantar que não estão preparados para 5 ainda. Mas sempre puxa-se e vocês ficam parados. É preciso que desta vez acertem, afinem as máquinas para sairmos disso, né? Porque logo vem Lixinga. Lixinga já é tudo correr bem princípio ou finais de outubro. Vai para Lixinga o baile. Então Maputo tem que se apressar. De 5 para 25. O que é que vocês acham? Qual é a vossa opinião? De 5 para 25. E 25 calha sexta-feira, é feriado. Não há desculpa, eu vou trabalhar, eu vou. Todo mundo está em casa. Todo mundo não trabalha, feriado. 25 de setembro, uma sexta-feira. E achamos que é uma data consensual, que todo mundo está em casa, ninguém vai perder o baile. Então vamos ouvir também a vossa opinião, a vossa contraproposta, o que que acham dessa data 25. Portanto, avançarmos de 5 para 25. Os conselheiros aprovaram, o Cotrafique aprovou, Dona Amélia também já aprovou. Falta o Cota Nhansengo, que não consegui falar com ele ao longo do dia. Também. Falta o Cota Mazaia aprovou, então ele também faz parte, fazia parte, não sei se já voltou, da Comissão dos Conselheiros. Então amanhã vamos ouvir também o nosso diretor do canal, o que é que acha desta troca, né, de 5 para 25. Eu acho que é consensual, vamos lá ver. Mas fica aí essa nota, que o nosso baile pode passar para dia 25 de setembro, sexta-feira, feriado. Já não há desculpa para ninguém dizer, não, é porque eu vou trabalhar, é porque eu não sei o quê. Feriado, todo mundo está em casa. É uma boa oportunidade para os desportistas de Maputo juntarem-se e fazermos acontecer a festa, refrescarmos o chão.

0: Muito bem. Daqui a pouco vamos ter o Edesporto. São 22 horas e 8 minutos. Vou ler as últimas mensagens no WhatsApp. Boa noite, aqui Atanásio Alberto, mais conhecido por uma funga, ligado a partir de Tete, concretamente no bairro Mateus, Estação Mutemba. Dizer que o programa está ótimo. Continua aí. Obrigado pela companhia. Quem é outro? Boa noite, meu DJ. Força para o Ferro Verde Maputo, Futebol Clube do Porto, Arsenal, pela força da equipe de quem? De Mambo, a Team Júnior. Sou dos 80. Cumprimentos para a mãe Maria, Fátima, o Sene, a esposa Elisa, Biococo, e também Massinga Cidade. Portanto, Massinga Cidade, ok? Obrigado aí na Massinga. Boa noite, Remo de Porto. Mando cumprimentos para o marido Trindade Massinga, o tio Manuel Bicoco, o filho Esli Kumbani, a querida irmã Yolanda, aqui João, da cidade de Tete. Elisa João, muito bem, Elisa João, cidade de Tete. Mensagem, daqui a pouco vamos ter o Edesporto. Campeão Conjo, a partir de Nampula, no bairro Carrupeia, na zona de Cavalaria, é isso. Permita usar o 8090 para desejar sucesso ao Costa do Sol. Rap das melhoras para a mãe guerreira Palmira, no Vale de Infulém. Muito bem, agradecemos aí, grande Conjo, a partir de Nampula. A última mensagem no WhatsApp. Boa noite, ligado a partir de Kobe. Hoje não emitem um jogo do Benfica. Não, nós estamos a acompanhar em forma de informação, né? Já atualizamos que estávamos já praticamente quase ao intervalo. Vamos lá ver agora. Intervalo, portanto, Casa Pia 0, Benfica 2. Este é um jogo só para cumprir, só para fechar a jornada. Não há muita coisa aí. Casa Pia não pode travar o Benfica. Fique seguro que o Benfica praticamente já venceu. Tem mais 45 minutos, mas olha, é um jogo fácil. Ok, são 22 horas e 10 minutos. Vamos ao Edesporto, depois voltamos para continuar a atualizarmos os jogos da noite. Vamos a isso.
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1: 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Cordiais saudações, está no ar a edição de segunda-feira, dia 17 de agosto de 2026 do Edesporto. Hoje vamos analisar o Campeonato Nacional de Futebol, o Moçambola, que já tem campeão de inverno e esse chama-se Black Bull. Daoud Razak e Arthur Semedo denunciam alegadas encomendas, entre aspas, no Moçambola. Árbitro do jogo no Songo acabou agredido. Liga Moçambicana de Futebol inverte calendário do Moçambola alegando preservação da verdade desportiva. E os campeonatos provinciais de futebol estão simplesmente ao rubro. Por exemplo, na província de Maputo, em Mate de Chinavane é campeão. Xanaia Pinto está na Espanha. Estes e outros assuntos vão merecer um olhar atento aqui por parte dos nossos comentadores. No caso concreto, Manuel Moreira, que está aqui ao meu lado, e também Alexandre Zandamela, o senhor virtual. Começo por si. Começo por si, Manuel Moreira, que também vou te atribuir um cognome.
2: Qual?
1: Senhor Prévio.
2: Senhor Prévio, pô. Obrigado. Já tenho alguns, né?
1: Quais são as notas prévias?
2: Olha, cumprimentar os ouvintes. Esta semana começa bem, o tempo está diferente da semana passada. Estava um friozinho aqui no Maputo. E começa bem. Espero que também nas províncias tudo esteja bem. E no mundo, porque a nossa rádio chega em várias plataformas por esse mundo afora. Bem, os meus prévios. Adão, o meu primeiro prévio é essa seleção de sub-20, que já tem o seu grupo, né? De 18 a 27 de setembro, né? Próximo, vai acontecer nas Ilhas Maurícias.
1: A Taça COSAF. Que qualifica para a Copa Africana de Nações do próximo ano no Ghana.
2: Sim, sim. É uma maravilha aquelas ilhas. Eu recomendo. É bonito. Fui lá há muito tempo, finais dos anos 90, veja lá, já é muito tempo, imagino como está agora. Até naquela altura era uma maravilha. Por isso nossos jogadores vão gostar de lá estar. E vão gostar mais ainda porque eu penso que estão num grupo acessível. Isso quanto a mim. Porque vejamos. Tem a Namíbia, a Mauritânia, essa não faz parte aqui da nossa zona, né? Fica lá no norte de África. Já jogamos em cenas masculinas com a Mauritânia.
1: Também em sub-20, houve um campeonato africano de nações que aconteceu na Mauritânia.
2: Pois, e a Mauritânia, aqui neste não é uma pera doce. A Mauritânia tem desenvolvido o seu futebol. Vimos isso quando o nosso Senna jogaram e o nosso sub-20. Portanto, e as Ilhas Seychelles, que eu penso que é o mais fraquinho aqui do grupo. O trabalho que tem sido realizado por Luís Guerreiro e a busca de mais jogadores fora de portas, né? E alguns deles já com um andamento que posso considerar de positivo, porque integram equipas na Europa. Eu penso que esta seleção de sub-20 vai ter uma palavra. Esperemos que sim. Então os ouvintes estão aí para nos acompanhar nos seus resultados, etc. E agora vou para os séniores. Para esses jogadores, a seleção de nacional, a sénior, eu sou apologista disso, todos sabem, todos que nos ouvem, os colegas aqui sabem muito bem, né? O que eu defendo em relação à nossa seleção, porque há muita boa gente também que não defende, né? E estamos claros, né? Eu não posso agradar a gregos e troianos e nem posso dizer, olha, tu tens de ter o mesmo pensamento que o meu. Não posso fazer isso. Cada um tem o seu pensamento. A gente deve respeitar o pensamento dos outros. Agora, também que respeitem o meu. Né?
1: Senão ou todos seremos gregos ou todos troianos.
2: Todos seremos troianos. Todos. Yeah, não pode ser. Né? Não pode ser. Isso não existe. Isso não existe. E assim, o trago aqui e agradecer primeiro, muito boa gente, muitos que nem conheço, enviam mensagens, até de fora, porque esta rádio chega lá, mas enviam-me de fora mensagens, mas que é o senhor, hoje lá pergunto, né, quem é o senhor, para se identificar, e enviam-me sempre, e eu agradeço. Aqui vou falar de alguns jogadores que eu penso que têm, nós temos que apostar nesses jogadores. A Constituição da República de Moçambique é clara. Filho de moçambicano ou moçambicana, nascido no estrangeiro, tem direito à nacionalidade moçambicana. Ponto final, vírgula. Quem não aceita isto está contra a Constituição de Moçambique. Senão teríamos filhos de combatentes que lutaram pela libertação de Moçambique, que nasceram na Tanzânia, nas Zâmbias, nas Europas, nas Américas, né? Porque os pais estavam a lutar por este país, não poderiam ser moçambicanos, né? Portanto, estamos esclarecidos. Francisco Domingues, já tivemos um Domingues aqui nosso, né?
1: Temos.
2: Sim, temos um Domingues, né? Francisco Domingues, de 24 anos, do Moreirense. Estamos a falar de uma equipa da primeira divisão portuguesa. Portanto, nós estamos a falar de um jogador, como muitos, quando não conhecem e não procuram, não investigam, que ele vem da sexta divisão, da sétima divisão. Não interessa isso. Interessa é o jogador, se ele tem competência ou não tem. E ele está numa equipa da primeira divisão em Portugal, é porque tem competências suficientes para poder jogar pelos Mambas. Não estou a dizer para ser titular, mas para jogar pelos Mambas. Sinceramente, né?
1: Já comeu o Chima alguma vez?
2: Essa do Chima, ouvi o treinador Chiquinho Conde. Sabe, eu prezo muito o Chiquinho Conde, eu vi ele jovem.
1: Não, mas ele colocou isso entre aspas também, né?
2: No, sim, sim, porque assim, nós dois somos maiambanes. Manhambane, eu só comecei a comer chima quando voltei da União Soviética, quando estava a fazer aviação, força aérea, né? Quando voltei da União Soviética, fui para a Beira, depois fui para Nacala. Foi aí onde comecei a saber o que era chima. Manhambane tem chichota, que é milho moído. A maioria dos manhambanes não comiam chima. Com esta mistura que houve depois da independência, das pessoas virem do norte para o sul, do sul para o norte, porque antigamente ninguém viajava para lado nenhum.
1: Mas vamos falar dos jogadores.
2: Sim, sim, mas é para explicar o Chima. O Chima.
1: Uma parte.
2: Eu não sou apreciador de Chima, porque não nasci a comer Chima. Minha mãe come-se chichota, que é milho moído. Portanto, ponto final, vírgula, todo moçambicano não é obrigado a comer Chima. E nem em todo lado se come Chima. Assim, diz que só se come uma pira. Né? Tá, vamos lá ver isso, né? Cacana, nem todos comem cacana, né? Está a ver, né?
1: Domingues.
2: Domingues, já. Esse jogador de Moreirense. Mas é preciso também levar isto para os ouvintes, né? É importante. Martim Alberto, de 22 anos. O Domingues tem 24 anos, né? Jovem. Podemos ter ele com um percurso enormíssimo na nossa seleção.
1: O que é que ele traz, o que é que ele traz ao jogo dos Mambas?
2: Vai trazer a experiência de um Moreirense. Não é desprezar os jogadores que jogam no nosso campeonato.
1: Não estamos a falar de experiência, mas qual é a sua mais-valia enquanto jogador?
2: Aqui, eu estou a investigá-lo agora,
1: okay.
2: Porque eu não o conhecia. Eu conheci-o na sexta-feira, sexta, quinta-feira. Mas vou trazer mais detalhes. E os meus colegas também.
1: Era bom que cada jogador que traz...
2: Que trouxe assunto.
1: Desse explicar o que é que ele pode aportar
2: ao jogo. Pode abordar no jogo. Ok, ok. Martim Alberto, este joga também em Portugal. Esses dois jogadores são laterais esquerdos. Mas um joga lateral esquerdo e joga também a extremo esquerdo. Faz os dois lugares. E não esquecer que Renilo mandava, disse que não à seleção, né? Então estamos a precisar de mais alguém.
1: O Chiquinho está a fazer
2: está a fazer o seu trabalho. É o seu trabalho. É importante. Esperemos que ele consiga. Tanto são laterais esquerdos. E o outro joga no Penafiel, né? E depois temos um que é um goleador nato. marca golos e fartas de marcar golos. Chama-se Rajane. E pelo que eu sei, já tem até nacionalidade moçambicana. Então, vamos esperar que Chiquinho Kondo olhe para esses jogadores, né? E veja-se que temos outro. O Domingue, por exemplo, no jogo do empate do Moreirense, né? Foi titularíssimo, né? Foi titular, né? E capitão do Moreirense. Se é capitão do Moreirense, não tem lugar nos Mambas. Duvido. Mas quem sou eu, né? Chiquinho, quando é que tem que dar o último sinal? Mário Wilson. Está jogando agora na Europa, né? E está em forma. É titular também. Bem, isso já é um problema de já leva mais de um ano, né? E dizer que os nossos jogadores jogam na Europa... Jenny Katama, Alfonso Amade, Renildo Mandava, Manuel Cambala, que joga aqui Cambala na África do Sul. Os restantes que estou a falar jogam na Europa. Bruno Wilson e Diogo Kalila foram titulares nas suas equipas. O único que não representa os Mambas até agora, espero que venha a representar, o Bruno Wilson, neto desse grande Mário Wilson, da minha briosa académica. E Gianni Katam, que fez aquele brilharete, né? Aliás, os ingleses, sabes que os ingleses...
3: Há duas horas, o jornal A Bola escrevia do interesse que o Sunderland continua a ter, escrevia assim, que persegue Gianni Katam e pode subir a parada até 60 milhões de euros.
2: 60, o Sporting já não pode dizer nada.
3: Sim, o Sporting...
2: Tem que libertá-lo, não tem como.
3: Rejeitava os 40, mas agora a parada pode chegar aos 60 milhões.
2: É que naquele jogo ele fez duas jogadas,
3: isto
2: deram
3: dois golos.
2: Isto por conta
3: daquela jogada...
2: Não, duas. O primeiro golo ele começa, né? Depois dá para um seu colega, o colega que dá para um...
3: Sim, mas o segundo é...
2: O segundo é aquele lino, né?
3: Está em ponto de rebuçado.
2: Sim, não, o relator, eu gosto de ouvir relato, né? E ele dizia que o gênio que estava... A genialidade daquela jogada... Aquela jogada é uma jogada à Messi. Não é que ele vai continuar a fazer... Maravilha.
3: Bom, Manuel Moreira hoje estendeu-se muito nos prévios.
2: Foi um prévio com muito tempo.
3: Feito o selecionador nacional, há pouco o Moreira fazia aqui a sua convocatória para os seus Mambas. Alex, notas prévias?
2: Sim. Não convoco, dou ideias.
3: Alex, bem-vindo ao Edesporto.
4: Eu gostei muito de ouvir o Manuel. Porque não só trazia os nomes dos jogadores e as suas referências, como também já os colocava como titulares. Quer dizer, quando diz, não tem lugar nos Mambas, então já está a colocar como titular, né?
2: É,
4: mas foi um trabalho minucioso, muitíssimo bom. Naturalmente que nós que estamos a fazer aqui é ajudar o treinador, a federação. A federação também está atenta, calculo também o próprio treinador está atento a isso, portanto, é ajudar a trazer aqueles nomes que podem, querendo o treinador, sublinho, querendo o treinador, pode lhe chamar tanto para a seleção, porque realmente são jogadores que estão a atuar, não são jogadores, enfim, à procura de clubes que estão neste momento a jogar. Portanto, eu penso que caberá ao próprio Chiquinho Conde, e calculando, né, ou tendo a certeza de que ele também está atento a estes jogadores.
3: Black Bull, campeão de inverno, com os mesmos 26 pontos que o Ferroviário da Beira. Que primeira volta é que o Alex terá presenciado deste Moçambola? Já dissemos, um campeonato lusco-fusco.
4: Bom, acho que o Black Bull tem menos um jogo, né?
2: Tem menos um jogo, sim.
4: Sim, portanto, se estamos no final da primeira volta, né? Portanto, proclamamos o Black Bull como campeão de inverno, significa que todas as equipas deviam ter o mesmo número de jogos.
3: Bom, o que estamos a dizer é que mais ninguém poderá ultrapassá-lo.
4: Sim, não, dizia que acabamos tendo aqui essa situação de equipas com mais jogos, outros com menos jogos. Bom, foi um campeonato... aos remendos, um campeonato atípico, um campeonato anormal, um campeonato que não augurávamos que fosse feito desta forma. O agrupamento de jogos, ou a combinação de jogos, não, para mim não era suposto que tivéssemos um campeonato desta forma que está a decorrer, em que as equipas saem, vão morar numa cidade por uma ou duas semanas, e depois, por exemplo, aqui em Maputo fica-se cerca de qualquer coisa como duas semanas sem jogos, e depois chega a primeira volta, temos equipas com mais jogos do que menos jogos. Portanto, é um campeonato difícil, porque neste momento não estamos a dizer que o Black Bull é campeão de inverno, mas, e tem menos jogo, portanto é lícito que assim seja, mas provavelmente a equipa que está em terceiro lugar, ou em último, ou na décima posição, se calhar não é aquela posição que devia estar neste momento, tendo em conta que se tivesse o mesmo número de jogos. Mas do ponto de vista competitivo, eu penso que não se nega isso. Estamos a ter uma prova em que as equipas, portanto, candidatas ao título, ou as equipas que normalmente, sim, as equipas candidatas ao título, estão a fazer por merecer, portanto, esse lugar, esse destaque. Temos a União Desportiva do Songo, portanto, que é detentora do título, portanto, assim aos soluços. Este último empate frente à Ação Desportiva de Vilanculo, no Songo, é um empate que pôs a equipa, digamos, ou melhor, a equipa técnica num sinal amarelo. Não estou aqui a invocar qualquer chicotada, não é isso. Mas vejo a forma como os treinadores, portanto, no fim do jogo, como os treinadores, portanto, a dupla Matine e o Daúdo Razak, portanto, como se sentiu, portanto, porque é um atraso que se verifica neste momento em relação ao primeiro classificado, que não é isto que a equipa se apresentava no ano passado. Sabemos perfeitamente que no ano passado, por estas alturas, a Noite Desportiva de Songo estava destacada na liderança e acabou, portanto, conquistar o título com todo o mérito. Não é isto a acontecer neste momento, sem querer dizer, portanto, é preciso também sublinhar, sem querer dizer que está fora da reconquista do título, está fora da revalidação, mas estou a fazer um paralelismo com aquilo que aconteceu no ano passado. E temos um Costa do Sol também que...
3: Neste momento, por exemplo, Alex, neste momento, o campeão em título já vai na oitava, no oitavo empate, ganhou apenas 4 jogos e perdeu 1. 8 empates para o campeão. Portanto, 8 empates e uma derrota são 11 pontos que ficaram pelo caminho.
4: Exatamente. É muito ponto. É muito ponto. E repare que aquilo que ditou a diferença entre o Blackpool e o Desportivo de Songo no ano passado foi justamente a questão dos empates. O Blackpool, no ano passado, teve um número recorde de empates. Portanto, acabou por residir aí a diferença. Este ano é o que está acontecendo com a União Desportiva do Songo. É verdade que o Blackpool também começou nas primeiras jornadas vários empates, mas já está a conseguir superar-se, já está a conseguir vitórias significativas, vitórias fundamentais, como essa última vitória, portanto, em Nampula, por 3 bolas a uma frente ao ferroviário local. Portanto, foi uma vitória fundamentalíssima para aquilo que são os seus objetivos. Portanto, eu penso que esta onda de empates que o campeão nacional está a registrar está-lhe a sair caro até esta altura, portanto, do campeonato, até o final da primeira volta. O Costa do Sol, falando do Costa do Sol...
3: Aliás, a União Desportiva de Songo é, nesta altura, campeã dos empates. Tem 8 empates, tal como a Associação Desportiva de Vilanculo. 8 empates é muito para uma equipa que vem defendendo o título.
4: É muito, porque é muito ponto perdido. E se quisermos comparar com os outros adversários, portanto, tem menos empates, tem mais vitórias, e isso, portanto, acaba por ditar esta distância entre, por exemplo, o Black Bull e a União Desportiva do Songo. Mas eu queria falar do Costa Sol, que também começou bem, mas também teve um período menos bom, portanto, com alguns empates, portanto, que lhe reduziram um bocadinho, portanto, a sua caminhada. Mas é um Costa do Sol que agora começa a transfigurar-se positivamente, com a busca, ou melhor, com a entrada de novos jogadores, que é aquilo que se diz, aquilo que se pretende, aliás. Não se vai contratar para ser mais um jogador. Vai se contratar para ser para fazer a diferença. E onde é que se faz a diferença? Marcando golos. Ou então, tem que ser, se for um guarda-redes, tem que ser um guarda-redes excepcional. tal como é o Donnarumma, né? Apesar de ter sofrido aqueles três golos ontem diante do Arsenal. Mas, quer dizer, tem que ter um guarda-redes que vai fazer a diferença. E quando nós vamos buscar os jogadores do meio-campo, jogadores tanto do ataque, é para fazer golos. E o Costa Sol começa, neste momento, a colher os frutos, portanto, da sua, das contratações que fez na última janela de transferência. Portanto, eu penso que, com o Costa Sol a subir desta forma, o Ferroviário da Beira, portanto, que mantém o mesmo ritmo, tem o mesmo número de pontos com o Black Bull, mas fora da Beira tem um jogo a mais, mas a conseguir manter tanto este ritmo também, que foi bom, posso até dizer que o Ferro da Beira terá surpreendido os outros adversários, porque a partida não se contava que o Ferro da Beira fosse ter este ritmo bom. Portanto, uma primeira volta fez desde a segunda, terceira jornada, em que o nível do Ferroviário da Beira, portanto, foi bom. Portanto, vitórias em casa, vitórias fora, uma equipa que, sobretudo, marcava, que era aquilo também que faltava um bocadinho, portanto, às outras equipas, mas o Ferroviário da Beira conseguia fazer golos, e isso lhe catapultou, portanto, para a primeira posição. Portanto, eu penso que, com o Black Bull desta forma, o Costa Sol, o Ferroviário da Beira, a União Desportiva do Sul, tiro aqui o Ferroviário de Maputo, porque está longe, está um bocadinho longe, portanto, deste quarteto. Eu penso que, se estas equipas manterem este ritmo, e o Norte Esportivo de Songo subir, portanto, do ponto de vista de prestações, sobretudo de vitórias, podemos ter uma segunda volta bastante empolgante na luta pela conquista do título.
3: Bom, nesta altura, por falar em Ferroviário da Beira, é a equipa que tem o melhor ataque, 18 golos marcados, já tem 13 jogos, quer dizer que fechou o seu ciclo de jogos nesta primeira volta, mas dizemos que a Black Bull é campeã de inverno porque ainda tem menos um jogo, portanto, nem o Ferroviário da Beira vai fazer mais pontos que a Black Bull, que neste momento é líder, nem o Costa do Sol, que tem também menos um jogo, tem 12, mas tem 22 pontos.
2: Sim, é assim, é mesmo campeão, porque mesmo que perca o jogo, está à frente do Ferroviário, né? Se vencer, veja-se que dá um passo gigantesco.
3: Mais 3 pontos em relação ao
2: Ferroviário. Sim, fica 3 pontos do Ferroviário. E veja, da União Desportiva de Songo, então, vai ser...
3: Pode ser 9.
2: 9 pontos. 9 pontos a primeira volta. É muito ponto perdido. E, portanto, aquelas equipas que nós já tínhamos contado que seriam as líderes deste campeonato estão ali. Estão ali presentes e a fazer o seu campeonato. Uns com mestria, eu podia dizer com mestria mesmo, a Black Bulls, né? A única equipa que não perdeu. Tem o melhor goal average, porque tem 17 golos marcados, menos um que o Ferroviário da Beira. Mas
3: positivos.
2: Tem 13 golos positivos,
3: o Ferroviário da Beira tem 11 positivos.
2: Tem 11 golos positivos, pois. Por isso está destacada esta equipa da Black Bulls, porque realmente consegue estar no topo com tudo. Está no topo com tudo. Tanto não estará em número de vitórias, porque o Ferroviário também tem 7, mas tem repetindo.
3: É a única equipa que não perdeu.
2: É a única equipa que não perdeu, sim.
3: Portanto, é a única invencível desde que o campeonato arrancou.
2: Pois, e eu penso que está lá com mérito próprio, né? Posso falar dos treinadores do seu discurso depois do jogo?
3: Vamos abrir
4: esse espaço. Moreira, deixa-me só acrescentar que o Black Bull também, portanto, os jogadores, portanto, que for buscar, portanto, para esta temporada também começam a fazer o seu peso.
2: A aparecer, sim.
4: E isto também está, exatamente, também está a ajudar o Black Bull, portanto, que também começou não muito bem, portanto, é preciso que se realce isso, mas já é uma equipa que, a partir de uma certa altura, de um momento em que ganhou, portanto, a velocidade de cruzeiro, digamos assim, está, portanto, ao nível daquilo que se lhe é peculiar, que é uma equipa com muita pujança, portanto, com este pendor bastante forte para a conquista do título.
3: Portanto, cá mais para o fundo da tabela, temos 3 equipas com 8 pontos, desde logo Machacane, Xingal e Associação Desportiva de Pemba.
4: Mas por que desde logo Machacane?
3: Porque é o primeiro.
2: É o primeiro dos últimos.
3: Dos últimos.
2: É que se o campeonato terminasse agora, o Machacane regressava. Sim, ao provincial. Né?
3: Logo o Machacane, que está em 12º, 13º, Xingalo, 14º, Associação Desportiva de Pemba.
4: Mané Moreira, o campeonato não vai terminar agora.
2: Sim, sim, não. Eu
4: este
2: disse,
4: não é o campeonato.
2: Não, espera aí. Aqui é possível tudo, é?
4: Do ano passado.
2: É possível tudo. O ano passado não terminou, né? Por isso, se terminasse agora, eram vocês que iam regressar a Moçambola. Não, claro que não vai terminar, não vamos.
3: Mas a Kenny tem
2: logistas da desgraça.
4: Agora temos o Air Mozambique. Agora temos o Air Mozambique.
2: Sim, sim. E com um número já considerável de aeronaves, né? É, ainda bem.
4: Então,
3: igual ao Machacane.
4: Sim, mas olha,
3: dizia eu que igual ao Machacane temos Bahia de Pemba e Xingal de Tete, que venceram apenas um jogo. Bom, o Bahia tem mais um ponto, tem 9, mas o Machacane
2: e o Xingal tem mais um jogo.
3: E a Sessão Desportiva de Pemba, estas equipas têm 8 pontos. O Xingal com mais um jogo em relação ao Machacane, a Sessão Desportiva de Pemba e também o Bahia de Pemba.
2: Bem, é assim dizer, para os ouvintes que não sabem quantas jornadas vamos, temos 4 equipas com 13 que já terminaram a primeira volta, 4. As outras têm 12 jogos, né? Essas já têm 13, as outras têm 12 jogos, né? Portanto, falta uma jornada para essas últimas equipas, né?
3: Essas equipas são Ferroviário da Beira, a União Desportiva de Songo, a Seção Desportiva de Vilangulo e também o Xingal de Tete. Já fecharam a primeira volta.
2: A primeira volta. Os restantes ainda têm um jogo a realizar. Portanto, essas equipas estão lá no fundo da tabela. Desculpe-me ali o Alexandre Zandamela, mas contra factos não há argumentos. Né? Contra factos estas equipas realmente estão lá no fundo da tabela, realmente são aquelas que estão fazendo um mau trabalho até o momento. Vejamos, essas equipas... Não se podem ganhar campeonatos sem marcar golos. E
3: parecem igualadas.
2: Bahia de Pemba
3: 5 golos, Machacane 5 golos, Pembinha 5 golos, pior, Xingalo com 2 golos.
2: Sim, está a ver. Está tudo igual ali.
3: Em 13 jornadas, só 12 golos marcados.
2: E é tão precisado do Marcelo Moreira, ponta de lança.
3: Bom, vamos observar o nosso primeiro espaço comercial e depois, Leonardo, vamos ouvir o treinador Daúdo Razak a falar das supostas encomendas. Aliás, primeiro foi Arthur Semedo, também na semana que terminou, a falar de encomendas.
2: Arthur Semedo já tinha falado aqui.
3: Já tinha falado de encomendas, né, vindas de Maputo.
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6: Isso não vai atrapalhar mais ninguém. Já nos afastaram daquilo que eles queriam. As encomendas estão a ser muito bem feitas. Por isso, estão de parabéns para quem está a trabalhar. Porque, de facto, não é fácil jogar contra 14, mais gajos lá fechados. Há pouca vergonha. Um jogo de 95 já acabou há muito tempo. Vai ter 97. Na primeira parte, tivemos um minuto e ele nem deu um minuto. Nem acabou a pito logo. Aqui na segunda parte, procurou e foi... Há pouca vergonha, o futebol assim não vai lá. Eu não gosto de me queixar pela arbitragem.
7: Do lado contrário, o treinador adjunto da Associação Desportiva de Vilanculos, Arthur Romão, disse que valeu pela conquista de um ponto.
8: Voltamos com o bloco médio e baixo, também na mesma espreita via contra-ataque. Mas também para dizer que os centrais da equipe da União de Futebol ficaram sempre atentos. Mas sendo assim, sofremos o gol.
3: Ouvimos aqui Daúdo Razak num jogo em que houve de tudo um pouco. Golos de penaltis, já na ponta final, depois a agressão ao árbitro do jogo e, no fim, Daúdo Razak a tirar praticamente a toalha ao chão, reconhecendo que existam encomendas que têm estado a chegar da capital do país. Aliás, Semedo também fez o mesmo discurso, apontando para supostas encomendas de resultados para estas equipas.
2: Que eu saiba, em Moçambique as encomendas são registradas. Bom. Vai, Alexandre, vai. Eu estou aqui ao lado do Adão.
3: Alexandre tem, acho que o Alexandre tem uma encomenda. Não, qual é a sua encomenda, Alex? Que...
4: as encomendas eu costumo mandar aí via o Chapa, né? Para alguns destinatários fora da capital. Mas olha, Adão, não sei se é coincidência ou não, mas a verdade é que dois grandes treinadores, devido à posição em que se encontram na tabela classificativa, portanto, começam a trazer estas situações de encomendas idas da capital. Agora, não sabemos quem é o remetente dessas encomendas, mas para mim é uma falácia, autêntica falácia, porque enquanto a União Desportiva do Songo no ano passado esteve a ganhar, a fazer um campeonato, uma carreira primorosa, o Dodo Razak em nenhum momento apareceu a falar de arbitragem. E não fica bem, não fica bem para um treinador da estirpe do Dodo Razak, campeão nacional, comece a trazer este tipo de situações. O campeonato apenas no final da primeira volta. Ou ele está a tratar uma estratégia de adormecer os adversários, dizendo-lhes, tanto aos adversários, que vocês já são campeões, nós já desistimos do título, ou então é um mau perdedor. Porque eu não acredito que nas hostes da União Desportiva do Som, ao nível da direção, dos jogadores, de outros treinadores, exista este sentimento, o campeonato está perdido. E acho que, mesmo no próprio da outra zaga, penso que não existe um sentimento que o campeonato está perdido, porque não está perdido. Não está perdido. Temos uma segunda volta inteirinha por se disputar.
2: Alexandre, só são três jogos que podem mudar tudo.
4: Claro. Nós vimos em vários campeonatos em que três jogos mudam a história de uma prova inteirinha. Portanto, eu penso que não é por aí. O Dodo Razak sabe que ele pode vir a ser campeão. E um dia, se ele for campeão, vai dar o título. Há de trazer estas situações que andaram a perseguir, andaram a fazer isto, agora sou campeão. Nós conhecemos este tipo de situações. Estamos no futebol, estamos no desporto há muitos anos. E eu penso que não estou a ver pessoas não satisfeitas com o título residir em teto. Não estou a ver, porque não será a primeira vez que o título estivesse fora de Maputo. E também não é a primeira vez que o União Desportiva de Songo conquistou um campeonato. E o União Desportiva de Songo, por mérito próprio, à semelhança do Black Bull, à semelhança de quem? Sim, destes dois, que são praticamente novos. Mais novo o Black Bull, tanto que o União Desportiva de Songo, mas comparativamente ao Ferro de Maputo, Fora da Beira, ao Costa do Sol, ao Machaquena, ao Esportivo, estes dois clubes são novos. E por mérito próprio conseguiram conquistar títulos nacionais, Campeonato Nacional, Taça de Moçambique, e nos representar condignamente fora do país. Portanto, eu não vejo sinceramente que haja aqui este tipo de encomendas a que eles aludem. E ainda bem que você, Dom Matinho, disse que são supostas encomendas. Porque, na verdade, isto só está na cabeça deles. Aquela grande penalidade contra a Ação Desportiva de Vilancourt. O mais lixo, talvez, era a dever reclamar daquela grande penalidade. Surgiu no fim. Agora, como houve o golo de empate aos 90 mais não sei quantos minutos...
3: 7.
4: Mas isso é perfeitamente normal, em 97 minutos. É perfeitamente normal um árbitro dar, por exemplo, 5 minutos ou 3 minutos e dar mais 1 ou 2 minutos em função daquilo que aconteceu naquele período de compensação. Isto aqui está previsto, pode haver a compensação da compensação.
3: Pode ter sido que a comemoração do golo tivesse levado mais tempo. Moreira sabe muito bem quanto tempo se compensa quando se vai comemorar um golo.
2: O Alexandre já foi claro nisso. A compensação, quando se marca um penalti, marca-se um golo. Em qualquer parte do mundo, há uma compensação acima da compensação. Vimos isso no Mundial. Ou o treinador do Anteto, no Songo não havia sinal. Não viram o Mundial. No Mundial aconteceram muitas situações dessas, de penaltis, depois serem compensados pelo menos 2 minutos. Porque eles andam ali a abraçar-se lá no fundo do campo, etc, etc.
4: Primeiro comemoram o fato de ter sido assinalado uma grande penalidade. Depois, o tempo que se leva para a própria marcação da penalidade, para a execução da grande penalidade. E depois, quando é golo, o tempo que se leva, portanto, a comemorar. Eu sinceramente não acho que o árbitro tenha excedido, portanto, no tempo que ele concedeu, portanto, após esperar o período da compensação.
2: Não é assim. Somos todos adultos, né? É porque os treinadores nunca vêm a terreiro dizer realmente pôr os pontos no lugar certo. Encomendas de quem? Se quer falar de alguma coisa séria, eu digo, é uma encomenda do Adão. Ponto final. E depois provar, né? Porque senão vira calúnia, né? E pode ir sentar a barra no tribunal, né? Por calúnia, por difamação. Porque, vejamos, a União Desportiva de Songo, ano passado, esses indivíduos que fazem essas encomendas estavam a dormir. Ou não estavam aqui no país, por isso não enviaram as encomendas, né, necessárias. O COR devia estar fechado, né? Os CTT deviam estar fechados, então não se enviaram as tais encomendas. Vamos lá deixar de brincadeiras.
3: Encomendas à parte?
2: Não, senhores, são senhores adultos, eu respeito qualquer um deles. Vamos lá deixar de brincadeiras, né? Somos todos crescidos, tá? Vamos lá, nós estamos aqui na pré-primária, vamos lá deixar de brincadeiras e vamos falar de coisas sérias, né? É porque eu disse já a semana passada, os nossos treinadores, poucos são eles, poucos, há alguns que falam, o que se passa dentro das quatro linhas. Olha, eu montei um esquema 4-1-4 não sei quantos e depois os meus jogadores não conseguiram, porque o adversário fez isto e aquilo outro. Não. Nunca ouvi, poucos ouço a falar de realmente aquilo que se encontra dentro das quatro linhas. Agora, quero deixar também aqui para a Liga. Como é que fica essa da agressão do árbitro? A agressão do árbitro é grave. Gravíssimo. Gravíssimo. Como é? O Songo vai continuar a jogar de portas abertas ou já encomendas para abrir os portões outra vez? Porque aquilo é merecedor de um castigo, né? E o castigo vai para quem? Para a equipa da casa.
3: E para apimentar o campeonato.
4: Deixemos que o Conselho de Disciplina da Liga Moçambicana de Futebol se pronuncie após o relatório do árbitro, após o relatório do delegado do jogo. Mas não restam dúvidas que situações dessa natureza são passíveis de uma punição. E pelo menos
2: tem que haver punição. Não são passivos. Tem que haver, não há como. É grave.
3: E para.
4: Adão, a propósito dessa questão da análise dos jogos, como a Maria se referia, pelo menos o treinador adjunto da ADV, esse já tem um gravador. Ele sabe que, olha, vai dizer, olha, a nossa equipa. Há momentos começou a jogar um bloco médio-baixo, não sei quanto. Isso ele já sabe. Portanto, não me espantou quando ele disse. Também não me espantará quando a próxima semana, se ele o disser, porque, bom, pronto. Acho que é a forma como a ADV joga. Bom, mas olha, deixa-me só dizer o seguinte.
3: Bom, deixa-me lá dizer o seguinte também. Já não são zonas negativas, mas é um bloco baixo.
4: Exatamente. Já... Sabe, a propósito dessa questão das encomendas, eu vou pôr entre aspas, nós podemos vir a ter um campeonato inquinado. Se a Liga Moçambicana de Futebol mantiver essa sua pretensão ou decisão, porque já veio em comunicado.
3: Deixa citar o que é que diz o comunicado, para que este era o nosso próximo ponto. Para garantir a verdade esportiva e a igualdade nas condições na reta final, a primeira jornada da segunda volta é deslocada para a última jornada, permitindo que todas as equipas envolvidas na luta pela manutenção e pelo título de campeão nacional joguem em simultâneo.
4: Por quê? Por quê?
2: Por o quê?
4: Olha, Adão, tem esses jogos vão ser deslocados?
3: Sim, deixa só abrir aqui. Tenho sim. Tenho sim.
4: Por favor.
2: Os ouvintes também gostariam de ouvir isso também, né? Os jogos.
3: Enquanto eu tento.
2: Sim, sim. Não, aqui olha, os jogos. Essa de primeira ir para a última, para mim é um bocado esquisito, né? Porque a primeira para a última. E depois entrei em contato com um dos dirigentes que fazem do grupo dos 14, né? Das 14 equipas. Há um grupo de dirigentes que faz o... Para não estarem sempre a reunir-se 14, né? Que seria extremamente difícil. Não, agora pode-se fazer resumo, etc, etc. Liguei para um deles e ele disse-me que não concordavam, né? Com essa da primeira jornada ir para a última. E explicou-me porquê. Porque das equipas pretensões do título, algumas, três delas ficam em vantagem. Porque jogam no seu reduto, na última jornada. Então aí é que traz para alguns, já conseguiste, Alba? Para alguns, os porquês dessas equipas.
3: Sim, creio serem estes jogos, sim, da 16ª jornada, Bahia de Pemba, Ferro Verde, Nampula, Associação Desportiva de Pemba, Ferroviário de Nacala, Ferroviário de Maputo, Costa do Sol, Black Bull, Machacane, União Desportiva de Songo, Ferro Verde da Beira, Xingal de Tete, Liga Desportiva de Sofala. E depois a 17ª seria Associação Desportiva de Pemba, Ferro Verde Nampula, Baía de Pemba, Ferro Verde Nacala, Costa do Sol, Black Bull, Machacane, Ferro Verde Maputo, Xingal de Tete, Ferro Verde da Beira, União Desportiva de Songo, Liga Desportiva da Beira.
2: Bem, é assim.
4: Adão, sim.
2: Não, Alexandre, vai.
4: Qualquer arranjo no calendário é feito após o sorteio. Após o sorteio, portanto, faz-se o arranjo. Tal como se fez o arranjo em relação a este Moçambola. Nós sabemos perfeitamente que houve aquele agrupamento, portanto, que havia questões de transporte, houve aquele agrupamento de as equipas da capital jogar entre si, naquelas três primeiras jornadas. Estamos todos recordados disso. Da primeira até a terceira jornada, jogar entre si.
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3: Voltamos para si, Alex.
4: Sim, eu dizia que as primeiras três jornadas tiveram este arranjo, em que praticamente foi um campeonato regional. As equipas do Sul, do Maputo, neste caso concreto, jogaram entre si. As equipas da Zona Centro também entre si. Da Zona Norte, a exceção do Ferroviário de Bixinga, que tinha a sua jornada com a Associação Desportiva de Vilampulo. Estamos os recordados. Portanto, fez o arranjo no início do campeonato, após o sorteio. E não se disse na altura que haverá também arranjos no decurso do campeonato. Como é que se vai fazer? Portanto, agora estamos para iniciar a segunda volta e está-se a pensar em fazer deslocar estas jornadas para a última, a bem da verdade esportiva. Não. Estamos a distorcer a verdade esportiva. Por que é que tem que acontecer assim? Aqui, Adão Matime, o argumento da Liga Moçambicana de Futebol é falacioso, de dizer que os direitos esportivos em relação às equipas estão na luta pelo título e as que vão descer de divisão. Não. Isso devia ter sido visto antes. não é com o decurso do campeonato. Eu não conheço campeonato algum no mundo em que, a meio da prova, se faz esse tipo de arranjos. Os arranjos são feitos no início e com consenso dos participantes. Tem que haver consenso, concordância, consenso dos participantes. Fora disso, não há arranjo nenhum. Agora, como é que nós estamos a pensar em fazer este tipo de arranjo? Eu penso que a Liga Moçambicana de Futebol está a ser racional nessa questão. Isto estamos a provocar aqui uma bomba. Isto vai ser uma bomba autêntica. Quer dizer, quando nós estamos num campeonato aqui, felizmente, tudo está a correr bem. Os patrocinadores, portanto, deram o seu dinheiro. A nossa companhia aérea de bandeira também já está a operar, tanto dentro da sua normalidade. O campeonato também está a entrar na sua normalidade. E estamos a trazer este tipo de problemas, justamente para sabotar o campeonato. Isto a norma time vai dar problemas. Eu penso que isto não vai proceder. Pode proceder para uns, mas não irá proceder para outros. Porque isto não tem a ver com a verdade esportiva. Isto é para distorcer a verdade esportiva. Já não basta esses problemas que nós estamos a ter, esses pronunciamentos do Razak ontem, os do Semedo antes, a invocação em relação à arbitragem aqui e acolá, para trazermos esse tipo de problemas. Eu penso que a Liga Moçambicana de Futebol tem que sentar com os seus associados, ver muitíssimo bem esta questão, porque não pode impingir aos clubes a bem da verdade, a bem da pseudo-verdade esportiva, para que este tipo de arranjo. Os arranjos, meus caros, são feitos no início. Logo após o sorteio, este tipo de arranjo aqui, acolá, não sei quanto, etc, etc. A troca da ordem dos jogos. Por exemplo, o Ferro Bento Maputo devia jogar a sua primeira jornada em Nacala. Ou se ela faz tipo essa troca, vem jogar. Isto aqui é assim. Agora, com o campeonato em curso e de corrida, a sua primeira metade. Não, nunca vi. E eu duvido muito que isto possa passar.
3: Vamos colocar então um ponto final a esta edição do É Desporto. Moderação de Adão Matimbi, cuidados técnicos de Leonardo Matimel, comentários de Alexandre Zandamela e de Manuel Moreira. Saudações.
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1: Desporto. 23 horas e 1 minuto, vamos ao encontro do Bloco das Notícias.
2: Boa noite. Houve tumultos em Nacala, no jogo entre o Ferroviário Local e a Black Bulls. O árbitro deu por terminado quando faltavam 6 dos 8 minutos de tempo adicional. Os touros venciam por uma bola sem resposta. Relatos que nos chegam de Nacala dão conta de arremesso de pedras para o retângulo de jogo. A equipa de arbitragem teve dificuldades para sair do campo. O treinador da ABB, Nelson Santos, fala de um jogo entre duas grandes equipas.
3: Acho que foi um jogo de futebol entre duas grandes equipas, muito tático, as equipas com, bem encaixadas uma na outra. Nós na primeira parte fizemos uma belíssima primeira parte, sabíamos que não era fácil jogar contra o vento e tínhamos que não permitir que o Ferroviário cruzasse e rematasse, que é um dos pontos fortes que esta equipa tem. Conseguimos ir para o intervalo 0-0, depois, a favor do vento na segunda parte, criamos mais situações de perigo e com algum mérito conseguimos chegar à vantagem. Infelizmente, depois, os últimos minutos do jogo não se chegou ao fim, mas o objetivo está alcançado. Era vir a Nampula e a Nacala e dar o nosso máximo, conquistar os 3 pontos, para continuarmos na posição que nós desejávamos. Felizmente as coisas correram bem, tanto em Nacala como em Nampula. Agora, foram só 3 pontos hoje aqui em Nacala, que é uma jogação extremamente difícil, e terminamos a primeira volta em primeiro, mas ainda há muito campeonato pela frente e queremos continuar a trabalhar, queremos continuar a mostrar aí o nosso valor e agora é recuperar, porque já temos um jogo extremamente difícil com o Tomás Chaqueiro na sexta-feira em casa. Queremos dar sequência e queremos chegar à quinta vitória consecutiva.
2: Nelson Santos, treinador da Associação Black Bulls, na reação à vitória em Nacala, numa partida marcada por cenas de violência com arremessos de pedras para o retângulo de jogo, situação que impossibilitou numa primeira fase a saída dos árbitros do retângulo do jogo. E na outra partida realizada nesta segunda-feira, na Beira, a equipa

0: nosso compromisso em promover o desporto, e no caso o basquetebol, não é só a nível da cidade de Maputo. É um desafio que temos internamente, mas acreditamos que vamos conseguir alcançar mais províncias.
1: Já algumas, vamos dizer, alguns contactos exploratórios com as províncias?
0: Já temos, sim, estamos em contato já com algumas associações, mas vamos deixar para um momento de surpresa em que vamos anunciar, mas muito em breve serão anunciados.
2: Vasco Jafar da Jogabets, e o renovar do compromisso da empresa com o basquetebol. Quanto às premiações em femininos, Bruna Argélio é a melhor triplista, Stefania Xiziane, melhor marcadora, e Silvia Veloso, MVP, melhor jogadora do certame, tendo cada uma recebido 15 mil meticais. As atletas são todas do Ferroviário de Maputo Clube, que amealhou 450 mil meticais. No setor masculino, foi tudo para o Coxa de Solo. O clube também encaixou 450 mil. A Zénio Costa é o MVP e também o melhor marcador. Célio Rodrigues é o melhor triplista. Para Célio, é preciso treino extra, para lá do coletivo.
3: Pois. E isso não parte do dois. Pois eu vim de um sítio que... Ou seja, tive a sorte de crescer ao lado dos grandes lançadores, nossa referência. Então, aprendi muito com eles. O treino só, que é por dia, fazemos 2 horas, não é suficiente para ser o meu triplista. Tens de fazer um pouco mais.
1: Vem aí a Liga Nacional, expectativas?
3: Expectativa é essa. Ganharmos. E para ganhar, não só de boca, com muito trabalho, com coletivo.
2: As Ligas Nacionais da Bola Sesto estão à porta. Os reforços são sempre necessários, mas requerem poder financeiro. Explica Mário Manique, do Departamento de Basquetebol do Ferroviário.
4: Os melhores jogadores estão muito caros, portanto, trazer um bom reforço aqui estaríamos a falar acima de 10 mil, por exemplo, um reforço do topo estaríamos a falar aqui acima de 10 mil dólares mês, portanto, que está muito longe daquilo que é a nossa realidade financeira cá em Moçambique. Mas, havendo, neste momento ainda, infelizmente ainda não temos... nenhum reforço, não temos como avançar com nenhum reforço, mas quem sabe, talvez havendo uma oportunidade nos próximos dias, quem sabe o Ferroviário talvez possa trazer aqui alguns reforços, como tem sido o hábito quando existe condição para que se traga reforços.
2: Mário Manique, do Departamento de Basquetebol do Ferroviário de Maputo. O Almirante Dimas ficou com o prémio de melhor árbitro e recebeu um valor de 15 mil meticais. Mas o também árbitro Marcos Abdala foi homenageado ao fim de 32 anos de carreira.
5: Quando o nosso trabalho é reconhecido, isso dá-me vontade de continuar a servir o basquete. Porque em vida estou a ser homenageado, o que é raro no desporto moçambicano.
1: É uma primeira homenagem que tem?
5: Nos 32 anos de arbitragem é a primeira homenagem que tenho.
1: E sente que o basquete tem sabido aproveitar o Marcos Abdala?
5: Os que querem, sabem. Os que não querem, não sabem. Eu não posso dizer que sim, porque, por exemplo, para alguns eu já não sirvo, dizem que está velho. Para a Associação de Basquetebol da cidade de Maputo, nunca descartaram. E sempre que precisam de mim, chamam. Eu estou sempre disposto a servir a Associação de Basquetebol da cidade de Maputo. A Liga, os outros, eu não sei. Mas aqui na cidade de Maputo, nunca parei de apitar basquete.
2: O experiente árbitro de basquetebol, Marcos Abdala, para lá da homenagem, encaixou também 15 mil meticais. Estas foram as notícias. Boa noite.
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3: Olá amigo, seja bem-vindo a esta viagem radiofónica que arranca agora e vai se estender até um pouco perto das 5. Comigo, Floriberto Cossa, é sempre um prazer renovado estar aqui consigo e acredito que nós os dois estaremos juntos até às 5. E até lá vamos levar até o seu receptor muito desporto, notícias, debate, música nacional e internacional e sem faltar aquela conversa entre amigos, não é? E iniciamos o nosso encontro de hoje, mas antes disso, até às 5, amigo, bons olhos o vejam e boas coisas aconteçam na sua vida. Iniciamos o nosso encontro, viagem de hoje, com Zosiva Kadimala de Pureza ao Afino.

quisemos iniciar o nosso encontro a partir do solo pátrio com Zosiva Kadimala de Pureza Wafino. Melonie Sidov Davi com o título Meu Amor, seguiu-se Melonie Assolo com Magia de Sonhar. Tudo começa de um sonho, amigo, nunca pare de sonhar. Sonhe, sonhe, sonhe, escreva no papel, faça um plano aí, vá à batalha, vá à luta aí, poderá concretizar esse sonho. Mas tudo parte de um sonho, não pare de sonhar, por favor. De seguida ouvimos Together. Nós, para concretizarmos os nossos sonhos, na maior parte das vezes, precisamos de nos unir aos outros para podermos aqui acumular as forças, e fortificando essas forças, poderemos com muita facilidade alcançarmos os sonhos. Together foi cantado aqui por este entrosamento vocal, Melonie Twin Finger, que resultou neste trabalho bonito. Depois, Melonie trouxe-nos aqui o Faia ao lado de Tamires Moyane. Amigo, obrigado por estar aqui.

Amigo, continuamos a dar o melhor de nós até si. No seu receptor esteve a ouvir meu marido, pertencente à moçambicana de Nampula, esta grande voz pertencente à jovem Filomena Maricoa, que trouxe-nos mais temas, três temas musicais, e Fininho, depois trouxe-nos Nimalele Vavi, e por fim juntou-se ao Mr. Bao para nos trazer Mama Way, esta música que fez parte ou faz parte do álbum Story of My Life de Mr. Bao, e nós quisemos resgatar aqui, pois temos aqui a participação da Filomena Maricoa, que ofereceu-nos mais três musicais fora desta, com participação ao Mr. Bao.

0: Zero. Para si que conduz, votos de uma ótima condução e que siga as regras de trânsito para que a sua viagem seja uma viagem tranquila na nossa companhia. Quanto a nós, vamos fazendo a nossa parte, levando o melhor de música que preparamos para si nesta madrugada. Nuno Abdul trouxe-nos aqui outra vez, depois cantou Onde Foi o Meu Amor. Quantas vezes nos perguntamos para onde é que foi o meu amor, de repente desaparece, ou nós descuidamos-nos e ela, de tanto não gostar do que está a viver, acaba assumindo. E quando já sentimos saudades e arrependimentos, começamos a nos questionar sem parar. Para onde é que foi o meu amor? Quem te mandou foi cantado ainda por Nuno Abdullah, ao lado de Mimai, e depois voltou a solo para nos cantar Aceita. Aceita, amigo, este convite de continuar aqui conosco até quando forem 5 horas.
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0: Estivemos aqui, amigo, a ouvir essas duas músicas pertencentes aqui ao Walter Artístico. O primeiro, Chefe de Quarteirão, e depois Meu Gueto.
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0: Amigo, votos renovados de um bom dia. Este é o momento reservado às misturas musicais no seu receptor.
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